0: Forma a hora certa.
1: 21:03.
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0: Muito bem, de volta com o programa Boas Novas, são 21h06. Muito boa noite a você que sintoniza 92.5 FM. Este programa é feito com muito carinho, com muito amor para você que está aí do outro lado, para você que de repente já está no seu descanso, você que está retornando do culto abençoado aí, você que foi alimentado pela palavra, seja na igreja, seja através das ondas amigas da 92.5, que Deus abençoe. Eu quero também fazer menção aqui dos irmãos aniversariantes, porque falávamos aqui acerca da agenda, e aí eu sei que teve bolo, teve comemoração durante esta semana, e o nosso irmão Maílson vai nos ajudar aqui, trazendo aqui a nossa vinheta dos aniversariantes, para cantar os parabéns aqui para todos eles. Maravilha! Durante esta semana agora, de 10 a 16 de agosto, que é o dia de hoje, tivemos no dia 10, completando mais um aninho de vida, a irmã Maria Gorete de Souza. Também completando mais um aninho no dia 11, na terça-feira, foi a vez de Celiana Lourenço da Silva Dantas e também da irmã Jandinelli da Silva de Oliveira. Também a irmã Stephanie Carvalho Pacheco. Todas elas completando aqui aniversário no dia 11. Que maravilha! Já no dia 12, foi a vez da irmã Damares Correia Silva de Oliveira. Também a irmã Leia Cristina Borges de Barros, completando mais um aninho de vida. No dia 14, sexta-feira agora, completou mais um aninho de vida a irmã Isaiane Michele de Souza Almeida. No dia de ontem, dia 15 de agosto, Francisca Almeida da Silva. E hoje, domingo, dia 16 de agosto, Johnny de Oliveira Gomes. A todos os nossos amados irmãos e irmãs em Cristo, que completaram aí mais um aninho de vida, receba aqui os nossos parabéns. E que Deus abençoe grandemente cada um dos nossos amados irmãos. Já o pastor Arnon Lima, de Santana Júnior, o nosso pastor dirigente da Igreja Apolo, coordenador de setor 22, ele deixou aqui uma dedicação que se encontra no livro dos Salmos, no Salmo 91, versículo 16, que diz: dar-lhe-ei abundância de dias e lhe mostrarei a minha salvação. E aí você que está nos ouvindo aí durante a nossa programação, se você completou mais um aninho de vida, sendo assim agraciado por Deus, receba também os nossos parabéns e que a bênção do Senhor seja sobre a sua vida hoje e sempre. Temos também aniversários de casamento, bodas de casamentos, alguns casais aqui que completaram aqui bodas de casamento, foi o irmão Luiz do Nascimento Bezerra, o irmão Lucas e também a sua esposa, a irmã Anne Isabelle Jerônimo da Silva Bezerra. Eles completaram 20 anos de casados, bodas de porcelana. Olha só que maravilha. Também o irmão Romildo Terto da Rocha e a irmã Antônia Auxiliadora Mendonça. Eles completaram 13 anos de casados, bodas de linha, ou, se você preferir, bodas de renda. Também completando aqui aniversário de casamento, Arlindo Virgínio da Silva e a sua esposa, a irmã Ana Maria Jerônimo da Silva, completando 42 anos de casados, bodas de prata dourada. Que maravilha então. Pastor Arnon Júnior também nos enviou aqui um versículo bíblico para meditação dos casais, né, que completaram o aniversário de casamento. Se encontra no livro de Colossenses, capítulo de número 3, versículo 14, que diz: e sobre tudo isto, revesti-vos de caridade, que é o vínculo da perfeição. Que Deus abençoe grandemente em nome de Jesus. Presbítero Josivan, tem algum aniversariante que você lembra aí que completou mais um aninho de vida durante esta semana, aniversário de casamento, aniversário de vida da congregação de Monte Hebron ou até do seu ciclo familiar?
1: Uhum. Temos. Duas pessoas que completaram o ano agora recente, né? Uma delas foi a nossa irmã Williana, esposa do nosso irmão Emanuel, né? Da nossa congregação, Monte Hebron. Deixamos também o parabéns para ela. Também o nosso irmão Edilson Vitoriano, que é também tesoureiro da nossa congregação, nos ajuda, né? Na congregação de Monte Hebron. Também querendo deixar aqui o parabéns para ele, está aniversariando hoje, né? Irmão Edilson Vitoriano.
0: Que maravilha, os parabéns ao nosso irmão Edilson, que Deus abençoe. Maravilha, então. Eu vou pedir para o presbítero Josivan continuar conosco aqui até o término do nosso programa, porque daqui a pouquinho, presbítero Josivan, teremos aqui o irmão Tássio, ele que já se encontra aqui nas dependências da Rádio Nordeste Evangélica, ele que é o vice-líder do DENOC, Departamento de Novos Convertidos do Setor 22. Ele vai falar pra gente um pouquinho a respeito do congresso que acontece essa semana. Mas agora nós vamos de louvor e eu quero já perguntar aqui o irmão Josivan se ele tem algum oferecimento aqui para os nossos irmãos que estão na audiência do programa.
1: Ok, eu gostaria de oferecer para minha esposa, que está ali na recepção da Rádio Nordeste, e também oferecer para toda a congregação de Monte Hebron, né? Nosso pastor Ítalo, esposa e irmã Rafaela, Isabel, né? Que Deus possa continuar trabalhando na vida deles de uma forma grandiosa. Amém.
0: Isabel é a filhinha do presbítero Ítalo, né?
1: Isso.
0: Pastor Ítalo, a criancinha.
1: Deus abençoe. E completou 4 anos.
0: Olha só que bênção,
1: quem fala com ela diz, tenho 4 anos.
0: Eita, que bênção do céu. Muito bem, quem chega agora é Oséias de Paula, uma bela canção, Batidas do Coração. Vamos ouvir.

0: Muito bem, são 21 horas e 16 minutos. Muito boa noite a você. 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Muito bem, amados irmãos, eu quero mandar um abraço todo especial ao meu irmão em Cristo que está na audiência do programa, irmão Aldaécio. Ele já nos enviou aqui um oferecimento aqui para a esposa dele, Nelly, a cunhada Denise, o cunhado Antônio, a família toda, né, irmão Aldaécio? E também para o seu pastor, pastor João. Ele manda um abraço para o pastor João e todos os irmãos de Potilândia. Maravilha, então, tá dado o recado aqui, que Deus abençoe, irmão Aldaécio. Também a irmã Zélia, irmão José Adriano, lá de Toritama, município de Pernambuco. Olha só que maravilha, na audiência do programa, a paz do Senhor, meu irmão, seja muito bem-vindo, que Deus em Cristo te abençoe. Irmã Helena também sintonizando a 92.5 FM, ouvindo a programação aqui da Nordeste Evangélica. Também o irmão Elígio e a irmã Cleonice estão na audiência também do nosso programa em Cobé, distrito de Vera Cruz, aqui no nosso estado do Rio Grande do Norte, ouvindo a Nordeste Evangélica também. Muito bem, amados irmãos, já está aqui ao nosso lado aqui, participando do nosso programa, o irmão Tássio. Ele que é vice-líder do Denox, congrega conosco na Igreja Polo do Planalto, e ele está aqui para falar um pouquinho, né? Como é que está a expectativa para o nosso congresso de novos convertidos que vai acontecer essa semana. Mas aí ele vai falar mais aqui sobre este congresso. Irmão Tássio, seja muito bem-vindo, a paz do Senhor.
1: Amém, amém. A paz do Senhor, meus irmãos que aqui estão presentes e também aos amados ouvintes. Graças a Deus porque estamos aqui com essa oportunidade de não só propagar a palavra do Senhor, mas também informar que vai ter esse congresso, novos convertidos, e é uma bênção, né? A palavra de Deus fala que uma alma que se converte, há alegria no céu,
0: festa. É verdade, há mais alegria nos céus por um pecador que se arrepende do que 99 justos, não é verdade, irmão Tássio?
1: Amém. E só quem sabe esse valor é quem realmente se encontra com Jesus, né?
0: É verdade. Como é que estão os preparativos para esse congresso, irmão Tássio? Quais os dias que ele vai acontecer ali na nossa Igreja Apolo? Fala pra gente aí.
1: Para a honra e glória do Senhor, iremos começar na quinta-feira, dia 20. Dia 20, que é o culto de doutrina, mas vai ser a abertura do congresso.
0: Começando mais cedo, um pouquinho, irmão Tássio?
1: Às 7 horas, né?
0: 7 horas. 19
1: horas começa com teremos a participação dos cantores locais, né? O cantor Genilson Silva. E também a pregadora, a irmã Grace Alves, que é uma bênção do céu. Será o início da abertura do congresso do Denoc 2026.
0: Que no caso, quinta-feira, dia 20.
1: Quinta-feira, dia 20.
0: Maravilha.
1: Às 19 horas.
0: Aí temos também, mas no sábado, dia 22, é isso?
1: Isso, no sábado, dia 22.
0: Quem são os convidados do sábado, irmão?
1: A banda Diante do Rei Jesus estará presente.
0: Irmão Fabinho também, olha que maravilha.
1: Bênção, muito bênção conhecido pelo meio, todo mundo conhece. E também o pregador vai ser o presbítero Alexson Carlos, que é bênção do céu. Também inicia também no mesmo horário, 19 horas. Podendo chegar um pouquinho mais cedo para pegar um lugar, receber bênção, porque vai reunir todo o setor, todos os conjuntos de cada congregação. Então, assim, é bom que sejam presentes, vai ser bênção.
0: É verdade, então. Lembrando aqui o que o irmão Tássio está falando, né? Da gente se organizar, você que de repente mora num bairro mais distante, quer participar do Congresso Denoc, procure chegar um pouco mais cedo, teremos ali um momento de adoração, teremos também aquele momento de oração, onde ali é o prelúdio, né? Muitas vezes, antes de começar, já estamos ali naquele momento de oração, e vai ser bênção do céu. Irmão Tássio, quinta-feira, sábado, Congresso Denoc, e o encerramento?
1: No domingo, geralmente o culto nas nossas congregações é 18 horas, mas nesse dia, especialmente, iremos iniciar um pouquinho mais cedo. 30 minutos antes vai ter o início, porque como vai ser o encerramento, então assim, haverá mais tempo para a palavra, às vezes é convidado algum vizinho, ou algum irmão do novo convertido, ou algum parente, e para que todos possam ser bem acolhidos e possam ouvir bem a palavra, porque a palavra é importante. Então assim, quanto mais tempo para a palavra, melhor. Teremos nesse dia os cantores locais, né? Jafé Silva, a banda Shekinah, que é da Polo.
0: Sim.
1: Que é bênção do céu, quem já ouviu cantar sabe como é. E também o diácono Diego Braga.
0: Irá me permita, irmão Tássio, mandar um abraço também para O irmão Chagas, a sua esposa, a irmã Conceição, né?
1: Bênção.
0: Da bandinha Shekinah, né? Bênção do céu.
1: Bênção do céu.
0: Eu sou muito grato a Deus durante estes meses que passei a me congregar na Igreja Apolo do Planalto. Fui muito bem recepcionado, muito bem acolhido e louvo a Deus pela vida de cada irmão, de cada irmã da congregação do Planalto. Me senti em casa, me sinto em casa.
1: O nosso pastor anterior, o pastor Joaci, ele saiu falando isso, né? Dizendo que a igreja do Planalto é uma igreja acolhedora.
0: Acolhedora, é verdade.
1: Então, assim,
0: glória
1: a Deus. É bênção do céu, assim. Graças a Deus esse setor é abençoado. Eu tive já o prazer imenso de estar em todas as igrejas do setor e sempre que eu chego eu sou bem acolhido e é bênção do céu.
2: Glória a Deus.
0: Maravilha, então. Então você é o nosso convidado, lembrando, quinta-feira, sábado e no domingo às 17h30.
1: Isso, e com o tema do congresso que já foi dito aqui, é bom dizer, em Jesus Cristo tudo se fez novo. O versículo é a segunda carta de Paulo aos Coríntios, o capítulo 5 e o versículo 17. Assim que, se alguém está em Cristo, nova criatura é. As coisas velhas já passaram e eis que tudo se fez novo.
0: Amém, glória a Deus. É maravilha. Bem, o homem natural, ele não consegue compreender este verdade. Novo nascimento, né, irmão Tássio?
1: É.
0: Mas é interessante, porque a palavra de Deus é como uma semente, que ela é jogada em diferentes terrenos, ou seja, diferentes tipos de pessoas acolhem aquela mensagem.
1: É verdade.
0: E aquela mensagem, ela vai frutificar, ela vai ter o resultado no momento certo, na verdade. A palavra de Deus, ela não volta vazia. E aí eu gostaria que você fizesse aqui, reforçasse o convite aqui para os nossos ouvintes, né? E também amigos internautas, porque também temos irmãos que nos acompanham através da rede mundial de computadores, da nossa internet, através do nosso aplicativo, do site, da radios.com.br, e participando também do nosso programa. Então, que você possa reforçar aqui o convite para os nossos irmãos aqui, ouvintes da 92.5, Tássio.
1: Amém, meus irmãos. Meus irmãos, dia 20, 22 e 23, na próxima quinta-feira, no próximo sábado e no próximo domingo, o Congresso do Novos Convertidos 2026. Que todos possam estar presentes, vamos participar, como já foi dito, a irmã Grace vai pregar, o presbítero Alexson Carlos e o diácono Diego Braga. E também, como já foi dito também, a banda Diante do Rei Jesus. Venham, traga mais um, faça um esforço. A palavra de Deus é bom a gente ouvir. Se eu estou aqui hoje é porque essa palavra me alcançou, é porque o Senhor me alcançou, e eu creio que por essa emissora, essa rádio, também muitas pessoas serão alcançadas em nome de Jesus.
2: Glória a Deus.
0: Glória a Deus. Mandar um abraço também para o nosso irmão Júnior Murim, né? Eu digo sempre que nós somos da mesma família, né? Temos o mesmo sobrenome. Se estiver na audiência aí, fica um abraço todo especial. E aí a gente volta também aqui para o nosso zap aqui, para ver, antes de chamar a próxima música aqui, saber aqui a participação dos nossos irmãos. A irmã Zélia Gomes na audiência, ela já mandou aqui um abraço para a gente. Também o irmão José Adriano também, irmã Helena. Também o auxiliar Hermógenes e família da Assembleia de Deus, Rosa 202. Ele manda um abraço para o pastor Valdemir e sua família. O auxiliar Hermógenes também, ele deixa aqui uma saudação para o irmão Cláudio Amorim e também de toda a equipe da Nordeste Evangélica. Que Deus abençoe. Nosso muito obrigado ao irmão Hermógenes. Também participando do nosso programa, a irmã Creuza, ela que participa lá na cidade de Solânia, estado da Paraíba. Olha só que bênção, temos muitos irmãos aqui participando aqui de outras cidades, de outros estados. E ela tem um pedido de oração que iremos apresentar daqui a pouquinho, tá bom, irmão Creuza? E agora nós vamos tocar mais uma música. O irmão Tássio tem oferecimento a fazer, irmão Tássio?
1: Assim, para os irmãos do Betel, né, da Igreja Apolo.
0: Sim.
1: E também para minha esposa que está aqui na recepção, a esposa Roberta, que me acompanhou, que é assim, né, um bom varão, tem uma varoa por trás muito forte.
0: Glória a Deus por isso. Presbítero Josivan, mais uma vez, oferecimento, lembra aí dos irmãos aí que ainda não foram mencionados.
3: Glória a Deus. Também oferecemos a todos os irmãos da congregação de Monte Hebron, em específico também nosso irmão Daniel Stanislau, irmã Sheila, né? É isso mesmo. Daniel, Sheila e a sua filha Clara.
0: Muito
3: Deus
0: bem.
3: Abençoe.
0: E agora nós vamos até a Cidade Alta, bairro da Cidade Alta, porque temos ouvintes também participando da nossa programação. Eu quero mandar um abraço todo especial para uma família que todos os domingos acompanham aqui a nossa programação. É o irmão Luciano, Dinalva e Auxiliadora. São três irmãos, moram juntos e são nossos amigos, também clientes lá do nosso, da nossa empresa. E também a irmã Joana, lá na Cidade Alta. Que Deus abençoe grandemente. Vamos de louvor na voz de Mauro Júnior. Deixa Deus trabalhar. Boa noite.

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21h34. Muito boa noite. De volta aqui com o programa Boas Novas. E a participação do nosso setor de número 22. Setor que tem como igreja polo a igreja do Planalto. E eu já quero também mandar um abraço todo especial a toda a membresia, aos nossos irmãos e irmãs da congregação de Jardim do Éden, congregação do evangelista Hélio Teodósio de Melo, também a congregação de Monte Hermon, do presbítero Elias Celestino da Silva e a sua esposa, a irmã Maria das Vitórias, Monte Sião, presbítero Alisson Pereira, irmã Vanja, Portal do Alvorecer, com presbítero Aldo Alberto Braz e a sua esposa, a irmã Alexia, a subcongregação Refúgio do Senhor, do presbítero José Newton Barbosa e irmã Cássia. Fica aqui registrado o nosso carinho, o nosso abraço a todos os nossos amados irmãos em Cristo do nosso setor 22. E aqui no nosso zap, entrando em contato conosco, nosso irmão Flávio, direto de São Paulo. Olha só que maravilha, temos irmãos aqui de outros estados, como falávamos há pouco, na audiência do programa, né? Que Deus abençoe o irmão Flávio, está ligadinho aqui nas Boas Novas. Também o irmão Damião Cirilo, ele que fala pra gente aqui que no dia 12 da semana passada foi o seu aniversário. Olha só que maravilha, os nossos parabéns, irmão Damião, que Deus em Cristo te abençoe, que Deus abençoe a sua vida, te conceda muitos anos de vida com saúde, com paz, e que o Senhor continue sendo aí o seu norte, a sua direção neste mundo, tá bom? Então, o irmão Damião Cirilo, ele se congrega em Canaã, setor de número 30 da nossa IADERN. Fica aqui o nosso carinho, o nosso abraço. Falando de aniversário, quero também mandar os parabéns a uma pessoa muito especial, uma família muito querida minha, que mora em Camaragibe, cidade do estado de Pernambuco. É a dona Lindalva, ela que é a mãe da minha namorada, e ela completou mais um aninho de vida na semana passada. Então, que Deus abençoe grandemente dona Lindalva, também Fabiana, que com certeza sempre estão ouvindo aqui a nossa programação através da internet. Também mando um abraço todo especial para Macedo Silva. Nos falamos há pouco, né? Quando estávamos aqui na Igreja Polo, e Macedo é a bênção do céu, né? Macedo, que durante muito tempo, muitos anos, compartilhou a bancada da Nordeste Evangélica conosco, e eu tenho muito carinho por ele também, pela sua esposa, a irmã Rose. Que Deus abençoe grandemente esta família servos do Senhor, né? Esta família de Deus. Mandar um abraço também aqui, olha só quem está ligadinho aqui na Nordeste Evangélica. O irmão Dijair, ele que manda um alô para todos os irmãos da congregação de Monte das Oliveiras, do setor 14. Maravilha, irmão Dijair, ele está ligadinho aqui na Nordeste Evangélica.

0: mais gente participando também aqui. A irmã Jane, ela que tem pedido de oração, irmã Janeide. E aí vamos fazer menção agora dos pedidos de oração, porque o nosso irmão Tássio, ele vai orar apresentando a Deus aqui os pedidos. A irmã Jane, ela pede oração pela sua vida, para que Deus chegue abençoando. Também a irmã Lucimar e Luzia também, oração pela família. Mais pedidos aqui têm sido registrados, alguns irmãos esquecem de se identificar, de deixar o nome, né? E fica difícil a gente mencionar, muito embora sabendo que o nosso Deus, ele é onisciente, sabe de todas as coisas, mas o irmão Cláudio aqui é limitado, né? Pra gente fazer menção, mas enfim, os irmãos não esquecerem aqui de colocar o nome, né? Deixar aqui registrado aqui o seu nome. Algumas pessoas também aqui participando aqui, o missionário Assisão, que Deus abençoe, ele nos enviou aqui uma mensagem em São Lourenço, em Minas. Olha só, a sua filha Andréa, ele disse que é um dia especial para celebrar em família, é o aniversário da sua filha Andréa em São Lourenço de Minas. Maravilha, que Deus abençoe a irmã Andréa, filha do missionário Assisão. E aí ele já manda os parabéns aqui para a sua filha, né? Que Deus abençoe grandemente. Também pedido de oração aqui, já nos enviou aqui a irmã Rita de Cássia, ligadinha conosco, pedido de oração aqui pela sua família. Mais pedidos de oração aqui, o irmão Eglivan Batista, irmão Eglivan Batista também participando do programa, que Deus abençoe. Mais pedidos aqui que nos chegam através do WhatsApp, o 988-26-2255. Irmã Zélia Gomes, ela pede oração pelo irmão Macedo, a sua esposa, a irmã Rose, o diácono Geraldo Dantas Júnior, também o irmão Cláudio Murim, muito obrigado, irmã Zélia, pelo irmão nosso, irmão Gerson Câmara, que é o nosso gerente de programação, também o pastor Rubem Varela, para Jesus abençoar a todos. A irmã Zélia também pede oração pela irmã Fátima Teixeira, que vai viajar, pedindo a bênção do Senhor para o Senhor guardar, livrar de todo o mal. Muito bem, mais pedidos de oração aqui, chegando aqui diretamente do nosso zap da Nordeste Evangélica. A irmã Creuza, na cidade de Solânia, da Paraíba, ela pede oração porque ela vai se submeter a um procedimento de quimioterapia e pede para que Deus chegue primeiro, né? Chegue ali reduzindo, né, os efeitos colaterais, que sabemos que as pessoas que se submetem a este tratamento muitas vezes passam por ele, mas o nosso Senhor, ele cuida dos seus, né? Nós sabemos disso, nosso Senhor Jesus. Mais um pedido de oração, a irmã Rita de Cássia, família. Muito bem, mais pedidos nos chegando aqui. O irmã Ana Paula, ela já se congregou no setor 22 com o pastor Joaci, e ela diz aqui que amava muito a irmã Paula de Bosque das Colinas 1, de São José de Mipibu. Caso ama, né? Então, maravilha. Então, a irmã Ana Paula falando aqui dos irmãos de Bosque das Colinas 1, de São José de Mipibu. Então, ela está mandando um abraço aqui para todos os irmãos que se congregam em Bosque das Colinas 1, em São José de Mipibu. Irmã Ana Paula, que Deus abençoe. A irmã Suzy, ela que é de Passagem de Areia, aqui de Parnamirim, pertinho, ela pede oração pela sua família. Ela diz que é ouvinte assídua da Nordeste Evangélica, diz que não perde um só programa e deixa o rádio ligado 24 horas. Que maravilha, muito obrigado, irmã Suzy, que Deus te abençoe, que Deus abençoe a sua família, toda a sua casa. Também a irmã Liciane participando do nosso programa, ela pede também oração pela sogra do evangelista Gilson, que está no Hospital dos Pescadores, está entubada. Então vamos orar pela sogra do evangelista Gilson. Quem faz este pedido é a irmã Liciane. Também a irmã Josi, ela pede oração pela sua saúde, pede oração por um exame que ela vai se submeter. Mais um pedido de oração, a irmã Graça Imperial, ela pede oração pela sua família. A irmã Graça Imperial, ela nos enviou aqui, ela pede oração pelo seu filho, Daniel Bernardo. também pede oração por livramento na vida de todos os seus familiares. Irmã Graça também, ela pede oração pelo seu netinho Benjamin, para que Deus abençoe, para que Deus cure da virose, né? E também pede oração pela sua saúde, por livramento na vida dos seus filhos e das suas noras. Irmã Graça Imperial. Muito bem, a irmã Celiana, ela tem um oferecimento aqui para a próxima canção, a gente vai fazer daqui a pouquinho, tá bom? E vamos orar pela vida da irmã Celiana, que também é do nosso setor 22. Estes foram os pedidos, mais um pedido chegando aqui, a irmã Suzy aqui agradecendo a menção, mais um pedido, irmã Ana Cláudia de Extremóis, ela deixa aqui um oferecimento aqui, ela gostaria de ouvir, irmão Maílson, se tivermos tempos aqui, tocar a Jesus, só esqueceu de dizer aqui o cantor, tá bom, irmã Ana Cláudia, se puder, na voz de quem você quer ouvir essa canção? E ela pede oração por toda a sua família e também por saúde. Irmã Maria Ana também ligadinha conosco, participando do momento de oração. Muito bem, estes foram os pedidos de oração. O irmão Tássio, ele que é o nosso vice-líder do DEPEN, do DENOC, me perdoe, DEPEN, irmão Jordão, olha. Que, por sinal, vamos incluir, olha que coisa boa, nada é por acaso. O irmão Jordão, ele também não esteve conosco no culto hoje porque está gripado. Então vamos orar também para que Deus conceda saúde ao seu servo, né? Para quão logo ele possa se recuperar e estar também servindo ao Senhor juntamente com os nossos amados irmãos ali na Igreja Apolo do Planalto. Irmão Tássio, estes foram os pedidos. Ainda chega mais dois pedidos de oração. A irmã Isabel Carla, ela pede oração pela conversão e vida financeira do seu irmão Carlos Magno. Que Deus abençoe a irmã Isabel Carla, também o irmão Anísio Costa, ele também está ligadinho e deixa aqui um agradecimento. Muito obrigado, irmão Anísio Costa, que Deus te abençoe. Irmão Anísio, que por muitos anos nos congregamos juntos na Igreja Apolo de Pirangi, de setor 8, e ele agora está no setor 25, pastor Eliezer de Souza, fica aqui o nosso abraço, o nosso carinho todo especial. Irmão Tássio, estes foram os pedidos, a palavra de Deus diz que a oração de um justo pode muito em seus efeitos. Então, que neste momento o irmão possa orar aqui apresentando a Deus todos estes pedidos. Irmão Maílson Santos, algum pedido de oração específico, irmão Maílson? Irmão Maílson Santos, apresentando a Deus aqui em oração a sua família. E o presbítero Josivan, tem algum pedido de oração a ser apresentado?
1: Sim, gostaria de pedir oração pela minha sogra. Ela, ele mexe, tem alguns problemas de saúde por causa da idade, mas que Deus possa chegar ali na vida dela.
0: Amém. Eu também quero apresentar em oração a vida da minha mãe, Francisca Amorim. Ela tem 81 anos e 6 meses. E hoje estivemos muito cedo já no hospital para submeter ali alguns exames e também a medicação, né? Idoso, a gente tem que ter muito cuidado. E eu sou o filho que estou ali 24 horas presente, cuidando. E tem sido bênção do céu. Há 3 anos ela confessou a Jesus como Glória. Senhor e Salvador de sua vida. Não caminha para a casa do Senhor devido às debilidades, à questão de locomoção, os cuidados que nós acercamos, né? Irmão Tássio, estes foram os pedidos que Deus possa aqui ouvir aqui a sua oração neste momento aqui e também os pedidos que foram aqui lidos, né? Mencionados.
2: Amém, meus irmãos, amém. Glória a Deus. Eu quero só fazer uma menção aqui em relação ao congresso, né? O endereço da nossa congregação. Rua Mirassol, bairro Planalto, número 157, fica próximo ao Vale do Pará e também depois da linha onde ficava a antiga feira, viu, meus irmãos? Quinta-feira, dia 20, sábado 22, domingo 23.
3: A paz do Senhor a todos, eu gostaria de fazer um pedido de oração específico.
0: Sim, Maílson.
3: Por um amigo meu, Jackson, lá da época do Tempo Central. Quando eu aceitei Jesus, no ano 95, e eu tenho um amigo lá, o nome dele é Jackson, e ele está, assim, precisando das nossas orações por sua saúde.
0: Amém, então. Irmão Tássio, apresentando a Deus em oração todos estes pedidos.
2: Amém. Na carta de Paulo aos Filipenses, capítulo 4, versículo 6, vai dizer: não estejais inquietos por coisa alguma, antes as vossas petições sejam em tudo conhecidas diante de Deus pela oração e súplicas, e com ação de graça. Cremos no Senhor, que é o Deus que cura e é o Deus que tudo fez.

tudo podes fazer, todas as coisas estão diante de ti, por isso que te pedimos, Senhor. Mas sabemos que o Senhor nos guarda, está à frente de tudo. E aqui, Senhor, há pedidos pela irmã, da irmã Jane, pela vida. Oh, Deus, sabemos que tu tem olhado por todos, ó Senhor, que tem guardado, que o Senhor não descansa, não dorme, o Senhor vela, é o Senhor nosso pastor, e nada vai nos faltar porque o Senhor está conosco, mesmo que tudo fique difícil, mas o Senhor está conosco, porque em ti, Senhor, podemos todas as coisas, podemos ter bastante e podemos ter escasso, mas o Senhor nos guarda, o Senhor nos livra do mal, Senhor. Senhor, aqui apresentamos também a sogra, Senhor, do evangelista Gilson, está entubada, Deus, chega com providência na vida daquela irmã, na vida do teu servo, Deus. O Senhor é o Deus que auxilia, o Senhor é o refúgio, o Senhor é o socorro bem presente, ó Deus, na hora da angústia. Ó Deus amado e santo, oremos por todas as famílias e todos que aqui estão, Senhor, pela minha família especial também, oro por elas porque tenho vidas ainda a buscar o Senhor, tenho vidas a se converter, meu Deus, a te buscar e conhecer o Deus verdadeiro, o Deus que tudo fez, meu Deus. A irmã Creuza, uma quimioterapia, só quem faz sabe, só quem é parente de quem vive esse tratamento sabe o quão doloroso é, Senhor. Mas o Senhor, que tem a mão forte e o braço forte, o Senhor cuida, Senhor dos teus. Oh Deus, também te apresentamos aqui a filha do missionário Acisão, a filha Andréia, que completou anos, Senhor, mais um ano de vida, que o Senhor possa abençoar cada vez mais, Senhor, essa família. Também o irmão, o Elivan Batista. Também, Senhor, abençoa a viagem da irmã Fátima Teixeira, Deus. Guarda a tua serva. O Senhor é um Deus que guarda em todo momento, meu Deus. Até quando estamos dormindo, o Senhor tem nos guardado, tem nos livrado. Meu Deus, há pedido de livramento, Senhor. Há pedido de conversão. Há pedido, ó Deus, para o irmão Jackson, a saúde do teu servo, Senhor. Meu Deus, sem ti, o que podemos fazer? Nada podemos fazer, Senhor. Seja feita a tua vontade todo sempre, Senhor. Pelo nosso pecado, nossas falhas, porque somos tão pequenos, Senhor. Às vezes achamos que dependemos de nós mesmos, mas o Senhor, Deus, é quem nos guarda e quem nos livra. Livra todo o teu povo, Senhor, do mal. Também, Senhor, aqueles que ainda não te conhecem. Senhor, sabemos que o Senhor cuida de todos. Sabemos, Senhor, que o Senhor cuida, o Senhor se apresenta, o Senhor se revela. Ou por mais que não busquem, ou nunca ouviram falar do Senhor, mas o Senhor está a cuidar de todos. Meu Deus e meu Senhor, continua conosco. É o que eu te peço, no nome santo de Jesus. Amém.

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2: 21:57.
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1: Duas horas e um minutinho, programa Boas Novas e a participação do setor de número 22 vai chegando ao seu fim, mas antes eu já quero agradecer de coração aqui a participação que eu tive na noite de hoje, o nosso querido aqui, o irmão Tássio, ele que é o vice-líder do nosso DENOC, ele vai reforçar mais uma vez aqui o convite, parece que estamos sendo redundantes, né? Mas, irmão Tássio, mais uma vez aí, quero agradecer, tá bom, a sua participação. Também agradecer o nosso irmão Júnior Murim, também o líder do DENOC, que não pôde estar conosco e foi muito bem representado aqui pelo irmão Tássio. Suas considerações finais, Tássio, fica à vontade.
2: Amém, meus irmãos. Eu também quero agradecer aqui pela oportunidade de estar com vocês, que é sempre bom, né? Estar com os irmãos reunidos. E também vou reforçar aqui as datas do congresso, do DENOC, dos novos convertidos, né? Que iniciará na quinta-feira, no dia 20. E terá sua continuidade no sábado 22 e domingo 23. O horário da quinta-feira às 19 horas, no sábado também às 19 horas e no domingo às 17h30, né? No dia 23. Sabemos que onde o Senhor, onde tem a palavra do Senhor, o Senhor está presente. Não perca, estejam todos conosco na Rua Mirassol, bairro Planalto, 157. Espero que todos possam estar presentes e uma coisa é certa, a palavra do Senhor será pregada e quem for, leve sua oferta de louvor, de gratidão e se quiser fazer algum pedido de oração lá no momento e o Senhor quiser abençoar, assim será feito, porque a vontade do Senhor, não nossa. Amém? Muito obrigado.
1: Amém, irmão Tássio. Também lembrando que você deixe-se ser usado por Deus. Convide uma pessoa não evangélica, uma pessoa que se encontra afastada dos caminhos do Senhor, porque muitas vezes conhecemos pessoas que outrora era um bênção do céu, estava ali na casa do Senhor, louvando, adorando, servindo a Deus, trabalhando no evangelismo, mas por algum motivo foi se distanciando, foi esfriando na fé. É como um braseiro, irmão Tássio. Braseiro, se você tirar ali um pedaço de carvão ali, você está fazendo ali um churrasco, tirou um pedaço de carvão, botou do lado e apaga. Assim somos nós também. Quando estamos distante da videira verdadeira, que é Cristo, nós morremos, somos um galho ali que vai ficar fraco porque não vai estar alimentado. Então também muitos irmãos se encontram dessa forma. Então que você possa convidar de repente um parente, um vizinho, um amigo do trabalho, tá bom? Irmão, vamos ouvir, vamos participar desse congresso, é bênção do céu, vai ter uma palavra abençoada e o dono da festa vai se fazer presente, né? Senhor Jesus Cristo, porque ele mesmo disse que onde estiverem dois ou três reunidos em meu nome, aí estou eu no meio deles. Então vai ser bênção do céu. E eu conto com a sua participação já nesta quinta-feira, a partir das 19 horas, na Rua Mirassol, número 157. Presbítero Josivan, nosso programa já vai chegando ao seu momento final, mas eu quero agradecer a participação do irmão. Leve o nosso carinho, nosso abraço ao pastor Ítalo, tá bom? A todos os irmãos, membros e congregados de Monte Hebron. Eu deixo agora suas considerações finais.
3: Amém. Também gostaria de agradecer a toda a equipe aqui da Rádio Nordeste, essa rádio que tem um alcance muito maravilhoso e chega onde nem sempre a gente consegue chegar. A Rádio Nordeste consegue alcançar pessoas que estão afastadas, precisando de Cristo.
1: É verdade. Presbítero Josivan, me permita fazer uma colocação. Tem pessoas que muitas vezes estão flertando com o evangelho, assim, como eu posso dizer, gostam de ouvir a palavra de Deus, mas ainda não se decidiu em caminhar. Aí é uma congregação. E é aí que a missionária no ar entra. Porque muitas vezes ali no conforto do seu lar, muitas vezes ali no ambiente do seu trabalho, naquele momento onde aquela pessoa sintoniza ali a 92.5, ela é alcançada pela mensagem do evangelho, mensagem esta que é de transformação, que é a mensagem salvífica do Senhor Jesus Cristo, onde podemos encontrar o texto áureo da palavra de Deus em João 3:16. Então, que nesta noite, você que está aí do outro lado, pense, medite aqui em tudo que foi falado, nos louvores que foram entoados, porque com certeza Deus te ama e tem um plano muito grande na tua vida. Presbítero Josivan, eu gostaria de de convidar o irmão aqui para impetrar a bênção apostólica, para que a gente concluísse aqui o programa com a bênção de Deus na vida de cada irmão, de cada irmã que está na audiência do nosso programa hoje.
3: Amém. Então, vamos nesse momento curvar nossa cabeça. Você que está em sua casa também pode fazer da mesma forma. Curve a sua cabeça e estenda a sua mão e vamos receber a graça do Senhor Jesus Cristo, o grande amor de Deus, o nosso eterno Pai, a comunhão e as divinas consolações do Espírito Santo, seja com todo o povo de Deus, hoje e para todo sempre. Amém.
1: Amém. Glória a Deus. Muito bem, 22:06. Você fica agora com o musical da Nordeste Evangélica, logo em seguida, com a programação da Rádio Transmundial a partir das 00:00. O nosso muito obrigado, o nosso carinho, o nosso abraço a você que esteve conosco, nos acompanhando aqui na nossa programação, que você possa ter uma semana abençoada na presença do Senhor, porque a palavra de Deus diz que na presença do Senhor há abundância, há fartura de alegrias. Que Deus te abençoe, te dê uma semana de paz, uma semana de bênçãos. Eu deixo para a sua meditação Efésios, capítulo de número 6, versículo de número 18, que diz: orando em todo tempo, com toda oração e súplica no Espírito, e vigiando nisso, com toda perseverança e súplica por todos os santos. Que Deus te abençoe e até o próximo domingo, se assim o Senhor nos permitir, ou se o Senhor não voltar para nos levar juntamente com Ele. Deus te abençoe e uma boa semana a todas.
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2: 23:03.
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2: 23 horas e 57 minutos.

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Chegamos, hein? Sim, chegamos de mansinho, devagarinho, pedindo licença para entrar na sua casa, sim, pedindo licença para entrar aí no seu trabalho nesta madrugada de segunda-feira. Hoje, 17 de agosto de 2026. Vamos juntos até as 4 da manhã. Tudo bem? Obrigado pela companhia, obrigado pelo carinho, muito prazer. O meu nome é Cláudio Ronchi e seguimos então até as 4 aí na sua casa, no seu trabalho, você que nos acompanha no comecinho desta segunda-feira. Vou aproveitar para convidar você que está conosco. Convido você para mandar uma mensagem através do nosso WhatsApp. Esse aí, ó, o DDD é o 11, o telefone é o 974-181-456. 974-181-456. Você vem conosco, participa e também aproveita para deixar sua mensagem no comecinho desta madrugada. Lembrando que daqui a pouquinho vamos com o nosso momento devocional, é a leitura do presente diário, onde aprendemos de maneira bem prática a palavra de Deus. Eu aproveito para convidar você para fazer este momento todo especial comigo, momento onde aprendemos de forma prática com a leitura do presente diário. Combinadíssimo, vamos aproveitar e começar a programação de hoje com o melhor da música. Aqui tem o melhor da música para você, sim.

0: Bom dia, vamos com o nosso momento devocional, a leitura do presente diário. Hoje é 17 de agosto. O presente diário é um devocional, é editado aqui pela RTM. E todos os dias uma mensagem nova para você. E nesta segunda-feira, 17 de agosto, o título do presente diário: Sabedoria. A leitura bíblica fica em Provérbios, lá no capítulo 3, do versículo 13 até o versículo 18. Versículo-chave, segundo Crônicas, capítulo 1, versículo 10. Dá-me sabedoria e conhecimento para que eu possa liderar esta nação, pois quem pode governar este teu grande povo? Você está em busca de quê? Onde tem investido suas energias, seu tempo e seu dinheiro? Será que tem buscado o que realmente importa para a sua vida? O texto da leitura bíblica começa afirmando que encontrar a verdadeira sabedoria é alcançar a felicidade. No entanto, muitos optam por uma vida mais fácil, imediatista e de sucesso aparente. Para isso, arriscam-se pelos atalhos da conveniência, do prazer momentâneo e das soluções rápidas. Infelizmente, aqueles que seguem por esse caminho sem recorrer à sabedoria acabam encontrando desilusão e tristeza. A vida cobra um preço quando desconectada do propósito maior do seu Criador. O versículo em destaque traz a resposta de um homem que, ao ser questionado pelo Senhor acerca de seus desejos, pediu sabedoria e conhecimento para cumprir sua missão de governar o povo de Deus. Esse homem é Salomão, rei de Israel e escritor da maior parte dos provérbios bíblicos, inclusive do texto de hoje. O autor ainda declara que o encontro com a sabedoria traz uma riqueza superior aos maiores lucros e tesouros deste mundo. Tal capacidade é inestimável, justamente porque seu valor vai além do que pode ser comprado. Por isso, é essencial agir com sabedoria, ser criterioso, ouvir conselhos, aprender com o passado, ponderar bem cada decisão. Mas atenção, ela sempre vem acompanhada de equilíbrio. Meu filho, guarde a sensatez e o bom senso e nunca os perca de vista. Portanto, cuide para não ser impulsivo nem flexível demais. Avalie toda a situação, pois cada uma delas exigirá critérios diferentes. A sabedoria de Deus nos guia com prudência e fé. Se ela lhe faltar, ou se ela lhe falta, não hesite em pedi-la ao Senhor. Ele a concederá com alegria. Se algum de vocês tem falta de sabedoria, peça a Deus, que a todos dá generosamente, sem reprovar ninguém, e lhe será concedida. Tiago, capítulo 1, versículo 5. A verdadeira sabedoria é a que vem de Deus e é mais valiosa do que qualquer tesouro.
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1: Eterno, louvamos o teu nome e reconhecemos a tua bondade em nossas vidas. Pedimos agora que o Senhor mova a tua igreja em solo uruguaio para agir em favor das imigrantes. Que o corpo de Cristo não seja indiferente, mas se levante para amparar e discipular cada mulher que deixou sua pátria. Atualmente, o Uruguai registra um aumento histórico do fluxo migratório e as mulheres enfrentam o desafio de recomeçar do zero. São expostas à informalidade e à falta de redes de apoio. Ajude-as, Deus, que as estrangeiras estejam seguras contra a exploração. Encontrem em ti a dignidade roubada e vivam sob uma nova perspectiva. Alcance os seus corações, Pai. Que cada lar seja guardado pelo teu poder e suprido em tudo. Oramos no nome precioso de Jesus. Meu nome é Renata Teodoro, não importa onde, em oração com você.
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3: Em momentos de oração com mulheres de esperança, 12:25. Vamos com o melhor da música com Sérgio Lopes.

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0: dia pra você. Voltamos, hein? Voltamos aqui com um amigo na madrugada nesta segunda-feira. E eu fico contente demais de saber que você sintoniza aqui a programação e segue conosco também, aproveitando para deixar um recadinho aqui no nosso WhatsApp. Fique à vontade para deixar um alô. Lembrando que o WhatsApp, o DDD é o 11, o telefone é o 974-181-456. 974-181-456. Você vem conosco, participa também aqui de um amigo na madrugada. Combinadíssimo? Inclusive, vou mandar um abraço aqui. Chegou a mensagem, deixa eu dar uma olhada aqui. Participou, foi o Francisco, hein? É o Francisco das Chagas de Chapadão do Céu, Goiás. Mandou mensagem dizendo, ó. Eu tô ligadinho aqui na RTM, hein? Boa madrugada para todos que estão ouvindo pelo rádio. Grande abraço, seja bem-vindo. Bom demais receber a sua mensagem no começo desta segunda-feira, começo de semana útil. Sabe quem tá conosco também, rapaz? A Graça de Anápolis. É, deixou um recadinho pra gente aqui. Mandou mensagem dizendo bom dia, uma excelente madrugada de segunda. Que nosso Deus venha abençoar todos nós e todos os ouvintes do Brasil e do exterior. Uma ótima semana para você que nos acompanha nesta segunda-feira, Graça de Anápolis, que faz parte da família RTM, vem com a gente também no comecinho desta madrugada, seja sempre bem-vinda. A Dorinha aproveitou para dizer o seguinte: para você já é bom dia, né? Aqui ainda é boa noite. Estamos aqui na escuta do programa, Dorinha e sobrinha, a Caroline, diretamente de Nova Dimensão, Rondônia, estão chegando de mancejo, a galerinha. Nos acompanham ontem. Mas aguenta aí, moça, faltam alguns minutinhos, 26 minutinhos, aguenta aí, dá tempo ainda, dá tempo ainda. Mas olha, já vou aproveitar e agradecer pelo carinho, pela companhia de ter mandado um recadinho no começo desta segunda-feira. Sabe quem também aproveitou para participar? Foi foi Valmir. Valmir nos acompanha.
1: Bom dia, Cláudio.
0: Bom dia.
1: Aqui é São Sebastião do Tocantins.
0: Olha aí,
1: São Sebastião do Tocantins.
0: Boa.
1: No estado do Tocantins.
0: Legal.
1: Valmir.
0: Boa.
1: Quero ouvir com J Neto a paz do meu sorriso.
0: Ih, essa é boa, hein? Mas não vai cantar nenhum trechinho, meu amigo. Ô, Valmir! Como assim, meu amigo? Você chega, pede a música e não canta nenhum trechinho. Não. Pelo menos fica cantarolando. Pelo menos é. Só um trechinho, não tem problema, não tem problema. Não. Mas tudo bem, o J Neto, pá, essa passa, hoje passa. Segunda-feira, aquela coisa toda, hoje passa. Na próxima vez, um trechinho pelo menos. Combinadíssimo? Aproveitar para mandar um abraço pro Robson Botentuit, que nos acompanha pela FM Esperança. Mandou mensagem nesta madrugada de segunda, inclusive mandou um abraço para ele, pro Izinho. Grande abraço pro Robson, seja sempre bem-vindo. Grande abraço pro Izinho. Inclusive, Izinho, meu pai, nesse final de semana, nós fomos lá na casa da minha irmã, tava a família toda reunida lá. Meu pai ficou lá, Cláudio, como é que é mesmo o lema dos paraquedistas? Eu olhei e falei, ué, pai, você que foi paraquedista e vem perguntar pra mim? Aí lembrei de Izinho, que ó, refrescou nossa memória. Olha, segundo o Izinho, lema dos paraquedistas, sempre audazes. É ou não é? É mesmo. É. pro Izinho, uma excelente madrugada pro Robson, que também segue conosco, fazendo companhia nas madrugadas. Você que está nos acompanhando pelo rádio, pelo computador, pelo celular, é você que vem junto conosco nesta madrugada, fique à vontade para deixar o seu alô. Tem o nosso WhatsApp, o DDD é o 11, o telefone é o 974-181-456. 974-181-456. Inclusive, daqui a pouquinho, missionária Dorothy tá chegando aqui, tá? Vai trazer uma mensagem especialmente para você nesta madrugada. Grandíssimo! Olha o Jota Neto chegando aí, ó, da Rádio Mansinho devagarinho. Ele vem conosco, junto com a Gisele Nascimento.

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1: Enquanto abrimos no capítulo de hoje, em Neemias capítulo 3, quero lhe dizer que aqui é a Dorothy de novo. E eu estou muito feliz por estar falando com você. É maravilhoso ver como o Senhor tem unido nosso coração e sua palavra. Falamos sobre as várias portas que precisavam ser reconstruídas, porque estavam em ruínas. Eu pedi que você verificasse seu coração de uma forma especial, para que soubesse que portas precisariam ser tratadas. Neste capítulo, falamos sobre a porta das ovelhas, que representa a conversão, a porta do peixe, que representa o evangelismo, que é um procedimento normal quando aceitamos a Cristo, e então a importância de ser separada para Deus quando vimos o reparo do que é chamada de porta velha. Mas quando chegamos à porta do vale, às vezes relutamos. Dizemos que não conseguimos dobrar os joelhos, mas precisamos nos curvar diante do Deus Todo-Poderoso em humildade. E o mais importante, precisamos entender que a porta do esterco, com a deterioração de tudo que eu poderia apresentar a Deus, precisamos da morte do eu, para que a porta da fonte seja reparada na vida da ressurreição de Jesus. E com ela, a palavra de Deus se torna viva, porque Ele fala comigo pelo seu Espírito. Na porta da água, conforme a palavra de Deus nutre a minha vida, outros também serão regados. Mas quando vemos a guerra que acontece junto à porta dos cavalos, precisamos nos lembrar do que somos orientados em Efésios 6 a vestir nossa armadura do dia a dia, para que a vitória seja conhecida em Jesus, para permanecer nele somente e aguardar aquela hora maravilhosa em que o Senhor buscará os seus junto à porta oriental, que, acredito, é o arrebatamento, pois a vinda do Senhor para os seus é a coisa mais importante. Mas há outra porta que precisamos ver. Vou olhar de forma especial esta porta hoje. Ela é chamada, no versículo 31, a porta de Mifkad. Bem, Mifkad é a palavra que significa recompensas. Talvez você esteja pensando, oba, agora eu fiquei animada. Estava me perguntando quando eu ganharia alguma coisa nisso tudo. Às vezes nos esforçamos e às vezes achamos que se fizermos um pouco aqui, um pouco ali para Deus, isso realmente vai contar para alguma coisa. E você sabe, se formos ao lugar mais remoto do mundo como missionários, Deus vai ficar tão impressionado que receberemos tantas coroas em nossa cabeça que precisaremos de uma cirurgia no pescoço para conseguir sustentá-las em nossa caminhada. Não. Estamos falando sobre um tipo diferente de recompensa. Ela tem a ver com o que nosso Senhor conquistou em nosso favor, que nós receberemos para que o Senhor haja através de nós. Quando abrimos em 1 Coríntios capítulo 3, nós lemos exatamente estas palavras. Porque ninguém pode lançar outro alicerce, além do que já está posto, o qual é Jesus Cristo. E se o que alguém constrói sobre esse alicerce é ouro, prata, pedra preciosa, madeira, feno ou palha, a obra de cada um se manifestará, pois aquele dia a demonstrará, porque será revelada pelo fogo, pela pureza santa de Deus, que é quem revela os segredos do homem, e o fogo testará a obra de cada um. Se a obra que alguém construiu permanecer, este receberá recompensa. Se a obra de alguém se queimar, este sofrerá prejuízo. Isso não significa perder a nossa salvação, pois o texto continua dizendo, mas será salvo como alguém que passa pelo fogo. Mas o que isso significa? Simplesmente significa que antes da fundação do mundo, nosso Senhor Deus, ao vir você conhecendo o seu Filho Jesus Cristo, por meio da obra da cruz, também planejou as obras que você e eu deveríamos executar e pelas quais deveríamos viver. Pela fé, devemos obedecer ao Senhor nas direções que Ele nos mostrar. Mas qualquer glória ou qualquer crédito não vem para mim. Vai para Ele. Jesus receberá toda a honra e louvor. E nós poderemos dizer, meu Senhor, pôde fazer isso através de mim. Mas aquilo que subir como madeira, feno e palha naquele dia, será o que eu tentei trazer a Ele. Não existe nenhuma obra que eu possa realizar para Cristo e lá no fundo não tem um motivo oculto por trás, pelo qual eu deveria ser reconhecida e conhecida. E tal dizer ao Senhor agora mesmo, que ao aproximar-se da porta Mifkad, Você deseja que ele trate da integridade do seu coração. E que seja Cristo. E Cristo somente.

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0: Bom dia. Muito bom saber que você nos acompanha, vem com a gente nesta segunda-feira, começo de semana útil, inclusive. Chegamos aí na sua casa, no seu trabalho, para deixar um pouquinho mais da palavra de Deus. Ficamos na expectativa que você abra um pouco do seu coração para ouvir o que vamos trazer para você durante esta madrugada, um pouco de música, estudos bíblicos, um pouco de companhia também nas madrugadas da RTM. E eu fico feliz de saber que você, além de acompanhar, também participa. Manda uma mensagem através do WhatsApp, fique à vontade. Tem o nosso WhatsApp para você participar? Tem. O DDD é o 11, o telefone é o 974-181-456. 974-181-456. Você vem conosco, participa. Faz companhia pra gente também. Inclusive o Pedro. Pedro mandou mensagem pra gente.
1: Alô, alô. Graça e paz.
0: Amém.
1: Cláudio
0: Ramos.
1: Aqui passou Pedro.
0: Ah, pastor.
1: Trabalhando
0: Pedro.
1: Aqui em rodão de aplicativo.
0: Legal.
1: E todos os dias
0: olha
1: acompanhando
0: aí
1: a Rádio Transmundial.
0: Boa. Deus abençoe o seu turno. A gente aproveita pra te fazer companhia também. Vambora, até as 4 da manhã a gente segue aqui, ó, firmes e fortes.
2: Sim.
0: Você sabe, moço, que quem também aproveitou para participar foi o Lauro Feitosa. O Lauro, inclusive, mandou mensagem pra gente. Boa semana a todos da RTM. Olha, na escuta de um amigo na madrugada. Ele que nos acompanha em São Luís, Maranhão, chegou de mansinho, chegou devagarinho, seja bem-vindo. O Denis já aproveitou para participar, inclusive mandou mensagem.
3: Fala, Cláudio Ronco. Bom dia, meu nobre. Segundou, né, Cláudio? E eu continuo por aqui ouvindo o programa.
0: Olha aí, ó.
3: Um amigo na madrugada.
0: Legal.
3: Tá bom?
0: Opa.
3: Cláudio, toque aí para nós aquele hino lá que, assim...
0: Qual?
3: Eu sou teu pai. É só chamar, viu?
0: Quem canta?
3: Um amigo na madrugada para todo mundo ouvir. Transmundial.
0: Peraí, Denis. Denis. Denis. Ô, Denis, não faz isso, né?

0: vale, não, não vale, não vale, não, não. Como é que ele faz um negócio desse com a gente? Eu sou é teu pai, é só me chamar. Turma da produção. Eu tô com outra música aqui na cabeça aqui, então essa que o Denis cantou. É, não lembro. Eu sei qual que é, mas sabe quando você tá? Eu tô com o Jota Neto cantando aqui no meu ouvido. Vocês acreditam?
1: Agora eu não lembro. Aí o Denis cantou umas duas frases e foi embora.
0: Cláudio, não, essa aqui, ó. Ô Denis! Mas isso não, meu amigo.
1: Segunda-feira.
0: Ai, ai. A gente vai se virar. Não, a gente se vira. Pode deixar. Paulo Vitor, diretamente de Nepomuceno, Minas, hein? Tá conosco? Sim, chegou de mansinho, devagarinho. Rapaz, tá sumido, hein? Tá sumido. Seja bem-vindo, uma excelente segunda-feira. Vamos juntos? Olha, saindo de Minas e dando uma paradinha em Caçapava do Sul. Rio Grande do Sul. Deixa eu ver aqui o recadinho que chegou. Rosiverte Ribas, diretamente de Caçapava do Sul, acompanhando nesta madrugada abençoada. Um abraço a todos os ouvintes e a você. Fiquem na graça de Jesus. Amém? Amém. Uma excelente madrugada. Vou aproveitar, inclusive, para mandar um abração, pode?
1: É, aquele abração.
0: Muito bom receber sua mensagem nesta segunda-feira. Você que ouve pelo rádio, pelo computador, pelo celular, fique à vontade também para mandar sua mensagem. O nosso WhatsApp, o DDD é o 11. O telefone é o 974-181-456. Ah, o casal Henrique Graça Cabral, direto da ilha São Luís, passando para desejar uma semana abençoada para você e para todos os ouvintes. Cláudio, nosso café da gratidão ontem na igreja do Bispo Mário Porto. Ô, moça, foi bênção, ela diz aqui.

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1: Vamos agora com a pergunta da Laura de Atibaia. Ela disse: estávamos em um clube de leitura online e o livro dava a entender que Deus é glorificado no pecado por causa do perdão que ele pode trazer, e ela achou muito estranho, e ela até falou comigo presencialmente, ela disse: isso soou muito estranho lá na nossa conversa, não, eu preciso mandar para o Entendendo a Bíblia isso, como assim Deus é glorificado no pecado? Que ensino estranho.
2: Muito interessante, e eu creio realmente nisso daí. Deus é glorificado em todas as coisas, se nós somos honestos diante dele, ele é glorificado em todas as coisas, inclusive o Senhor permite, olha só, uma coisa que eu, a minha fé é assim, nada acontece na minha vida que não tenha a mão de Deus, ou ele permitiu, ou ele provocou. Quando a gente abre a Bíblia lá em Deuteronômio capítulo 8, ele está falando exatamente através de Moisés para a nova geração que vai entrar na terra prometida, ele falou, ele te humilhou, e ele deixou marcas para vocês saberem se vocês iam seguir os meus mandamentos ou não. Então, nós temos aí a maneira de Deus tratar com a gente. Deus permite que a gente até peque, que a gente tenha liberdade para fazer coisa errada. E Deus é glorificado. Por quê? Porque ele é soberano. E eu creio que a hora que você reconhecer, ele é glorificado, porque Deus te leva a uma, vamos supor assim, a uma pressão que você não vai ficar em paz. E aí, de certo momento, você fala, puxa, realmente eu pequei. E é interessante esse versículo que eu pedi, Provérbios 28:13, aquele que confessa e deixa, o que tem que fazer é deixar. Esse alcançará misericórdia. Então, a questão é confessar o pecado, porque o Senhor vai ser glorificado, porque ele é um Deus gracioso, misericordioso, um Deus bondoso. A Bíblia fala para nós que toda manhã a misericórdia se renova sobre as nossas vidas. E você, na noite passada, no dia passado, no tempo passado, você não fez nada? Ele é um Deus que perdoa, inclusive o seu erro, para que você faça o quê? Conscientemente, reconheça o erro, peça perdão e bola para frente. Eu creio que nada na nossa vida foge ao controle do nosso Deus.
1: Mas a gente aí precisa se atentar bastante, porque vão ter aqueles que Paulo também já respondeu para eles, né? Pera, então onde abundou o pecado, superabundou a graça, então a gente vai continuar pecando para que Deus continue perdoando?
2: Não. Exatamente. Então, senão você está levando a vida, então não deixou o pecado, não mudou de vida, não se arrependeu. E o que Deus quer é essa mudança de vida, né? As coisas velhas ficaram para trás e eis que tudo se fez novo.
1: Quando o pecado é um acidente. É isso,
2: deve
1: nesse
2: ser.
1: Sentido.
2: Deve ser.
3: Não, é que assim, o que eu vou tentar entender melhor, né? Toda entendendo a Bíblia, né? A gente precisa entender muito bem as coisas. O que a gente está querendo dizer é o seguinte: o pecado, ele é uma ofensa contra Deus. Ele ofende a Deus. Ele causa a ira de Deus. Ele entristece e causa a ira de Deus, porque Deus se ira contra a maldade, Deus se ira contra a desobediência, porque a desobediência contra Deus, ela vai resultar no mal. Então, isso. Agora, como é que Deus é glorificado nessa situação de pecado? Deus é glorificado porque, por causa da situação de pecado, ele demonstrou o seu amor incondicional pela humanidade.
2: Sim.
3: Então, a situação que envolve o pecado e a desobediência proporcionou a demonstração máxima do amor de Deus, que enviou o seu filho para morrer por todos nós. É isso que o apóstolo Paulo quer dizer quando em Romanos 5, a partir do versículo 20, é dito: a lei veio para que a transgressão se ressaltasse, ou seja, para mostrar o que é errado. Mas onde o pecado se ressaltou, porque a lei está mostrando o pecado, a graça ficou ainda mais evidente. Por quê? tem esse pecado. Teve uma pessoa que mentiu a vida inteira para os seus filhos, para a sua família, mentiu a vida inteira. Mas essa pessoa encontrou
2: a graça,
3: o perdão de Jesus. Perdão. Essa pessoa encontrou a graça porque ela não tinha mais nada o que fazer com o seu pecado. Seu pecado não tem mais jeito.
2: Sim.
3: Então, o que que ela faz? Ela conta com a morte de Jesus para substituir a punição que ela deveria sofrer.
2: Sim,
3: e
2: sim.
3: Pela fé ela aceita isso, então ela tem a vida dela transformada. A gente trabalha aqui com os cursos bíblicos para presidiários.
2: Exatamente, exatamente.
3: Então, a gente recebeu o testemunho de um presidiário que chegou com uma camiseta de missionário
2: no nosso estande. Muito interessante.
3: E falou, cadê a Solange na época? Um abraço, Solange. Cadê a Solange? Solange, eu quero falar, mando um abraço para ela, porque eu recebi Jesus.
2: Olha só.
3: Através dos, quando eu estava pagando pelos meus crimes na prisão.
2: Exatamente.
3: E hoje eu sou um missionário.
2: Olha só.
3: Eu sou alguém que leva o evangelho para as pessoas que não conhecem. Então, olha o, não,
2: uma mudança,
3: a graça de Deus sendo ressaltada.
2: Exatamente.
3: Teve o pecado, mas agora o pecado permitiu que uma história linda fosse contada.
2: Então,
3: é isso que
2: Deus é glorificado ou não?
3: Deus é glorificado.
2: Que é louvado.
3: É louvado.
2: Né, situação.
3: Agora, isso não torna o pecado bom.
2: Não, não.
3: De esse é o ponto. Eu acho que é isso que talvez causa
2: essa,
3: a confusão
2: esse versículo
3: na
2: que você leu, que é, uma, é o comecinho de Romanos 6, é exatamente isso. Quer dizer que porque há perdão, que porque há graça, porque há misericórdia, vamos continuar pecando para que isso venha mais. Não,
3: não.
2: Não.
3: Não.
2: O perdão vai nos levar à santificação.
3: Esse é o ponto, porque a gente é ressuscitado, ou seja,
2: exatamente,
3: a gente é uma nova criação.
2: Exatamente.
3: Então o pecado faz parte do passado, o pecado faz parte das coisas ruins, o pecado ele é asqueroso, digamos, vamos usar essa palavra, ele é asqueroso para quem está numa situação de graça, diria. É uma coisa, alguém que acabou de ficar limpo, porque uma pessoa chegou do trabalho suja, ela vai lá e toma banho, ela vai voltar a ficar suja? Não, é
2: não,
3: esse sentimento
2: não.
3: Que ela quer ter, ela quer ficar limpa, quer dormir, quer ir pra cama dela, limpa. Então, essa é a ilustração, essa é a questão, né? O pecado, ele é uma ofensa contra Deus, ele é errar o alvo. Agora, porque aconteceu o pecado, porque acontece um pecado, a graça de Deus, o amor incondicional de Deus aparece. É isso que o apóstolo Paulo está querendo dizer. Ela supera, né? É isso que o apóstolo Paulo está querendo dizer nesse texto aqui.
1: Sim. E Tamir, você gosta muito das cartas do apóstolo João, lá a gente também encontra, né? Que aquele que diz que conhece a Deus e que ama a Deus, mas vive nas trevas,
2: não conhece, né?
1: Então não é nisso que Deus está sendo. Não é nisso que Deus está sendo glorificado.
2: Não,
1: você
2: não.
1: Disse que reconheceu que foi perdoado. Ele pagou um alto preço e você continua fazendo?
2: Sim,
1: não, mas.
2: Sim.
1: Uma vez que a gente diz que anda na luz, o pecado vai ser só acidental. E o quanto antes a gente voltar para Deus, pedir perdão e andar na luz, fazendo as obras do dia,
2: exatamente,
1: né?
2: Exatamente, exatamente. Aí ele é glorificado, ele é louvado, né? Pela nossa própria vida. Então, é uma coisa muito bonita. A gente tem que entender o que que é essa vida cristã. O Senhor é um Deus tão maravilhoso que fez exatamente isso, né? Ele dá a capacidade do homem, por exemplo, pelo Espírito Santo, ter uma vida pura. É uma vida correta. Mas o fato é que 1 João capítulo 2, versículo 1, fala exatamente isso. Temos um advogado junto ao Pai. Mas se peca, porque olha, ele fala o seguinte, filhinhos, não pequeis. Dá uma olhada.
1: Sim.
2: Aí.
1: Escrevo isto, filhos queridos, para orientá-los a não pecar. Mas se alguém cometer pecado, temos um amigo sacerdote na presença do Pai, Jesus.
2: Aleluia.
1: Cristo, o justo. Quando ele se entregou como sacrifício por nossos pecados, resolveu para sempre o problema do pecado, não apenas os nossos, mas do mundo inteiro.
2: Então, quer dizer, a própria Bíblia permite ou dá a ideia de que, infelizmente, a gente, como ainda tem essa natureza adâmica, a gente vai pecar, André, tá certo?
3: Sim.
2: E aí, o que que eu tenho que fazer com isso? Me frustrar, separar de Deus? Não, de jeito nenhum. Agora é a hora de usar aquilo que Deus tem de melhor para nós.
3: Exatamente.
2: O que que ele tem? O sangue de Jesus.
3: É isso aí.
2: Pedindo perdão, tô tranquilo.
3: Outro texto muito bonito é Tito 2, a partir do versículo 11.
2: Ah, tá.
3: Porque a graça de
2: Deus
3: se manifestou trazendo salvação, ou alguns dizem, né, se manifestou salvador a todos os homens, ou trazendo salvação,
2: sim,
3: a todos os homens, e ensinando-nos.
2: Exatamente.
3: Para que, renunciando à impiedade,
2: coisa ruim,
3: e às paixões humanas, vivamos neste mundo de maneira sóbria, justa e piedosa, aguardando a bendita esperança e o aparecimento da glória do nosso grande Deus e Salvador, Cristo Jesus, que se entregou a si mesmo por nós, para nos remir de toda maldade e purificar para si um povo todo seu, consagrado às boas obras.
2: Exatamente. É um texto lindo esse daí. É 11 e 12 de Tito, capítulo 2. Vale a pena. E você pode então saber o seguinte: peque, como a Renata bem colocou, ocasionalmente. Viver no pecado talvez demonstre que você ainda não tem o Senhor Jesus como Senhor.
3: Mas não intencionalmente, não, também, não, né, professor?
2: Boa,
3: também.
2: Boa.
3: Não intencionalmente.
1: Acidentalmente, aquele escorregão que você mesmo olhando, não, tal,
3: vai, é que assim, ele vai acontecer. Aquela coisa, um pensamento ruim,
2: sim,
3: ele vai acontecer. Se você é fechado de maneira injusta no trânsito, se alguém pisa no calo do seu pé, se você sofre alguma injustiça, se o seu filho está berrando às 2 horas da manhã, algum pensamento ruim vai ter, certo? Então é pecado. Pronto.
2: E aí você tem que recorrer?
3: Aí você recorre a Deus, pede perdão pelo seu pecado e busque viver uma vida santa,
2: tranquilo,
3: diante de Deus, afastando-se cada vez mais do pecado.
1: Sim, e também é legal, né? Você leu em outro episódio, logo que está, acho que na segunda carta aos Coríntios, né? Que falava da tristeza segundo Deus.
3: Sim.
1: Quando a gente erra, vem uma tristeza muito ruim, porque a gente não queria ter feito, porque somos filhos de Deus, porque o amamos, mas resulta em mais disciplina, mais santidade, mais serviço, se a gente compreender e abandonar
2: com
1: o quanto
2: certeza,
1: antes, né? Então nisso
2: certeza
1: também Deus é glorificado, se a gente compreende e amadurece. E aquele pecado que a gente fazia, a gente já não comete mais, né?
2: Sim.
1: Então precisa aproveitar o perdão de Deus, se agarrar e deixar cada vez mais as obras passadas para trás.
2: Nisso, nessa atitude de você se arrepender, de você reconhecer que você errou, isso Deus é glorificado, porque é Ele que coloca isso dentro de nós.
1: Sim. Né?
2: Essa consciência. O Espírito Santo fala.
1: É quem nos
2: aquela
1: constrange, né?
2: Opa, estou pegando então, Senhor. Acerta logo isso daí.
3: Sim. É isso aí. Lembro do Sérgio Pimenta. Vitória confirma a salvação.
2: Boa,
3: música.
2: Boa.
3: Vitória,
2: boa,
3: do álbum A Música de Sérgio Pimenta.
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0: madrugada nesta segunda-feira. Vamos juntos, hein? Até as quatro. A gente aproveita também para trazer um tempo com Deus.
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2: Hoje com a pastora Ivana. Olá para todos vocês que nos acompanham. Um beijo também para o nosso querido Bispo Marcos, para o Bispo Nelson, para a turma da Igreja Metodista aqui de Santo Amaro e igrejas metodistas espalhadas pelo Brasil e mundo afora. Ivana, muito bom estar contigo, viu?
3: Com certeza, estamos de novo aqui.
2: É, e viemos assim no estilo black.
3: Estilo black.
2: É, de quinta elas usam.
3: No meu caso, para emagrecer, no teu caso, não. No teu caso, só elegância mesmo.
2: E o que a gente vai conversar hoje, antes de eu passar aqui para a turma todos os dados, as informações das reprises?
3: Eu queria saber se vocês acreditam que palavras têm poder. É um tempo novo, depois a gente conversa, mas é um tempo novo de palavras, entendendo que elas têm poder, como usá-las, né?
2: Sim, sim, pro bem e pro mal, né? É. Algumas detonam, destroem a gente, né? E outras assim, e as boas, né? Parece que a gente precisa ouvir 1 milhão de boas, sim, porque uma ruim já faz tanto efeito.
3: Infelizmente.
2: E você que tá sintonizado com a gente, lembre que além do programa passar nas quintas, 10 da manhã, na própria quinta-feira também tem reprise, né? Do programa anterior, às 5 da manhã, sábado passa às 18 horas, segunda em 2 horários, 1h45 da manhã, quarta 16h30 e domingo sim, 2 horários, 6 da manhã e 9h45 da noite. E todos os programas ficam disponíveis no nosso site, rtmbrasil.org.br. Vai na parte de programas e depois lá embaixo, como tá em ordem alfabética, Um Tempo com Deus. Se tiver qualquer dificuldade, é só pedir o link pra gente. E aí, pra vocês receberem o mimo do nosso cenáculo, eu já recebi vários aqui pra setembro e outubro, meus queridos, mandem então nome completo, endereço com CEP, o CPF, que é a exigência dos Correios. Os dados vêm, depois são apagados e a turma do nosso cenáculo amorosamente tem feito esse envio para vocês. Então, durante o programa, mandem aqui pra gente. E enquanto vocês vão pensando na pergunta de hoje, né? Se as palavras têm poder, a gente vai com a primeira canção. Gabriel Guedes e Nívia Soares. A bênção.

0: Gente, há uma semana, o mundo tá passando, gente, o mundo tá correndo, os dias estão muito rápidos. Há uma semana a gente conversava sobre a celebração do Dia dos Pais e hoje a gente vai tratar sobre palavras que a gente lança, né, sobre a nossa vida, família, nossa casa. Não sei se você usa parte do seu dia para conversar com alguém, para entoar canções, para orar ou até usa palavras, né, para trabalhar. Mas para mim é um ponto sem discussão. É muito difícil você ficar o dia inteiro em silêncio, né? E eu não tô falando para uma mulher, tá? Tô falando que é muito difícil ficar o dia inteiro em silêncio. Estudos vão dizer que atualmente mulheres e homens de 25 até 60, né, dentro do estudo aí, dentro dessa faixa etária, usam quase o mesmo número de palavras por dia. Homens em torno de 15.669, mulheres 16.215. Claramente, homens vão dizer que há controvérsias. Considerando estudos mais antigos que dizem que mulheres falam até 3 mil palavras a mais do que os homens diariamente. Esses dias até pensando, um dia um deles me divertiu muito, né? Contando que mulheres, um dos estudos, né? Particularmente falou assim, mulheres falam até mais do que 20 mil palavras do que os homens. Claro que eu dei muita risada, né? Falei, ah, mulheres 20 mil, homens 7 mil. Em torno, a diferença de 13 mil, eu falei, não sei que homens que foram entrevistados, né? Porque eu conheço homem que fala até mais do que mulheres, inclusive. Mas daí, assim, claro, a gente pode usar até para usar contar uma piada que diz as mulheres falam mais que os homens porque as mulheres elas têm que repetir várias vezes para que os homens entendam o que elas estão falando. Não concordo, né? Porque eu acho que é uma piada assim, a gente pode até falar sexista, mas sou do tipo de pessoa, espécie humana que conta piada, perde amiga e dá risada ainda e fala assim, ei, depois a gente vamos consertar o que a gente fez, o que a gente falou. Independente de falarmos pouco ou muito, a gente acaba falando. E a minha pergunta é como você tem feito uso das palavras que você usa? Seja na vida, na família, em casa, no trabalho, por onde você anda. E para começo de conversa, desejo que você viva o que está escrito no Salmo 23, versículo 6. Que talvez seja um dos meus preferidos da Bíblia, que fala assim, bondade e misericórdia certamente me seguirão todos os dias da minha vida e habitarei na casa do Senhor para todo o sempre. Entendo que viver a bondade e misericórdia do Senhor não é somente viver, mas também anunciar um Deus que é bondoso, um Deus que é misericordioso e um Deus que a sua misericórdia e a sua bondade nos seguem todos os dias da nossa vida. Contudo, eu entendo que podemos sim, e temos esse direito e dever de plantar palavras de bênção para colhermos bênçãos. E sim, devemos com todas as nossas forças evitarmos palavras de maldição. Porque quando plantamos maldição, a colheita também é certa. E se a gente planta palavras malditas, a gente vê aí, a gente colhe, né, o plantio dessas palavras. A gente vai ouvir mais uma canção e eu gostaria que você pensasse nisso, até porque eu venho meditando sobre família, né? Mês de agosto, também a gente discute. Não só o Dia dos Pais, mas pensamos questão da família em si. E sobre palavras, né? Antes da gente querer corrigir o outro, né? Corrigir de fora, pensar o que a gente tem dito dentro da nossa casa, o que a gente tem dito a respeito de nós mesmos.
1: Vamos então para a próxima canção, que é com Juliane Souza e Léo Brandão. A casa é sua.

A Bíblia, em Tiago, capítulo 3, está escrito assim: com ela bendizemos o Senhor e Pai, também com ela amaldiçoamos as pessoas, criadas à semelhança de Deus. É versículo 9, agora versículo 10. De uma só boca procede bênção e maldição. Meus irmãos, isso não deveria ser assim. E no versículo 11 de Tiago 3, por acaso pode a fonte jorrar do mesmo lugar água doce e água amarga? Tiago fala sobre a língua, sobre o uso das palavras. Ultimamente, eu venho me recolhendo à minha insignificância. Eu vi na boca dos jovens, eu amei esse termo. Eu falei, gente, é muito isso mesmo. Eles falam assim, né? Se recolha à sua insignificância. Mas nesse caso, eu venho vivendo um momento assim de me recolher à minha insignificância. Entendo que o mundo não gira ao meu redor. E é uma expressão que os jovens, na maioria, usam para falar assim, gente, se a pessoa tá roubando a sua paz, fala para ela, né? Eu não preciso ouvir isso, eu não estou afim de ouvir isso. Se recolha nesse lugar aí de insignificância, pelo menos para mim. Porque as pessoas, gente, e assim, é sério isso que eu vou falar com vocês. Tem pessoas que não trazem significado à nossa história, que não acrescentam. Ao contrário, tentam roubar a nossa paz, o nosso chamado. E para essas pessoas, a gente já deu muita atenção. Eu falo assim, eu, Ivana, já dei muita atenção. Hoje não mais. Mas eu entendo e tenho entendido cada vez mais que o mundo, ele não gira ao meu redor. E por isso eu devo silenciar as minhas palavras, em especial quando serão palavras que não farão bem às outras pessoas. E se for para abrir a minha boca, para clamar pela minha vida, pela minha família, pelas pessoas que tentam extrair o pior que há em mim. A Bíblia vai falar sobre isso, tá? Orar pelos que vos perseguem, orar pelos nossos inimigos. Então, assim, em vez de responder, né, usa desse tempo de falar. E assim, falar com quem? Falar com Deus, gente. Porque se você for falar com a pessoa, você vai perder a razão. Então, assim, pensar em como nós temos usado as palavras. No livro de Provérbios, capítulo 10, versículo 19, está escrito assim: quem fala demais acaba caindo em transgressão, mas quem controla a língua é sábio. Meu pai fala, né, que boca aberta tudo pode acontecer. E a gente tem vários provérbios nesse sentido, né, de falar demais, de abelha entrar, de soltar palavras ao vento, palavras que não vão ter como voltar. Então, assim, se a Bíblia está falando que quem fala demais acaba caindo em transgressão, mas quem controla a língua é sábio, a minha orientação é, né, controla a língua, e se você não souber como controlar, vai ler mais a Bíblia, em especial o livro de Provérbios, que vai nos ensinar sobre várias coisas a respeito de tratamento, de cuidado pessoal, mas também cuidado com o outro. Na Bíblia e na vida, a gente aprende que quem fala muito sem controle acaba se perdendo, prejudicando outras pessoas e muitas vezes prejudicando-se a si mesmo. Então, eu tô cansada de viver nessa realidade onde as pessoas todas, praticamente, a maioria pelo menos, tem certeza, é só certeza. Não coloca como diálogo, não coloca como conversa, mas é assim, é a certeza dela, e se você não tiver a mesma certeza, quem tá errado é você. Também estou cansada de pessoas que espalham sua arrogância gratuitamente. Saem falando assim, eu do meu alto, do meu conhecimento, estou dizendo para você que eu sei e você não sabe. Isso tem me cansado de uma tal forma, assim, eu falo, Deus, por que desse jeito? E infelizmente também tem aquele time de pessoas que estão naquela validação constante. É uma necessidade de se validar, eu sei, eu sou, eu tenho, eu posso. E você fala, gente, que coach que ela está ouvindo, que coach que essa pessoa está ouvindo, que assim, é só eles. Eles podem, eles sabem, eles têm certeza e eles se validam em todo o tempo em cima de quem está ali vivendo a sua vida tranquilamente, de boaça. Então eu falo, Deus, o que está acontecendo? Essas pessoas, elas têm uma tendência a insistir em estarem certas o tempo todo. E, gente, geralmente essas pessoas não sabem conversar. E quando elas começam em algum momento a serem, né, e ver que a ideia delas não é geral, não é em todas as pessoas, elas começam a gritar, a ofender. É como se não tivessem dúvidas, como se elas não errassem, como se elas...

0: não falhassem. E quanto mais eu oro, e isso é fruto de muito tempo em oração mesmo, eu tenho aprendido o valor do silêncio restaurador que o Espírito Santo traz. Eu tenho pregado, porque eu sou pastora, mas eu tenho orado também para viver com mais mansidão e domínio próprio. Eu entendi que como fruto do Espírito não é só alegria, amor e paz, mas também mansidão e domínio próprio. Pelo meu temperamento, eu oro em 2-3 vezes mais sobre mansidão e domínio próprio. Oro para que minhas palavras sejam controladas pelo Espírito, dirigidas por Ele. Oro para que o Senhor abençoe meus pais, irmãos, marido, amigos e com quem eu tiver o mínimo de contato. Eu oro pelas pessoas. Eu vejo chegando, né, no grupo da igreja, no grupo de amigos, um pedido de oração, e eu falo: Deus, vamos orar. Vamos orar, até porque depois, com o desenrolar do dia, a gente pode esquecer disso aqui. É importante que estejamos em oração sem cessar. Tem uma frase de Martin Luther King, e ele não foi um homem perfeito, né? Entendo isso também, mas eu gosto muito dessa frase. Ele fala assim: o que me preocupa não é nem o grito dos corruptos, dos violentos, dos desonestos, dos sem caráter, dos sem ética. O que me preocupa é o silêncio dos bons. E eu vejo assim que, infelizmente, eu me incluo nesse grupo, a gente está tão cansado de discutir com quem é, como ele colocou aqui na palavra, sem ética, sem caráter, desonesto, violento e corrupto, que a gente se deixa perder o valor de falar na hora certa. Então não é porque a gente tem que valorizar o silêncio, o uso das palavras boas, que a gente tem que silenciar. Porque tem gente gritando, gente, estão gritando cada horror, cada expressão terrível, e grita com a família, e grita com o pastor, o líder, a pastora, grita com a comunidade, grita com o marido, com a esposa, grita com os filhos, grita no local de trabalho. Eu falo: Deus, até quando? Quem grita mais alto, e às vezes grita por razões erradas, porque eu falo, se grita alto é porque alguma coisa está muito errada, vai continuar gritando e não vai acontecer nada. Então eu fico vendo essa realidade, e o que eu tenho percebido é que os que se acham bons têm gritado tanto que, ao invés de proclamar nas praças e ruas justiça, como a Bíblia diz, o direito, o consolo que vem de Deus, estão fazendo um barulho tão alto que a corrupção, a maldade, a violência têm passado despercebida pelos que desejam fazer algo de bom. E sim, né, estão cansados da sociedade que a gente tem enfrentado. Jamais venho para silenciar alguém aqui, gente. Não está em mim esse poder. E eu não quero. Ao contrário, eu quero que vocês falem mesmo. Mas eu tenho pensado muito e gostaria que vocês refletissem comigo a respeito de ser essa fonte a jorrar água doce. Sermos cada vez mais sábios. É necessário. Sabe aquela pessoa necessária? Eu falo assim: você é necessário para o mundo? Pessoas necessárias. Para que Deus faça a realidade e a vontade dele, e que você se sinta necessário também para aqueles que moram com você, para aqueles que estão ao seu redor. Eu olho para Jesus e tem várias canções que falam, né, sobre onde nós devemos firmar a nossa fé, onde alicerçarmos a nossa fé. E há um diálogo de Abraão com Deus em Gênesis 18, 23 a 33, que fala sobre a destruição de uma cidade, né? E vocês sabem qual é a cidade que eu estou falando. E Abraão fala assim: Deus, qual é o número de justos para o Senhor não destruir? 50? E Deus fala: sim, se houver 50, eu não destruo essa cidade. Ele fala: e 45? E 40? E 30? E ele chega no número de 10. Ele fala assim: Deus, mas se houver 10 justos nessa cidade, o Senhor vai destruí-la? E Deus fala assim: não, se houver 10, eu salvo, né? Eu curo essa cidade. E sim, em conversa eu tenho pensado, né, com Deus, tenho refletido sobre um Deus que dialoga, né? Que a gente conversa e ele responde. Todos os dias eu tenho dormido e orado na certeza de que há um número maior de justos que o número de ímpios. Eu creio nisso, que há um maior número de pais bons, de mães boas, de famílias que desejam ali obedecer a Deus e viver dias bons do que famílias que estão vivendo na destruição. Mas eu preciso que a enormidade de pessoas boas, de justos, se manifestem através de suas palavras, através da sua vida, o Deus que nós servimos. E sim, como já ouvimos hoje, a minha oração é essa, e eu oro muito, sabe? Eu oro profetizando mesmo, porque é necessário voz profética no mundo que a gente tem vivido. E quando eu canto que a bênção do Senhor se derrame até 1000 gerações, eu penso sim que até chegar em mim, muita coisa aconteceu. Mas a partir de mim, eu não desejo mais. Nada de ruim aconteça. Então eu oro pelo meu marido, oro pela minha casa, oro pelos meus pais, pelos meus irmãos. Eu falo, Deus, faz uma nova história, né? Que não haja repetição das gerações que foram malditas, que foram amaldiçoadas. E não estou falando de maldição hereditária aqui, porque eu nem creio nisso, tá bom? Estou falando sobre, sim, plantarmos bênção e colhermos bênção, e plantar maldição, e em algum momento você também colher o fruto dessas palavras, dessa vida que você leva. Mas a canção que a gente ouviu sobre a bênção, né, foi escrita num período de pandemia, escrita onde a gente não tinha ideia sobre nem se alcançaríamos a próxima geração. Mas essa música fala assim, que a bênção se derrame até 1000 gerações, tua família, teus filhos e os filhos dos teus filhos. Que a presença do Senhor te acompanhe por detrás, por diante, do teu lado e em ti. É contigo e é por ti. E de dia e de noite, tua entrada e saída, e em teu riso e em teu choro, é contigo e é por ti. A necessidade de sermos necessários para o mundo é entender que a bênção do Senhor, ela acompanha e nos acompanha em todo o tempo, de dia, de noite, no riso, na tristeza, no choro, ele é conosco. Então que a bênção do Senhor, né, essa presença constante do Senhor seja sobre nós, sobre as 1000 gerações que virão depois de nós, e alcance nossos filhos e os filhos dos nossos filhos, e quanto mais se posicionarem, mais vemos a bênção do Senhor sendo espalhada aí. E se você pode viver, também comunique, né? Proclame, e não preciso gritar, mas fale que Deus é Deus de bênção, Deus de bênção, Deus que quer restaurar, né? Como o pedido que foi feito, não somente casamentos, o pedido do Renato, sim, mas famílias completas. Esse é o nosso Deus. Senhor, cada casa apresentada foi antes apresentada a ti, porque nós cremos, Senhor, que nossas orações, antes de que saia pelos nossos lábios, o Senhor já tem no nosso coração, a nossa mente postas em ti, porque o Senhor leva cativo o nosso pensamento. Por isso, seja sobre os nossos pensamentos, esses pedidos que foram feitos, cada vida que levantada, em especial, Senhor, oramos para que as famílias sejam restauradas, que o Senhor coloque tua mão sobre casamentos, sobre relacionamentos entre pais e filhos, que o Senhor volte, Deus, e faça com que a gente veja que bênção é termos família, sermos família, Senhor. Há tempo de pedirmos perdão, há tempo de começarmos novas informações, situações, comportamentos, modos de conversar. É necessário, Deus, que o Senhor faça que nós nasçamos de novo diante do Senhor, para que as pessoas vejam o teu poder, a tua glória, a maravilha da tua mão sobre as nossas vidas. Seja, Pai, em especial sobre aqueles que clamam por cura, Senhor. Tu és aquele que move, tu és aquele que é o médico dos médicos, e nós confiamos, Senhor, todas as doenças aos teus cuidados. Também coloca tua mão, Senhor, sobre os sonhos dos teus filhos, Senhor. Como esta filha, há um desejo de muito ter uma casa própria. Senhor, honra, Deus. Abre oportunidades para que ela veja a possibilidade de realizar um dos seus sonhos. Mas seja sobre nós, Senhor. Há sonhos no nosso coração, mas queremos vivê-los debaixo da tua vontade. Entendemos que o Senhor sempre sonha mais do que aquilo que a gente pode colocar o nosso maior sonho diante de ti. O Senhor tem sonhos maiores. Por isso, fala o nosso coração. E ainda neste mês de agosto, o Senhor continua edificando o nosso caráter em ti. Continua trazendo a nós, Senhor, a paz que vem do teu trono, que excede todo entendimento. Fala que nós vivamos essa bondade e misericórdia, Senhor, a partir dos nossos lares. O Senhor diz isso, Pai. Se nós não cuidarmos dos da nossa casa, nós somos piores do que os infiéis. Por isso, seja sobre nós. Fala o nosso coração. Conduz, Senhor, aquilo que temos pensado e falado. E em especial, Senhor, que nós possamos entender com muita clareza isso. Que aquilo que a gente planta, a gente colhe no Senhor. Por isso que possamos plantar bênção sobre nós, bênção sobre os outros, que possamos ser bênção, né? A tua palavra diz, ser tu uma bênção. Caminha conosco, Senhor, porque a tua presença, diante e por detrás, vai nos mostrando qual é a tua vontade para cada um de nós, para nossa família, para nossa casa. Deus, seja sobre nós. Nós oramos, te agradecemos e o fazemos em nome de Jesus. Amém.
1: Amém e amém.
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0: melhor da música, Alex Gonzaga cantando Sem Ovelhas. Antes a banda Resgate, 10 para as 6, 2:19. Vamos aproveitar e vamos com Finanças em Ação.
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3: Olá, meu amigo e minha amiga. Tudo bem com você? Estamos com mais um programa apresentando princípios poderosos da palavra de Deus para transformar sua vida financeira. E hoje nós vamos aprender lições incríveis para nossa vida financeira aqui em nossa jornada pelo livro de Atos. Veja bem, os apóstolos cuidavam da vida espiritual da igreja. E que bom que a igreja estava crescendo muito. Mas ocorreu um pequeno problema. Uma parte das viúvas, aquelas de fora de Israel, estavam sendo esquecidas na distribuição diária do alimento. Então suas famílias foram reclamar disso. Então eu fico muito contente por saber que a igreja tinha um cuidado, não apenas pela vida espiritual, mas também pelas necessidades materiais das pessoas necessitadas. No caso aqui, as viúvas. E você? Você se preocupa com a condição financeira de pessoas necessitadas em sua igreja local? Ou mesmo de pessoas não cristãs com as quais você se relaciona? É vital que você tenha esse tipo de interesse. Mas muito bem, voltando aqui para nossa história, os apóstolos se reuniram e chegaram à seguinte conclusão. Eles disseram assim: olha, não dá para a gente deixar de lado o ministério da palavra de Deus para ficar cuidando das viúvas, está lá em Atos 6:2. Vamos fazer o seguinte: escolham aí entre vocês 7 homens de confiança, cheios do Espírito Santo e de sabedoria, e eles vão cuidar desse serviço. E a gente continua se dedicando à oração e à palavra, está lá em Atos 6:3. Uma lição importante que podemos tirar daqui é que seria muito bom que os nossos pastores pudessem se dedicar exclusivamente à parte espiritual, sem ter que se envolver em questões administrativas.
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3: E aí eu faço a seguinte pergunta para você: será que você está disposto a doar parte do seu tempo e de suas habilidades para que seu pastor se dedique exclusivamente à palavra e à oração? Eu espero que sim. Eu oro para que você seja disposto a fazer isso. Precisamos de administradores na igreja local. E você pode ser um deles. Mas veja que isso não é tudo. Será que você está disposto a ser um dizimista e ofertante na sua igreja local? Se você fizer isso, vai viabilizar sim as condições financeiras para que seu pastor se dedique exclusivamente ao ministério pastoral e não tenha que trabalhar fora para garantir o seu sustento financeiro. Eu também espero e oro para que isso seja uma realidade em sua igreja local. Agora, ainda há uma outra coisa muito importante que eu quero chamar a sua atenção. E é a seguinte: se você for essa pessoa que vai dedicar parte do seu tempo para liberar o seu pastor, quais deveriam ser suas qualidades? Veja que mesmo não sendo alguém que vai atuar diretamente em questões espirituais, você precisa ter qualidades espirituais que foram muito bem expressas aqui. Mas vamos lá. Aqui se falou de homens de confiança, cheios do Espírito Santo e de sabedoria. Você tem essas qualificações? Busque isso com todo vigor e se coloque a serviço da igreja. Agora ouça só o que aconteceu. Eles escolheram esses 7 homens. Os apóstolos oraram e colocaram as mãos sobre eles. Assim a palavra de Deus se espalhava e crescia rapidamente o número de discípulos. Está lá em Atos 6, versos 6 e 7.
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3: Então vamos lá, que lições você poderia tirar a partir desse evento para sua vida financeira? Entenda agora mesmo que Deus deseja que você se coloque como uma pessoa apta para assumir funções administrativas na igreja, liberando o seu pastor para se dedicar exclusivamente à palavra e oração. Faça isso agora mesmo. E olha, obrigado por estar comigo mais uma vez no programa Finanças em Ação. Princípios poderosos da palavra de Deus para transformar sua vida financeira. Um grande abraço do seu amigo Paulo de Tasso e nos falamos no próximo programa.
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1: Quando ouve a palavra patrimônio, você pensa em uma herança? Patrimônio histórico guarda fatos que aconteceram. Ele preserva a memória. Patrimônio cultural guarda um modo de viver. Ele preserva valores, hábitos e identidade. A Bíblia reúne essas duas faces. Ela registra a história de Deus, criando um povo e conduzindo essa história até Cristo. E revela também a vida que Deus sempre desejou para a humanidade. O Evangelho é o patrimônio histórico divino que restaura a humanidade. A Bíblia registra em 2 Timóteo, capítulo 1, versículos 9 e 10, que Deus nos salvou conforme o seu plano, preparado antes do começo dos tempos, e que esse plano foi revelado quando Cristo veio ao mundo, venceu a morte e trouxe à luz a vida. Desde o princípio, Deus registrou seu patrimônio histórico. Chamou Abraão, formou Israel, enviou profetas, tudo apontava para o seu ungido. Mas Cristo não veio apenas para completar uma história, veio restaurar o patrimônio cultural perdido no pecado. Ele devolve ao ser humano a vida para a qual fomos criados. O Evangelho é, por isso, uma contracultura de vida. Ele confronta os valores de todas as épocas e chama pecadores de todos os povos para viverem debaixo do governo de Cristo. O Evangelho é o patrimônio histórico divino que restaura a humanidade. Quem crê no Evangelho acessa o patrimônio histórico divino que restaura a humanidade, pois também devolve um patrimônio de cultura de natureza divina. É assim que seus pensamentos, suas escolhas, seus relacionamentos são construídos no Senhor Jesus. A história conduz a Cristo, e Cristo transforma a cultura do coração. O Evangelho preserva a história de Deus e restaura a cultura humana de inspiração divina. Você quer uma cópia escrita dessa mensagem? Então, acesse o site ruajanos.com.br. Eu vou soletrar: ruajanus.com.br. Até já.
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1: Querido amigo, hoje o nosso alvo é estudarmos Apocalipse 17, 1 a 18. As sete taças foram derramadas, as forças da natureza e os poderes políticos serviram para castigar os adoradores da besta. Agora, um dos sete anjos do capítulo 16 leva João para ver de perto a Babilônia e a sua destruição. Esse capítulo é de grande importância na identificação de algumas das profecias desse livro. Entre outras coisas, procuramos aqui o entendimento das figuras simbólicas que foram largamente usadas em todo o livro. No estudo de hoje, temos como conteúdo a revelação da consumação dos juízos divinos. Por duas vezes, João já tinha mencionado a Babilônia, sem maiores explicações. Você deve se lembrar de 14:8 e 16:19. Agora, João tinha se preocupado com a tarefa de descrever o triunfo divino sobre os seus inimigos. Ao mesmo tempo, ele procurou encorajar os irmãos na fé que passavam por dura tribulação, mostrando que a vitória de Jesus é compartilhada com seus fiéis. Embora tenha descrito que o mal atacará o povo de Deus, ele mostrou a vitória de Cristo. João então nos mostra que Deus está no controle de tudo. Nada acontece sem a permissão de Deus. Nossas vidas estão sob o controle divino. A maldade só exerce o poder que Deus lhe permite exercer. A partir desse capítulo, então, João fixa o seu olhar para os tempos do fim. Ele não se ocupa mais com a aparente vitória da maldade, mas ele contempla a sua final e derradeira derrota. João vê Deus demolindo toda a fortaleza e lançando seus juízos contra Satanás e contra os seus seguidores. Não há poder que resista. Deus é completa e absolutamente vitorioso. E por isso nós vamos estudar esse capítulo, dando a ele o seguinte título: O Juízo Divino contra a Grande Meretriz. Eu repito, com base então no capítulo 17 de Apocalipse, Apocalipse 17, 1 a 18, o título é O Juízo Divino contra a Grande Meretriz. As taças derramadas sobre a terra nos prepararam para entendermos as causas e os meios que provocaram a queda da Babilônia. Essa queda já tinha sido anunciada anteriormente. Uma meretriz, então, é a figura escolhida para simbolizar a monstruosa iniquidade da civilização que se rebela contra Deus. Mas a pergunta é: quem é essa meretriz? Esse é um dos pontos mais polêmicos no estudo do Apocalipse. Definir a identidade dessa meretriz realmente é um dos pontos mais delicados desse texto. As interpretações mais comuns envolvem duas cidades: Roma, como cidade principal do Império Romano, ou então o poder comercial e econômico dela, e Jerusalém, como existia antes da destruição do ano 70 depois de Cristo. Vários estudiosos afirmam que a grande meretriz é Jerusalém, cuja destruição foi profetizada por Jesus e realizada no ano 70 pelo marechal Tito. Essas interpretações respeitam os limites do tempo, sugerindo que o Apocalipse, então, tenha sido escrito durante o reinado de Nero e cumprido na destruição de Jerusalém 2 anos depois da sua morte, isso é, no ano 70. Outros estudiosos identificam essa meretriz com a cidade de Roma ou algum aspecto do seu poder e da sua influência econômica no mundo do primeiro século. Muitos estudiosos, dentre os quais eu, entende que Apocalipse foi escrito durante o Império de Domiciano, imperador de 81 a 96 depois de Cristo. Nos comentários sobre a grande meretriz, vamos verificar então alguns aspectos que apontam Roma histórica como tipo dessa grande meretriz. Ela, a cidade de Roma, fornece um tipo dessa grande meretriz. Sendo que do contexto histórico extraímos um tipo, podemos interpretar então as palavras de João, quando se refere à Babilônia, como uma antevisão de acontecimentos futuros. Na verdade, devemos entender e nos preparar para os dias finais. Essas figuras simbolizam um sistema religioso, apontam para uma fé impostora, às vezes até pseudo-cristã, muitas vezes pagã por sua natureza. Nos dias finais, religiões apóstatas vão aparentemente formar um relacionamento com o poder secular, que será um instrumento do diabo. Na condição de poder mundial, as falsas religiões vão se unir, esquecendo-se das suas diferenças. Para quê? Para perseguir com intensidade a verdadeira Igreja de Jesus Cristo. No estudo de hoje, então, no estudo desse texto, nós vamos encontrar um princípio que vale a pena nós observarmos para aplicarmos às nossas vidas. O princípio, então, com base em Apocalipse 17, 1 a 18, é o seguinte: Deus demolirá toda a fortaleza, lançando o seu juízo contra Satanás e os seus seguidores. Eu repito, Deus demolirá toda a fortaleza, lançando o seu juízo contra Satanás e os seus seguidores. E nesse texto, nós vamos encontrar três constatações sobre o juízo divino lançado contra a grande meretriz, que é o título desse capítulo aí em suas Bíblias. A primeira constatação é relativa à caracterização desta grande meretriz, versículos 1 a 6. Nós temos sete características. A primeira, a condição, ela vai ser julgada. Veja só o versículo 1. Veio um dos sete anjos que tem as sete taças e falou comigo dizendo: a queda da grande meretriz já foi anunciada em 14:8 e ela recebeu o cálice da ira de Deus quando a sétima taça foi derramada, conforme 16:19. Agora um dos anjos que derramaram as suas taças mostra mais detalhes para João. A sua localização. Vem, o anjo disse, mostrar-te-ei o grande julgamento da grande meretriz que se acha sentada sobre as muitas águas. As águas se referem aos povos ou nações. A grande meretriz, a cidade e seu poder econômico, se acha sentada, isso é, apoiada sobre as nações. A grandeza dela dependia dos povos por ela dominados. Ela tem uma influência grande, e isso nós vemos no versículo 2. Porque com ela se prostituíram os reis da terra. A prostituição entre as nações é uma figura que sugere alianças, sugere suas relações com diversos reis, dominando todos os países da região mediterrânea. Essa mesma acusação foi feita pela segunda voz. Era a corrupção envolvendo outras nações na sua libertinagem, na sua ganância, idolatria e imoralidade. A situação dessa cidade é vista nesse transporte que o anjo fez com João. Em espírito, ele levou João até um deserto e ele viu uma mulher montada numa besta escarlate. Ezequiel também, se você se lembra lá do Velho Testamento, foi levado pelo espírito a ver as condições da cidade de Jerusalém para ajudá-lo a entender, a comunicar os motivos do castigo de Judá. Agora, aqui é João que é levado para ver os planos de Deus de castigar uma cidade mundana. João já tinha visto uma mulher sendo levada ao deserto para ser protegida. Só que, dessa vez, é uma mulher totalmente diferente que está no deserto. Ela está sendo protegida temporariamente pela besta. Essa mulher, então, é a grande meretriz. A mulher está montada numa besta ou na besta do mar, que representa o quê? O poder governamental. A grande meretriz depende do poder oficial para a sua sobrevivência. Ela se veste de uma maneira toda especial. Veja o versículo 4. Já sabemos que ela era uma meretriz, mas ela se veste como se fosse uma mulher de nobreza, de realeza, uma mulher rica. Essa Babilônia dera às nações o vinho da fúria da sua prostituição. Veja o versículo 8 do capítulo 14. Da mesma maneira que a Babilônia histórica, cidade principal da sua época, deu seu vinho às nações e causou a loucura delas, a Babilônia simbólica, a falsa religião, dará o seu cálice às nações no seu devido tempo. todas queriam participar do sucesso dessa grande cidade mundana. E iam participar, mas iam participar também, sabe do quê? Do castigo que viria sobre ela. Ela então é identificada no versículo 5. Na sua fronte achava-se escrito um nome, um mistério: Babilônia, a grande, a mãe das meretrizes e das abominações da terra. Que nome mais escabroso. A mulher não esconde a sua verdadeira identidade. As características da Babilônia são identificáveis e o nome passa a representar essa cidade e a sua influência como prostituta, corrompendo as nações com a sua falsa religião. E a condição dela, então, é que ela estava embriagada com o sangue dos santos. A bebida dessa cidade pecaminosa é o sangue dos servos do Senhor. São os mesmos que pediram a justiça divina lá no quinto selo, no capítulo 6. Aqueles que não amaram a sua própria vida quando encararam a morte. Eles se mostraram fiéis até a morte. Então essa grande meretriz cairia por causa da perseguição aos discípulos do Senhor Jesus. A cena era horrível e assustadora. A mulher embriagada com sangue e o sangue dos fiéis conhecidos pelo apóstolo João. E por isso, então, João se espantou. Chegamos, então, nos versículos 7 a 14, que vai nos mostrar uma segunda constatação. E essa constatação é relativa à caracterização agora da besta escarlate, essa besta onde a mulher estava assentada. São sete detalhes também aqui. Primeiramente, a besta é escarlate e está repleta de nomes de blasfêmia. Depois tem sete cabeças, sete montes, sete reis. Tem 10 chifres, 10 reis. Depois a besta leva a mulher que se assenta nela e a besta era e não é e está para emergir. Enfim, são caracterizações que nos mostram realmente uma cena horrível. Mas vamos a cada um dos versículos. Versículo 7. O anjo, porém, me disse: por que você está admirado? O anjo viu a reação de João e imediatamente começou a explicar para desfazer o espanto de João. O anjo prometeu então uma explicação satisfatória. E ele começa dizendo: a besta que você viu era e não é, e está para emergir do abismo, mas ela caminha para a destruição. Essa besta que era e não é mostra o tempo durante o qual ela foi ferida mortalmente, isso é, o tempo em que a sétima cabeça tornou-se exteriormente cristã, quando seu caráter como besta ficou temporariamente suspenso. A cura da ferida mortal é a sua saída do abismo. Assim, o seu poder, ou o poder do anticristo, torna-se cada vez pior. A igreja cristã, então, deve estar preparada. A ferida que fez numa das cabeças da besta foi uma ferida temporária. A igreja de Jesus deve saber que está em perigo, de um lado, pelo cristianismo falso da meretriz, e por outro lado, está em perigo pelo anticristianismo da besta. O seu caminho, mesmo iludindo a muitos, é para a destruição. Jesus colocará um fim nos seus enganos. Mesmo que ela venha a aparecer posteriormente, como o oitavo rei, no versículo 11, nós vamos ver isso, o seu fim já está decretado. No versículo 9, então, o anjo mostra o seguinte: olha, as sete cabeças são sete montes nos quais a mulher está sentada, são também sete reis. A meretriz está assentada, está apoiada sobre sete montes. A aplicação natural dessa expressão se dá à cidade de Roma, bem conhecida na época de João como a cidade das sete colinas. Mas o anjo também diz que são sete reis. Na linguagem simbólica do Apocalipse, duas imagens diferentes podem representar uma ideia ou um personagem. Aqui, então, as sete cabeças são sete montes, que também são sete reis. Provavelmente, os reis ou reinos aqui mencionados referem-se aos poderes que se levantaram contra o povo de Deus durante os séculos. Então, podemos relacionar o Egito, primeiro poder, depois a Síria, depois a Babilônia, o terceiro poder, a Pérsia, quarto poder, a Grécia, o quinto poder, Roma, que estava no poder naqueles dias de João, o sexto poder e, por fim, o império do anticristo, que nos leva então para os dias finais da nossa época. O versículo 10 diz que desses sete, cinco caíram, um existe e outro ainda não chegou.

Ela, porém, se identifica mais com duas cabeças do que com as outras cinco, aquelas que já passaram. Ela já apareceu na história e já foi ferida mortalmente. Você lembre-se do 13-3. Mas reviveu. Ela reviverá com uma aparência final, isto é, ela subirá do abismo, caminhando, porém, para a própria destruição. As outras cinco cabeças são manifestações de reinos desse mundo, os quais já passaram. Esse verso 11 tinha terminado mostrando ainda o quê? A existência de um oitavo poder, que surgirá dos outros sete. Como quer dizer? Que ele será o resultado de toda a história da humanidade em oposição a Deus. Veja bem, João não se preocupa em identificá-lo ou mostrar o seu poder. João quer que nós percebamos que a destruição desse ser ou desse sistema, aos olhos de Deus, já aconteceu. Versículo 12. Os 10 chifres que você viu, João, são 10 reis. E assim o anjo vai explicando tudo para João. Esses chifres são 10 reis. E como 10 é um número completo, eles simbolizam todos os reinos do mundo que apoiarão o anticristo na sua luta contra a igreja e contra o Senhor Jesus. Conforme Daniel, a pedra feriu a imagem nos seus pés, nos seus 10 dedos. Embora eles tivessem os seus direitos reais na aliança com a besta, o tempo que lhes é dado é limitado, é pouco tempo. Versículo 13. Tem estes um só pensamento e oferecem à besta o poder e a autoridade que possuem. Querido amigo, esses 10 reis são meramente fantoches, não têm poder próprio, pois todo o seu poder é dado à besta. Já observamos então que a besta surge do mar e depende das nações, da sociedade humana, para ter seu poder e para ter a sua existência. E aí o versículo 14 então mostra que eles pelejarão contra o cordeiro e o cordeiro os vencerá, pois é o Senhor dos senhores, é o rei dos reis. A besta usará todos os seus recursos, até os reis subordinados, para tentar resistir. Mas o poder de Jesus vai liquidá-los. Afinal, ele é o Senhor do Senhor, ele é o rei verdadeiro. O importante de tudo isso é sabermos que a vitória é do Cordeiro. E os servos fiéis participam dessa vitória do Cordeiro. Aqueles que confiam na besta serão derrotados, enquanto os servos do Cordeiro, esses têm certeza da vitória final. E aí chegamos então à terceira constatação, que é relativa aos acontecimentos que afetarão a grande meretriz. Versículo 15, 16, 17 e 18, o final desse capítulo 17. Nós temos aqui também alguns detalhes sobre esses acontecimentos. Primeiro, as águas dos povos são as nações. A besta, no versículo 15, surgiu do mar, tomando sua força das nações. Mas se essas nações voltarem contra a meretriz, ela perderia sua força. Os 10 chifres são os reis que, junto com a besta, odiarão essa meretriz. É interessante essa briga do reino do mal. A igreja, tendo apostatado para o mundo, será condenada pelo mesmo mundo. Essa meretriz é essa igreja apóstata, é a falsa religião. E aí, então, ela vai ser condenada pelo próprio mundo que serviu-se dela para conseguir seus intentos perversos. A meretriz, no versículo 16, será devastada, despojada, comida nas suas carnes e queimada no fogo. Versículo 16 diz assim: e a farão devastada e despojada, e lhe comerão as carnes e a consumirão no fogo. Durante a história, temos percebido que esses que não andam com Deus, além de se tornarem embrutecidos, serão devorados pelo fogo. Versículo 17. Deus é quem comanda as nações conforme o seu pensamento. A besta e a meretriz podem se enganar, achando que exercem domínio verdadeiro sobre os reis e as nações, mas é Deus quem exerce o controle verdadeiro. Deus fará, no versículo 17, com que executem os seus planos, dando aos reis até que a sua palavra seja cumprida. Jesus, o Senhor, permitem que esses reis tem um poder, mas até o limite que lhes é planejado.
uma parte do plano de Deus para vencer.

0: ser a besta foi o aumento do poder dela. Deus a deixou crescer cada vez mais forte, dominando reis e nações. Mas enquanto isso, ele preparava o castigo para ela. Finalmente, o versículo 18, a mulher que viste é a grande cidade. A grande cidade do Apocalipse é a Babilônia, um sistema falso de religião baseado numa fé morta. Essa grande meretriz, a grande cidade, domina sobre os reis da terra. Futuramente, essa meretriz ou essa grande cidade dominadora representará esse sistema falso, essa religião falsa e sem Jesus. Uma religião completamente falsa. Nos capítulos 12 e 13, estamos concluindo, conhecemos três grandes inimigos do povo de Deus, o dragão e as suas duas bestas. Nesse capítulo 17, conhecemos mais uma aliada do dragão, isto é, a grande meretriz, a falsa religião. São visões do tempo do fim para o qual devemos estar preparados. Ao nos prepararmos, devemos saber o que é importante, que devemos ter uma fé viva e pura no nosso Senhor Jesus Cristo. Nós precisamos ter cuidado com as falsas religiões, porque elas é que poderiam levar uma pessoa a estar longe do Senhor. Querido amigo, que o Senhor te abençoe e te mantenha firme nele mesmo. Um grande abraço e até o próximo programa.
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2: Para vocês, chegamos nesta última hora aqui de um amigo na madrugada. Bom demais saber que você nos acompanha e também faz parte da família Transmundial. Vamos aproveitar nesta última hora e trazer o melhor da música para você. Daqui a pouco tem a palavra do pastor. Enquanto isso, a Josiane vem para fazer companhia pra gente.

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1: 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Para ser um homem de acordo com a vontade de Deus. Hoje é dia 17 de agosto e o tema é Um Coração Grato. Bendiga o Senhor a minha alma. Não esqueça nenhuma das suas bênçãos. Salmos 103, versículo 2. Quando sou grato por todas as bênçãos de Deus, meu coração se enche de alegria e meu amor por Deus cresce. Reserve um tempo para lembrar da maravilhosa graça e do cuidado amoroso de Deus e adore-o com um coração grato. Aqui Ricardo Santos, e é uma alegria estar sempre orando com você. 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
1: Graça e a paz do nosso Senhor e Salvador Jesus Cristo. Eu sou Marcos de Almeida, servo do Senhor Jesus. Tenho o privilégio de lecionar algumas disciplinas das línguas originais e também do labor de interpretação bíblica e pastorear, cuidar do rebanho de Deus na comunidade da fé. E quero compartilhar com vocês hoje um texto, uma narrativa muito interessante, muito importante, que tem a ver com fé. Ou seja, quero pensar com você a respeito da natureza da fé, e o trecho está no Evangelho de Marcos, capítulo 4, dos versículos 35 a 41, quando conta, né, a narrativa aqui do Evangelho, diz que naquele dia, sendo já tarde, disse-lhe Jesus: passemos para a outra margem. E eles, despedindo a multidão, o levaram assim como estava. Olha que interessante, no barco, e outros barcos o seguiam. Ora, levantou-se um grande temporal de vento e as ondas se arremessavam contra o barco, de modo que o mesmo já estava a encher-se de água. Jesus estava na popa dormindo sobre o travesseiro, e eles o despertaram e lhe disseram: mestre, não te importas que pereçamos? E ele, despertando, repreendeu o vento e disse ao mar: acalma-te, emudece. O vento se aquietou e fez grande bonança. Então lhes disse: por que sois assim tímidos? Como é que não tendes fé? E eles, possuídos de grande temor, diziam uns aos outros: quem é este que até o vento e o mar lhe obedecem? Olha só, a fé em ação. E a questão principal é compreender o que é que pode interferir na atividade que nós estamos chamando aqui de fé. Por quê? Porque há muitos cristãos na atualidade que entram em desespero justamente porque não estão alcançando a força e a dimensão daquilo que foi disponibilizado e dado a cada um de nós. Lembre-se, nós somos cristãos. Por quê? Porque foi dado a cada um de nós o dom da fé, e isso aconteceu por meio da ação do Espírito Santo, que nos regenerou, que nos deu uma nova vida. E com essa nova vida, nós ganhamos aqui a competência da fé. Nós cremos no Senhor Jesus. Nós estamos sendo salvos pela sua maravilhosa graça. Mas estar salvo e estar no processo da salvação não garante que a fé entrará em ação. E é por isso que muitos caem em problemas com as suas experiências espirituais, porque não estão entendendo e alcançando. Então veja, todos os cristãos recebem a fé como um dom, mas atenção, a fé precisa ser colocada em ação. Um cristão deve aprender a exercitar a fé. E esta experiência dos discípulos nos ensina a importância vital em separar duas coisas. Uma coisa é o que você, como cristão, recebeu como dom. Outra coisa é andar pela fé. Olha que interessante. Por quê? Porque Paulo mesmo dirá lá em 2 Coríntios, capítulo 5, versículo 7: por meio da fé nós vivemos, nós conduzimos, não por meio do que vemos, não por meio da aparência. Portanto, o alvo aqui é ter, de fato, fé no lugar e na pessoa certa. De novo, Jesus Cristo está junto com os discípulos, e isso não garantiu que eles não entrassem em desespero. olha que interessante, né? No momento em que eles entram no barco, Jesus diz uma palavra. E a palavra é: passemos para o outro lado. Simples. Simples, mas com um princípio essencial para todos nós. Quando Deus fala, certamente a sua palavra se cumprirá. Então Jesus está dizendo: nós vamos sair daqui e vamos chegar do outro lado. O que acontecerá no trajeto não impedirá que a minha palavra seja cumprida. O que é interessante é que nós temos um texto paralelo a este lá em Isaías 55, 10 e 11, quando diz que a palavra que sai da boca de Deus não retorna para ele sem antes ter cumprido aquilo para a qual ele a designou. Ou seja, a ordem que ele dá se cumpre. E a mesma coisa aconteceu aqui. Jesus disse. A questão é: os discípulos ouviram, entenderam, compreenderam? Eles colocaram em seu coração a palavra do Senhor? Assim como eu e você. Semana após semana, ouvimos mensagem, exposição, proclamação, pregações, como esse breve devocional que você está ouvindo, mas você está de fato ouvindo o que Deus está dizendo, o que ele está falando para você? Porque senão, eu diria que você está no mesmo estado dos discípulos, em distração. E a distração leva ao desespero. Então nós temos dois movimentos. Por que uma pessoa chega a ficar desesperada? Justamente pelo fato de não prestar atenção e por não ouvir, por não entender e por não permitir que a palavra penetrasse em seus corações, eles, num determinado momento em que os problemas vieram, e não foram pequenos não, eles entraram em desespero. Então veja, alguns princípios importantes aqui para nós. Primeiro, que o fato de você estar na trajetória, no processo, você estar navegando e passando por essa vida rumo à pátria celestial, isso não implica que acabaram os teus problemas. Do tipo, venha para Jesus e agora não haverá mais dificuldades. Não, o texto nos ensina exatamente o contrário disso. Então, o fato de eles estarem envolvidos num momento de grande pressão, de tempestades, para você ter uma ideia, uma pequena ideia do contexto, o lago de Genezaré, o mar, né, ali da Galileia, está a 200 metros do nível do mar, portanto, a pressão atmosférica é um pouco maior do que, por exemplo, numa praia. Além disso, você tem os ventos que vêm do oceano e que se encontram com os ventos que vêm de uma cadeia chamada os montes, ou a cadeia da Síria, aproximadamente 3 mil metros. São ventos gelados que encontram com os ventos quentes. Literalmente, o lago ferve, ou seja, ondas altíssimas se levantam ali, e essa é a situação. O barco estava para afundar, estava para, mas ele não iria afundar, porque Cristo está no barco. Então, aqueles discípulos não estavam isentos de passar por problemas, inclusive aqueles que eles dominavam e entendiam, porque eles eram os lobos do mar. Mas o desespero tomou conta. Como acontece comigo, com você? Quando as dificuldades aparecem, quando elas surgem, quando há falta de dinheiro, quando há doença na família, quando uma notícia é inesperada, quando uma falha, você é pego numa falha, quando o coração aperta, quando a angústia vem. Mas nós temos um outro exemplo, que é o próprio exemplo do Senhor Jesus, que ele também está no barco. Só que a atitude de Jesus em comparação aos discípulos é muito diferente. Jesus diz e ele descansa. Então, no momento em que os discípulos estão desesperados, Jesus está em paz. Então, o movimento da pessoa de Jesus é o movimento da certeza, da confiança, porque ele diz, aquela palavra está dentro dele e ele pode então deitar e dormir. E quando ele finalmente é despertado daquela maneira abrupta, ele então, que dormia aos pés da tempestade, com uma palavra faz com que a tempestade durma agora e se aquiete aos seus pés. E o texto diz que acontece ali uma grande bonança. Então veja, A primeira coisa importante é que a fé não entra em ação automaticamente, ela precisa ser exercitada. E Jesus então lhes questiona: onde é que está a fé de vocês? Ou seja, ela deveria ter entrado em ação aqui. Então, do ponto de vista da atividade, algo que você primeiro tem o conhecimento, Jesus diz alguma coisa, você ouve a palavra do Senhor e essa palavra deve ser colocada em prática. Outra coisa importante que você deve se lembrar que não é a fé em você ou a fé nas coisas, mas a fé naquele que pode, tem poder para realizar todas as coisas. E aí você tem que tomar cuidado e não permitir que a agitação de fora assuma o controle. Não importa as circunstâncias, não deixe que aquelas coisas externas tome conta do seu coração. Por quê? Porque isso certamente lhe trará muitas angústias. Portanto, você deve exercitar a tua fé, colocando os teus olhos no autor e consumador, que é o Senhor Jesus Cristo. Lembre-se, nós estamos numa travessia, estamos rumo à pátria celestial, somos peregrinos e Cristo está no barco junto conosco. E se Cristo está no barco, fique em paz, tudo irá bem, porque ele é o nosso Senhor e certamente ele dirá a tempestade e ela se acalmará. Que o Senhor te abençoe e que você aprenda a perseverar e a colocar em prática a fé que o Senhor disponibilizou para você. Deus te abençoe, em nome de Jesus. Amém.
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5: Olá, é uma alegria contar com a sua audiência, caro ouvinte. Que a graça do Senhor Jesus alcance a sua vida e fortaleça a sua fé no dia de hoje. Hoje eu quero conversar com você sobre o tema A Certeza da Glória Futura dos Filhos de Deus. Escute com atenção a leitura em Romanos capítulo 8, versículos 18 ao 22. Assim diz a palavra do Senhor: considero que os sofrimentos do presente não se podem comparar com a glória que será revelada em nós, pois a criação aguarda ansiosamente a revelação dos filhos de Deus. Porque a criação ficou sujeita à inutilidade, não por sua vontade, mas por causa daquele que a sujeitou, na esperança de que também a própria criação seja libertada do cativeiro da degeneração para a libertação da glória dos filhos de Deus. Pois sabemos que toda a criação geme e agoniza até agora, como se sofresse dores de parto. Muito bem, a expectativa da glória eterna, ela reposiciona os sofrimentos que nós enfrentamos no presente, segundo o texto que nós lemos. Porque nós vivemos é uma geração fascinada por fórmulas de sucesso. Talvez um exemplo disso seria relembrar o livro O Segredo, de Rhonda Byrne, que se tornou fenômeno mundial anos atrás. A ideia principal é que basta desejar intensamente alguma coisa, acreditando que você já recebeu, então os seus pensamentos positivos são atendidos. Segundo essa filosofia, quem pensa em prosperidade, por exemplo, atrai prosperidade. Quem pensa em saúde, atrai saúde. Quem pensa em felicidade, consequentemente, atrai felicidade. Os três segredos, segundo o autor, é pedir, crer e receber. Infelizmente, essas ideias semelhantes têm entrado em algumas igrejas. Muitos imaginam que a fé cristã consiste em declarar vitórias, em negar a realidade do sofrimento e acreditar que Deus jamais permitirá dificuldades aos seus filhos. Entretanto, quando olhamos para o texto de Romanos, capítulo 8, o texto que foi lido, aliás, o capítulo todo de Romanos, nós entenderemos de que o sofrimento faz parte da caminhada cristã, de que a diferença é que o sofrimento do cristão possui significado, possui propósito e também possui um fim glorioso. O sofrimento nunca é a última palavra, conforme o versículo de número 18 que foi lido. Essa é uma das maiores declarações da esperança em toda a Bíblia. Nós temos essa esperança e, então, aqui nesse texto nós compreendemos, em primeiro lugar, de que o alvo da salvação é a glorificação. Versículos 18 e 19. Pois a criação aguarda ansiosamente a revelação dos filhos de Deus. Nos diz Paulo. Muitas vezes pensamos na salvação apenas como o perdão dos pecados. De fato, nós fomos perdoados, nós fomos justificados e reconciliados com Cristo. Mas isso é apenas o começo da obra da graça. O alvo final da salvação é a nossa glorificação. Deus não nos salvou apenas do inferno. Ele está restaurando completamente aquilo que o pecado destruiu em nós. E por isso Paulo afirma que toda a criação geme, está sofrendo. Imagine um espelho perfeitamente polido que cai no chão. Ele não se espatifa na sua totalidade, mas ele está trincado. Ele continua sendo um espelho, mas agora ele está rachado e reflete as imagens de uma maneira imperfeita. Assim é a criação, meu caro ouvinte. Ela ainda revela a glória de Deus, sim, mas essa glória aparece marcada pelas rachaduras do pecado, pelas dificuldades que nós enfrentamos, enchentes, terremotos. Enquanto eu converso com você, estou lembrando dos terremotos recentes aqui no norte do país, na outra América, Venezuela e México. Pessoas passando por secas, por doenças, por guerras, por mortes. Tudo isso lembra diariamente que o mundo não é mais como Deus o criou. Por isso, nós lemos nesse texto de que o alvo da salvação é a restauração de tudo isso que o pecado manchou. Em segundo lugar, o sofrimento não prova que Deus nos abandonou. Veja o versículo de número 20. Ele nos diz porque a criação ficou sujeita a inutilidade, não por sua vontade, mas por causa daquele que a sujeitou. Uma das maiores crises em muitas pessoas acontece.

acontece quando eles entram neste questionamento: se Deus me ama, por que estou sofrendo? E Paulo responde que aqueles que pertencem a Cristo, eles participam dos seus sofrimentos, dos sofrimentos de Cristo. Jesus nunca prometeu uma estrada sem cruz. Ah, quando nós pensamos nisso, eu posso lembrar os cristãos no primeiro século. Eles eram levados às arenas romanas, eles enfrentaram leões, eles foram queimados vivos. Eles perderam seus bens muito facilmente, mas mesmo assim muitos entravam cantando salmos, sabendo que eles iam morrer, claro. Mas eles sabiam também que ninguém podia tirar-lhes Cristo de suas vidas. Entre eles estava um pai da igreja chamado Inácio, que morava na cidade de Antioquia, e por causa disto ele é conhecido como Inácio de Antioquia, que pouco antes do seu martírio ele declarou: sou o trigo de Deus e serei moído pelos dentes das feras para me tornar o pão puro de Cristo. Ah, que exemplo de fé, não é? Em terceiro lugar, a criação inteira espera a redenção. Versículos de 1 ao 22, Paulo diz que a criação está aguardando. Aguardando como? Aguardando de pescoço esticado. Como uma criança, por exemplo, que está aguardando a chegada do seu pai. O pai foi trabalhar e a criança sabe que no final do dia o pai volta. E ela vai na janela ou então na porta todo momento quando o horário do retorno do pai se aproxima. Ela está com expectativa, esperando a volta do pai. E o texto nos diz que toda a criação geme. Veja que a Bíblia não ensina que o mundo caminha naturalmente para o melhor, como você deve ter ouvido inúmeras vezes durante a pandemia do Covid-19. Pelo contrário, a Bíblia afirma que o pecado produz decadência. Então, imagine você, imagine uma casa bonita. Depois de anos sem manutenção, surgem naturalmente infiltrações, rachaduras, surge a ferrugem e alguém pode fazer uma maquiagem, talvez pintar de uma forma não profunda as paredes, provocar alguns reparos, trocar algumas telhas, talvez, fazer pequenos reparos, digamos. Mas somente uma restauração completa pode devolver a beleza original desta casa. Assim é este mundo, meu caro ouvinte. As melhorias sociais, sim, são importantes. As leis são importantes. A ciência é uma bênção. Mas nenhuma delas remove a raiz do problema, que é o pecado. E esta raiz, somente Cristo pode restaurá-la completamente. Somente Cristo fará novas todas as coisas. Olha, essa verdade muda a nossa maneira de viver quando começamos a olhar para esse mundo desta forma. Então, ao contrário da mensagem apresentada em O Segredo pela autora, o cristão não depende de pensamentos positivos para melhorar a sua vida, mas ele descansa nas promessas fiéis de Deus. O verdadeiro segredo do cristão não é pedir, não é crer e receber aquilo que deseja nesta vida. O segredo do cristão é confiar em Cristo, é perseverar mesmo em meio ao sofrimento e aguardar com esperança, com expectativa, com o pescoço esticado, a glorificação que ele preparou para os céus. Que Deus ajude você, meu caro ouvinte. Que Deus te abençoe. Eu vou orar e logo depois nós ouviremos um cântico antigo: Senhor meu Deus, quando maravilhado com a Igreja Cristã Maranata. Senhor, obrigado por este dia e por nos dar uma esperança e expectativa da tua volta para transformar tudo o que o pecado destruiu em nós. Ajude-nos a perseverar no dia de hoje. Oramos no nome de Jesus. Amém.

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Muito bom dia para você, eu sou Fábio Zamana, chegando aqui na RTM, mais um dia, mais uma semana, mais uma segunda-feira. É segunda-feira hoje, dia 17 de agosto de 2026.

0: Uma excelente semana pra você, uma excelente segunda-feira. Vamos juntos por aqui, eu sigo até as 9 horas da manhã te fazendo companhia, já agradecendo por sua audiência e convidando você também para participar através do nosso WhatsApp. É o 11974181456. Esse é o número para você mandar o seu recado, o seu abraço. Quero saber também como foi seu fim de semana. Conta tudo, viu? E vamos com música. E vamos com hinos que tocam, na verdade, trazendo pra você sempre lindas histórias. E às 4h30 da manhã, aí sim teremos Música da Terra com Cláudio Ronck e Zedequias.
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0: E está no ar mais uma edição do Hinos que Tocam. Hoje ouviremos sobre a história do compositor do hino, Amor que Vence. Esse hino foi composto por George Mattheson, que nasceu em Glasgow, na Escócia, em 27 de março de 1842. Mattheson sofreu uma crescente perda da visão desde a infância. Aos 18 anos, já estava completamente cego. Mesmo assim, mostrou-se aluno brilhante, tanto na escola como na Universidade de Glasgow, e começou a servir a denominação da Igreja Presbiteriana Livre da Escócia. Mais tarde, assumiu o pastorado da Igreja Clentzente, ministrando ali por 18 anos. Em 1886, Mattheson aceitou o pastorado da Igreja São Bernardo, uma igreja de 2.000 membros em Edimburgo, capital escocesa, e nessa igreja tornou-se altamente respeitado e amado, servindo até 1899, quando sua precária saúde o forçou a se aposentar. George Mattheson escreveu muitos livros teológicos e devocionais, além de um livro de hinos denominados Sacred Songs, ou seja, Músicas Sacras, em 1890. Ao menos dois dos seus hinos foram traduzidos para o português. Mattheson faleceu repentinamente em 28 de agosto de 1906. Vamos então ouvir Amor que Vence nas vozes do quarteto Vida Nova.
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0: E ouvimos Quarteto Vida Nova, Amor que Vence.
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0: E agora seguimos então para a segunda parte do programa, na qual viremos músicas selecionadas para você. Vem chegando o Quarteto Vida, Quarteto Gilead, Mais Perto Quero Estar.

0: E ouvimos Samuel de Camargo, Alegrini, Quando Me Disseram. E com essa canção chegamos ao fim a mais um programa Hinos que Toca, um programa que teve a produção de Raquel Campelo, revisão Marcos Olivares, apresentação Fábio Zamana. Até o próximo Hinos que Tocam.
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0: Agora, 4:30, horário de Brasília. Muito bom dia para você, uma excelente madrugada, uma excelente segunda-feira, mais uma semana que começa. Segunda.

0: É, e já começou, né, Silvinha? Ótimo dia pra você, uma ótima segunda-feira. Vamos juntos por aqui. Quero já mandar aquele abraço, aquele bom dia pra você, sintonizado e participando pelo nosso WhatsApp 11 974181456. Quem já passou por aqui, já mandou seu recado, seu abraço, seu bom dia. Valmir em São Luís Maranhão tá com a gente. Bom dia, Valmir. Obrigado pela companhia. Também conosco Gilbertão, Real Conquista. Como é que você tá, Gilbertão? Bom dia.
1: Aô, meu amigo Fábio Samana. Segundo, menino. Estamos do lado de cá, antenado, seu amigão Gilbertão do Real Conquista. Manda abraço pra minha esposa Raquel, River Kennedy, o Chave Carreteiro, David Padeiro, Tiagão, Gisaia, nosso amigo pastor Israel Rocha e o nosso amigo pastor Jessé, Jean, e para todo mundo que vai antenado. Fica o meu bom dia, meu abraço. Falou, menino, nosso amigo Manuel também, tá antenadinho, Ezequiel.
0: Valeu, Gilbertão, aquele abraço para você, obrigado pela companhia. Quero mandar um abraço também pro Marcão, gente, aí do Expresso Cheiroso, sumiu aqui da programação e deve estar trabalhando ouvindo a gente, né? Um abração, viu? Edna de Imperatriz, como é que você tá, Edninha? Bom dia.
2: Bom dia, bom dia, bom dia, bom dia, bom dia, hinos que tocam a nossa alma, mais uma segunda-feira começando com o Fábio Zamano, com belos hinos nesta manhã.
0: É isso aí, Edninha, bom dia pra você, uma semana linda pra você e pra toda a família, viu? Quem também já passou por aqui, já mandou seu abraço, Hinaldo Costa, lá no Maranhão, bom dia.
3: Bom dia, Fábio Zamana aqui tá falando, Hinaldo da cidade de São Vicente Ferre, Maranhão. Eu venho aqui agradecer primeiramente a Deus por mais nos conceder mais esse dia maravilhoso, segunda-feira. E que Deus nos abençoe, nos guarde, nos proteja, nos livre de todo mal. Senhor Jesus, abençoa a vida da família do nosso locutor Fábio Zamana, o melhor do mundo.
0: Valeu, Hinaldo. Um abração para você também, para toda a família. Miriam Martins, em Aparecida de Goiânia, desejando uma ótima madrugada para todos. Também passou por aqui Horácio Rodrigues, lá na Pontes Novas. Tá na Espanha. Horácio, você tá chique demais, hein? Abraço, amigão, de férias por aí. Eucinete Coutinho com a gente também, bom dia pra você, Eucinete Coutinho. Assis Melo participando conosco, como é que você tá, meu amigo Assis? Aquele abraço de leão pra você. José de Ribamar tá tomando seu cafezinho, hoje o cardápio é cuscuz e não pode faltar aquele café, né, José? Bom dia.
4: Bom dia e a paz do Senhor, meu querido irmão pastor Fábio Zamana. Mais uma segunda-feira que Deus nos concede, mais um dia que Deus nos desperta com esse fogo de vida, com esta dádiva maravilhosa que somente Ele pode conceder à humanidade. Estou passando para desejar a você e sua família uma feliz semana, uma semana cheia de bênçãos, cheia da graça de Deus, cheia de sabedoria, de muita paz.
0: Valeu, José, aquele abração para você também, para toda a família. Luiz Almeida e Sueli, direto da Panificadora Cristina, bom dia para vocês aí, bom trabalho. Quem tá por aqui também, Henrique Graça Cabral, mandou um abraço de leão para todos os ouvintes. Ah, é, ontem foi o café da gratidão, conseguiram ir? Que maravilha, me conta como é que foi, viu? Quero foto, todo mundo que foi aí no café da gratidão, lá na Comunidade Vida, com o nosso amigo Mário Porto. Elisângela Interlândia, bom dia para você, Elisângela.
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0: E vamos juntos, agora vem chegando para você mais uma edição do nosso Música da Terra com Cláudio Ronchi e Zé Dequias.
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0: estamos aqui no Música da Terra, né, seu Grande? Seu Grande? Seu Grande, ó! Opa, começou o programa, minha hora de tomar café, uma hora dessa, não, ó!
1: Ô, seu Grande, eu vou fazer uma pergunta pro senhor, pode?
2: Pode. Qual é a pergunta?
1: Pois é, Grande, eu tô aqui pensando comigo, você sabia que os discípulos de Jesus era cantor?
2: Os discípulos de Jesus eram o quê? Esses aqui?
1: Era cantor, ó.
2: Não, não sabia, não.
1: E era assim, veja só aqui, ó. Ah, mandaram a Liz pra gente denunciar a música, ó. André e Felipe, que indecisão!
2: Ai, Zedequias, para de brincadeira, rapaz. É André e Felipe cantando Decisão aqui no Música da Terra.
1: Ô, seu Crowley,
2: me desculpe, seu Crowley, o André e Felipe cantando Decisão aqui no Música da Terra, senhor.

0: aqui no Música da Terra, música boa, seu Claudio. Gostei de ouvir André e Felipe cantando Decisão. Que indecisão, né, seu Claudio? Ô, seu Claudio, meu amigo Tito me deu um presente. Eu vou contar um negócio pro senhor, viu? Ele trouxe lá do Mato Grosso. É um negócio que não consigo tocar aquilo, rapaz. É um troço difícil demais. Qual que é? Qual que é, seu Claudio? É um berrante, senhor. O senhor sabe que é um berrante? É feito um chifre de boi? Olha que coisa. Ele faz um som assim, bem forte, bem grave, sabe, seu Claudio? Mas que é doce como um veludo. É gostoso de ouvir aquele trem lá, sabia? O meu amigo, o tio tocou pra mim e fez um som gostoso, rapaz. Eu pensei que ia doer os ouvidos com aquele berrante daquele tamanho, mas não. É, meu primo, vou contar um negócio pra você. É peão de uma comitiva que transporta boiada. Então ele e os amigos tocam berrante porque o som dele vai comandando o gado pra arrebanhando. Pra descansar, pra posar no maiador, olha só que coisa maravilhosa, berrante, e segue viagem. Você sabia que pra cada situação tem um toque próprio que conduz o reis? É verdade, só. Assim, ele não se perde, porque o toque, o sopro se dá no berrante, é pro modo guiar o gado. Por isso que você escuta diferente. Esse que eu ganhei é feito de um só chifre de boi, por isso que é curtinho desse jeito assim. Mas quer dizer, mas não é tão curtinho assim, não é compridinho. Mas tem uns que eu vou contar um negócio, senhor, seu Claudio. É feito de dois chifres menores, emendados, olha. Então quero mandar um abraço pro meu primo e também pra região de Goiás, do Triângulo Mineiro e de Mato Grosso. E pra todo berranteiro que é que toca berrante. Bom, ô seu Claudio, e não é que na Bíblia também o povo de Deus usou berrantes, ó? Quando o povo foi derrubar as muralhas de Jericó, os sacerdotes tocaram berrante, só que era feito de chifre de carneiro. Na Bíblia tem de tudo, né, seu Grande? É uma maravilha, senhor.
1: Ô, seu Grande, vamos continuar com música aqui na sua Transmundial, com Música da Terra, senhor. Quem tá chegando? A Gislaine Milena cantando, seu Grande.

0: que é música bonita, seu Claudio, gostei. Ah, você acompanhou esse canto bonito da Gislaine Milena? Essas moças cantam muito bonito. Tudo de novo aqui no Música da Terra, senhor.
1: Não, Zedequias, você anunciando música tá difícil, hein? É tudo novo com Gislaine e Milena, não tudo de novo.
0: Ô, seu desculpa, velho. Eu me empolguei com a cantoria aqui no Música da Terra.

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2: 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Preços da carne de frango reagem e exportações têm ritmo recorde. 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
2: O preço da carne de frango reage no mercado brasileiro. Segundo o CPE, o frango congelado foi negociado a uma média de R$ 7,20 o quilo no atacado da Grande São Paulo, com alta de 0,84% desde o início de agosto. A procura aumentou com o pagamento de salários e a volta às aulas, enquanto os estoques estão ajustados à demanda. No mercado externo, as exportações também seguem aquecidas. Nos cinco primeiros dias de agosto, o Brasil embarcou em média 30 mil toneladas de frango por dia, o maior volume da série histórica iniciada em 1997. O preço da soja registrou mais um dia de alta no mercado brasileiro. Segundo o CPE, a saca negociada no porto de Paranaguá, no Paraná, subiu 0,41% para R$ 146,94. A valorização é sustentada pela demanda firme, principalmente das indústrias brasileiras, que estão aumentando os prêmios pagos para garantir o produto. Entre as praças monitoradas pela Agro Rural, a soja também subiu em ponto

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2: E esse é o Música na Terra, trazendo sempre o melhor da música pro dedo. 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
3: Ô, seu Crow, tô aqui pensando, sabe? Pensando aqui com os meus botão, e eu gosto muito desse pessoal do circo, sabe?
4: Gosta, Zé Dequis? Mas o que você tanto gosta, assim, do pessoal do sítio?
3: Ah, eu tô pensando, assim, porque geralmente, sabe, seu Crow, o pessoal do sítio, assim, é parecido com os Zé Dequis, não é verdade?
4: E como assim, Zé Dequis?
3: São lá do sítio, olha só. Por exemplo, o pessoal da Igreja Batista do sítio Trapia. Pai Nosso Sertanejo é lá do sítio, só.
4: É isso mesmo, Zé Dequis. Com a Igreja Batista do sítio Trapia, Pai Nosso Sertanejo, aqui no Música da Terra.

0: Igreja Batista do Sítio Trapia, ouvimos Pai Nosso Sertanejo aqui no Música da Terra.
1: Aqui no Música da Terra a gente só tem modão bonito pra esgotar, por exemplo, tem o João e o Ademir, pode colocar essa Roberto Prey aí, é o Cristo, o Caminho, escuta só que música boa, Grau.

Eu falei que aqui só tem música boa. Cristo, o Caminho, na voz de João e também do Ardemir, cantando aqui no Música da Terra, Zé Grário.

0: especialmente escolhida por você.
1: Ô, seu Claro, é verdade, eu tô lendo aqui, ó.
2: O que você tá lendo aqui, Zé? Deixa eu ver. Deixa eu ver. O que é o senhor escrevinhões, seu Claro? Deixa eu ver a próxima música. Não é essa aqui, então? Então cai. O Zé de Kies, é o grupo Projeto Sola cantando Então Cai, rapaz. Eu falei que vocês estão fazendo os negócios tudo estranho, rapaz. Então cai o nome da música, o projeto é Sola, Sola. Por hoje é só, Zé de Kies.
3: Aí não tá bom. Logo, logo a gente volta e com muito mais música. Ei, peraí. 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
1: Querido amigo, hoje o nosso alvo é estudarmos Apocalipse 17, 1 a 18. As sete taças foram derramadas, as forças da natureza e os poderes políticos serviram para castigar os adoradores da besta. Agora, um dos sete anjos do capítulo 16 leva João para ver de perto a Babilônia e a sua destruição. Esse capítulo é de grande importância na identificação de algumas das profecias desse livro. Entre outras coisas, procuramos aqui o entendimento das figuras simbólicas que foram largamente usadas em todo o livro. No estudo de hoje, temos como conteúdo a revelação da consumação dos juízos divinos. Por duas vezes, João já tinha mencionado a Babilônia, sem maiores explicações. Você deve se lembrar de 14:8 e 16:19. Agora, João tinha se preocupado com a tarefa de descrever o triunfo divino sobre os seus inimigos. Ao mesmo tempo, ele procurou encorajar os irmãos na fé que passavam por dura tribulação, mostrando que a vitória de Jesus é compartilhada com seus fiéis. Embora tenha descrito que o mal atacará o povo de Deus, ele mostrou a vitória de Cristo. João então nos mostra que Deus está no controle de tudo. Nada acontece sem a permissão de Deus. Nossas vidas estão sob o controle divino. A maldade só exerce o poder que Deus lhe permite exercer. A partir desse capítulo, então, João fixa o seu olhar para os tempos do fim. Ele não se ocupa mais com a aparente vitória da maldade, mas ele contempla a sua final e derradeira derrota. João vê Deus demolindo toda a fortaleza e lançando seus juízos contra Satanás e contra os seus seguidores. Não há poder que resista. Deus é completa e absolutamente vitorioso. E por isso nós vamos estudar esse capítulo, dando a ele o seguinte título: O Juízo Divino contra a Grande Meretriz. Eu repito, com base então no capítulo 17 de Apocalipse, Apocalipse 17, 1 a 18, o título é O Juízo Divino contra a Grande Meretriz. As taças derramadas sobre a terra nos prepararam para entendermos as causas e os meios que provocaram a queda da Babilônia. Essa queda já tinha sido anunciada anteriormente. Uma meretriz, então, é a figura escolhida para simbolizar a monstruosa iniquidade da civilização que se rebela contra Deus. Mas a pergunta é: quem é essa meretriz? Esse é um dos pontos mais polêmicos no estudo do Apocalipse. Definir a identidade dessa meretriz realmente é um dos pontos mais delicados desse texto. As interpretações mais comuns envolvem duas cidades: Roma, como cidade principal do Império Romano, ou então o poder comercial e econômico dela, e Jerusalém, como existia antes da destruição do ano 70 depois de Cristo. Vários estudiosos afirmam que a grande meretriz é Jerusalém, cuja destruição foi profetizada por Jesus e realizada no ano 70 pelo marechal Tito. Essas interpretações respeitam os limites do tempo, sugerindo que o Apocalipse, então, tenha sido escrito durante o reinado de Nero e cumprido na destruição de Jerusalém 2 anos depois da sua morte, isso é no ano 70. Outros estudiosos identificam essa meretriz com a cidade de Roma ou algum aspecto do seu poder e da sua influência econômica no mundo do primeiro século. Muitos estudiosos, dentre os quais eu, entende que Apocalipse foi escrito durante o Império de Domiciano, imperador de 81 a 96 depois de Cristo. Nos comentários sobre a grande meretriz, vamos verificar então alguns aspectos que apontam Roma histórica como tipo dessa grande meretriz. Ela, a cidade de Roma, fornece um tipo dessa grande meretriz. Sendo que do contexto histórico extraímos um tipo, podemos interpretar então as palavras de João, quando se refere à Babilônia, como uma antevisão de acontecimentos futuros. Na verdade, devemos entender e nos preparar para os dias finais. Essas figuras simbolizam um sistema religioso, apontam para uma fé impostora, às vezes até pseudo-cristã, muitas vezes pagã por sua natureza. Nos dias finais, religiões apóstatas vão aparentemente formar um relacionamento com o poder secular, que será um instrumento do diabo. Na condição de poder mundial, as falsas religiões vão se unir, esquecendo-se das suas diferenças. Para quê? Para perseguir com intensidade a verdadeira Igreja de Jesus Cristo. No estudo de hoje, então, no estudo desse texto, nós vamos encontrar um princípio que vale a pena nós observarmos para aplicarmos às nossas vidas. O princípio, então, com base em Apocalipse 17, 1 a 18, é o seguinte: Deus demolirá toda a fortaleza, lançando o seu juízo contra Satanás e os seus seguidores. Eu repito, Deus demolirá toda a fortaleza, lançando o seu juízo contra Satanás e os seus seguidores. E nesse texto, nós vamos encontrar três constatações sobre o juízo divino lançado contra a grande meretriz, que é o título desse capítulo aí em suas Bíblias. A primeira constatação é relativa à caracterização desta grande meretriz, versículos 1 a 6. Nós temos sete características. A primeira, a condição, ela vai ser julgada. Veja só o versículo 1. Veio um dos sete anjos que tem as sete taças e falou comigo, dizendo: a queda da grande meretriz já foi anunciada em 14:8, e ela recebeu o cálice da ira de Deus quando a sétima taça foi derramada, conforme 16:19. Agora, um dos anjos que derramaram as suas taças mostra mais detalhes para João. A sua localização. Vem, o anjo disse, mostrar-te-ei o grande julgamento da grande meretriz que se acha sentada sobre as muitas águas. As águas se referem aos povos ou nações. A grande meretriz, a cidade e seu poder econômico, se acha sentada, isso é, apoiada sobre as nações. A grandeza dela dependia dos povos por ela dominados. Ela tem uma influência grande, e isso nós vemos no versículo 2. Porque com ela se prostituíram os reis da terra. A prostituição entre as nações é uma figura que sugere alianças, sugere suas relações com diversos reis, dominando todos os países da região mediterrânea. Essa mesma acusação foi feita pela segunda voz. Era a corrupção envolvendo outras nações na sua libertinagem, na sua ganância, idolatria e imoralidade. A situação dessa cidade é vista nesse transporte que o anjo fez com João. Em espírito, ele levou João até um deserto, e ele viu uma mulher montada numa besta escarlate. Ezequiel também, se você se lembra lá do Velho Testamento, foi levado pelo espírito a ver as condições da cidade de Jerusalém para ajudá-lo a entender, a comunicar os motivos do castigo de Judá. Agora, aqui é João que é levado para ver os planos de Deus de castigar uma cidade mundana. João já tinha visto uma mulher sendo levada ao deserto para ser protegida. Só que, dessa vez, é uma mulher totalmente diferente que está no deserto. Ela está sendo protegida temporariamente pela besta. Essa mulher, então, é a grande meretriz. A mulher está montada numa besta ou na besta do mar, que representa o quê? O poder governamental. A grande meretriz depende do poder oficial para a sua sobrevivência. Ela se veste de uma maneira toda especial. Veja o versículo 4. Já sabemos que ela era uma meretriz, mas ela se veste como se fosse uma mulher de nobreza, de realeza, uma mulher rica. Essa Babilônia dera às nações o vinho da fúria da sua prostituição. Veja o versículo 8 do capítulo 14. Da mesma maneira que a Babilônia histórica, cidade principal da sua época, deu seu vinho às nações e causou a loucura delas, a Babilônia simbólica, a falsa religião, dará o seu cálice às nações no seu devido tempo. todas queriam participar do sucesso dessa grande cidade mundana. E iam participar, mas iam participar também, sabe do quê? Do castigo que viria sobre ela. Ela então é identificada no versículo 5. Na sua fronte achava-se escrito um nome, um mistério: Babilônia, a grande, a mãe das meretrizes e das abominações da terra. Que nome mais escabroso. A mulher não esconde sua verdadeira identidade. As características da Babilônia são identificáveis e o nome passa a representar essa cidade e a sua influência como prostituta, corrompendo as nações com a sua falsa religião. E a condição dela, então, é que ela estava embriagada com o sangue dos santos. A bebida dessa cidade pecaminosa é o sangue dos servos do Senhor. São os mesmos que pediram a justiça divina lá no quinto selo, no capítulo 6. Aqueles que não amaram a sua própria vida quando encararam a morte. Eles se mostraram fiéis até a morte. Então essa grande meretriz cairia por causa da perseguição aos discípulos do Senhor Jesus. A cena era horrível e assustadora. A mulher embriagada com sangue e o sangue dos fiéis conhecidos pelo apóstolo João. E por isso, então, João se espantou. Chegamos, então, nos versículos 7 a 14.

0: 14, que vai nos mostrar uma segunda constatação. E essa constatação é relativa à caracterização agora da besta escarlate, essa besta onde a mulher estava assentada. São 7 detalhes também aqui. Primeiramente, a besta é escarlate e está repleta de nomes de blasfêmia. Depois tem 7 cabeças, 7 montes, 7 reis. Tem 10 chifres, 10 reis. Depois a besta leva a mulher que se assenta nela e a besta era e não é e está para emergir. Enfim, são caracterizações que nos mostram realmente uma cena horrível. Mas vamos a cada um dos versículos. Versículo 7. O anjo, porém, me disse: por que você está admirado? O anjo viu a reação de João e imediatamente começou a explicar para desfazer o espanto de João. O anjo prometeu então uma explicação satisfatória. E ele começa dizendo: a besta que você viu era e não é, e está para emergir do abismo, mas ela caminha para a destruição. Essa besta que era e não é, mostra o tempo durante o qual ela foi ferida mortalmente, isso é, o tempo em que a sétima cabeça tornou-se exteriormente cristã, quando seu caráter como besta ficou temporariamente suspenso. A cura da ferida mortal é a sua saída do abismo. Assim, o seu poder, ou o poder do anticristo, torna-se cada vez pior. A igreja cristã, então, deve estar preparada. A ferida que fez numa das cabeças da besta foi uma ferida temporária. A igreja de Jesus deve saber que está em perigo, de um lado, pelo cristianismo falso da meretriz, e por outro lado, está em perigo pelo anticristianismo da besta. O seu caminho, mesmo iludindo a muitos, é para a destruição. Jesus colocará um fim nos seus enganos. Mesmo que ela venha a aparecer posteriormente, como oitavo rei, no versículo 11, nós vamos ver isso, o seu fim já está decretado. No versículo 9, então, o anjo mostra o seguinte: olha, as 7 cabeças são 7 montes nos quais a mulher está sentada, são também 7 reis. A meretriz está assentada, está apoiada sobre 7 montes. A aplicação natural dessa expressão se dá à cidade de Roma, bem conhecida na época de João como a cidade das 7 colinas. Mas o anjo também diz que são 7 reis. Na linguagem simbólica do Apocalipse, duas imagens diferentes podem representar uma ideia ou um personagem. Aqui, então, as 7 cabeças são 7 montes, que também são 7 reis. Provavelmente, os reis ou reinos aqui mencionados referem-se aos poderes que se levantaram contra o povo de Deus durante os séculos. Então, podemos relacionar o Egito, primeiro poder, depois a Síria, depois a Babilônia, o terceiro poder, a Pérsia, quarto poder, a Grécia, o quinto poder, Roma, que estava no poder naqueles dias de João, o sexto poder e, por fim, o império do anticristo, que nos leva então para os dias finais da nossa época. O versículo 10 diz que desses 7, 5 caíram, um existe e outro ainda não chegou. Desses reinos, 5 já tinham caído, isso é, Egito, Assíria, Babilônia, Pérsia e Grécia. Roma era o um que existia nos dias de João. E o império do anticristo é aquele que ainda não chegou. Mas quando esse chegar, ele vai durar pouco. No versículo 11 diz: a besta que era e não é, também é ele, o oitavo rei. A besta que era e não é, pode ser interpretada como sendo a própria besta com 7 cabeças. Ela, porém, se identifica mais com 2 cabeças do que com as outras 5, aquelas que já passaram. Ela já apareceu na história e já foi ferida mortalmente. Você lembre-se do 13:3. Mas reviveu. Ela reviverá com uma aparência final, isto é, ela subirá do abismo, caminhando, porém, para a própria destruição. As outras 5 cabeças são manifestações de reinos desse mundo, os quais já passaram. Esse verso 11 tinha terminado mostrando ainda o quê? A existência de um oitavo poder, que surgirá dos outros 7. Como quer dizer, que ele será o resultado de toda a história da humanidade em oposição a Deus. Veja bem, João não se preocupa em identificá-lo ou mostrar o seu poder. João quer que nós percebamos que a destruição desse ser ou desse sistema, aos olhos de Deus, já aconteceu. Versículo 12. Os 10 chifres que você viu, João, são 10 reis. E assim o anjo vai explicando tudo para João. Esses chifres são 10 reis e, como 10 é um número completo, eles simbolizam todos os reinos do mundo que apoiarão o anticristo na sua luta contra a igreja e contra o Senhor Jesus. Conforme Daniel, a pedra feriu a imagem nos seus pés, nos seus 10 dedos. Embora eles tivessem os seus direitos reais na aliança com a besta, o tempo que lhes é dado é limitado, é pouco tempo. Versículo 13, tem estes um só pensamento e oferecem à besta o poder e a autoridade que possuem. Querido amigo, esses 10 reis são meramente fantoches, não têm poder próprio, pois todo o seu poder é dado à besta. Já observamos então que a besta surge do mar e depende das nações, da sociedade humana, para ter seu poder e para ter a sua existência. E aí o versículo 14 então mostra que eles pelejarão contra o cordeiro e o cordeiro os vencerá, pois é o Senhor dos senhores, é o rei dos reis. A besta usará todos os seus recursos, até os reis subordinados, para tentar resistir. Mas o poder de Jesus vai liquidá-los. Afinal, ele é o Senhor do Senhor, ele é o Rei verdadeiro. O importante de tudo isso é sabermos que a vitória é do Cordeiro. E os servos fiéis participam dessa vitória do Cordeiro. Aqueles que confiam na besta serão derrotados, enquanto os servos do Cordeiro, esses têm certeza da vitória final. E aí chegamos então à terceira constatação, que é relativa aos acontecimentos que afetarão a grande meretriz. Versículo 15, 16, 17 e 18, o final desse capítulo 17. Nós temos aqui também alguns detalhes sobre esses acontecimentos. Primeiro, as águas dos povos são as nações. A besta, no versículo 15, surgiu do mar, tomando sua força das nações. Mas se essas nações voltarem contra a meretriz, ela perderia sua força. Os 10 chifres são os reis que, junto com a besta, odiarão essa meretriz. É interessante essa briga do reino do mal. A igreja, tendo apostatado para o mundo, será condenada pelo mesmo mundo. Essa meretriz é essa igreja apóstata, é a falsa religião. E aí, então, ela vai ser condenada pelo próprio mundo que serviu-se dela para conseguir seus intentos perversos. A meretriz, no versículo 16, será devastada, despojada, comida nas suas carnes e queimada no fogo. Versículo 16 diz assim: e a farão devastada e despojada, e lhe comerão as carnes e a consumirão no fogo. Durante a história, temos percebido que esses que não andam com Deus, além de se tornarem embrutecidos, serão devorados pelo fogo. Versículo 17. Deus é quem comanda as nações conforme o seu pensamento. A besta e a meretriz podem se enganar, achando que exercem domínio verdadeiro sobre os reis e as nações, mas é Deus quem exerce o controle verdadeiro. Deus fará, no versículo 17, com que executem os seus planos, dando aos reis até que a sua palavra seja cumprida. Jesus, o Senhor, permitem que esses reis tem o poder, mas até o limite que lhes é planejado. Uma parte do plano de Deus para vencer a besta foi o aumento do poder dela. Deus a deixou crescer cada vez mais forte, dominando reis e nações. Mas enquanto isso, ele preparava o castigo para ela. Finalmente, o versículo 18, a mulher que viste é a grande cidade. A grande cidade do Apocalipse é a Babilônia, um sistema falso de religião, baseado numa fé morta. Essa grande meretriz, a grande cidade, domina sobre os reis da terra. Futuramente, essa meretriz ou essa grande cidade dominadora representará esse sistema falso, essa religião falsa e sem Jesus. Uma religião completamente falsa. Nos capítulos 12 e 13, estamos concluindo, conhecemos três grandes inimigos do povo de Deus, o dragão e as suas duas bestas. Nesse capítulo 17, conhecemos mais uma aliada do dragão, isto é, a grande meretriz, a falsa religião. São visões do tempo do fim para o qual devemos estar preparados. Ao nos prepararmos, devemos saber o que é importante, que devemos ter uma fé viva e pura no nosso Senhor Jesus Cristo. Nós precisamos ter cuidado com as falsas religiões, porque elas é que poderiam levar uma pessoa a estar longe do Senhor. Querido amigo, que o Senhor te abençoe e te mantenha firme nele mesmo. Um grande abraço e até o próximo programa.
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0: muito bom dia para você, uma excelente segunda-feira, segundou, dia 17 de agosto de 2026. E o Fábio Zamana por aqui te fazendo companhia, quero já mandar aquele abraço, aquele bom dia para você que tá ouvindo pela TWR em Bonaire, a partir de agora em rede, fica conosco até as 7 da manhã no horário de Brasília. Muito bom dia, Lima Taxista que já passou por aqui, quem também está conosco, Tenilza, São Luís, desejando uma ótima semana para todos. Um bom dia, Henrique Graça Cabral, mandou foto aí no encontro de amigos ouvintes. Olha só que bacana. Tô vendo que a Danusa está aí na foto, né? É, as outras pessoas não tô reconhecendo. Depois você me descreve todo mundo aí. Obrigado pela companhia, Henrique Graça Cabral. Também conosco, Francisco Teixeira tá participando. Como é que você tá, meu amigo Francisco? Muito, muito bom dia para você.
1: Bom dia, Fábio Zamana.
0: Bom dia.
1: Aí são duas fotos do aniversário de Francisco.
0: Ô, passagem, meu amigo, que legal.
1: 63 para 64. Glória a Deus. Que Deus continue nos abençoando, guardando, protegendo, levando todo mal. Dá um alô aí na comemoração aí, minha esposa. Beleza?
0: Forte Valeu, abraço forte aí. Abraço, Francisco. Obrigado por compartilhar as fotos aí comemorando aniversário em grande estilo, hein? Que legal, que legal. Conceição São Luís, bom dia.
2: Bom dia, pastor Fábio Zamana. Bom dia, ouvintes da Rádio Trans Mundial em todos os recantos do universo. Conceição Soares, aqui do Alto do Tudo, São Luís, Maranhão, desejando uma excelente segunda-feira, uma excelente semana para todos.
0: Valeu, obrigado, Conceição. Aquele abraço de leão para você, Thales Bugueiro, lá de Natal, bom dia.
3: Saudação de paz para todos, aqui conosco fala é Natal, Rio Grande do Norte, Bugueiro de Cristo, irmão Thales, passando aqui para desejar a todos uma maravilhosa semana consagrada, aleluia, na presença do Senhor. Fala os amando e toda a equipe, a Pai Senhor, irmã Selma, do Alto da Torre, Natal, Rio Grande do Norte, Gari, aleluia.
0: Valeu, Thales. Abração de leão pra você também. Obrigado aí pela companhia, viu, meu amigo? Quem também está conosco é ele, Mário Porto. Bom dia.
4: Meu bom amigo, pastor Fábio Zamana. Olha, Fábio, nosso café da gratidão, o encontro de ouvintes da Rádio 92.3 FM, aqui direto da ilha de São Luís do Maranhão, foi extremamente maravilhoso,
0: que edificante, bacana,
4: um
0: que
4: momento
0: bacana
4: de convergência, de comunhão, de gratidão, de testemunhos, reflexão com Sálvio Honorato, foi uma reflexão maravilhosa sobre os pais e foi um momento entre pais e filhos muito marcante e inspirador.
0: Foto bonita,
4: um grande abraço para você e em breve queremos ver você aqui com a gente, viu, Fábio Zamana?
0: Ô, meu amigo, um abraço pra você, Mário Porto, pra toda a família aí, viu? Com certeza é um privilégio estarmos juntos aí nessa grande missão de comunicar através do rádio, tá bom? Um abração, meu amigo. É, e que coisa, né? O Mário Vinícius tá maior que você, Mário Porto. É, passou Mário Porto aí. Abraço pra você e pra toda a família Porto também, pra Maria Simplício. Quem tá conosco, Riquelmo, Natal, Rio Grande do Norte. Bom dia, meu amigo Riquelmo, como é que você tá?
5: Fábio Zamana, meu nobre. Que Deus te abençoe aí, diretamente de São Paulo, da Transmundial. E nós, lhe ouvimos aqui pela nossa Nordeste Evangélica. Abraço aí, Loirinho, lá em Serrinha das Pedreiras, irmã Silvinha. Pastor Israel, pastor Edinaldo Dantas, irmã Tina. Pastor Jailton Santos, pastor Edmilson Gomes. Nosso pastor do setor 28, José Joseno. E a todos que ouvem essa maravilhosa programação da Transmundial.
0: Valeu, Riquelmo. Aquele abração para você também. Para todos os nossos amigos aí da Rádio Nordeste Evangélica. Hoje, segunda-feira. Daqui a pouquinho, a partir das 6 da manhã, tem ela, a irmã Fátima, te fazendo companhia aí pela Rádio Nordeste Evangélica. Tá com a gente também Graça Imperial. Bom dia, Graça Imperial. Já tá melhor, menina?
6: Pai, senhor, pastor Fábio, tudo bem? Graças a Deus.
0: Um pouquinho melhor, né? Pela voz.
6: Eu desejo para todos uma semana abençoada, para o pastor, meu pastor Fábio, uma semana abençoada, uma abraçada para todos que estão rindo, ouvindo a RTM. E aqui, agradecendo a Deus por tudo. E peço oração pelo meu filho, meu caçula, em nome de Jesus, amém.
0: Valeu, Graça. Aquele abraço de leão para você e pra toda a família. Também conosco, River Kennedy, lá na Inglaterra. Bom dia, River.
7: Meu querido, meu amigo Fábio Zamana, como é que tá, Vossa Excelência? Tudo bem?
0: Tudo bem, você?
7: Passando aqui para deixar um abraço carinhoso para você, desejar uma excelente, maravilhosa semana para você e sua família. E todos que estão ligadinhos nessa melhor, né? A RTM, que abrange o mundo inteiro. Tamo ligadinho, meu querido. Tudo abençoe, Deus abençoe a você, todos os ouvintes, né? Lá do Goiás. Provavelmente o Gilbertão já está acordado, né? Titi tá ouvindo, Elisênia, Vaninha de Jussara. Todos estiver ligadinho, um beijo no coração, desejar uma semana de bênção para todos. Um abraço do seu amigo e conservo, evangelista River Candy. Tchau, obrigado, meu querido. Bora, bora.
0: Segundo. Valeu, River. Abraço para você aí, meu amigão. Boa semana para você e para toda a família, para todos os nossos ouvintes aí em Londres, ouvindo sempre a RTM, né? Tina, bom dia, Tina. Como é que você tá? Você esteve lá também no Café da Gratidão?
8: Bom dia, pastor Fábio Zamana, que é o João Pedro.
0: Oi, João Pedro, forte abraço.
9: Bom dia, meu amigo Fábio Zamana, Deus abençoe, bom dia.
0: Tudo bem, Tina?
9: Já tomando um cafezinho, Miriam, aqui tá naquela sonolência.
0: Ei, Miriam, acorda, menina.
9: Quase dormindo aqui na mesa pra tomar o suco dessa pai da escola.
0: Deus abençoe,
9: Fábio Zamana. Beijo pra você e pra todos os ouvintes da RTM.
0: Valeu, Tina, João Pedro, Miriam, olha só a família linda aí, né? Começando mais uma semana, é isso aí, segunda-feira, e eu te entendo, viu? Ô Miriam, dá uma preguicinha, né? Mas é sobre isso, viu? É sobre isso. Um abraço, pastor Jean, tá com a gente também lá em Orleans, na França. Bom dia pra você, pra toda a família, pastor Jean. Ah, quem mais tá por aqui? Andaluza Lima, vi você na foto lá, isso aí, bom dia, Andaluza. Obrigado aí pela companhia de sempre, pela participação. E bora com música, daqui a pouquinho tem palavra para hoje, tem calendário de oração. E vamos com ela, Lili Barros, Não Me Calarei.

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2: A palavra para hoje. Acredite em Deus para a abundância. Deuteronômio 30:9. O Senhor teu Deus fará com que teus trabalhos sejam abundantes. Uma jovem artista ligou para a tia um dia para avisar que estava partindo em uma viagem a um resort badalado para tentar vender suas esculturas em madeira de aves marinhas ao dono de uma loja de presentes. Ela pediu à tia que orasse para que sua empreitada fosse bem-sucedida. A tia garantiu que oraria para que ela recebesse o maior pedido que já tivesse recebido. Naquela noite, a jovem artista ligou de volta para a tia. Não só o dono da loja de presentes havia comprado todas as suas esculturas, como o dono de uma rede de lojas de presentes também havia encomendado tantas esculturas quanto ela pudesse fazer. Ela ficou maravilhada com a abundância com que Deus havia respondido à oração. Agora, disse ela à tia, ore para que eu consiga atender ao pedido dele. A tia respondeu, o Senhor não abre uma porta a menos que ele espere que a atravessemos com sucesso. Quando oramos por chuva, não se surpreenda se vier um aguaceiro. Você está orando para que Deus supra uma necessidade em sua vida? Que resposta você espera? Seja honesto, o mínimo necessário? Pouco, mas satisfatório? Ou você espera um suprimento abundante, mais do que suficiente? Firme-se na palavra de Deus.
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5: Eterno, louvamos o teu nome e reconhecemos a tua bondade em nossas vidas. Pedimos agora que o Senhor mova a tua igreja em solo uruguaio para agir em favor das imigrantes. Que o corpo de Cristo não seja indiferente, mas se levante para amparar e discipular cada mulher que deixou sua pátria. Atualmente, o Uruguai registra um aumento histórico do fluxo migratório e as mulheres enfrentam o desafio de recomeçar do zero. São expostas à informalidade e à falta de redes de apoio. Ajude-as, Deus, que as estrangeiras estejam seguras contra a exploração. Encontrem em ti a dignidade roubada e vivam sob uma nova perspectiva. Alcance os seus corações, Pai. Que cada lar seja guardado pelo teu poder e suprido em tudo. Oramos no nome precioso de Jesus. Meu nome é Renata Teodoro, não importa onde, em oração com você.
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0: Vamos lá pro nosso WhatsApp, muita gente chegando, participando, interagindo. E o nosso WhatsApp para você participar, para você interagir, DDD 11 974181456. 11 é o DDD 974181456. Participe, mande o seu recado, o seu abraço, o seu bom dia. Assim como já fez o nosso pastor Arimar, de lá de Felipe Camarão, Rio Grande do Norte. Bom dia.
1: Bom dia, pastor Fábio Zamana. Quero desejar uma segunda-feira abençoada em nome de Jesus e um abraço de leão para todos os ouvintes da RTM. Um bom dia.
0: Bom dia, pastor Arimar. Abraço de leão para você, para toda a família. Boa semana. Gracenildo Parnamirim, Rio Grande do Norte, tá com a gente. Josinaldo também. Um abraço para você. Obrigado pela companhia, meu amigo. Também conosco, já mandou seu recado, Miriam Martins, Elisênia. Bom dia, Maria Raimunda. Bom dia também, Marilene em Anápolis, junto com o maridão aí, José Marques, está saindo para trabalhar, mas sempre ligado com a gente. Eliete, Dona Maria Mendes, Ricardo tá com a gente também. Caldas Novas, olha que bacana, bom dia. Felinto Guamaré, Josiel Mendes e toda a família Mendes, bom dia.
2: Bom dia, paz, meu irmão, meu amigo Fábio Zamana, que é Josiel Mendes, sou Luiz Maranhão, estamos ligados aqui para a FM Esperança 100.9, valeu para toda a família Mendes, para minha mãe, Dona Maria Mendes, para a professora Catiu Centriz, dela do Vale. Para o meu irmão, o pastor Jair Queiroz, Igreja Gafanão, Campo Itapiracó, Nação Madureira, para minha irmã Jaiza, minha mãe Kaline, Ana, Débora e João, um alô de você, para não esquecer ninguém, de você, para não esquecer vocês, era mil para todo canto do mundo, Brasil, fiquei na paz de Jesus Cristo, esquecer de todo entendimento.
0: Valeu, Josiel, para você, para dona Maria, para o seu irmão, para toda a família aí, que recebam aquele abraço de leão. Railuz tá chegando com a gente, bom dia, Railuz, já tá acordada, menina. Como é que você tá? Como é que tá o Elias? Como é que tá a família? Espero que estejam todos bem, viu? Beijo grande para você, uma excelente semana. Beatriz, Natal, Rio Grande do Norte, bom dia.
3: Bom dia, pastor Fábio, Deus abençoe nossa semana, vamos lá para mais uma segunda-feira, que o Senhor abençoe cada irmão aqui, oh, glória a Deus por mais um dia, amém? Forte abraço.
0: Forte abraço, Beatriz, para você e pra família linda aí também, uma semana maravilhosa. Elizabeth Lima, bom dia, Elizabeth.
4: Bom dia, Fábio, a paz do Senhor. E o Senhor nos dê um dia abençoado. Um abraço para você e família.
0: Abraço para você também, Elizabeth, para toda a família. Roberto de Goiás, bom dia.
5: Olá, Zanana, bom dia, bom dia. Um abraço, meu querido. Aqui é o Roberto, Roberto Alves, aqui de Goiânia. É, todos os dias eu tô lhe ouvindo aí. Às vezes não dá tempo, a gente tá aqui.
0: Na correria, né?
5: Aqui fazendo de salgado, fritando biscoito, frito e assim por diante. Fazendo um cafezinho. Mas estamos juntos aí, meu querido.
0: Um abraço
5: aí,
0: Deus abençoe. Que bom saber, viu, Roberto? Um abração para você e para toda a família.
5: Um abraço para todos os ouvintes aí da rádio. Que Deus continue nos abençoando.
0: Tamo juntos, boa semana, boa semana. Abraço, Roberto. E muita gente chegando aqui, ouvindo de Goiás, ainda continua aí a transmissão através da Rádio Paz, 89,5 FM, a frequência que todo mundo ouve em Goiânia. Joel Bezerra tá com a gente também, direto de Natal, Rio Grande do Norte.
6: Bom dia, Carlos Zamana.
0: Oi, é Fábio, Fábio Zamana.
6: Joel de Macaíba. Estou na audiência, que Deus venha abençoar a nossa semana, em nome de Jesus.
0: Tamo juntos, boa semana para você também, meu amigo. Um abraço, Joel, obrigado pela participação. O Alex de Oliveira, em Conceição do Araguaia, lá no Pará, sintonizado com a gente. Bom dia, Zélia Gomes, desejando aí uma ótima semana para todos os ouvintes. Meu xará, Fábio Assis, lá em São Luís, tá com a gente. Como é que você tá, Fabião? Tudo bem? Tudo tranquilo? Um abraço para você, obrigado aí pela companhia de sempre, viu? É um prazer ter você fazendo parte aí da família RTM. Agora faltando 3 minutos para 6 horas da manhã. 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Daqui a pouquinho tem Luiz Saião, hein? Luiz Saião com mais um Rota 66. Você não pode perder o episódio de hoje, seguindo aí com esse

0: Tudo Bíblico com o nosso Luiz Saião. Ô Neide, como é que você tá, Neide? Bom dia.
1: A paz do Senhor, Fábio e Amanda, bom dia, uma ótima semana para todos nós.
0: Opa, semana boa semana.
1: De vitórias.
0: Isso aí.
1: Para todos nós, amém.
0: Abraço, Neide, para você e para a família também, obrigado pela companhia. André João em Santa Catarina, sintonizado com a gente, já tá trabalhando e tá ouvindo aí, que bacana, que bacana. Bom trabalho para você, André João, obrigado pela audiência, obrigado pela companhia, viu? Vamos pro rápido intervalo então, você que tá ouvindo pela Rádio 92,3 FM, seguirá com o Mário Porto pela Rádio Nordeste, hoje tem irmã Fátima. Alô, irmã Fátima, abraço para você, acompanhando pela Rádio Seara, Razão para Viver, Rádio Imprensa, Pastor Oldair, e acompanhando também pela Rádio Agudos, a programação local. Um forte abraço para todos, um ótimo dia.
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7: 6:03.
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0: Bom dia, bom dia, bom dia, bom dia, bom dia, bom dia. A paz do seu Natal, a paz do seu Rio Grande do Norte, a paz do seu Brasil. Que coisa linda e maravilhosa, né? Testando fôlego nesta manhã, dia 17 de agosto de 2026. Estamos nessa segunda-feira, mais uma edição do programa Ao Amanhecer, que é feita especialmente para você adorar papaizinho no céu, em nome de Jesus, amém, não é? Nessa segunda-feira, na apresentação desse programa está sob a responsabilidade da irmã Fátima Teixeira, esta que vos fala. E aqui nós estamos com uma equipe maravilhosa, irmão Beto, hoje ele veio, hoje eu tirei ele da cama dos lençóis, irmão Sandoval, pastor Aurimar, que vai fazer o programa juntamente com o Beto, né? Um mês que eu vou passar fora, mas você ore por mim, porque eu voltarei em nome de Jesus, a meu glória, né? São 6:05 em Natal, mas eu quero passar, mandar a paz do Senhor bem calorosa para o nosso presidente da IADERN, pastor Martim Alves da Silva, a sua princesa, a irmã Fátima Silva, o seu vice-presidente, o pastor José Arimaldo, e a sua princesa, a irmã Sulamita, que ficou mais experiente dia 14 de agosto de 2026. Eita, que maravilha, que maravilha. E é só vitória para quem olha. Mas hoje é segunda-feira, é dia de sorteio, viu, meu irmão? 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E você contribua também com essa obra, em nome de Jesus. Amém.
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0: Graças a Deus, são 6:06 em Natal. E vamos iniciar a oração com nosso querido irmão Sandoval, em nome de Jesus, a meu glória. A paz do Senhor, irmão Sandoval.
2: Amém, graças a Deus, a paz do Senhor, irmã Fátima, a paz do Senhor, meu irmão Beto, pastor Aurimar, nosso querido que está aí.
0: Apresentou aí.
2: No teclado, em nome de Jesus. Eu quero aqui neste momento, em primeiro lugar, agradecer a Deus por essa grande e rica oportunidade que Ele nos concede de estar aqui mais uma vez. Para mim é um prazer muito grande estar aqui próximo e perto da nossa irmã Fátima, esta senhora, esta jovem senhora que nos dá alegria, que nos dá um prazer e que nos transmite uma paz inesperada para nossas vidas. E aproveitando a oportunidade também, minha irmã Fátima, eu quero aqui mandar um abraço para minha esposa, né? Que ela está ali no culto matutino ali de Parnamirim, na sede. Mandar um abraço também para meus filhos, para minha filha Ana Beatriz, meu filho Arthur. Vou mandar um abraço também para o nosso pastor Antônio Dias, aqui coopera ali com o trabalho do matutino ali na sede, reunido conosco. O nosso irmão Washington também, que é um jovem senhor que eu admiro muito, ele se empenha muito na obra do Senhor para fazer missões. E agora vamos agradecer a Deus por esse momento. Senhor, nosso Deus e nosso querido Pai, eu te agradeço, meu Pai, e oro neste momento por todos aqueles que amanheceram, aleluia, nesse final de madrugada, iniciando o dia, dando as primícias para o Senhor. Visita nesta manhã, papai, deste dia, todos os cultos matutinos, não só aqui no estado do Rio Grande do Norte, mas em todo o nosso país. Querido Deus, eu quero aqui, meu Pai amado, Pai querido, que toma, Senhor da glória, em primeiro lugar, papai, neste culto, neste programa ao amanhecer, Pai, o qual o Senhor colocou, papai, no coração da sua serva, a nossa irmã Teixeira, Fátima Teixeira, em nome de Jesus. E aqueles, meu Pai, aleluia, louvado seja o nome do Senhor que está nos ouvindo nesta hora, neste momento, abra o seu ouvido para ouvir a palavra do Senhor, porque Deus tem uma palavra para você neste dia, nesta manhã, ao seu coração. Neste momento, eu
3: peço para cada um de vocês que amanheceram, aleluia, pensando que não tem uma saída, pois eu digo a você nesta manhã que Deus é a saída, Deus é maior do que todos os seus problemas, porque Ele está aqui ouvindo a nossa oração, aleluia, Ele está conosco, a presença dEle aqui neste local, nesta rádio, é grande, é maravilhosa, e eu quero dizer a você, meu amado ouvinte, fique nesta audiência, não saia, porque Deus vai falar com você, em nome de Jesus, amém.
0: Graças a Deus, são 6:10 em Natal. E agora vamos ouvir o primeiro louvor, não é? Mas as propagandas do início, Ricardinho, esqueceu. Aleluia. Eu quero oferecer esse próximo louvor, esse primeiro louvor para todos os ouvintes, para todos os irmãos do culto matutino, para todos os pastores, missionários. Irmão Beto está aqui comigo. Você oferece o primeiro louvor para quem, Beto? A paz do Senhor, meu filho.
4: A paz do Senhor, irmã Fátima. A paz do Senhor, Ricardinho. A paz do Senhor, Arimaldo. A paz do Senhor, Potência. A paz do Senhor a todos que ligou o rádio agora na 92.5. Jesus em primeiro lugar, que Deus venha continuar abençoando a sua vida. Eu já ofereço este louvor para minha esposa Rutinha, Daniel, a todos que estão ouvindo o programa Ao Amanhecer com irmã Fátima Teixeira. Amém?
0: Amém. Pastor Aurimar,
5: quero saudar também a todos que estão ouvindo na audiência com a paz do nosso Senhor Jesus Cristo. E eu quero aqui mandar um abraço aí bem forte para o pastor Joaci e a nossa querida irmã Marluce.
0: Eita,
5: né?
0: Que bênção!
5: E o pastor Terceiro Dantas, né? Pastor Terceiro Dantas também. E a sua digníssima esposa. E a minha esposa.
0: Sim.
5: A irmã, olha só. A irmã Ivanete Teixeira.
0: Teixeira, da minha família.
5: Que maravilha, né? Então, a paz do Senhor para todos. Nosso querido aí, ó, Ricardo Torres.
0: Uma potência, pastor.
5: Potência, forte demais, rapaz. E aqui, meu querido, aqui é o Beto, né? O
0: Beto de Eva.
5: É, Beto de Eva, né?
0: É.
5: Muito bem. Prazerzão grande, viu? E esse jovem aqui, né, simpático e elegante, é o Sandoval.
0: Rapaz. A potência.
5: A paz do Senhor para todos e fique na graça aí que Deus vai falar para nós nesta manhã.
0: E vamos de música, meu filho, porque já são 6:12 em Natal. A paz do Senhor. Amém.

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0: Graças a Deus, são 6:19 em Natal, a hora passa rápido, não é? Agora vamos ouvir o salmo do dia com o nosso querido irmão Beto. Eita, já manda paz Senhor pra princesa dele. Paz Senhor, irmão Beto, tudo bom, meu filho? Tu saiu do colchão, foi o Glória do lençol, abandonou o lençol hoje, Glória.
1: A paz do Senhor, irmã Fátima, a paz do Senhor, você que ligou o rádio agora, são 6:20 no programa Ao Amanhecer. Salmo do dia, salmo de número 37.
0: Ô, Glória.
1: Vamos ler 5 versículos e depois vamos ler do mesmo salmo o versículo de número 25.
0: Ô, Glória.
1: O título diz que a prosperidade dos pecadores acaba e somente os justos serão felizes para sempre. Salmo do dia. Não te indignes por causa dos malfeitores, nem tenhas inveja dos que praticam a iniquidade, porque cedo serão ceifados como a erva e murcharão como a verdura. Confia no Senhor e faz o bem, e habitarás na terra, e verdadeiramente serás alimentado. Deleita-te também no Senhor, e Ele te concederá o que deseja o teu coração. Entrega o teu caminho ao Senhor, confia nele, e Ele tudo fará. O de número 25, salmo 37, versículo de número 35 diz o salmista: fui moço e agora sou velho.
0: Ô, Glória.
1: Mas nunca vi o justo desamparado, nem a sua descendência mendigar o pão.
0: Coisa linda, né?
1: Amém?
0: Amém. Beto, desse salmo, qual é o que você quer repetir?
1: O versículo de número 25.
0: Ô, Glória.
1: Eu repito dizendo: fui moço.
0: Eita, eu.
1: E agora sou velho.
0: Não, sou nova.
1: Mas nunca vi o justo desamparado, nem a sua descendência mendigar o pão.
0: Que maravilha, que maravilha, que maravilha. É assim que Deus faz, né, meu irmão? E agora nós vamos de música, não é? Porque já são 6:22 em Natal. 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Amém? Então contribui, não perca tempo, porque eu quero que essa obra aumente, em nome de Jesus, amém. E vamos de música, Ricardinho, porque já são 6:23 em Natal. A paz do Senhor, amém.

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2: Graças a Deus, são 6:27 em Natal, como a hora passa rápido, minha filha, meu filho. Mas sábado, todos os caminhos levam você para onde? Para Vila Assis, está completando 29 anos de portas abertas no culto matutino, onde eu já mando a paz do Senhor para o pastor Daniel Cordeiro, a sua esposa, a irmã Flavilene, não é? O nosso dirigente do culto matutino é irmão João Batista. E a nossa querida irmã Francisca de Paulo Glória. E dia 29, todos os caminhos levam você para dois cultos matutinos. É um sábado, né, na Avenida, na Assembleia de Deus, Jardim América 3, setor 11, em Panamirim, com o pastor Sandoval Júnior. E dia 29 ainda, nós temos ali na Assembleia de Deus, Cidade Alta, setor 1, com o pastor Andenilson, o Glória. E fechando o mês, dia 30 de agosto, nós temos grande festa de culto matutino. Matutino, comemorando 8 aninhos de porta aberta, não é? A Igreja Evangélica Assembleia de Deus, Parque Verde, setor 13, em Parnamirim, onde eu já mando a paz do Senhor para o pastor Cleidson e a sua princesa, o nome é difícil, eu vou assoletrar, Erlainha. E acertei, Erlainha, né? Então, todos os caminhos levam você para lá. Mas hoje, dia 17, estão ficando mais experientes, o nosso querido irmão Ricardo, não é? Que congrega ali no setor 13, a nossa querida irmã Ana Balbino, eita, esposa do pastor Cardoso, né? Do Amarante ali, setor 12. Que Deus continue abençoando a senhora grandiosamente, viu? Em nome de Jesus, amém, oh glória. E vamos agora, meu filho, de propaganda.
3: E a paz do Senhor, meus irmãos, a paz do Senhor, minhas mães, eu estou com grandes novidades, viu? 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Eita, é forte, irmão Beto, oh, glória! 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Ô, glória!
2: 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Ô, glória!
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2: Graças a Deus, são 6:32 em Natal. E agora vamos com o quê? Com a palavra de Deus, meu filho. Com o pastor Aurimar. Eita, esse vaso precioso do Senhor. Vocês vão passar um mês ouvindo a voz dele com a irmã Beto. Uma parnamina em peso aqui, em nome de Jesus. A paz do Senhor, pastor Aurimar. Tudo bem, meu filho? Como é que vai?
5: A paz do Senhor, irmão Fátima. A todos aqui presentes, irmão Beto. É o Roberto, né? Beto, né?
2: Beto, é Roberto.
5: É Roberto, né? Muito bem, Beto. É, o seu Sandoval, Ricardo Torres aí, que está sempre aqui nessa audiência aqui. 50. Trabalhando aí com muito empenho, muita dedicação. E estamos aqui para trazer uma reflexão, o tempo aqui é muito rápido, né? Uma reflexão sobre um fato que ocorreu justamente com Paulo, não é? Paulo, nesse texto aqui, perguntou: que é necessário que eu faça para me salvar? Fez essa pergunta, olha. Que necessário faz que eu para me salvar? Aí Paulo, com muita propriedade, né? Ele disseram: é crer no Senhor Jesus Cristo e será salvo tu e a tua casa.
2: Oh, glória!
5: Querido, a você que está nos ouvindo, saiba que a salvação não é pelos seus méritos de conhecimento, os seus méritos de posição social, os méritos de para você receber a salvação é você ter um encontro com Cristo. E ter um encontro com Cristo não é fácil também, não. Eu vou ser bem sincero com você. Para ter um encontro com Cristo, você precisa, primeiramente, uma palavra muito forte, irmã Fátima, é renunciar. Sem renunciar, não há como você alcançar a salvação. Porque este mundo que nós vivemos é um mundo cheios de mal-assombros, cheio de coisas erradas. E quando você recebe a Cristo como Salvador, você entenda isto: você passará a ser uma nova criatura. A Bíblia diz, irmão Beto, que as coisas velhas que Aurimar, que irmão Beto, que toda a humanidade estava fazendo, ela caiu por terra. E nós temos que estar todo instante renunciando.
2: Glória!
5: Para chegar no céu, você tem muita estrada justamente para caminhar. Eu vi aqui uma observação aqui que a população mundial de seres viventes na Terra, seres humanos, é de 8,3 bilhões de pessoas. E você saiba que salvos ainda, salvo entre aspas, que é aquele que perseverar até o fim, pense nisso. Só poderá ser salvo aquele que permanecerá até o fim. Se você aceitar Jesus agora, você tem que ficar segurando até o fim da sua vida para você encontrar a salvação. Mas os que são salvos são somente 600 mil pessoas. Você imagina isso aí? Você imagina isso aí? Quantas pessoas, Sandoval, o nosso querido Ricardo Torres, viu, Ricardo Torres? Você imagina aí quantas pessoas tem para ser alcançados pelo Evangelho de Jesus? É muita gente. Aí eu pergunto: você, o que é que você está fazendo? Aurimar, o que é que você está fazendo? Você está fazendo a obra de Deus? Porque, irmã Fátima, você aponta assim, olha, você aponta aqui, mas tem três dedinhos para cá. Então a gente tem que olhar para logo, para nós. Nós, Você, amado obreiro, você, homem que está, digamos, na audiência, você, mulher que está aí ouvindo esta emissora, eu te garanto uma coisa: não faça a tua vontade, faça a vontade de Deus. Aqui, Silas e Paulo, estes dois homens, eles foram presos, Beto. Olha só, foram presos. Eu peguei pegar esse trechinho aqui, irmã Fátima. Glória. Só esse trechinho, essa prisão deles. Que às vezes você que está me ouvindo agora, você que está me ouvindo, por qualquer coisinha você diz: eu não vou mais para a igreja, não.
6: Desse jeito.
5: Eu não vou mais falar mais fulano de tal. Eu não vou fazer isso, eu não vou fazer mais aquilo. Ei, psiu, ei. Eles dois foram presos. E eles foram amarrados lá na prisão. E eles lá tinham o quê? Tinha café da manhã, né? Hein? Escute, por favor. Tinha café da manhã, tinha uma cama bem bacana para dormir. Queria televisão para assistir os programas, o rádio. Ei, escute. Eles não tinham nada disso, era o oposto disso. Eles eram açoitados, eles eram amarrados, alimentação não tinha para eles. Mas, irmão Beto, irmã Fátima Teixeira, a você, meu ouvinte que está aí, você que às vezes fica murmurando.
6: Glória!
5: Às vezes a pessoa chega para mim, que me conhece mais, que tem mais uma intimidade comigo, diz: mas, pastor Aurimar, o senhor passa por tantos problemas e você, nunca vi você murmurar. Eu digo: não murmuro, porque isso aí não é o meu papel de murmurar. Francisco, João, Pedro, pode fazer o que quiser contra mim, mas eu chego para ele e digo assim: mas Jesus te ama.
6: Oh, glória, aleluia.
5: Paulo foi claramente ali naquele momento ali, uma coisa linda e maravilhosa. Linda e maravilhosa. Ao invés dele murmurar, ele estava louvando a Deus.
7: Aleluia.
5: Ei, quantas pessoas aí precisa de ouvir uma mensagem salvadora por você que está me ouvindo aqui nesta manhã? Querido, se levante de onde você está e fale do amor de Cristo para o seu vizinho, para o seu filho. Dê testemunho na sua casa, faz o mover do teu Espírito Santo na tua vida.
6: Oh, glória, aleluia.
5: Porque, querido, quando você levanta a tua mão, irmão Fato, olha, levantou a mão naquele culto ao ar livre, glória. Quando você levanta a mão, é você dando um sinal para o Senhor, que o Espírito Santo possa entrar no seu coração. Quando ele entra no seu coração, aí ele precisa ser alimentado. Alimentado com o quê? Com arroz, feijão, macarrão? Não! Alimentado com a parte espiritual, que é a palavra de Deus. E você vai ser cada vez mais, vai engordando no caminho do Senhor. Querido, e Paulo e Silas começaram a orar. Começaram a orar, e cantar hinos de louvor ao Senhor.
6: Oh, glória!
5: Cané chovene bachubia. Oh, ne canto névia.
6: Aleluia.
5: Querido e querida.
6: Glória.
5: E às vezes eu fico aqui chorando, não é por outra razão, não. É o meu sentimento, porque eu sou um pouco sensível, principalmente às coisas do Senhor.
6: Aleluia.
5: Querido, às vezes eu fico assim meio emocionado quando eu vejo as almas, irmã Fátima,
6: oh, aleluia,
5: andando sem salvação. Aí eu pego e trago um pouquinho, Beto, para trás um pouquinho. Paulo era assim.
6: Oh, aleluia.
5: Paulo era assim. Ele andava achando que estava fazendo bem ao povo, mas pelo contrário, estava fazendo mal. Quando ele abriu os olhos, ele mudou totalmente de posição.
6: Glória.
5: Por isso que ele foi um dos homens mais, digamos assim, mais frequente nas escrituras sagradas. Homem de Deus. E ali, querido, escute só, ele começou a cantar, começou a orar. Aí daqui a pouco veio um grande tremor naquela prisão. Eita, Jesus! Como é que pode uma oração abalar a estrutura todinha?
7: Ô, glória!
5: Eu quero dizer para você que está me ouvindo, é você! Você que está me ouvindo, a sua oração, ela tem poder.
7: Oh, glória, aleluia!
5: Nunca se desanime, você, querido. Nunca se desanime. Você pode estar caído, cambaleando, mas não se desanime, porque quando você ora, Deus está te ouvindo e Deus vai te responder. Ele vai fazer coisa grande através da sua oração. Aí começou a estremecer ali. Aí daqui a pouco, todos os presos estavam soltos naquela prisão.
7: Oh, glória!
5: Como é que explica isso? Os presos tudo recomendado, mas muito recomendado para que ninguém se soltasse. E daqui a pouco esses homens todos soltos. E tinha uma recomendação lá do rei: quem realmente vacilar será o quê? Cortado o seu pescoço. É, sim, é severa. Sabendo disso, o que foi que aconteceu? Os homens começaram a estremecer. Os guardas, irmã Fátima, escute bem, os guardas que estavam protegendo, eles sabiam que ia morrer, irmã Fátima Teixeira. Eles pegaram o facão e já ia para cortar o pescoço dele, porque eu vou me antecipar para não ter esse problema mais com ninguém. Aí chega o homem de Deus.
7: Oh, glória, aleluia!
5: Aí chega o homem de Deus. Aleluia. Eu gosto sempre de estar se mexendo aqui na mensagem. Aí chega o homem de Deus. Você que está me ouvindo aqui nessa hora, saiba de uma coisa. Você que está me ouvindo, entenda essa mensagem. Entenda essa mensagem. Aqueles homens partiram para tirar sua própria vida. Aí o homem de Deus levantou o brado lá de cima: homens, está no texto, homens, não faça nada disso.
7: Oh, glória.
5: Porque todos nós estamos aqui, ninguém saiu. Ora, o pessoal preso, rapaz, com as portas abertas e não saiu ninguém.
7: Oh, glória!
5: O que é isso? É o poder de Deus. É o poder de Deus, querido e querida. Compreenda isto. Saiba que a sua oração, ela tem poder. E ela salva, ela faz milagres e prodígios. A oração, irmão Fátima, é uma coisa poderosa.
7: Oh, glória, aleluia!
5: É uma coisa grande. E daqui a pouco um disse: não, faça isso com vocês, porque ninguém saiu daqui, ó. Ninguém saiu. Que coisa linda, que coisa maravilhosa, né?
7: Oh, glória, aleluia.
5: Que coisa maravilhosa. Os presos, ó, irmã Fátima Teixeira e Beto e Sandoval, e a você que está me ouvindo, o que foi que aconteceu ali? Que milagre foi esse? Aí eles perguntaram, os camaradas estavam no problema lá, os soldados. Aí perguntou para Paulo: ó, Paulo, o que é que eu possa fazer para me ser salvo?
7: Oh, glória!
5: O que é que eu possa fazer para me ter essa fé que vocês têm? Ele falou bem claro: crê no Senhor Jesus Cristo e será salvo tu e a tua casa. O que está faltando em você, escuta com você que eu te falo, o que está faltando em você, o que está faltando em Aurimar, eu aqui, eu estou pastor, eu aqui, o que está faltando é oração.
7: Glória.
5: É fazer a vontade de Deus. Eu não sou daqueles que estão pregando e só manda vocês fazer isso. Não, eu tenho que começar por mim, porque a mensagem, ela chega primeiro nos meus neurônios, na minha memória. Daqui é que sai para vocês. E sai intermédio disso. Eu, Jesus Cristo, é Ele que me coloca no meu coração. Querido, Deus está falando para nós nesta manhã. Você, pastor, você, dirigente, se alimente do capim, que é a palavra de Deus, para você trazer uma mensagem forte, gloriosa e vindo da parte de Deus para as ovelhas.
7: Oh, glória, aleluia!
5: As ovelhas precisam de capim. Mas não é capim seco, não.
7: Eita, é verde, papai.
5: É verde, né, irmã Fátima? É. Ora, se o nosso aqui, como é o Ricardo Torres. Olha aqui, Ricardo. Se Ricardo Torres tem um pasto e é vizinho da irmã Fátima. O seu pasto é vizinho da irmã Fátima. E o da irmã Fátima está bem verdinho, o mato bem verdinho. E no seu pasto tem um bocado de ovelhas, mas o pasto é seco. E ela olha para o outro lado da cerca, está lá o pasto de irmã Fátima, bem verdinho. O que é que ela vai fazer? Fala aí no rádio aí. Fala aí, irmã Fátima, o que é que ele vai fazer essas ovelhas? Não, elas vão morrer, sim, vão, mas ela vendo um pasto verde, ela vai pular a cerca.
7: Ela pula a cerca.
5: Ela pula a cerca. E vai para o pasto onde tem coisinha verde para comer.
7: Oh, glória!
5: Querido, Deus está falando para nós nesta manhã.
7: Aleluia!
5: E aqui está o texto, como nós acabamos de falar, que eu vou só repetir aqui novamente. Diz que é necessário que eu faça para me salvar. E eles disseram: crê no Senhor Jesus Cristo, será salvo tu e a tua casa. E lhes pregaram a palavra do Senhor e a todos os que estavam em sua casa. Aleluia. E tomando-os, ele consigo naquela mesma hora da noite, lavou-lhes os vergões e logo foi batizado, e ele a todos os seus. Que Deus nos abençoe, que Deus nos guarde. Fique na graça, fique na paz do Senhor. É isso que nós queremos aqui. Que Deus abençoe a cada um de vocês, ouvinte do programa O Amanhecer, com Fátima Teixeira.

0: Já deu seus 6 horas e 54 minutos em Natal. Agora chegou a hora do sorteio, meu filho. Chegou aquela hora que você está agradecendo ao Senhor por você ter acordado cedo e orado e chorado na presença de papai, não é? Mas nós tivemos aqui 289 pessoas ligadinho através do WhatsApp. E irmão Beto vai ser a primeira pessoa que vai sortear. Qual é o número, meu filho? De 1 a 289?
1: Salmo do dia.
0: Salmo do dia.
1: 37.
0: Eita, o salmo do dia número 37 foi o nosso querido irmão Francisco de Assis, no telefone 8714-5533. A segunda pessoa, pastor Aurimar, vai ser que número, meu filho?
2: 16.
0: Eita, papaizinho do céu, nosso querido irmão Josué da Silva Garcia, no telefone é 8708-8661. A terceira cesta básica vai pra quem, irmão Valdemar? Sandoval.
3: 33.
0: Eita, papai do céu, número 33, a nossa querida irmã Asmin, no telefone 8180-9884. A quarta cesta básica, Ricardinho, meu filho, eu quero ouvir a tua voz. A quarta cesta básica vai pra quem, Ricardo? 10. Ele disse número 10. É nosso querido irmão Tiago Camilo, no telefone 8127-3502. A quinta cesta básica, Beto, vai pra quem, meu filho?
1: Pra quem acordou cedo, irmã Fátima, número 1.
0: Eita, papai do nosso querido irmão João Maria, no telefone 9857-9490. A cesta básica, pastor animado, vai pra quem, meu filho?
2: Vai para o número 200.
0: Nosso querido irmão Luiz Lopes, no telefone 9994-2744. Agora, Beto, a última é a tua. Beto tá chorando, meu Deus do céu. Chega um pano pra enxugar as lágrimas de Beto aqui. Chega, Beto, ao liso. Beto, enxuga as lágrimas dele, não fala. Ele tá se entalando, bicho, tá emocionado. Porque ele vai passar um mês sem ver, ô Glória. Beto, em nome de Jesus, a última cesta básica, meu filho, vai pra quem, Vaza?
1: Assim, irmã Fátima, é o Salmo 121.
0: Eita, papai do céu, número 121. Número 121, a nossa querida irmã Ivonete, no telefone 9400-6756. Eita, papai do céu, que Deus continue abençoando vocês, que Deus, orem por mim, pela minha viagem, eu só vou retornar no dia 18 de setembro aqui pra esse programa, não é? Pastor Aurimar, irmão Beto, irmão Sandoval, irmão, os irmãos, pastor Daniel, vão vir dar esse suporte aqui enquanto eu não estiver. 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Ora por mim, ora por mim, ora por mim. E agora eu quero agradecer, pastor. Pastor Aurimar, tem um minutinho para agradecer, meu filho. Em nome de Jesus, amém.
2: Muito bem, minha irmã Fátima. Eu quero dizer para todos vocês que estão nos ouvindo que no dia 3 de outubro.
0: Sim.
2: 3 de outubro, aniversário do culto matutino da Igreja Sede de Panamirim.
0: Oh, glória.
2: Ou seja, todo o campo de Panamirim. Quero mandar a paz do Senhor para vocês, o pastor Antônio Moraes, o Valdeci, irmã Maria, pastor Antônio Dias, irmã Lígia, e irmão Marcos, pastor Elias, pastor Severino Alexandre, pastor Eronildes, e a todos vocês e o nosso pastor,

0: que é o supervisor, não é?
1: É.
0: É o Abdênico Xavier dos Santos e sua amada esposa Samira Santos.
1: Samira Santos.
0: Irmão Daniel. Irmão Daniel, pelo amor de Deus. A gente vai falando, termina esquecendo.
1: E agora vamos dar glória?
0: Agora
1: vamos dar glória, meu filho. Agradecendo por este programa maravilhoso, né? Ore por mim. Eu fiz a live chorando, mas eu não vou chorar agora. Eu digo um, eu digo dois, eu digo três. Ei, você agora. Ô, glória! Um, dois, três. Ô, glória! Um, dois, três. Ô, glória!
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1: Meus queridos irmãos e amigos, rádio ouvinte da Nordeste Evangélica e da Rádio Boas Novas, com alegria saúdo a todos vocês com a paz do Senhor Jesus. Estamos, pela graça de Deus, aqui com mais um momento de reflexão, a voz do pastor. Estamos refletindo, meditando na palavra de Deus, que é para nós lâmpada para os nossos pés e luz para o nosso caminho. Vamos ler a palavra de Deus na carta aos Hebreus, capítulo 11, versículo 20. Pela fé, Isaque abençoou Jacó e Esaú no tocante às coisas futuras. Louvado seja Deus. Meus queridos, nós encontramos Deus trabalhando na vida de um homem para fazer dele uma grande nação. Este homem chamava-se Abraão, habitava em Ur da Caldeia, na Mesopotâmia. Sua família era muito idólatra, mas Deus apareceu a ele, Deus o escolheu. E Abraão ouviu atentamente o chamado de Deus e obedeceu. Deus prometeu a ele uma terra que daria não somente a ele, mas a sua posteridade, a sua descendência. E Abraão saiu pela fé, sem saber aonde ficava essa terra. E ele partiu, cheio de gozo, de alegria, em obediência ao Senhor nosso Deus. Tinha, na verdade, a promessa de Deus em sua vida, e Abraão foi muitíssimo abençoado pelo Senhor. Abraão deu à luz, já na sua velhice, aos 100 anos, sua esposa aos 90, deu à luz a um filho e pôs o seu nome Isaque. Isaque, ele foi instruído por seu pai Abraão. E, na verdade, ele foi um rapaz muitíssimo obediente. E como é bom este exemplo para a nossa juventude. Os jovens devem obedecer seus pais. Aliás, é mandamento de Deus. Honra teu pai e a tua mãe para que te vá bem e o Senhor prolongue os teus dias sobre a terra. Isaque foi obediente a seu pai. Nem questionou quando Abraão foi imolá-lo lá no Monte Moriá. Ele permaneceu calado, tão somente em obediência. E na hora de oferecê-lo em sacrifício, Deus enviou um anjo que bradou: Abraão, não faças tal, porque agora sei que temes a Deus. Isaque era um rapaz santo no seu proceder, vivia em santidade na sua casa, homem temente a Deus, obediente, permaneceu naquilo que aprendeu. Era um rapaz que orava e buscava a vontade de Deus para a sua vida. Quando Eliezer vinha com Rebeca, lá de Padan Arã, ele tinha vindo da oração e recebeu aquela moça, tomou-a como sua esposa e, graças a Deus, o Senhor o abençoou maravilhosamente. Era bem casado com Rebeca e Deus o fez prosperar em todos os seus caminhos. Nunca se envolveu com outras mulheres, somente com a sua esposa Rebeca. Isso é uma grande lição para hoje. Nossos jovens, os homens, precisam entender que o casamento é, à luz da palavra de Deus, heterossexual, ou seja, entre um homem e uma mulher. Isto aconteceu com Isaque, casou-se com Rebeca e nunca se envolveu com outras mulheres. Foi fiel a ela até o fim da sua vida. Um grande exemplo Isaque deixa para esta geração atual. Era um homem pacificador. Buscou a paz com os servos de Abimeleque na Filístia e, na verdade, saiu vitorioso. Deus o abençoou grandemente. Os poços que os filisteus haviam enterrado que seu pai havia cavado, Abraão, ele na verdade não foi fazer questão, não foi entrar em briga, não foi arengar com os filisteus por causa daqueles poços. Aonde ele chegava, que cavava um poço, ali Deus fazia jorrar água e a bênção de Deus está ali presente. O crente é assim mesmo, meus irmãos. É uma pessoa pacífica. Ele não vai brigar, não vai questionar, não vai partir para a guerra. Não, ele confia no Senhor. Mas tem Deus para nos dar do que é isto. Devemos colocar na nossa mente, no nosso coração, que Deus é o nosso abençoador. E Isaac, diz a Bíblia Sagrada, que abençoa seus filhos. No texto que nós temos lido agora, de Hebreus 11:20, que Deus abençoou grandemente Isaac, e ele, por sua vez, Isaac, abençoou a Jacó e a Esaú, seus dois filhos. Um grande exemplo a ser seguido para nós, Isaac, filho de Abraão. Que Deus nos abençoe grandemente, que possamos ver esse personagem bíblico como um exemplo para cada um de nós, tendo as promessas de Deus, sendo obediente, vivendo uma vida de santidade, bem casado, vivia de uma forma grandiosa perante até os seus adversários, era um homem pacífico e abençoou seus filhos também. Um exemplo para os pais também que devem abençoar os seus filhos hoje. Que Deus nos abençoe, que esta lição de vida fique para cada um de nós e prossigamos copiando para nossa vida o exemplo não somente de Isaac, mas de tantos outros homens na Bíblia que deixaram um exemplo de vida tão brilhante para cada um de nós. Deus abençoe você, Deus abençoe sua família. Vamos orar e vamos agradecer ao nosso Pai Celestial. Eterno Deus, Pai Santo e Justo, Senhor, te damos graças por este momento, Senhor, de reflexão à voz do pastor. Pedimos a tua bênção, Senhor, para os nossos queridos radiovintes, Senhor, eles que têm acompanhado, Senhor, estes momentos, que eles possam guardar em seus corações essas ministrações, essas palavras, Senhor, que provêm de ti para cada um de nós, como uma forma de vivermos em obediência. Que possamos, Senhor, viver em santo temor, confiar nas tuas santas promessas, que possamos viver uma vida de obediência, assim como Isaac a seu pai, e o temor que tinha diante de ti, Senhor, que possamos viver uma vida, Senhor, na plenitude da confiança em ti, porque o Senhor é um Pai bondoso e amoroso. Aceita nossa oração, a gratidão do nosso coração, em nome de Jesus Cristo. Amém. Deus abençoe a todos, em nome de Jesus Cristo.
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3: 7:09.
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0: ainda fará em nossas vidas. Estamos vivendo hoje, 17 de agosto, ano de 2026, e vamos juntos de agora até logo mais ao meio-dia, ligados na frequência dos 92.5 e pela rede mundial de computadores.
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0: É segunda-feira, e segunda-feira é assim, ó. Para louvarmos ao nosso Deus, ele é digno de toda honra, toda glória e todo louvor.

0: News de Amor. News 715, bom dia.
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0: Tessalonicenses, capítulo 5, versículos 16 e 18. Alegre-se sempre, orem constantemente, deem graças em todas as circunstâncias, pois esta é a vontade de Deus para vocês em Cristo Jesus. Orar é comunicar-se diretamente com Deus em um momento de intimidade e entrega. Uma oração que agrada ao Eterno envolve confiança, gratidão e submissão à sua vontade. Lemos o conselho do salmista no Salmo 37, entregue o seu caminho ao Senhor. Essa é uma recomendação clara para que confiemos algo a alguém. Esse ato exige nossa confiança. Ao entregarmos nossos problemas e desafios ao Senhor, estamos dizendo por meio dessa ação que confiamos que Ele cuidará de tudo, agirá conforme o seu querer e fará o que é melhor para nós. Talvez isso seja um pouco mais complicado. Confiança não é algo que damos a todas as pessoas que conhecemos. Afinal, é necessário conquistar e fazer por merecer tal credibilidade. Pensando nesse aspecto, se existe alguém que é digno de confiança, esse é Deus. Ele nunca irá nos decepcionar, porque é perfeito. É e sempre cumpre com todas as suas promessas. E quando oramos confiante, isso reflete em uma oração sincera, em que reconhecemos que Ele tem o controle sobre todas as coisas. Em momentos de dificuldade, em vez de nos desesperarmos, vamos confiar. O Pai ouvirá e responderá conforme a sua vontade. Lembremos que a oração vem acompanhada de louvores ao Eterno, pois quando examinamos nossa vida, percebemos que temos muito a agradecer. Façamos também um pequeno exercício de autorreflexão. Se você pode trabalhar, é porque tem saúde. Então, já é uma grande bênção, porque muita gente gostaria de estar no seu lugar. E você pode trabalhar. É porque tem saúde. Então, já são dois motivos para dar graças a Deus por sua boa condição física e mental e por seu trabalho, pois há muita gente doente ou sem emprego em nosso país. Preste atenção e você ficará surpreso com tantos motivos para louvar e agradecer a Deus diante de tudo o que Ele tem realizado. Faça esse exercício diariamente, no horário que puder. O Senhor vai se alegrar com a sua gratidão. Não esqueça, gratidão a Deus é reconhecer que tudo vem dele e por isso lhe rendemos graças. Pense nisso. Paulo César Baruch e Sara Renata, juntos, quantas bênçãos.

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4: Bom dia.
5: 7h24, 7h24. Como foi o seu final de semana? Foi abençoado. E coisa boa. Participou ativamente das atividades da sua igreja. Melhor ainda, então, vamos iniciar a semana assim, ó, pensando firme nas promessas de Deus, na certeza de que Ele cumpre na minha e na sua vida. Bom dia para você de casa, bom dia para você do trabalho, bom dia para você que tá aí no volante. Vai devagar, por favor. Então, hoje eu não vou contribuir com a gasosa, tá certo? Mas eu vou nessa carona, eu e o meu amigo RT Ricardo Torres. É segunda-feira com sol brilhante lá fora e com certeza aquecendo todo esse povo de Deus que acompanha o nosso programa todas as manhãs. Você que tá aí na cozinha agora, tomando aquele cafezinho, um ótimo café. Por favor, coloca aí pelo menos 2 dedinhos de café pra mim. Agora eu vou tomar amargo, tá? Sem adoçante, sem açúcar. E coisa boa. Então, o importante é que estamos juntos, vivendo intensamente todas as alegrias desta manhã que promete, viu? Durante a nossa programação, você vai conferir quadros maravilhosos, Nossa Terra Potiguar, prestação de serviço, saúde no ar, educação em destaque, a cada hora, jornalismo com Sandra Cerqueira, orando com fé, culto doméstico, aniversariantes do dia e também a sua participação pelo 849-8826-2255. Você pode mandar aquele recado digitando aí no nosso WhatsApp. WhatsApp. Pode transmitir o seu recadinho em forma de áudio de no máximo 30 segundos, pedindo aquele louvor e mandando abraços para quem você quiser. Um detalhe, eu não estou sozinho nesta manhã. Nos comandos técnicos tem ele, Ricardo Torres. Na programação e produção, Gerson Câmara. Seleção musical, Evaristo Filho. Na apresentação, este que vos fala, Marcílio Dantas. Na direção geral, pastor Oaldo Dantas. Hoje, no nosso programa, daqui a pouco, nós vamos viajar até Florânia, distante a 230 quilômetros de Natal. Quem vai querer ir? Quero saber. Hoje também, no momento da dona de casa, vou trazer uma receita mais uma vez deliciosa. Paçoca de carne de sol com baião de dois. Eu já fiquei com água na boca e você também. Seja sincero, seja sincera. Ficou ou não ficou? Eu, pelo menos, tô com água na boca. O Ricardo Torres nem se fala. Bichinho, eu fico morrendo de pena dele. Porque ele já fica assim, salivando. Como é que pode? Menino com a idade dessa. 7 horas 27.

0: Irmã Zélia, bom dia. Deus te abençoe, desejando para nós aí uma boa semana e deixando para meditação Salmo 121. Oh, coisa boa, muito obrigado, minha querida. Também Carlos Cabral, alô Carlos, bom dia. Ele tá dizendo: estou aqui ligado na melhor, a nossa missionária. É verdade, 31 aninhos. Coisa boa, vamos nos alegrar, viu? Que bênção. Ana Cristina também, na melhor sintonia, falando aqui que a palavra de ordem é gratidão, concordo com você. Francisco Moreira, Solidade 2, juntamente com a sua filha, irmã Cíntia, Cosme Oliveira, toda a sua família lá no Planalto, conosco também José Gomes, bom dia com muita alegria, Dilma Soares. Forte abraço, minha querida, Deus te abençoe. Reginaldo, setor 36, também conosco, a Mara. Muito obrigado, Mara. Rosilene Duarte, Nilda, Kiara, Eliane, Alcione, lá em Pardamirim, Graça Imperial, a irmã do Café Matinal, Luzia também, bom dia, Luzia, bom dia para Liana, Deus te abençoe, Liana, Lígia e a sua mamãe, a irmã Iracema Alves. Oi!
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7:46, 7:46. 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Agradecendo a Papai do Céu por mais um dia, por mais oportunidade em que vamos viajar. Hoje, o lugar escolhido é Florânia, distante a 230 quilômetros de Natal. Você conhece Florânia, Ricardo? Conhece não, né? Eu também confesso que não. Mas nós vamos até esse lugar abençoado. Aliás, mandar um abraço a toda a membresia da nossa Assembleia de Deus e todos os nossos queridos, amados irmãos que encontram-se nesta cidade por nome de Florânia. Povo gentil, hospitaleiro, muito bem falada esse lugar. Já me falaram de bem diversas vezes de Florânia. Isso me deixa feliz, que é sinal que é um povo, além de abençoado, hospitaleiro também. Ricardo, nós queremos dizer o seguinte: nessa viagem nós temos 3 tripulantes para levar, tá? Aí você vai dizer assim: eu quero apenas isso, e a gente leva você tranquilamente. Mas antes eu gostaria de fazer uma pergunta a você, Ricardo. Tem essência para hoje, nosso chevetinho? Tem, né? Qual vai ser a essência? Não acredito. Cânfora. Vamos explicar o que é cânfora para os nossos queridos? Gente, cânfora é um composto altamente versátil, reconhecido por seu aroma herbal intenso e mentolado. Amplamente utilizado para quê? Para purificar ambientes, aliviar inclusive sintomas respiratórios e reduzir dores musculares. Além de servir para isso, tem aquele cheirinho bem gostoso, é ou não é? Então, gostei da sugestão, Ricardo. Você foi profundo, viu? É verdade. Quem vai conosco nesta viagem, meu amigo Ricardo? Eu vou falar agora, nesse instante. Vamos lá. Conosco vai a nossa amada irmã Zélia. Muito obrigado, Zélia. Seja bem-vinda ao nosso chevetinho. Vai também conosco a irmã Miriam de Fátima nesta viagem. E Josimar Cardoso, lotação completa. Nós vamos iniciar essa viagem abençoada. Ei, coisa boa! Acelera, Ricardo, cadê a buzininha do chevette? Que coisinha linda de papai. Meus queridos, Florânia, 230 quilômetros da nossa capital, dá mais ou menos 2 horas e 40 minutos, beirando aí 3 horas de viagem. E o surgimento do município de Florânia está diretamente relacionado à expansão do ciclo do gado, vivenciado por imigrantes portugueses a partir do século 17. Os imigrantes procuravam instalar suas fazendas em locais propícios para cultivar e também criar gado. O mais antigo morador da região foi o senhor Cosme de Abreu Maciel, que se estabeleceu nas proximidades do riacho Roça do Urubu. E aí constituiu família. Olha o nome, Roça do Urubu. Obteve Sesmaria e terras de várias fazendas e do sítio Riacho da Luísa, que dava o início ao nascimento de Florânia. Apesar da presença de Cosme de Abreu na área entre 1754 e 1756, foi seu primogênito Atanásio Fernandes de Moraes e seus descendentes que fundaram a povoação. Aí o que acontece? Em 1865, faz tempo. Em 1865, a localidade se chamava inicialmente Roça do Urubu e mudou o nome em 1873, passando a se chamar Povoado de Flores, devido a que
a paisagem de várzeas cobertas de mofumbais e suas flores perfumadas que juntamente com outras plantas formavam um lindo conjunto de cores. Ricardo está cochichando meu ouvido aqui. O que, que é, Ricardo? Calma, Ricardo, eu vou explicar. Ele está perguntando o seguinte, o Marcílio, ele perguntou. Eu vou traduzir para você o seu cochicho, tá? Como é que é? O que, que é mofumbais? Mofumbais é o plural de mofumbal, que é um substantivo masculino que designa uma plantação, ou seja, bosque ou agrupamento de mofumbos, que são árvores e arbustos típicos da Caatinga e do Cerrado brasileiro. É um nome esquisito, não é? Até eu fiquei assustado, Ricardo. Mas o importante é que não faz mal nenhum, tá? Vamos ficar na sombra de um mofumbal, meu filho. Vamos lá, simbora. Informações vêm do IBGE, Instituto Brasileiro de Geografia e Estatística. IBGE. Estamos aqui embaixo.

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1: 7:56, você ouviu Cassiane, Campeões da Luz, lindo louvor na manhã, renascer é você, ligando, participando, interagindo conosco, e aí, vocês gostaram da viagem? Pois é, Florânia também é Nordeste Evangélica, aliás, mandar abraços a toda a membresia da nossa Assembleia de Deus lá em Florânia, que coisa boa. São muitos mufumbais. Você soube aí o significado de mufumbal, né? Porque realmente é um nome esquisito. Nem eu sabia, mas procurei saber e realmente o significado foi esse que eu acabei de citar aqui dentro da nossa programação. Vamos iniciar na segunda-feira hoje, 17 de agosto de 2026, como o tempo passa rápido, hein? Sandra Cerqueira, bom dia, a paz do Senhor.
2: Bom dia, Marcílio, bom dia, Ricardo, bom dia, querido ouvinte, a paz do Senhor para você que nos acompanha nesta manhã abençoada de segunda-feira, começando juntos mais um dia que nos fez o Senhor. Muito obrigada pela sua sintonia de todas as manhãs. E eu quero já agradecer a Deus pela bênção de mais um ano de vida que o Senhor me concedeu ontem, né? Estivemos ali no templo da Igreja Evangélica em Eucaliptos, Assembleia de Deus ali em Eucaliptos, celebrando a Deus juntamente com os irmãos, porque não existe lugar melhor que passar o nosso natalício do que na casa do Senhor, adorando a Deus e agradecendo a Ele por todas as bênçãos que Ele nos tem concedido. Isso é bênção de Deus, Ele que nos dá vida, respiração e todas as coisas. Também quero agradecer a todos os colaboradores da Rádio Nordeste que mandaram os seus parabéns, né, os seus votos, os versículos, enfim, a todos os amigos e familiares que celebraram juntamente comigo esta data importante e especial. Afinal de contas, um ano a mais de vida é um ano de bênçãos, né? Um ano na presença do Senhor e um ano que a gente já sabe que está aí mais próximo da volta de Cristo, mais próximo de se encontrar, de nos encontrarmos com o Senhor, não é verdade?
1: Ô, Sandra Cerqueira, eu ia fazer uma surpresa para ela, ela... Aí pronto, mas é isso. Parabéns, Deus continue te abençoando. Ontem foi o aniversário da Sandra. No sábado.

0: salvo engano, foi do Eudes
1: Teixeira. Eudes Teixeira
0: então,
1: também.
0: Nós tivemos aí dois aniversariantes no final de semana. É bolo demais, né? Não?
1: É, Deus então. Abençoe Eudes Teixeira também, que é bênção nas nossas vidas.
0: E é uma dádiva completar mais um ano de vida. Por quê? Por estar vivo, com felicidade, desfrutando de saúde, trabalhando bastante, servindo ao Senhor na sua casa. E isso não tem preço que nos remeta à gratidão, porque a gratidão é a lembrança do coração, que a gente lembra realmente de sermos gratos a Deus, a gente vive muito mais feliz, não é, Sandra? Então receba os nossos parabéns, as nossas felicitações, tá certo?
1: Recebemos tudo. Cada versículo tá anotadinho.
0: Então, Deus te abençoe. Salmo 23, para a sua meditação. O Senhor é meu pastor e nada me faltará, principalmente o verso primeiro. Que Deus continue rica e abundantemente proporcionando bênçãos sem medidas na sua vida.
1: Isso mesmo. E vamos às notícias, Ricardo.
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1: Pois é, é a batuta do maestro aqui, né? Batendo bem direitinho aqui para nós, todos os BGs. E isso mesmo, não existe melhor presente do que a palavra de Deus. Por isso que a gente começa sempre nossa programação informativa, trazendo a melhor de todas as notícias, as boas novas do Evangelho de Cristo Jesus, nosso Senhor. E hoje eu trago em dose dupla, viu? Romanos capítulo 14, versículo 17, que diz assim: pois o reino de Deus não é comida nem bebida, mas justiça, paz e alegria no Espírito Santo. Significa que a vida com Deus, querido, não depende sobre o que você vai comer, beber, sobre as circunstâncias da vida, mas sim dos valores espirituais essenciais, como a justiça, a paz e alegria no Espírito Santo. E Mateus 6:33 também diz: mas buscai primeiro o reino de Deus e a sua justiça, e todas estas coisas vos serão acrescentadas. Então não tem por que estar apreensivo, temeroso, ansioso, preocupado com as coisas desta vida, porque tudo isso passa. Graças a Deus por isso. Jesus orienta os seus seguidores no Sermão da Montanha a deixarem a ansiedade de lado e confiarem no cuidado e na provisão de Deus. Ele já nos garantiu a maior de todas as bênçãos, aquilo que nós precisávamos. O Senhor já providenciou antes mesmo da fundação do mundo, olha só. Antes dele criar todas as coisas, ele já proveu o escape, a salvação em Cristo Jesus. E é por isso que nós estamos aqui anunciando Jesus em primeiro lugar há mais de 3 décadas. 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Completando 31 anos. E eu já quero dar o spoiler para você, porque já tá, a vinheta já tá rodando e nós já estamos em clima de festa. Por quê? Porque quarta-feira estaremos todos ali a partir das 19 horas no Templo da Assembleia de Deus, ali no bairro de Candelária, agradecendo a Deus por mais um ano de vida, mais um ano de bênçãos, mais um ano de celebração e serviço aos santos e ao Senhor, na presença de Deus, ali no Templo da Assembleia de Deus em Candelária. 31 anos da Rádio Nordeste Evangélica, e você é nosso convidado especial. Hoje é segunda-feira, 17 de agosto, Dia Nacional do Patrimônio Histórico, data que homenageia a criação e a preservação de bens culturais e arquitetônicos do país. Também é Dia Nacional da Construção Social, celebração voltada para a valorização e apoio aos trabalhadores da construção civil. Parabéns a esses profissionais, que Deus abençoe a cada um abundantemente. Previsão do tempo para esta segunda-feira indica chuva em parte da faixa leste do Nordeste. Na Bahia, Salvador, com pancadas de chuva. A chuva também alcança áreas do leste do estado. Sergipe e Aracaju também com pancadas de chuva. Em Alagoas, Maceió, com previsão de chuva. Também em Pernambuco, a possibilidade de chuva isolada no litoral e na zona da mata. No Ceará, Piauí, Paraíba e Rio Grande do Norte, predominam poucas nuvens. No Maranhão, há possibilidade de chuva isolada no norte do estado. Natal tem sol com algumas nuvens hoje e chuva passageira durante o dia. À noite o tempo fica firme. Ventos do sudeste ao longo desse dia com a velocidade média de 30 km por hora. Temperatura mínima de 23, a máxima de 29 graus. Umidade do ar chegando a 66% a mínima e 90% a máxima. E a campanha eleitoral 2026 começou oficialmente neste domingo. A partir de agora, candidatos podem realizar carreatas, passeatas e distribuir materiais de campanha entre as 8 da manhã e as 22 horas. A legislação permite propaganda eleitoral na internet e anúncios pagos na imprensa escrita. As regras seguem a Lei das Eleições e as resoluções do Tribunal Superior Eleitoral. Dessa forma, as atividades de campanha nas ruas e a propaganda virtual seguem normas específicas até a véspera do primeiro turno. Os candidatos podem realizar comícios entre 8 da manhã e meia-noite. No entanto, essa modalidade de evento termina em 1º de outubro, 3 dias antes do primeiro turno. Além disso, as campanhas precisam respeitar uma distância mínima de 200 metros de determinados locais. A restrição vale para sedes dos poderes executivo e legislativo, tribunais, quartéis militares, hospitais, escolas e igrejas. A propaganda eleitoral gratuita no rádio e na televisão também terá período próprio. Conforme o calendário eleitoral, a veiculação ocorrerá entre 28 de agosto e 1º de outubro. Já a propaganda pela internet teve início neste domingo. Assim, candidatos, partidos e coligações passam a utilizar oficialmente os canais digitais para divulgar propostas e atividades de campanha de acordo com as regras eleitorais. A Caixa Econômica Federal paga hoje, dia 17, o último lote do abono salarial de 2026, referente ao ano base 2024. Nesta etapa, mais de 3,5 milhões de trabalhadores nascidos em novembro e dezembro recebem cerca de 4,6 bilhões de reais. O valor varia conforme o número de meses trabalhados com carteira assinada em 2024 e pode chegar a um salário mínimo. Tem direito ao benefício quem está inscrito no PIS e ou no PASEP há pelo menos 5 anos, trabalhou formalmente por no mínimo 30 dias em 2024 e teve remuneração média mensal de até R$ 2.766. Também é necessário que os dados tenham sido informados corretamente pelo empregador no E-Social. O pagamento ocorre na conta da Caixa ou, para quem não possui conta, em uma poupança social digital movimentada pelo aplicativo Caixa Tem. As informações sobre o benefício podem ser consultadas pelo aplicativo Carteira de Trabalho Digital, pelo portal gov.br ou ainda pelo telefone 158. Repito, telefone 158. O Tribunal de Justiça do Rio Grande do Norte determinou na última sexta-feira a suspensão imediata da greve dos professores e educadores da rede municipal de Natal. A decisão estabelece ainda que os profissionais devem retornar às atividades. A decisão liminar foi tomada pelo desembargador Glauber Rego. O Sindicato dos Trabalhadores em Educação deverá se abster de manter, incentivar ou promover a paralisação. Em caso de descumprimento, foi estabelecida multa diária de R$ 10.000. A Prefeitura de Natal recorreu à Justiça após a categoria iniciar a greve em 6 de agosto. Segundo o município, o sindicato não apresentou um plano de contingenciamento indicando quais unidades, turmas e serviços continuariam funcionando durante a paralisação. A rede municipal de ensino conta atualmente com 147 unidades, sendo 73 escolas e 74 centros municipais de educação infantil CMEIs. Na decisão, o desembargador considerou que o sindicato deveria ter apresentado previamente uma proposta objetiva para garantir a continuidade de serviços essenciais durante a paralisação. A Secretaria Municipal de Educação informou que vai adotar medidas necessárias para cumprir a decisão judicial e afirmou que mantém abertos os canais de negociação com os professores e demais profissionais da rede. Agora são 8:09 em Natal. Trouxemos para você informações do Instituto Nacional de Meteorologia, Agência Clima Tempo, Meteored Brasil, também do Tribunal Superior Eleitoral, da Caixa Econômica Federal e do TJRN. Próxima edição às 9:00. Não perca.
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4: 8:12.
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0: O Instituto Federal do Rio Grande do Norte, IFRN, através da Pró-Reitoria de Ensino, PROEM, publicou o edital de número 42 de 2026, que regulamenta o exame de seleção para os cursos técnicos integrados ao ensino médio. Ao todo, são 4.142 vagas para ingresso no primeiro semestre de 2027, distribuídas entre as 24 unidades do Instituto, incluindo os novos campi em implantação nos municípios de São Miguel, Touros e Umarizal. O processo seletivo contará com provas de língua portuguesa e matemática, cada uma com 20 questões de múltipla escolha, além de uma prova de produção textual escrita. O edital reúne informações detalhadas sobre inscrições, cronograma, sistema de cotas, critérios de classificação e demais etapas da seleção, cuja leitura atenta é indispensável para os candidatos. Inscrições em isenção. Atenção, as inscrições para o exame de seleção 2027 deverão ser realizadas exclusivamente de forma online por meio da área do candidato em inscrições.funcerne.org, disponível no site da Fundação de Apoio ao IFRN Funcerne, responsável pela execução do processo seletivo. O período de inscrição seguirá até o dia 24 de setembro de 2026. O prazo para solicitar a isenção da taxa de inscrição é no valor de R$50 e vai até o dia 30 de agosto de 2026. Será necessário preencher o formulário de requerimento de isenção disponível na área do candidato, no qual o número do NIS do estudante no CAD único com 11 dígitos deverá ser informado de forma obrigatória. Informações vêm do IFRN.
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0: 8:23, tá valendo você interagir conosco pelo 84988262255. Tô esperando o seu áudio, tá certo? Agora não pode passar dos 30 segundos, então aproveita aí nos 30. Eu tenho certeza que vai ser maravilhoso a sua participação, porque você vai pedir aquele louvor que você gosta bastante, vai dedicar para quem você quiser, para meditação, e aproveita ainda, manda abraços para quem quiser. Não é bom? Bom demais. Alô, pessoal do trânsito, aquele abraço. O Ricardo tá mandando abraço também para todos que estão aí no volante. Gosta de dirigir, Ricardo? É uma terapia, não é? É verdade. Esse menino não passa dos 80. Faz de conta, né? Que não passa dos 80. 8:24, 8:24. Vamos mandar abraços. Daqui a pouco vamos mandar abraços para você que interagir conosco. Então aproveita essa manhã que foi feita para você por Deus, o nosso Senhor. Bom dia, Brasil!

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8:46 e agora está na hora de trazer informações. Notícias da nossa IEADERNE. Nesta segunda-feira acontece ciclo de oração nas seguintes congregações: Adonai, Alto das Dunas, Amarante 1, Amarante 2, Aprisco das Ovelhas, Alto Refúgio, Atalaia de Cristo, Boa Sorte 2, Bela Vista 2, Boa Vista, Bom Pastor, Betsaida, Bet Shalom, Boas Novas do Planalto, Brilho Celeste, Cidade da Esperança, Cavalhais de Manri, Cidade Praia, Cidade Verde, Colina do Jequi, Conjuntos Bancários, Cidade das Rosas, Canaã de Deus, Dom Pedro I, Emanuel, Efraim, Fonte de Vida, Fonte das Águas Vivas, Fronteiras, Fonte de Bênção, Galileia, Getsemane, Gion, Gramoré 2, Guarapes, Gileade, Gapó 2, Jardim das Oliveiras, Jeramel, Lagoa Seca, Monte das Oliveiras, Monte Sinai, Monte Hermon, Neópolis, Nova Descoberta 2, Novo Horizonte, Nova Vida, o Bom Samaritano, Poço de Jacó, Petrópolis, Planalto 1, Portal do Alvorecer, Potengi, Quintas, Rosa de Saron, Semente da Fé, Torre Forte de Siloé, Tanque de Siloé Norte, Vale Dourado 1, Vilagem das Unas e Vale da Benção. Participe. Lembrando que os círculos de oração com jovens é no horário da manhã e de crianças no horário da manhã ou à tarde, nas igrejas polos, todos os sábados. Continuamos em campanha de oração nacional, 24 horas ininterruptas de oração durante todo o ano, apresentando a Igreja, a Nação e nossas orações. O texto base da campanha está em 2 Crônicas, capítulo 7, versículos 13 e 14. Vem orar com a gente e testemunhar a ação de Deus em nossas vidas. Cursos de música do DEMAD e EADERNE. Inscrições continuam abertas. Participe de mais um curso, aprendendo música, desenvolvendo seus talentos e servindo a Deus através do louvor. Início das aulas, setembro. Informações 84987163117. Repito, 84987163117. DEMAD, Departamento de Música da nossa IEADERNE. 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
inclusive evangelização simultânea em todas as cidades, distritos, sítios e assentamentos do RN, com cruzadas evangelísticas, cultos ao ar livre, cultos relâmpagos e evangelização nas ruas, de casa em casa, nos semáforos, nas praças, nas feiras, escolas, hospitais e penitenciárias. O planejamento detalhado e execução da programação fica sob responsabilidade de cada campo e igrejas filiais, setor e congregações. 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Foram essas as informações da nossa IEADERN. Oito e 52, não temas com Nani Azevedo.

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2: Agora são 8:56. Em Natal, Nordeste Evangélica informa, chegou para atualizar você. A Câmara dos Deputados aprovou um projeto que endurece as punições para quem utiliza carro ou outro veículo para abandonar ou auxiliar no abandono de animais em vias públicas. O texto prevê multa elevada, suspensão da Carteira Nacional de Habilitação e, em caso de reincidência, até a cassação do documento. O projeto de lei número 25 de 2024 foi aprovado na forma de substitutivo e agora aguarda envio ao Senado Federal. Para o abandono de qualquer animal com uso de veículo automotor, a conduta passa a ser classificada como infração gravíssima, com multa multiplicada por 10 e suspensão do direito de dirigir durante 12 meses. Se a vítima for um cão ou gato, o período sem dirigir aumenta para 18 meses. Motoristas que trafegam pela zona norte de Natal devem ficar atentos a uma intervenção no trânsito na Avenida Tomás Landim, logo após a ponte de Igapó. A faixa da direita da via terá interdições no trecho entre o 8º ofício de notas e o viaduto de Igapó. A ação será realizada pela Neoenergia Cosern com apoio da Polícia Rodoviária Federal até a sexta-feira, dia 21 de agosto. Os serviços serão realizados sempre das 7 da manhã às 17 horas, reduzindo o impacto no trânsito no horário de pico. De acordo com a Cosern, a intervenção será necessária para a execução da segunda fase das obras de construção de uma nova linha de transmissão de energia. Durante o serviço, a segunda faixa da avenida permanecerá liberada e o trânsito continuará fluindo no sentido Ponte Zona Norte. Ainda, segundo a distribuidora, não haverá interrupção no fornecimento de energia na área por causa da obra. E o restaurante popular do bairro das Rocas, na zona leste de Natal, foi interditado pela Defesa Civil da capital após rachaduras aparecerem nas paredes do prédio. O imóvel fica na rua Belo Horizonte, ao lado das obras de drenagem da rua Vereador Calbi Barroca. Os serviços da obra podem ter contribuído para as avarias na estrutura. E a Secretaria de Estado do Trabalho, da Habitação e da Assistência Social, a SETAS, adotou medidas provisórias para atender a população até que seja encontrada uma solução definitiva, transferindo o atendimento para o restaurante popular que fica na Avenida Rio Branco, número 746, no bairro Cidade Alta. Agora são exatamente 8:59, eu disse 8:59 em Natal, não perca a hora, o compromisso e muito menos a informação. Eu trouxe notícias para você da Câmara dos Deputados, da Neoenergia Cosern e também da Prefeitura do Natal. Voltaremos com a próxima edição a partir das 10 horas.
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4: 9:02.
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6: Meus queridos companheiros, pastores, supervisores de campo, pastor de igrejas filiais, obreiro de comunidades rurais, coordenadores de setor, dirigentes de congregação, diretores de departamentos, toda a liderança da nossa igreja, membros e congregados, quero convocar todos vocês para esta edição do Nordeste para Cristo. 2026 é chegado e no período de 12 de agosto a 12 de setembro, nós estaremos em todo o estado do Rio Grande do Norte, orando pelo Nordeste e evangelizando também, ganhando almas para o reino de Cristo Jesus, nosso Senhor. Evangelizar é missão primordial da igreja. Fazer cruzadas evangelísticas, campanhas de casa em casa, evangelismo pessoal, pelas praças, enfim, evangelizar, pregar a palavra de Deus. E neste ano, 2026, na campanha O Nordeste para Cristo, precisamos dar mais ênfase à salvação em Jesus Cristo nosso Senhor, porque o que a sociedade está necessitando não são de bens materiais, nem de prazeres para a vida. A sociedade precisa de Jesus Cristo nosso Senhor, e vamos ganhar muitas almas para Jesus nesta campanha O Nordeste para Cristo. Na verdade, o tema é muito importante: a suficiência na evangelização para as pessoas, guiados ou orientados pelo Espírito Santo de Deus. Vamos fazer esse trabalho com muita alegria, com o coração voltado exatamente para esta missão tão nobre que Jesus nos tem confiado. Portanto, o nosso querido coordenador dessa campanha no Rio Grande do Norte é o pastor Alberico Marques, que é o diretor do nosso DEPEN. Ele vai arregimentar todos os campos eclesiásticos e todos nós envolvidos nesse trabalho vamos ganhar talvez 10, 15, 20 mil almas para Cristo Jesus, nosso Senhor. Que Deus abençoe a todos, em nome de Jesus. Amém.

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1: 9:18. E a informação para você é a seguinte: é que o Ministério do Empreendedorismo, da Microempresa e da Empresa de Pequeno Porte abriu inscrições para uma capacitação em inteligência artificial voltada a mulheres empreendedoras. A iniciativa, realizada em parceria com o Instituto Rede Mulher Empreendedora, oferece 5.000 vagas gratuitas em formato totalmente online. As aulas começam no dia 1º de setembro de 2026. O curso vai ter 10 encontros online e 10 mentorias coletivas, além de materiais de apoio para aplicação prática das ferramentas de tecnologia na gestão das empresas. O conteúdo inclui planejamento, marketing, vendas, atendimento ao cliente, análise de dados, produtividade e inovação com uso de inteligência artificial. Ao final da formação, 50 negócios participantes vão receber apoio financeiro em forma de capital semente, justamente para colocar em prática os projetos desenvolvidos durante o curso. Para mais informações, através do site gov.br/memp. E essas informações vêm da EBC, através do Ministério do Empreendedorismo. 9:19. Atenção, feirantes, aquele abraço. Hoje tem feira livre lá no bairro das Rocas. E também feira livre amanhã em Felipe Camarão, na Zona Oeste, e no bairro do Igapó, na Zona Norte. Lembrando que as feiras acontecem sempre das 5 da manhã à 1 da tarde. Então a gente abraça aí a todos os feirantes que sempre acompanham também a programação.

0: Lucimar e Luzia estão na audiência nesta manhã. Meu bom dia para a irmã Cícera. Seja bem-vinda, irmã Cícera. Ótima segunda-feira. Alô, irmã Glorinha. Aquele abraço. Bom dia também para Novinho Mototaxista lá em São Tomé, que também é Nordeste Evangélico. Irmão Jean, desejando inclusive um feliz aniversário para o seu genro Tiago, pelos seus 38 anos de vida. Salmo 128 para sua meditação. Coisa boa. Zélia, em nossa audiência, bom dia, irmã Zélia, conosco nesta manhã. A gente manda abraços para Graça Fernandes, o nosso bom dia para Gracinha também, lá em Macaíba. Irmão João, seja bem-vindo por aqui nesta manhã. Queremos abraçar Hermógenes, lá do setor 25, Parque dos Eucaliptos. E a gente aproveita também falar em Parque dos Eucaliptos. Abraça o pastor Eliezer e a sua digníssima auxiliadora. Forte abraço a esse casal que nós amamos e queremos bem. Abraços também do Evaristo Filho, tá certo? O nosso bom dia para Elizabeth Lima, acompanhando o nosso renascer, a nossa irmã Graça. Hoje foi o dia das graças. Já 4 graças aqui, que coisa boa. Alô, alô, minha querida Jandira Onofre, bom dia.
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0: Tem participação pelo 849-88-2022-55. Graça Imperial, bom dia, paz do Senhor.
2: A paz do Senhor, irmã Maci, tudo bem?
0: Como tudo.
2: Foi esse final de semana?
0: Graças a Deus.
2: Aqui é Graça Imperial, do Jardim Progresso 2, setor 20. E eu gostaria de ouvir Sérgio Lopes. Eu fui para meus filhos, para o Daniel Bernardo, Fabiano Júnior, com meu esposo Bernardo, meu netinho lindo Benjamin. E hoje, irmão Ricardo vai apresentar tudo logo toda a Rádio Nordeste. E também ofereço para o meu pastor José Lito, irmã Ângela, para o nosso pastor presidente. E uma semana abençoada, viu, Marcília? Muito obrigada pelas orações pela minha família. Amém.
0: Amém. Irmã Nara também está por aqui. Bom dia, paz do Senhor.
3: Que é Nara de Extremóis. Quero mandar um alô para toda a congregação de Montes Oliveira, do setor 2. A paz do Senhor. E para o nosso pastor Erivan e a sua esposa Nemiane. Deus abençoe a todos. Amém.
0: Amém. Extremoz também é Nordeste Evangélica. Entre nós outra vez. O poeta da música cristã brasileira, Sérgio Lopes, às 9:23.

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11: Bom dia.
5: Muito bom dia, 9:37. Faltam para 2027, 137 dias. Considerando a data de hoje, hein? 17 de agosto de 2026. Como o tempo passa velozmente. E não esquecem, depois de amanhã, nós teremos uma programação toda especial, 31 anos, aniversário da nossa Nordeste Evangélica, 92.5, lá na AD Candel, Assembleia de Deus em Candelária. Vai ser bênção. Queremos você por lá, viu? Agradecendo a Deus pela existência da nossa missionária no ar. Coloca aí na sua agenda, tá certo? Deixa eu aproveitar aqui e mandar abraços para Carlos. Alô, Carlos Cabral. Forte abraço para você. Tá trabalhando, tá de Uber, ouvindo a gente agora. É um homem servo do Deus Altíssimo. Tá sempre trabalhando e ouvindo a nossa programação. Alô, Rose Santos, bom dia para você. Nosso amado irmão pastor Aurimar, forte abraço, Deus abençoe você, o seu dia, essa semana também que seja para lá de abençoada, viu? Pastor Moisés, daqui a pouco a gente vai estar fazendo referências aí aos irmãos que você citou aqui no nosso WhatsApp, tá certo? Egídio Marcina também ouve o nosso Renascer. Aline Lima, bom dia para você, Aline. Conosco também na melhor sintonia, Ivanete, Flora Maísa, Marileide também com a gente, Jane Setor 17, irmã Alba. Alô, irmã Alba, forte abraço, Deus te abençoe. Irmã Silvia também conosco nesta manhã, a Gorete e também a Juliana lá no bairro de Ponta Negra, Isa Fran Braga e o José Dantas Júnior, juntamente com Sueli lá em Pendências, aqui no Rio Grande do Norte. 9:39. O louvor, a adoração da manhã Renascer para você aumentar o volume e deixar essa canção por nossa conta. Nordeste Evangélica, sempre com você.

0: 9 horas 48 minutos. Uma pesquisa realizada pelo Instituto Alana e Koga com 505 jovens de 13 a 17 anos aponta que metade deles fica online mais do que gostaria. Batizado de Adolescência Sem Filtro, o levantamento constatou que, de modo geral, 8 em cada 10 adolescentes do país usam internet mais de 3 horas por dia. 71%, a maioria, portanto, desejam mudanças para tornar a internet um ambiente melhor no futuro, mas apenas 19% se sentem capacitados para influenciar essa transformação. Os dados revelam ainda prejuízos diretos no cotidiano dos jovens do país, com cerca de 40% deles relatando perdas no tempo de estudo, queda na qualidade do sono e redução da criatividade devido ao tempo excessivo de tela. Por outro lado, a maioria demonstra consciência dos riscos e tenta adotar estratégias próprias para um uso mais equilibrado, como limitar o tempo de tela, fazer pausas e desinstalar aplicativos. Outro ponto da pesquisa que vale destacar diz respeito aos impactos na saúde mental. Os adolescentes ouvidos relatam que as sensações durante o uso variam entre positivas e negativas. A diversão é sentida muitas vezes, ou sempre, por 71%, e a felicidade por 63%. Já o cansaço por 27%, a raiva por 23% e 22% relatam sentir ansiedade quando estão navegando na internet. Os percentuais ultrapassam 100% porque os pesquisados puderam indicar mais de um sentimento. Tá certo? Então, é um assunto para se ter bastante cuidado. Tudo é questão de equilíbrio, não é, meu amigo Ricardo? Então, você tem que ter equilíbrio. Tudo em demasiado é prejudicial. Tudo demais prejudica. Ou muito de menos também pode prejudicar. É? Então, é questão de consciência, equilibrar aí as emoções, salvo quem trabalha exatamente com celular no ambiente de atividades profissionais. Aí é diferente. Mas quem não trabalha, que não depende do celular, é bom sempre dar um descansozinho, né? Já teve gente até, viu, Ricardo? Achei engraçado. Da semana passada teve um amigo meu que disse: rapaz, que houve com você? Eu digo: ué, tudo bem. Rapaz, nem de manhã, nem de tarde, nem de noite, eu não vejo você mais online. Diga, amigo, porque eu tô me reeducando. Porque se você deixar assim na sua vontade, você passa o dia todinho no celular, né? Então, assim, a gente tem que ter bastante cautela, porque isso é prejudicial à coluna, à vista, tantos outros problemas. Sou nada contra celular. Apenas você tem que ter um equilíbrio e a consciência de que você não pode ser escravo de um aparelho. Isso aí é inadmissível, tá bom? Vale aí a dica, tá certo? Cada um faz o que quiser, mas a gente sabe que tem o seu lado bom e o seu lado ruim. O ruim é quando você se torna escravo de uma situação, seja lá qual for. 9:52.
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0: Mara Lima, Anjo do Egito, bom dia, Brasil.

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1: São 9:56 em Natal, hora certa da informação para você que acompanha a Nordeste Evangélica. A Agência Nacional de Vigilância Sanitária autorizou a entrega de medicamentos por meio de aplicativos e plataformas digitais de comércio eletrônico. A medida regulamenta uma mudança na legislação e permite que farmácias e drogarias licenciadas contratem serviços de entrega de empresas parceiras. Na prática, até a autorização dada pela Anvisa, havia medidas preventivas específicas que impediam a comercialização ou propaganda de medicamentos em algumas das maiores plataformas digitais do país. Embora a liberação contemple grandes aplicativos do mercado, a Anvisa reforça que as plataformas e os estabelecimentos continuam obrigados a cumprir rigorosamente todas as normas sanitárias vigentes. O órgão alerta que a venda e o transporte de medicamentos ainda dependem de licença regular das farmácias e de uma regulamentação complementar que detalhará as exigências para o armazenamento, o manuseio e a segurança dos produtos durante o trajeto até o consumidor final. Os proprietários de imóveis rurais de todo o país devem ficar atentos ao prazo para enviar para a Receita Federal a declaração do Imposto sobre a Propriedade Territorial Rural de 2026. O prazo termina no dia 30 de setembro. Toda pessoa física e jurídica que seja titular do domínio útil ou que tenha qualquer título de imóvel rural está obrigada a entregar o documento. O envio do documento deve ser feito de forma online. A versão web do serviço Minhas Declarações do ITR permite o preenchimento e a entrega sem a necessidade de instalar programas no computador. O acesso é realizado pelo portal de serviços da Receita Federal mediante autenticação com a conta gov.br nível prata ou ouro. Este ano, o uso da versão web é obrigatório para pessoas jurídicas e pessoas físicas proprietárias de imóveis rurais com área superior a 100 hectares. Já as pessoas físicas com imóveis rurais até 100 hectares podem usar tanto a versão web quanto o programa que exige a instalação no computador. Lembrando que quem não entrega a declaração dentro do prazo fica sujeito à multa de 1% ao mês sobre o imposto devido, com valor mínimo de R$50. E a Prefeitura Municipal de Lagoa de Pedras, no Rio Grande do Norte, publicou o edital do concurso público que visa preencher vagas e formar cadastro reserva para profissionais de nível fundamental, médio, técnico e superior. A jornada de trabalho varia entre 20 e 40 horas semanais, de acordo com o cargo, e as remunerações vão de R$ 1.621 a R$ 8.000. As inscrições podem ser realizadas no site funcerne.br, repito, funcerne.br, até o dia 31 de agosto. A taxa de inscrição é de R$ 90 para nível fundamental, R$ 110 para nível médio técnico e R$ 150 para nível superior. A seleção será proposta, melhor dizendo, composta por prova escrita objetiva a ser aplicada no dia 1º de novembro. Para os cargos de nível superior também haverá prova de títulos. Mais informações você obtém em funcerne.br. Pontualmente 10 horas em Natal, eu trouxe para você notícias da Anvisa, da Receita Federal e da Funcerne. Tem muito mais na nossa programação. Fique ligado, voltaremos a partir das 11 horas.
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4: 10:03.
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1: 10:08 em Natal, manhã de segunda-feira, 17 de agosto, ano de 2026. Sabemos que a oração é um espaço de total liberdade. E falarmos do amor de Deus, melhor ainda, uma coisa liga a outra. Ambos vivem numa só direção, é a oração e também a palavra de Deus. Quem vai nos transmitir a palavra de Deus desta manhã de segunda-feira? Mais uma vez, nós temos a alegria de recebê-lo por aqui nos estúdios da 92.5. Estamos aí no mês de celebração, 31 anos da Rádio Nordeste Evangélica, e todos os caminhos levam a Decandel, quarta-feira, 19 horas. Teremos uma programação toda especial e você é o nosso convidado. Pastor Aldo, bom dia, paz do Senhor.
2: Bom dia para o senhor Romacílio, bom dia para todos que fazem conosco este quadro, Orando com Fé, dentro do seu renascer, e sempre na companhia alegre aqui do nosso irmão Marcelo, na companhia amigável aqui do nosso irmão Ricardo Torres, e de todos aqueles que fazem esta emissora. Também reforço aqui o convite feito pelo nosso irmão Marcelo, que dia 19, quarta-feira, estaremos ali, se Deus quiser, em Candelária, celebrando os 31 anos da Rádio Nordeste Evangélica, emissora das Boas Novas, que tem como slogan Jesus em primeiro lugar. Muito bem, estamos diante da palavra do Senhor para meditarmos nela, e já quero convidá-lo para lermos Mateus, Evangelho de Jesus segundo Mateus, capítulo de número 8. Nós vamos ler dois versículos para nossa reflexão, versículos 16 e 17, que diz assim a palavra do Senhor: E chegada a tarde, trouxeram-lhe muitos endemoniados, e ele, com a sua palavra, expulsou deles os espíritos e curou todos os que estavam enfermos, para que se cumprisse o que fora dito pelo profeta Isaías, que diz: Ele tomou sobre si as nossas enfermidades e levou as nossas doenças. Amém. Meus queridos irmãos, hoje temos vivido momentos de muitas aflições, angústias, devido ao maior número de pessoas enfermas, pessoas que vivem o tempo todo se medicando, sobre a base de medicamentos, e pessoas enfermas, pessoas em tratamento médico. E não existe aflição maior do que quando chega a doença, a enfermidade, quando bate a porta. Então traz aflição não somente para o que está enfermo, mas para toda a família. Um pai que tem uma criança doente, ele sofre tanto quanto a sua criança. Ele não gostaria de estar, melhor dizendo, ele gostaria de estar no lugar da criança para não vê-la sofrendo e poder passar aqueles momentos difíceis. Porém, a enfermidade tinha alcançado todas as pessoas, mas Deus, na sua bondade, na sua infinita bondade, ele tem provido para todos nós a saúde do corpo. É ele quem cura os enfermos. Aqui nós podemos perceber neste texto que, chegada a tarde, ou seja, depois de um dia de atividade, chegou a tarde e trouxeram-lhe muitos endemoniados, pessoas possessas de demônios, pois os demônios estão por toda parte. Com a sua palavra, expulsou deles os espíritos, ou seja, aqueles espíritos maus, aqueles espíritos que causavam tanta aflição àquelas pessoas. Eles foram expulsos, e ele curou a todos que estavam enfermos. Então, o Senhor Jesus, ele revela a sua missão, a sua vontade, a vontade do Pai, ele revela através dos seus atos. Então ele mostra aqui nesse texto que ele veio para isso. Ele tomou sobre si as nossas enfermidades, ele levou as nossas doenças. Então o Senhor Jesus, ele cura os enfermos, ele remove do nosso corpo as doenças, E aqui está dito na palavra do Senhor que ele o faz, porque ele veio com esta missão de libertar o homem que estava cativo de espíritos maus e também de curar das suas enfermidades. Nós sabemos que as enfermidades, elas têm origem lá no pecado. Quando Adão e Eva pecou, ele trouxe consigo as enfermidades. Não é que toda enfermidade ela é resultado do pecado, mas o pecado produz enfermidades. O pecado é a origem das enfermidades. Certa vez Jesus estava lá no tanque de Betesda e tinha um homem que estava ali há 38 anos, que ele era enfermo. E então Jesus pergunta se ele quer ficar curado. Ele diz que não tem ninguém para colocá-lo lá na água quando ela é agitada. Mas Jesus diz: olha, levanta, toma tua cama, vai para tua casa. E aquele homem se levanta, vai, mas ele não sabe quem é aquele que disse: toma tua cama e vai para tua casa. Ele nem procurou saber quem era Jesus. Ele simplesmente, depois de 38 anos enfermo, agora ele estava curado, mas não queria saber nem quem o curara, nem saber o nome de quem o curara. Mas na frente alguém pergunta e diz assim: bem, você sabe quem lhe autorizou levar esta cama? Pois você sabe que hoje é sábado. As pessoas já ouviram curada, mas fazendo algo que era proibido no dia de sábado. Ele disse: o homem que me curou, ele disse para levar a cama e ir para minha casa. Mas quem é ele? Ele não sabia quem o curara. Muitas vezes isso acontece em nossa vida. Estamos enfermos, estamos doentes, estamos com uma enfermidade, com uma doença, e oramos e pedimos oração, e estamos ali na presença de Deus, mas quando somos curados, quando aquela enfermidade desaparece, que ela não mais existe, e nós sabemos que ela não existe, porque fazemos exames e constatamos que estamos curados, mas não sabemos agradecer, voltar ao Senhor e dizer: Jesus me curou, Jesus removeu do meu corpo essa enfermidade. Antes ela existia, mas agora não existe mais. É mais fácil atribuir à medicina, é mais fácil atribuir ao remédio, é mais fácil atribuir as substâncias que tomamos durante o período da cura, mas não a Jesus. Mas o fato é que se Jesus não fizer, ninguém faz. É o Senhor quem cura as nossas doenças, é Ele quem cura as nossas enfermidades. Se estamos enfermos, devemos procurar Jesus, Ele cura. Porque isso foi o que Ele disse aos seus discípulos quando iam para fazer a missão tão nobre de levar o evangelho, quando eles iam evangelizar, quando eles iam anunciar o reino de Deus para as pessoas, anunciar que o reino de Deus havia chegado. E Jesus deu uma ordem também para que eles levassem também a mensagem da cura. Quando Jesus convoca os 12 e que os envia, que em Lucas capítulo 9 diz assim: e convocando os seus 12 discípulos, deu-lhes virtude e poder sobre todos os demônios e para curarem enfermidades. Enviou-os a pregar o reino de Deus e a curar os enfermos. Veja, quando Jesus, ele resolve encaminhar aqueles discípulos para que eles vão pelas vilas, pelos povoados, enviando a mensagem ou pregando a mensagem do reino de Deus, ele deu a eles poder, ele deu a eles virtude para expulsar demônios, para curar enfermidades. E ele disse: olha, vocês vão, vocês preguem o reino de Deus, mas também cure os enfermos. Então, a cura faz parte da pregação do evangelho, da mensagem do evangelho. Então nós podemos crer nisso, porque enquanto os discípulos iam, eles também curavam os enfermos. Pois o versículo 6 diz: e saindo eles, percorreram todas as aldeias, anunciando o evangelho e fazendo curas por todas as partes. Então os discípulos receberam este poder e eles fizeram como Jesus disse. Então o Senhor Jesus, ele revela a vontade de Deus, a vontade do Pai, através da sua palavra, que Deus deseja curar todos os que estão enfermos. Se nesta manhã você encontra-se enfermo, se você está doente, saiba que a vontade de Deus é que você seja curado, é que você seja restaurado na sua saúde. que as enfermidades desapareçam. Mas não é de hoje que Deus deseja que o homem seja livre das suas doenças e das suas enfermidades. Quando Deus tirou o povo do Egito, toda a nação de Israel que saiu do Egito, ele disse para aquele povo, aqui em Êxodo capítulo 15, o Senhor, ele diz taxativamente para aquele povo que ele era o Deus que sara. E disse: se ouvires atento a voz do Senhor teu Deus e fizeres o que é reto diante de seus olhos, inclinares os teus ouvidos aos seus mandamentos e guardares todos os seus estatutos, nenhuma das enfermidades porei sobre ti que pus sobre o Egito, porque eu sou o Senhor que te sara. Veja, Deus é aquele que sara, aquele que cura as enfermidades, que deseja que você esteja bem, que você esteja curado, mas também deseja que você atente para os seus mandamentos, para as suas leis, para os guardar. São os estatutos do Senhor. Então, quando nós guardamos a lei do Senhor, nós também temos saúde para o nosso corpo. Não é que não venhamos a adoecer, mas que quando nós obedecemos a palavra do Senhor, inclinamos os nossos ouvidos para estar atento à palavra de Deus, guardando os seus mandamentos, os seus estatutos, as enfermidades não nos alcançam. Então nós precisamos também fazer a nossa parte, atentar para o que diz a palavra de Deus, atentar para a palavra do Senhor, e descobrimos nela o Deus que sara, o Deus que cura, o Deus que tira as nossas enfermidades, o Deus que deseja nos ver com saúde. Então os discípulos fizeram isso, e a igreja do Senhor continua nesta mesma missão, de não somente levar o evangelho, a mensagem do reino de Deus, mas também Deus nos deu o poder, a virtude dada pelo seu Espírito Santo, para que ele possa agir na vida das pessoas, curando os enfermos, libertando de toda a enfermidade. Se você crer assim, você vai orar e você vai apresentar a Deus a sua enfermidade, vai apresentar ao Senhor pela palavra de Deus e confere confiança nele. Você vai colocar diante do Senhor aquilo que está sentindo. Creia que Deus é poderoso para lhe curar. E quando você constatar pelos exames e por tudo aquilo que for orientado fazer e perceber que está curado, não deixe de agradecer. Não deixe de agradecer a Deus pela cura, pela restauração da sua saúde. Que Deus nos ajude, que o Senhor nos abençoe, que possamos compreender e entender a vontade de Deus para as nossas vidas. Agora nós vamos aos pedidos de oração com o nosso irmão Marcelo Dantas, que nos fará conhecer aqueles que fizeram seus pedidos.
1: Obrigado, pastor Aldo Dantas. Vamos aqui com a relação dos nossos queridos ouvintes que participam, interagem conosco, pedindo oração para o momento da oração aqui dentro da programação. Vamos iniciar pedindo oração nesse instante pelo irmão Pedro e irmã Leia lá do Santa Catarina 1. Colocamos também Elizabeth Lima no pedido de oração. Irmão Leilson, para que Deus abençoe cada vez mais a sua vida. Também Aldemir em nossa audiência. Marileide lá no bairro do Alecrim, que pede por sua saúde, pelo seu casamento e também pelo irmão José Nilson. Colocamos também o pedido de oração que chega nesse instante em favor do Alves, que acompanha a nossa programação, para que Deus abençoe cada vez mais a sua vida. Irmã Silvia, oração por ela e todos que fazem parte da sua família. Irmão Rocha, pedindo oração por sua filha Micarla Rocha, que inclusive está completando 38 aninhos hoje. Irmã Lourdes, lá do José Sarney. Então, forte abraço, parabéns, Deus abençoe. Isafran Braga também pedindo oração. Colocamos o pedido do José Dantas Júnior, ele que pede por libertação, saúde e causa na justiça, lá de Extremosa, ouvindo Renascer. Irmã Sueli, em Pendências, aqui no Rio Grande do Norte. Irmã Gildene do Mendes, que ouve a nossa programação, oração por ela e também por toda a sua família. Colocamos também a solicitação da Alzenita Zenir, que pede pelos filhos Gabriel e Tiago, por libertação, livramento e cura. Irmão Amâncio também em nossa audiência, diácono Tarcísio Barreto. Simone, parabéns para ela, para que Deus aumente mais e mais os seus dias de vida, que dê muita paz, muita felicidade. Aniversariando hoje, parabéns, oração por ela e a sua família. Irmã Cícera também pedindo oração desse instante. Novinho, mototaxista lá em São Tomé, em nossa audiência. Irmã Zélia pedindo oração por Graça, Emanuel, Luiz, Cláudio, Temistocles, Andréia, Jason e toda a sua família. Pedido de oração em favor da irmã Gracinha, para que Deus abençoe a sua vida e também todos que fazem parte da sua família. Oração em favor da irmã Graça, que é outra Graça lá de Monte Alegre, da Assembleia de Deus. Que Deus abençoe a sua família e a sua filha Gracilene. Oração em favor da irmã Leonora, para que Deus também abençoe a sua vida grandiosamente. Geraldo Júnior também na audiência pedindo oração. Josimar Adriano, lá em Toritama, Pernambuco. Irmã Liciane pedindo oração por todas as pessoas enfermas e pela sua vida e também incluindo a sua família. Lá do município de Boa Saúde tem o irmão Edson também pedindo oração desse instante. Coloco aqui o pedido de oração da nossa amada irmã, a Andréia, que pede oração por ela e todos que fazem parte da família. Chega também a solicitação do Egídio, também da Cleonice, lá em Cobé, distrito de Veracruz. Raimunda de Poço Branco, Suerda pedindo oração por Nelza, Josenildo, Rafael, Pietro e Enzo. Elielba pedindo pelo seu trabalho, por restauração do casamento e as filhas. Elielba Flor. Também Jeane, setor 17, Ceice, lá em Ceará Mirim, pedindo oração por Sebastião Benício, com relação à aposentadoria. Sara, em Catanduva, São Paulo, também pede oração. Flora Maísa, pedindo oração por Olavo, com relação à sua saúde. Missionária Vilma, pelo seu esposo Israel, Stephanie Kleber. Fátima Paulino, pedindo por situação financeira. José Gileno, pedindo por Creuza e também o Júnior, juntamente com a sua mamãe. Deusa, pedindo por toda a sua família. Lígia, pedindo por sua mãe, irmã Iracema Alves. José Lopes, lá do sítio Mendes, pede por saúde. Também a Graça Imperial por Daniel Bernardo, pelo seu filho e pela sua família. José Felipe pedindo oração por aposentadoria lá em Lages do Cabugi. Regina em Extremoz, todas as áreas. Airon, Eleuzine, Bruno Silva por causa na justiça. Eduardo Teodomiro, Roselene Duarte por toda a família. Daniel Baltar no bairro de Neópolis. Ilma Janieri por porta de emprego. Lili Dantas pelos seus filhos. Adriana Nunes lá em Neópolis. E também para a gente encerrar aqui, pedido de oração em favor da nossa amada irmã Elizabeth, que pede por Roberto, pede também por Samuel, Márcio, Natanael, Rosana, Laodiceia, Suerda, Elisama, Débora, Dalisson, Antônio, Felipe, Samara, Gael, Guilherme, Nemias, Ágata, Nicola, Douglas, Aline, Ellison e todos os seus familiares. Joelma pedindo por aposentadoria e também chegando o pedido de oração pelo Edson lá de Santo Antônio, que pede pela sua esposa Cleide. Também a nossa amada irmã Luana, Josenilda e, para a gente encerrar, Josélia Maria pedindo oração nesse instante e Gabriel Ferreira por toda a família. É gente que não acaba mais, né? Mas Deus sabe a necessidade de cada um, né? Aqueles ouvintes que porventura a gente não relatar aqui, a gente deixa para o culto doméstico logo mais às 11 horas. Pastor Aldo.
2: Obrigado, irmão Marcílio. Muitas vezes as pessoas me perguntam, né, se Orando com Fé é gravado, se é ao vivo, né? Eu tenho sempre dito que nós fazemos ao vivo, estamos aqui para ouvir cada pedido de oração, para sentir com você a sua aflição, a sua dor, mas também a sua alegria de poder ter sido alcançado pelo Senhor. Então estamos aqui para agradecer a Deus também pelas bênçãos alcançadas, porque cremos verdadeiramente que Deus faz, que Deus cura, que Deus realiza milagres. Então vamos orar e orar com fé. Querido Deus e amado Pai, nós te apresentamos cada uma destas pessoas que fizeram seus pedidos de oração. São tantas, Senhor, algumas que não conseguem, não podem fazer o seu pedido de oração, mas estão em casa, estão enfermas, estão, Senhor, padecendo de enfermidades, de doenças. Eu te peço, Pai, por elas, te peço no nome de Jesus, que o Senhor traga cura, Senhor. E assim como a Tua palavra que é pregada, que é ministrada, Senhor, aos corações, traz vida, traz salvação, traz libertação, ela também traz cura, cura para o corpo físico, Senhor. Cura as enfermidades, ó Deus, as doenças, Senhor. Repreende os espíritos maus, Senhor. toda maldade, Senhor, todo espírito que traz perturbação, angústias, aflições, que o Senhor repreenda, no nome de Jesus nós repreendemos. Pai amado e santo, nós estamos aqui para suplicar a tua bênção, bênção de cura, bênção de libertação, ó Deus, para aqueles que estão doentes, aqueles que estão nas UTIs, aqueles que estão, Senhor, desenganados pela medicina, que já não há mais medicamento, não há mais tratamento, não há mais solução da medicina, mas o Senhor é aquele que ressuscitou Lázaro há 4 dias que estava morto. Tu és aquele que levantaste, Senhor, do esquife, aquele jovem, filho daquela viúva. Tu és aquele que levantaste aquela jovem de 12 anos, ó Deus, e que já estava morta, mas o Senhor deu vida. O Senhor é aquele que cura aqueles que estão padecendo de enfermidades, como a mulher do fluxo de sangue, que há 12 anos padecia com aquela enfermidade. E o Senhor a curou instantaneamente. O Senhor é o mesmo, ontem, hoje e o será para sempre. Ó Deus bendito, nós te apresentamos aqueles que estão nas enfermarias, se recuperando de suas cirurgias, dos seus tratamentos, que o Senhor chegue na vida destas pessoas, trazendo completa saúde e que elas possam te louvar e te agradecer. Senhor, nós te louvamos pelos milagres que o Senhor tem realizado em cada orando com fé, as curas, a libertação, Senhor, que o Senhor tem dado, a salvação de vidas que tem se voltado para ti, Senhor, entregando-se completamente em tuas mãos. Pai santo e justo, sabemos que é a tua vontade que o Senhor cure as enfermidades. E aqui estamos crendo, Senhor, crendo e confiando que muitos milagres estão acontecendo na vida dos teus filhos. Onde esta palavra está chegando, Senhor, que pessoas estão sendo libertas, que pessoas estão sendo curadas para a tua glória e para o teu louvor. Pai santo e justo, é no nome de Jesus que nós te oramos e pedimos todas estas coisas. Amém. Muito bem, queridos, queremos agradecer a Deus pela vida do nosso irmão Marcelo, nosso irmão Ricardo, todos que fazem a Nordeste Evangélica, que todos os dias está aqui transmitindo a você uma mensagem de Deus ao seu coração, levando até você hinos e louvores que enaltecem o nome do Senhor. Queremos agradecer a sua audiência e reforçar o convite. Quarta-feira estaremos ali na congregação de Candelária para mais um culto de louvor e de adoração a Deus pelos 31 anos da Rádio Nordeste. Você é nosso convidado especial.
1: Então, nós queremos agradecer a participação mais uma vez do pastor Aldo e convidar a todos os amados irmãos, cheguem cedo, que a gente sabe que dia de festividade tem que chegar cedo, né, para garantir aí o seu lugar e juntos adorarmos a Deus na beleza da sua santidade e aproveitar, comemorar os 31 anos da nossa missionária. Já passou da adolescência, já está na fase adulta, já, né?
2: Maturidade.
1: Maturidade, é verdade. Deus te abençoe, pastor.
2: Amém. A todos, a paz do Senhor. Amém.
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1: 10 horas 41 minutos, agora vamos falar sobre energia elétrica. 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
1: Ana Luísa, eu cuido de você na manhã Renascer.

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3: Dez horas 48 minutos, momento da dona de casa, chega nesta segunda-feira trazendo algo muito delicioso. Paçoca de carne de sol com baião de dois, rendimento, duas porções, tá certo? Tempo de preparo, mais ou menos uns 60 minutos. E é recomendado colocar os grãos para cozinhar enquanto se inicia o preparo da paçoca, ok? Trouxe a doma, meu amigo RT. Vestiu a doma. Vamos agora até a Copa da Nordeste Evangélica. Vamos lá. Gostei do assobio, viu, Ricardo? Talvez eu precisava fazer esse biquinho todo, né, amigo? Meus queridos, para a paçoca, vamos precisar dos seguintes ingredientes. 2 colheres de sopa de colorau, 150 gramas de carne de sol curada em bife, 1/2 xícara de farinha de mandioca, 1,5 colheres de sopa de cebola roxa em tirinhas, 1/2 xícara de manteiga de garrafa. O modo de preparo, atenção, atenção. Frite a carne de sol com metade da manteiga de garrafa até dourar dos dois lados. Depois desfie no processador. Refogue a cebola com o restante da manteiga de garrafa até murchar. Junte a carne triturada e refogue por 3 minutos tempo. Adicione o colorau e refogue por mais 1 minuto. Junte a farinha, misture bem e desligue o fogo, ok? Esse aí foi o preparo da paçoca. Agora vamos para o preparo do baião de dois. Você vai precisar dos seguintes ingredientes. 1/2 xícara de arroz cozido, 1 xícara de feijão de corda cozido sem o caldo, 1 colher de sopa de coentro picado, 1 xícara de caldo de legumes, 1/2 xícara de queijo coalho em cubos e 2 colheres de sopa de manteiga de garrafa. Depois, sal a gosto. Modo de preparo, aqueça uma frigideira. Adicione o caldo de legumes, o arroz, o feijão e a manteiga. Refogue por aproximadamente 1 minuto tempo.
4: E o meu menininho tá trabalhando hoje, viu? Pilha nova, tem que trabalhar.
3: Acrescente o queijo e o coentro. Depois você vai misturar bem. Ok? Foi o modo de preparo do baião de dois. E agora para o queijo coalho, você vai precisar de 1 xícara de queijo coalho cortado em tiras com 8 centímetros de comprimento por 3 centímetros de largura. O modo de preparo é o seguinte: aqueça uma frigideira, coloque as fatias do queijo e deixe dourar por 30 segundos tempo. Agora vire, calma, calma, Ricardo, não é você que vai virar. Vire e deixe dourar por mais 20 segundos tempo. Para a montagem do prato, coloque 5 colheres de sopa do baião, 4 colheres de sopa da paçoca e, para finalizar, coloque uma fatia de queijo coalho grelhado. Ok? Essas informações vêm do Globo.com. Você prestou atenção aí? Tivemos o preparo da paçoca, depois preparamos o baião de dois, em seguida o queijo. São 3 preparos, mas cada um mais simples que o outro. Óbvio que, né, em 3 processos aí de preparo, ok? Então você acabou de tomar conhecimento de como preparar essa paçoca de carne de sol com baião de dois. Você pode pedir pelo 849-8826-2255. Marcílio Dantas, eu gostaria de ter essa receita aqui comigo e a gente manda para você. Meu amigo Ricardo, você observou uma coisa? Rapaz, depois desse preparo, ficou muita coisa aqui para lavar, né, não? Vamos tirar a pau ímpar.
5: Acabou o BG, foi.
3: Esse menino tá certo. Ele nem precisou de pau ímpar, olha. Pau ímpar é antigo, né? Muito bem. Lá, vai lavar aí. Eu vou enxugar, tá certo? Você lava e eu enxugo. Pronto. Trabalho feito. Ê, coisa boa! Hoje teve até lavagem de prato. Coisa maravilhosa. Tem que se ajudar, não é? Deixar o bichinho trabalhando sozinho, não, né?

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1: São 10:58 em Natal. Eu sou Sandra Cerqueira e esta é mais uma edição do Nordeste Evangélica informa. A partir do ano que vem, o consumidor vai poder escolher o fornecedor de energia. Isso mesmo que você ouviu. Um decreto regulamenta o funcionamento do mercado livre de energia. Significa permissão para venda direta a pequenos e médios consumidores de energia elétrica e que o consumidor poderá escolher a empresa. Semelhante ao que ocorre com o mercado de telefonia. Consumidores industriais e comerciais atendidos em baixa tensão terão essa opção a partir de novembro de 2027. Para outros clientes, a medida vale a partir de novembro de 2028. A regulamentação será feita pela Agência Nacional de Energia Elétrica, ANEEL, que também ficará responsável por estabelecer as regras sobre informação e proteção ao consumidor. O concurso público da Secretaria de Estado da Administração Penitenciária do Rio Grande do Norte, a SEAP, registrou 40.080 inscrições para as 260 vagas oferecidas no certame. Do total de oportunidades, 200 são para o cargo de policial penal e outras 60 para especialista em assistência penitenciária, distribuídas entre as especialidades de assistente social, médico-psiquiatra, psicólogo e terapeuta ocupacional. O concurso também prevê a formação de cadastro de reserva. As provas objetivas serão aplicadas no dia 13 de setembro nas cidades de Natal, Mossoró, Pau dos Ferros e Caicó. De acordo com o cronograma do edital, o deferimento das inscrições após o prazo para recursos será divulgado no dia 20 de agosto. Mais informações e o edital completo estão disponíveis no site avalia.org.br. Repito para você, avalia.org.br. E o cartão de confirmação do Enseja 2026 já pode ser consultado. O documento informa a situação da inscrição e o local de prova. Para acessar os dados, o participante deve entrar no sistema do Enseja e fazer login com a conta gov.br. As provas serão realizadas em 23 de agosto em todos os estados e no Distrito Federal. O exame é gratuito e voluntário e é destinado a jovens e adultos que não concluíram os estudos na idade adequada. Para certificação do ensino fundamental é necessário ter pelo menos 15 anos completos na data da prova. Para o ensino médio, a idade mínima é de 18 anos. O resultado pode ser usado para solicitar o certificado junto à instituição indicada no sistema de inscrição. Para consultar o cartão de confirmação, você pode acessar ensejanacional.inep.gov.br. Tome nota.

0: em sejanacional.inep.gov.br. Lembrando que em Seja se escreve com 2 C's. Agora são 11h01 na capital de todos os potiguares. Muito obrigada pela sua sintonia de todas as manhãs. Temos muito mais na nossa programação. Eu trouxe nesta edição informações da Agência Nacional de Energia Elétrica, do Governo do Rio Grande do Norte, da Empresa Brasil de Comunicação e do Ministério da Educação. Próxima edição você confere à 1 da tarde.
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7: 11h06.
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9: Bom dia.
3: 11:06, 11:06. Olha, tá dando o que falar essa receita no dia de hoje, viu? As pessoas estão aí, ó, já pedindo pelo nosso WhatsApp, pelo 849-8826-2255. Afinal de contas, uma receita como essa é muito deliciosa. Paçoca de carne de sol com baião de dois é uma maravilha. Comida de nordestino que nordestino não abre mão, viu? Esses tipos aí de receita são maravilhosos para preparar para toda a família saborear. 11:07 em Natal. Aproveitando aqui, já mandando abraços para Ayrton e também a Jéssica Tereza, que é a filhona lá em Campo Grande, Mato Grosso. Tá ouvindo a nossa programação, esse casal abençoado que nós amamos e queremos bem, juntamente com o pequeno Johan, que completou 3 aninhos. Sexta-feira completou 3 aninhos, viu? Tá um garotão esperto, né? Beijos aí do vovô. Ô, vovô coruja. Vovô coruja, quando fala de neto, faz até o barulho da coruja. 11:08. Tá aí pra você, Jéssica Tereza. Eu sei que você gosta muito bem de cantar com Aline Barros. Então vamos cantar juntos ao som da Nordeste Evangélica em 92.5. É pra aumentar o volume e deixar o louvor por nossa conta. Já desejando pra você uma ótima segunda-feira, que as coisas boas aconteçam firmemente na sua vida, porque você merece, você é filho, você é filha de Deus. Vem com a gente.

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1: 11 horas 25 minutos. Na parte técnica tem ele, Ricardo Torres, o homem das mãos habilidosas. Ô, Ricardo, baixa o BG só um pouquinho aí, por gentileza, meu querido. Menos. Seguinte. Muitos ouvintes já me perguntaram qual é a diferença de sonoplasta para operador de áudio. Via de regra, né, tem muitos comunicadores que falam, nos comandos técnicos tem fulano de tal, na sonoplastia tem fulano de tal, não é? E na operação de áudio, fulano de tal, não é assim? Bom, operador de áudio é o que você está fazendo agora, está operando a mesa. Nos comandos técnicos, aumentando, diminuindo aí os potenciômetros, a linguagem correta da mesa de som, que nesse caso aí não é mesa de som, a gente chama de console, tá? A mesa de som é aquele que você usa em casa, né? Nos eventos. Como é uma mesa específica, a gente não chama mesa de som, a gente chama de console. E o que que o Ricardo tá fazendo agora? Ele tá operando a mesa, então ele é operador de áudio da Nordeste Evangélica. Mas também ele é sonoplasta, porque sabe aqueles efeitos que você ouve? O barulho do liquidificador, por exemplo, de talheres, todo e qualquer efeito, a gente chama de sonoplastia, tá? Então, eu diria que é o seguinte, o Ricardo, ele é operador de áudio e também sonoplasta. Full HD, de tudo um pouco com qualidade, não é? Então, ele comanda muito bem, tirei a dúvida dos ouvintes, porque muita gente não sabia e agora já fica sabendo por quê, porque houve a Nordeste Evangélica. Momento didático. Vamos para o telefone, 84988-2622-55, tem irmão Pedro, bom dia, paz do Senhor.
2: Marcelo, que Jesus lhe abençoe, dê uma grande segunda-feira a você e a todos que fazem parte da essa missionária Rádio Nordeste, aqui é o irmão Pedro, da irmã Léa, aqui no Conjunto Santa Catarina, Zona Norte, que Jesus venha abençoar todo servo de Deus da Assembleia do Senhor, para honra e glória. O próximo louvor que for tocar é oferecido a todos os irmãos, somente aquele que se encontrar enfermo, Jesus já curou pela Amém. Misericórdia e a graça. Deixa o Salmo 23. Pois. Aleluia.
1: Amém. Você ouviu aí um barulho? Já foi o Isafran Braga que fez de casa, né? O barulho, acho que caiu alguma coisa da mesa. Isso aí chama-se sonoplastia. Ah, tá certo. Vamos agora para outra participação. Isafran tá por aqui. Bom dia, paz do Senhor.
3: Bom dia, Marcílio Dantas. Sou Isafran. Escuto a Rádio Nordeste o dia todo. Quero oferecer a música É Como um Sonho para Liduína, minha irmã, Cícera, irmã Ceiça, da Igreja Batista Regular. Obrigado, tenha um bom dia.
1: Um bom dia para você. Forte abraço, a paz do Senhor. A todo esse povo de Deus.
4: 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E a face do Senhor, como será?

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1: 11 horas 42 minutos. Tem participação do ouvinte pelo 849-8826-2255. Evangelista Vivaldo, bom dia, paz do Senhor.
2: Bom dia, paz do Senhor Marcílio Danta. Estou ligado no seu programa, que é Dival, evangelista aqui de Redenção, São Gonçalo do Amarante. Eu amo o seu programa e amo também o programa que vai entrar agora, Meu Dia. Eu gosto do programa da Resenha dos Pastores. Mando um abraço para cada um deles, né? Quando eles estão resenhando, eu amo. Eu rio, moro sozinho aqui no meu rancho, mas acho graça com os meus irmãos que alegam em Cristo Jesus. Um abraço, Pai do Senhor.
1: A paz do Senhor. Vamos agora com a participação da irmã Jandira. Bom dia, paz do Senhor.
3: Bom dia a todos da Rádio Nordeste, paz do Senhor. Sou muito feliz por ter essa rádio na minha vida. Bom dia, gente. Bom dia, Brasil.
1: Ei, bom dia, Brasil. 11 horas 43 minutos. Louvor, adoração. Na Nordeste Evangélica, nos seus 31 anos de existência. É bênção demais.

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1: 11:51. Alô, irmã Creuza, ela está lá na Paraíba, ouvindo a nossa programação e dizendo que está muito feliz em acompanhar a programação da Nordeste Evangélica. Muito obrigado, minha irmã. Deus te abençoe. Alô, meus queridos paraibanos, aquele abraço. Alves, o homem da fotografia, também ouve o nosso Renascer. A paz do Senhor, tudo de bom. Irmã Eliabe, bom dia, seja bem-vinda, Nordeste. Irmão Jean, também a nossa amada irmã Kátia, Vanderlei Figueiredo e também a nossa amada irmã Sandra. Daqui a pouco nós teremos a voz da Assembleia de Deus com os pastores Joaci Varela, pastor Jonas de Paiva Júnior, pastor Rubem Varela e a participação do presbítero John France, aqui nos 92.5. Hoje tem aniversariantes. Irmã Lourdes, parabenizando a sua filha Micarla Rocha, 38 aninhos hoje, parabéns, Micarla, Deus te abençoe. Também quem está aniversariando, irmã Simone, Deus te abençoe, irmã Simone. Jean, parabenizando o Tiago, hoje completando 38 anos, parabéns aí para o Tiago, Deus te abençoe. Eudes Teixeira, que aniversariou no sábado, aqui, companheiro nosso da Nordeste Evangélica, operador de áudio, e também a Sandra Cerqueira, que aniversariou ontem, domingo. Parabéns da Leonora, parabéns do Joás Marques, toda a equipe da Nordeste Evangélica, da Elizabeth Macaíba, para a nossa amiga Sandra Cerqueira e também do Eudes Teixeira. Completou ano na sexta-feira, Johan, 3 aninhos lá em Campo Grande. Filho aí da Jéssica Tereza, que é a minha filha, né? Então, parabéns aí do vovô Coruja. E também Maria de Jesus, que está completando mais um ano de vida na data de hoje, a todos os aniversariantes. Parabéns, Salmo 128, para a meditação de todos. E agora vamos trazer o nosso momento reflexivo.
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1: Quero começar esta reflexão em Gênesis capítulo 27, versículo 41, que diz assim: Esaú guardou rancor contra Jacó por causa da bênção que seu pai lhe dera. E disse a si mesmo: os dias de luto pela morte de meu pai estão próximos, então matarei meu irmão Jacó. A cura dos conflitos familiares. Sabe aquela sensação de que o chão se deu debaixo dos pés? É mais ou menos isso que a gente sente quando a briga não vem de fora, mas de dentro do próprio lar. Pois é, tem conflito que a gente não recebe de inimigo nenhum. Vem de quem um dia partilhou a comida na mesma mesa, chamou de irmão, dividiu o quarto, o sonho, a vida. E essas coisas, você sabe bem, são as que mais rasgam a alma. São as que a gente carrega feito pedra nos sapatos dia após dia. Lembra da história de Jacó e Esaú? Ouça isso. Ela é um retrato bem real de um conflito familiar, não acha? Dois irmãos. Mesmo pai, mesma mãe. E o que é que aconteceu? Foram separados pelo engano, pela competição, por aquele ressentimento que foi crescendo, crescendo, igual mato no terreno abandonado. Esaú sentiu a dor de ter sido passado para trás. Jacó viveu anos e anos com o medo no peito. E a família inteira suportou o peso daquela contenda, daquela ferida aberta que ninguém sabia como fechar. Depois de muito tempo, Deus conduziu Jacó de volta para o lugar onde tudo começou. Só que repare bem numa coisa: antes de reencontrar o irmão, Jacó precisou encontrar-se com Deus. Ali, no Val de Jaboque, o Senhor tratou com ele. O homem que passou a vida inteira tentando dar um jeito em tudo, controlar cada detalhe, precisou ser quebrado, transformado.

Precisa gravar bem no coração. Deus pode curar o que parece que já era, que não tem mais jeito. Ele pode restaurar o que a gente já tinha enterrado. Mas deixa eu te perguntar uma coisa. E se Deus começar a cura perguntando logo para você, o que preciso tratar em você primeiro? Como a Escritura nos lembra, Deus nos reconciliou consigo mesmo por Cristo e nos deu o ministério da reconciliação. Entendeu aí? Você tem esse ministério. Não é só para os pastores, não, é para você também. Não deixe que a ferida do passado decida o futuro da sua família, tá? Pense bem, se Deus pode transformar o encontro de Jacó e Esaú num abraço daqueles, ele pode sim começar uma boa obra de restauração na sua casa. Pode sim.

abrace quem está do seu lado. Você que está nos ouvindo, que está perto também dessa pessoa que você tanto ama, abrace. Fala, eu te amo, você é uma bênção na minha vida, você é um presente de Deus, eu te amo. Se tiver que pedir perdão por alguma mágoa, peça perdão, fala, me perdoa em nome de Jesus. Glória a Deus.

0: quero profetizar nesta hora ao seu lado, te incentivando com palavras, é a sua família. Deus abençoe.
1: Final de mais uma programação com trabalhos técnicos de Ricardo Torres. Forte abraço, a paz do Senhor. Amanhã estaremos de volta a partir das 7h10 da manhã. Nos comandos técnicos a seguir, Joás Marques JM. Forte abraço e até lá.
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6: 12h04.
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0: Natal, meio-dia e 8 minutos, você está em sintonia com a Rádio Nordeste Evangélica FM 92.5. A partir de agora com o programa Voz da Assembleia de Deus. 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Muito obrigado ao pastor Martim, também a sua esposa, irmã Fátima, de familiares, genros, filhas e netos. Neste horário, dentro do possível, estão nos ouvindo. Muito obrigado, Deus os abençoe. Pastor José Arimaldo, irmã Sulamita, muito obrigado pela audiência também. Pastor Jonas já se encontra aqui conosco, irmã Milde está nos ouvindo. Pastor Rubem Varela, muito obrigado, irmã Maradja, minha esposa, irmã Marlúcia, e também agradecemos aqui ao pastor Abinuan Praxedes e a sua esposa, irmã Vilma, está também ligada conosco. Pastor João Batista Cardoso, hoje com aquele sorriso de orelha a orelha, com todo respeito. Por quê? Porque hoje é o aniversário da esposa dele, a irmã Ana Balbino, está, é verdade, completando mais um ano de vida, e ele está dentro do seu carro e nos ouvindo. Um abraço, pastor João Batista, irmã Ana Balbino, que está também nos ouvindo em casa. Parabéns, irmã Ana Balbino, muita paz, saúde, alegria, em nome aqui do programa Voz da Assembleia de Deus, que a senhora esteja bem e que o nome de Jesus seja glorificado por tudo, não é? Então receba os nossos parabéns. Pastor João Batista está já a caminho, não sei qual vai ser o cardápio. Eita, meu pastor, e olha, eu não vou nem dizer assim o nome do restaurante, porque pode ser que aí vai ficar naquela coisa, parabéns, vai atrapalhar o almoço. Então eu não sei qual é. Foi até bom o pastor Cardoso nem dizer para o restaurante que vai, né?
1: Rapaz, porque isso é uma coisa muito particular.
0: É verdade. Uma coisa privativa do esposo com a esposa, mas tem a netinha que pode, os netos, quer dizer, bisnetos, né? Se estão por aí, pode mudar totalmente a situação, né?
1: É verdade.
0: Bom, fique em paz, Deus abençoe, e aquele almoço.
1: Amém.
0: Muito bem. Não sei se vai ser aquele churrasco, né? Com aquela farofa, ou se vai ser aquela galinha torrada. Eita, meu Deus. Com feijão verde, aquela farofinha e aquele suco de maracujá ou então de cajá. Pode até ser de mangaba também. Olha,
1: é
0: que
1: bom
0: coisa.
1: Demais.
0: É bom demais, não, pastor? Não vou nem falar muito que já estou enchendo a boca d'água.
1: Abençoa Jesus.
0: É, porque a gente não almoçou ainda. Eles estão para almoçar. Muito bem, pastor João Batista. Deus abençoe. Muito. Deus abençoe a irmã Ana Balbino. E eu quero agradecer aqui também os amados irmãos que estão no setor 7 ligados conosco, de Serro Rosado. Pastor, o senhor não sabe quem foi que eu encontrei hoje, lá na igreja.
1: Diga aí, uma perninha.
0: Oi, uma pessoa formosa.
1: Abençoa Jesus.
0: Tão bonito, bonitinho,
1: formosa,
0: viu? Pastor Marcos de Souza.
1: Meu Jesus do céu.
0: Rapaz. Até convidei, passe lá na rádio hoje, coisa e tal, mas ele agora é obreiro, né? Aí...
1: Ficou importante.
0: Ficou importante.
1: Mais importante que qualquer importante.
0: É, exatamente. Mais importante que qualquer importância,
1: né?
0: Senão eu vou voltar. Vou voltar lá pra Bahia Formosa. Ih, rapaz, tá. Tá ativado, viu?
2: Tacou hoje, foi?
0: Foi, hoje ele perdeu. Porque ele veio resolver alguns problemas. Tava. Rapaz. Rápido, viu?
2: Mas o problema deveria ser pequeno, né? Porque é proporcional, né?
0: Quando é maior do que ele sobe uma escada e resolve lá de cima. Pastor Jonas, a paz do senhor.
1: A paz do senhor, pastor. Assim, meu querido Marcos, um abração. Servo do rei, Jesus te abençoe, dê vitória. Você é uma bênção daquelas que mexe com o povo. Por isso, viu? Por isso a gente também mexe contigo, viu? Um abração aqui Ei, que Deus ajude e dê vitória à sua vida, ao campo lá onde você está trabalhando para Jesus. Quero também daqui enviar um abraço fraterno a irmão Jof Dantas, lá na praia de Muriú. Ele e a serva do rei, a princesa Betânia, que sempre estão na audiência do programa Voz da Assembleia de Deus. Recebi a encomendazinha, é muito bom. Vou tomar café da manhã todo dia nele, viu, irmão? Ah, bonito, é personalizado, muito bacana, muito lindo, viu? Muito obrigado. O irmão do DP, presidente do DP, o
0: coordenador. Sim, é o pastor Albérico?
1: Albérico Marques, isso é cabeça de velho, viu? Viu? Albérico Marques, ele me entregou, viu? E nós recebemos com muita gratidão a vocês por ter se lembrado de nós nesse Dia dos Pais. Meu querido Jaci.
0: Sim, senhor.
1: Ontem nós tivemos um grande culto festivo no Templo Central, 31º aniversário do grupo El Cai, tendo a parte musical sob o controle do maestro ali daquele grupo, o irmão Wanderson.
0: Presbítero Wanderson
1: e todos os seus colaboradores aí estavam ali muito concentrados naquilo que estavam fazendo de melhor, do que melhor podiam fazer para Jesus. E a pregação do pastor Josenil Júnior, coordenador da Igreja Polo de Nazaré 1, no setor 17, que teve entregou à igreja uma excelente mensagem vinda do céu, falando sobre a grandiosidade do Deus que nós servimos, que o El Cai serve, que todos nós servimos, o Deus que é digno de todos os louvores, e ele está em todos os momentos, em todos os lugares. Josenil foi usado por Deus de uma maneira muito maravilhosa. Que Deus continue usando de servo do rei por esta dedicação que você tem à obra de Deus e pela inspiração que Deus lhe dá, e o irmão mergulha fundo na palavra e nós recebemos a bênção de Deus através da mensagem do Evangelho. Canal de bênção é uma grande bênção na vida de toda a igreja do Senhor. Houveram conversões, tanto pela internet, pessoas aceitaram Jesus como Salvador. Uma senhora lá no Templo Central aceitou Jesus como Salvador. O pastor Martim fez uma oração, assim, delegou para o pastor coordenador da música, Daniel Batista, pastor Daniel, fazer uma oração por aquela pessoa que estava aceitando ali presencialmente, ali no Templo Central, uma ou duas pessoas que eu não me lembro bem. Mas alguns entregaram-se a Jesus pela internet, voltaram, reconciliaram-se. Foi um culto maravilhoso. A gente sentiu grandemente a presença de Deus para a glorificação do nome do Senhor Jesus. Que Deus conserve pastor Josenil debaixo da graça, da unção do Espírito. Eu me sinto muito, uma comunhão muito boa com aquele moço, para a glória do nome de Jesus. E nós enviamos também um abraço fraterno ao nosso pastor presidente, pastor Martim, apóstolo Reinaldo, e a todos os irmãos que fazem a diretoria, pastor Rubem Varela, pastor Joacir, que aqui está, e os demais companheiros, pastor Abinoan, ao pastor Cardoso, todos eles, ao meu querido Kleiber Bandeira, que Deus te abençoe também, Kleiber, tua princesa, irmã Martinha, nossa saudação para vocês e seus familiares, com a paz do Senhor. Um abraço a todos os irmãos que nos ouvem no campo. São muitos os que nos ouvem no campo e os que nos ouvem aqui no interior do estado, né? Onde a Rádio Nordeste chega pela sua potência, e também os que nos ouvem lá onde só o aplicativo chega, mas são muitos, né? Aí é o mundo, né? Aí é o mundo. Nós abraçamos a todos. Glacia com você, meu querido.
0: Meio-dia e 18 minutos. Quero agradecer a irmã Nativa. Irmã Nativa, rapaz,
1: sim,
0: é nativa.
1: Amém, ligada.
0: Nativa, ligada,
1: é
0: viu?
1: Benção,
0: é cativa benção. Mesmo, viu?
1: Glória a Deus,
0: glória a Deus por isso.
1: Um cheiro nativo.
0: Irmã Nativa, Deus abençoe. A gente falando aqui sobre o almoço, ela já disse, meu Deus, não falo mais não. Porque senão eu fico com vontade também. Irmã Nativa, Deus abençoe. É, quem está também na audiência, minha filha Gedidja.
1: Com a minha,
0: meus dois netinhos. Meus dois netinhos, Julie, ela trazendo da escola, e Azaf, rapaz. Eu tive uma surpresa hoje. De manhãzinha cedo, aí lá no apartamento, tocaram lá a cigarra, aí eu fui olhar, eu não comprei ninguém, não comprei nada, não chegou. Quem é? Aí quando apareceu, Azaf, bem pequenininho. Minha filha foi lá de manhã logo cedo.
1: Foi lá, só ele tocou a campainha.
0: Tomar um cafezinho com vovô.
1: É benção.
0: Um abraço, Azaf. E também, Julie. Obrigado, minha filha. Geazi Lucas, lá em Pouso Alegre. Geazi, como é que tá o clima aí, Geazi? O clima tá bom? Muito bem. Aqui a previsão é de uma chuvinha, mas foi só de manhã cedo, tá só com umas nuvenzinhas. Capelão Luciano, rapaz.
1: Mas sim, senhor.
0: Tem uma coisa, não tá só não.
1: Abençoa Jesus.
0: Tá junto com os alunos dele, tudinho, os capelões lá, tudo ouvindo.
1: Glória a Deus.
0: Ele manda aqui, inclusive, um abraço pro pastor Martim Alves.
1: Luciano.
0: Muito bem. Deus abençoe
1: a sua família e a todos os capelães aí.
0: Ok. Bom, meio-dia e 20.
1: Meu amigo João.
0: João França tá aqui, presbítero João França, eu tenho aí aqueles segundos, viu?
2: La paz de Deus, meu pastor.
1: O homem é poligota mesmo.
2: Começando, né? Porque ninguém começa terminando, né?
1: É verdade.
2: Rapaz, do Senhor, pastor José, pai do Senhor, pastor Jonas, pai do Senhor, pastor Rubem. Quero deixar a paz do Senhor aqui para um ouvinte, pastor José.
0: Deixe.
2: É para o evangelista Edival. Tá na audiência.
0: Tá na audiência, nos ouvindo?
2: Evangelista Edival, se não tiver resenha.
0: São Gonçalo, né?
2: São Gonçalo.
0: Eita,
2: resenha rapaz. Santa, ele é de Redenção São Gonçalo.
0: Muito obrigado, tá na audiência. Meu amado evangelista.
2: Já vim acompanhando Marcelo Dantas. Mas ele disse que gosta é
0: do. Aí deixou o Marcelo ir, agora tá acompanhando.
2: É, mandou o Marcelo ir pra casa e ficou por aqui com a gente, né?
0: Pronto. Então, obrigado.
2: Edival, Deus te abençoe. Uhum. Saudação aqui de todos. Para a Vossa Senhoria, saudação para o nosso pastor presidente, pastor Martim Alves da Silva, sua mãe honrosa esposa, irmã Fátima Araújo, e o obreiro Martinete, todos os coleguinhas da escola, seu pai, seu titio, e todos os familiares. Quero deixar aqui um parabéns para o presbítero Santos. Nós temos o evangelista de Trindade, também temos o Santo, porque o presbítero Santo está aniversariando hoje. Silvia Mello que mandou o informativo, né? As secretárias do programa é Silvia Mello e Manativa. As duas não faltam, né? Então manda a saudação. Manativa, cuidado com essa sua caneta vermelha aí, viu? A senhora sabe que eu não gosto de vermelho. Comigo é verde ou azul. Então agradeço não ter colocado falta hoje. Estou por aqui, graças a Deus. Quero deixar uma saudação para minha sogra, irmã Francisca, meu sogro Damião, a irmã Gracinha Barreto, pastor João, você estava perguntando o nome do sogro. Eu digo, eu falo direto, é Damião das Cabras. Damião do Mel. Era Damião das Cabras, mas agora é Damião do Mel. Então, sempre estão na audiência aí, deixando a saudação para todos vocês. Vou encerrando aqui essa minha riquíssima oportunidade, dizendo, pastor Joaci,
0: sim.
2: Pastor Marco de Souza encontrou o anjo, não foi?
0: Foi.
2: Mas fica em off igual aquela história lá do grande amigo dele, pastor Jeozafá de Souza Pimentel. De Souza não, né? Errei de novo.
0: É Pimentel.
2: Jeozafá Pimentel.
0: Ali é uma amizade que ninguém pode entrar.
2: Inicalculável.
0: Só ele diz. Inclusive, você falou nele, pastor Marco de Souza, tá dentro do carro nos ouvindo.
2: Ouvindo.
0: Meu pastor, com todo respeito, o senhor é uma bênção.
2: É.
0: Pastor Marco de Souza.
1: Muito bem.
0: Bahia Formosa. A gente sempre se encontra e nós nos damos muito bem e falamos.
2: Uma alegria.
0: É, uma alegria bastante, viu? Hoje.
1: Amém.
0: Ele é um pouquinho mais baixo do que eu. Eu fico mais alegre ainda, porque quando eu chego eu já começo a ficar alegre, porque ele é menor um pouquinho, entendeu? Aí é uma benção.
1: Uma benção, Jesus.
0: Eu, dá pra ver. Aí eu fico olhando ele de cima para baixo.
1: É, foi mesmo.
2: Mas é desse modelo mesmo.
1: É esse modelo. É,
0: tá então, dentro do carro. Tá indo para ver se pega ainda. É um restinho, mas não consegue mais não. Um restinho do porcinho do Jacó. Ele pode pegar aí, é o finalzinho da tarde, né?
2: É isso.
0: Tal. É por aqui. Meio-dia 23, vamos ficar por aqui. Irmão Eliano também está nos ouvindo. Um abraço aí, meu pastor. Com todo respeito, senhor, indo direção para Bahia Formosa. Olha, meio-dia 24, nós vamos para a pasta comercial. Daqui a pouco a gente vai voltar louvando a Deus com hino, né? Vamos colocar Vitorino Silva para louvar a Deus com um dos hinos e depois já entraremos com o pastor Rubem Varela, que vai nos trazer a mensagem. Só lembrando a você que essa semana é a semana do culto da restauração. Não, é na outra. Mas lembrando que na próxima sexta-feira nós temos a consagração de 9 às 11, ali no Tempo Central. Pastor Martim, diretoria, coordenador de setores e dirigentes de congregações que podem estar presentes. De 9 às 11 temos essa consagração. Se você desejar participar também, tem a liberdade para assim fazer, em nome de Jesus. E à noite estaremos com o grande culto geral de doutrina, com a participação da área 1. Mas na semana eu vou detalhar aqui os setores que fazem parte desta área. Vamos lá, com a palavra.
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1: Queridos irmãos e irmãs, em Cristo Jesus nosso Senhor, a paz do Senhor. É sempre um privilégio, uma oportunidade dada por Deus de poder compartilhar com cada um de vocês um texto da palavra dele, que é o que nos alimenta, é o que alimenta o espírito, é o que dá vida e substância a ele. Nosso espírito, ele é alimentado com a substância divina. E o entendimento é quem capta isso, porque o alimento de Deus é de natureza moral, né? O que nós temos como alimento na natureza material é um tipo do que é o verdadeiro alimento. O alimento é a palavra de Deus, é o Logos Divino. Isso é algo muito alto. Os antigos pensavam sobre a origem profunda das coisas, a origem última das coisas, né? E daí chegaram na matéria o conceito do átomo. Mas outros chegaram a um conceito ainda mais profundo, que foi o do Logos. Eles entenderam que o Logos era a origem do universo. Platão pensava nisso no campo das ideias, né? A ideia era maior que tudo. Isso tudo eram trânsitos filosóficos que Paulo expressa bem quando diz: não está longe de cada um de nós, né? E na possibilidade de tateando podemos achá-lo. Então, a filosofia humana, ela tateou e conseguiu achar um conceito de Deus tênue, na verdade, mas era o máximo que eles podiam alcançar, e chegaram a esse conceito do Logos. É até onde nós conseguimos chegar, mas isso é muito profundo. Mas percebemos que a materialidade é apenas um tipo de representação frágil para o que é a dimensão espiritual. É por isso que só é possível ver a dimensão da eternidade se formos transportados a ela na sua totalidade. Senão, veremos por figura, que é o que João viu no Apocalipse e outros viram também. Todas aquelas simbologias em Daniel e aquelas simbologias também em Apocalipse são representações na materialidade do universo espiritual. Mas, na verdade, a dimensão espiritual só é compreendida para quem está dentro da dimensão espiritual. Lá o tempo não é como aqui, e o espaço também não é como aqui. É tudo diferente, é outra dimensão. E Deus está numa supradimensão acima de tudo isso, porque Deus está acima da eternidade. A Bíblia chama o Senhor Jesus Cristo de Pai da eternidade. Então é supra-eterno. Imagine essa dimensão, que até os anjos têm dificuldade de alcançar, eu acredito, porque eles podem estar na dimensão da eternidade, mas Deus na da supra-eternidade, né? Isso é extraordinariamente maravilhoso. Dessa posição que Deus está, ele cria a eternidade e ele cria o tempo, e isso são mistérios que só compreenderemos depois. Mas a palavra de Deus é quem nos alimenta. Portanto, quando absorvemos no nosso entendimento os conceitos, as ideias, a doutrina, isso nos leva a um estado espiritual de nutrição, né? E isso é tão importante, porque a alma humana tem se alimentado de muitas bobagens, de venenos, na verdade. Uma mentira é um veneno para a alma. Ela destrói uma alma, ela arrebenta com a identidade dela. Porque o que nos faz, o que nos constitui é o ser. E o ser é a identidade. E a nossa identidade, ela é desenhada, ela é construída assim como o menino se torna homem, assim também nós nos tornamos homens em Cristo, na medida em que a sua palavra encontra espaço em nossas vidas. A palavra que é assimilada, a palavra que é internalizada, a palavra que me constitui quem eu sou. Porque quem ouve a verdade e quem participa da verdade tem a oportunidade de se tornar verdade. Observe que o Senhor Jesus Cristo disse: eu sou a verdade. Ele não disse eu falo a verdade, mas eu sou a verdade. E quando nós nos aproximamos de Cristo, nós também nos tornamos verdade. A verdade de Deus, ela é revelada, porque a palavra grega para verdade é aletheia, que vem de aletes. Aletes já vem de uma outra palavra em que o A, que na verdade é o alfa, né, a primeira letra do alfabeto grego, funciona como uma partícula negativa. Letes significa escondido. Né, e a partícula negativa está dizendo não escondido. Quer dizer, é algo que se tornou conhecido pelo escrutínio do entendimento ou pela revelação divina. Né. No fim, tudo é revelação, porque mesmo que o entendimento capte, né, mas foi Deus que permitiu que esse entendimento conseguisse investigar. Mas a revelação vem a revelação ela vem numa condição de supraentendimento. Né? Não é o entendimento que investiga. É ele que passa a saber porque ele é revelado. E esse é o mistério que temos aqui pela sua graça, de compreendermos maravilhosamente a sua palavra. Há alguns dias estamos comentando a respeito do poder delegado ao homem, né, no reino de Deus, especialmente a condição do reino. Nós começamos comentando com Gideão, o homem que disse: nem eu reinarei, nem meu filho, nem o filho do meu filho, e por fim colocou o nome de um dos seus filhos: meu pai é rei. E isso causou uma dificuldade muito grande, porque esse menino achou que poderia ser rei sem ser levantado por Deus para ser rei. Quer dizer, cometeu uma chacina horrível, matando os filhos, 70 filhos de Gideão. E depois entramos na ascensão de Saul ao trono. Quando a gente fala da ascensão, não sei se é correto dizer que não é bem a ascensão dele, a corrida dele ao trono, mas como Deus o levou ao trono, quando nem havia trono. Deus criou o trono de Israel com Saul. E nós observamos na última vez que conversamos que Saul responde bem ao propósito divino da escolha. Deus escolhe um pequeno para fazer dele um grande. E isso é pedagógico, porque toda grandeza procede de Deus. Mas às vezes o engrandecido por Deus se exalta. E quando ele se exalta, se rebela. Deus é grande, e por mais que ele engrandeça alguém, não é possível alcançar-se a grandeza dele, por causa da sua origem, por causa da sua consistência divina. Mesmo que sejamos participantes da natureza divina, jamais poderemos ocupar o seu lugar, porque ele é supra-eterno e nós somos apenas eternos. Se alcançarmos na parte espiritual, somos eternos. Na outra parte, nós somos voláteis, né, temporários. Mas na parte espiritual, nós somos eternos. É o máximo que somos. E misturados com a materialidade. Mas ele é inalcançável. Por isso que a Bíblia diz que ele habita em luz inacessível. Ou imarcessível, diz numa outra tradução. E nós vemos que os poderes são concessões divinas. A Bíblia diz isso claramente. Nós encontramos em Romanos, capítulo 13, um capítulo da autoridade, né? E esse conceito de autoridade está bem exarado aqui. Todo homem esteja sujeito às autoridades, diz o versículo primeiro, superiores. Porque não há autoridade que não proceda de Deus. E as autoridades que existem foram por ele instituídas. Então, o sistema de governo existente no mundo, onde se estabelece pressuposto de liderança, né, e de autoridade de uns sobre outros, é uma instituição divina. Isso é uma concessão divina. Isso acontece até no reino animal. Mas no nosso reino humano, eu quero distinguir, né, no reino humano, o entendimento que é muito maior recebe a bênção espiritual da moralidade no conceito de autoridade. De modo que aquele que se opõe à autoridade, diz o versículo 2, resiste à ordenação de Deus. A autoridade, ela é a instituição de Deus, ela é a ordenação de Deus. E os que resistem trarão sobre si mesmos condenação. Isso não significa que toda autoridade está certa, nem que tudo que uma autoridade faz, faz de acordo com a vontade de Deus. Mas isso não me desobriga da responsabilidade de considerar a autoridade. Às vezes, nós queremos nos levantar contra uma autoridade até com deboche, mas isso é gravíssimo. Porque mesmo que a autoridade esteja fora do alinhamento divino, mesmo assim ela está numa posição de autoridade. E a deferência e a dignidade devida a ela não podem ser de modo nenhum desprezadas. É por isso que alguém sofre tanto na vida, porque ele não considera a autoridade. Tem que considerar, mesmo que a autoridade seja avessa, mesmo que a autoridade não cumpra o seu propósito, mas é autoridade. Isso nós vemos muito na vida de Davi, um pouco mais à frente, inclusive lutando com Saul. Ele tem a oportunidade de matar Saul, mas ele não faz isso. E há um momento em que ele pergunta: em que eu pequei contra a autoridade? E Davi realmente não pecou contra a autoridade. Quando ele desenhou isso, cortando a orla do vestido, se arrependeu profundamente, a Bíblia diz que doeu no coração ele ter feito aquilo, né? Ter cortado a orla do manto de Saul. Então, o que nós entendemos é que a autoridade, ela precisa estar sujeita a Deus, mesmo que tenha sido engrandecida. E nós que estamos debaixo de autoridade, devemos nos submeter a elas como quem submete a Deus. Porque os magistrados não são para temor quando se faz o bem. Esse é o propósito, essa é a ideia. E sim quando se faz o mal. Queres tu não temer a autoridade? Faz o bem e terás o louvor dela. Visto que a autoridade é ministro de Deus para teu bem. Assim, quando Deus estabelece a autoridade, ele não estabelece para o despotismo. Ele não estabelece para o autoritarismo. O autoritarismo é um vício da autoridade. Não é uma virtude. É uma fuga de propósito. É quando a autoridade se vale pelo poder, a autoridade pela autoridade, mas ela está demovida de seu propósito. E o propósito da autoridade é ministrar o bem de Deus aos outros. Esse é o conceito de ministério. Né? É o bem de Deus aos outros. Se você é um líder que se ufana por causa de sua liderança, você está se satanizando. E você está se tornando como Satanás, como o diabo. Você está se transformando num diabo. Porque a autoridade no seu coração já é o seu conforto. Você se delicia na autoridade. A autoridade lhe serve. Mas esse não é o propósito da autoridade. A autoridade não é o autosserviço, é o serviço ao outro. Porque é assim que Deus é. O propósito de Deus é o amor. E foi isso que Satanás discordou de Deus. E ele entendeu que a autoridade deveria se impor e a autoridade devia deliciar-se em si mesmo e não no propósito. Entretanto, se fizeres o mal, teme, diz a continuação do texto, capítulo 13, porque não é sem motivo que ela traz a espada, pois é ministro de Deus, vingador para castigar o que pratica o mal. Perceba que o propósito da autoridade é a promoção do bem, e nisso ela se vinga de quem pratica o mal. Nós sempre pensamos na autoridade como aquele que castiga, como aquele que devemos temer por causa do castigo, mas o castigo ele vem por causa da prática do mal. É bem certo que uma autoridade pode se levantar e, ao invés dela praticar o bem, ou proteger o bem, ou promover o bem, ela promova-se a si mesma. Esse é o objetivo maligno, a autopromoção. Esse era o objetivo de Nabucodonosor e foi isso que o Senhor reprovou ele, não é? No capítulo 4 de Daniel, nós vemos quando ele se levanta, E diz assim: eu não fiz, não é esta Babilônia que eu fiz para a minha própria glória, ou seja, é a autoridade se alimentando da autoridade. A árvore que era Nabucodonosor, na verdade a grande árvore, ela era para aninhar os demais homens, ele era um rei de reis. Então ele devia aninhar e fazer o bem a todos. Daniel repreende ele com muita educação, com muita ética, muito cuidado, e diz assim: rei, arrepende-te, né? Pratica o bem, faz a justiça, para que isso não aconteça contigo. Mas a tendência de Nabucodonosor é nutrir-se desse prazer, dessa retroalimentação da autoridade, para servindo a si mesmo. E aí, ao invés de ele fazer o bem, ou promover o bem, ele pratica o mal. Mesmo assim, quem pode se levantar contra ele? Somente Deus, que está sobre ele, é quem pode castigá-lo. Ninguém mais tem essa autorização, né? E realmente ele reconhece, passa por todo o processo, e ele diz lá na frente, né? Ele diz: Deus pode pegar o menor dos homens, o mais insignificante, e levar ao poder. É necessário que lhe estejais sujeitos, diz o versículo 5 do capítulo 13 de Romanos, não somente por causa do temor da punição, mas por dever de consciência. Porque se eu obedeço por temor da punição, é porque eu já estou praticando mal, a minha tendência já é maligna. Mas quando eu obedeço à autoridade por dever de consciência, é porque eu entendo que ela está ali para o meu bem, e ela é instituição divina. Por esse motivo também pagais tributos, porque são ministros de Deus. Eu sei que é difícil pagar impostos, e às vezes os impostos são injustos, e às vezes alimentam a corrupção. Mesmo assim, eu sou obrigado a pagar o imposto. Eu tenho que fazer isso. Bendito seja Deus, porque Deus nos dá essa oportunidade. Quando estamos pagando tributos, quando estamos pagando o imposto, na verdade estamos servindo a Deus. E eu sei que é ruim pensar isso, principalmente quando grandes somas de dinheiro saem do nosso suado salário, né? Que conquistamos com suor, e aquela grande quantia sai, e nós olhamos assim, parece que cai num vazio, porque não nos serve, né? Aparentemente. Mas não é assim. Os governos são sustentados justamente dessa forma. Foi isso que o Senhor advertiu Israel, dizendo: agora vocês vão ter que pagar tributo para poder sustentar um sistema de governo mais sofisticado, né? Então, ele diz, atendendo constantemente a esse serviço: pagai a todos o que lhe é devido, a quem tributo, tributo, a quem imposto, imposto, a quem respeito, respeito, a quem honra, honra. E é nesse ponto que nós retornamos ao texto que estávamos lendo ali no primeiro livro de Samuel, né, nas cercanias do capítulo 9, né, e já adentrando aqui mais adiante, já quase saindo do capítulo 9, onde lembramos que Samuel prepara uma coxa, né, e de um animal, e era a porção. Ele disse: traz a porção que te dei, de que te disse, põe na parte contigo. Isso é uma honra. A honra, a autoridade. Então, Samuel aqui antecipa seu pagamento à honra de Davi. A coxa, eu já disse, tinha um valor simbólico do destaque social para o escolhido que iria reinar. Esse gesto de Samuel antecipa, portanto, o pagamento dessa honra, que era devida ao ungido de Deus. Ele está, Samuel, como a pessoa mais importante de Israel na época, né, dobrando-se àquele que Deus elege como rei. E ele faz isso de forma representativa. Né? Então, aquela coxa que o cozinheiro separou, né, foi entregue a ele, e somente ele comeu. Porque essa era uma honra devida. Daí porque, quando nós presenteamos os nossos pastores, quando nós honramos eles com aquela deferência que lhe é devida, estamos, na verdade, ali nos submetendo ao Senhor. Quando nos levantamos diante deles, estamos nos levantando diante do Senhor e honrando o Senhor. Temos mais que dizer sobre isso? Basicamente, concluímos essa introdução sobre a autoridade, mas oportunamente vamos falar sobre como se deu, portanto, o processo de ascensão de Saul ao trono e como ele foi bem sucedido, não é, nessa chegada dele ao trono, pelo menos inicialmente. Que Deus nos abençoe e nos ajude a aprender tanto a estar sob a autoridade como a exercer a autoridade debaixo da autoridade do Senhor. Deus abençoe a todos, em Cristo Jesus.

Amém. Saúdo mais uma vez a todos os irmãos, com a paz do Senhor. E quero, antes de entrar no comentário, brevemente, são 12:56, temos uma disponibilidade de tempo bem reduzida para o comentário, mas ainda durante a semana teremos oportunidades para estar aqui expondo a palavra de Deus. Meus irmãos, está em andamento lá na congregação de Nazaré 1, Igreja Polo do Senhor, setor 17, uma campanha de oração que tem como tema Abacuque, capítulo 3, versículo 2, a parte A. Aviva, ó Senhor, a tua obra no meio dos homens.

0: disse Jesus, quando o coração da pessoa está aberto para ouvir a palavra e disposto e querendo ser testemunha, se é, recebe o batismo com o Espírito Santo, o Senhor Jesus disse, e recebereis o poder ao descer sobre vós o Espírito Santo e ser-me-eis testemunhas, tanto em Jerusalém, como em toda a Judéia, Samaria e até os confins da terra. Nós estaremos estudando a lição número 8 no próximo domingo, dia 23 de agosto de 2026, que tem como tema a despedida em Éfeso, entre lágrimas e alertas. O texto-áureo dessa lição diz o seguinte: olhai, pois, por vós e por todo o rebanho sobre que o Espírito Santo vos constituiu para apacentardes a igreja de Deus que ele resgatou com seu próprio sangue. Atos capítulo 20 e versículo 28. A verdade prática diz assim: a igreja é preservada quando líderes vigilantes cuidam do rebanho com fidelidade à palavra e submissão ao Espírito. Esse é o objetivo maior da lição, é mostrar que nós somos pessoas que somos capacitadas por Deus para ensinar a sua palavra, e a palavra é confirmada por meio dos sinais, dos prodígios e das maravilhas. O apóstolo Paulo, quando estava para deixar Éfeso, para ir a Jerusalém, porque ele tinha recebido da parte de Deus uma advertência de que ele iria a Roma para pregar lá para o povo do Império Romano, a soldadesca, e Deus falou que ele iria passar por grandes apuros nessas viagens, mas ele estava consciente e estava se despedindo de Éfeso, depois de passar 2 anos lá naquela cidade, trabalhando para Jesus, construindo aquela igreja lá em Éfeso e levando a palavra a todas as pessoas que precisavam de ouvir o evangelho em toda a Ásia, Paulo e seus cooperadores. E foi um trabalho muito difícil que Paulo enfrentou, mas a frutificação desse trabalho foi muito abundante. E ele e seus colaboradores, ninguém faz nada para a obra de Deus sozinho, e sem a presença do Espírito Santo não se produz nada no reino de Deus. Então Paulo foi realmente um homem produtor, que trabalhou, se desgastou pelo evangelho. 13:01, pastor Joacir.
1: Muito bem. Aí está, meus amados irmãos, chegamos ao final do programa Voz da Assembleia de Deus, queremos te agradecer e não perca a Escola Bíblica Dominical. Esteja presente para agradecer a Deus e esta palavra muito importante, este assunto. Depois que Paulo pregou a palavra de Deus, muita gente ficou, quando ele estava se despedindo, choraram, porque a palavra, ela penetra até a divisão da alma e do espírito, é apta para discernir os pensamentos e intentos de coração. E é isso mesmo. Vamos orar agradecendo a Deus, você que esteve conosco, aqui de perto, você de longe, muito obrigado. Presbítero França, orando.
2: Pai Santo e querido, Pai Eterno, muito obrigado, Senhor, por esta riquíssima oportunidade. Te agradecemos por quantas coisas o Senhor tem feito por nós, mesmo sabendo que não somos merecedores, mas Tua graça, Tua misericórdia tem nos coberto, tem nos protegido e tem nos dado condições de caminhar na Tua obra, fazendo o Teu querer segundo a Tua vontade. Pai Santo e querido, abençoa cada rádio ouvinte, a Rádio Nordeste Evangélica, abençoa aqueles que estão enfermos nos hospitais, que estão aguardando cirurgia, aqueles que estão sendo cirurgiados neste momento, Senhor. Toma ali a mão dos médicos para que a glória do Teu nome seja resplandecente naquele lugar. Pai Santo, também abençoa aqueles que já estão, Senhor, em recuperação, Senhor, para que a recuperação seja mais rápido do que imaginamos, para que o Teu nome seja louvado na velocidade dessa cura, dessa enfermidade. E creio também, Senhor, que mesmo sem o homem pôr a mão, o Senhor tem condição de curar, independente de qual seja o diagnóstico. É em Teu nome que Te louvamos e que Te agradecemos, desde já e para todo sempre. Amém.

0: a graça de nosso Senhor e Salvador Jesus Cristo, o amor de Deus, o nosso eterno Pai, a comunhão e as consolações do Espírito Santo sejam com o povo de Deus, com os nossos rádio ouvintes, em nome de Jesus, amém.
1: Amém. Até amanhã,
2: se Deus quiser.
1: Não desligue o seu rádio, porque irmão Gilvão está chegando aí com o programa Explicando a Bíblia.
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4: Uma ótima tarde para você que acompanha as notícias na 92 FM. Uma resolução estabelece diretrizes contra fraudes no mercado de combustíveis. O objetivo é fortalecer a fiscalização. Elaborada pelo Conselho Nacional de Política Energética, o documento estabelece a atuação da Agência Nacional do Petróleo, Gás Natural e Biocombustíveis nas ações preventivas de fiscalização dos agentes regulados nas atividades de produção, importação, distribuição e revenda varejista de combustíveis e derivados de petróleo. Assim, a ANP poderá fazer a identificação antecipada de falhas e a adoção de medidas corretivas para manter o adequado funcionamento dos equipamentos, contribuindo para o aumento da confiabilidade e segurança operacional. A norma determina ainda um maior intercâmbio de informações eletrônicas com institutos de defesa do consumidor, ministérios públicos, Polícia Civil e Federal e Inmetro. Caberá também à ANP combater as fraudes no setor com atenção especial para matérias-primas, tipos de petróleo utilizados, os derivados e biocombustíveis produzidos, atestando anualmente que a produção está adequada ao processo produtivo, garantindo uma maior confiabilidade aos consumidores. O Tribunal de Justiça do Rio Grande do Norte determinou na última sexta-feira a suspensão imediata da greve dos professores e educadores da rede municipal de Natal. A decisão estabelece ainda que os profissionais devem retomar as atividades no prazo de 24 horas. A decisão liminar foi tomada pelo desembargador Glauber Rego. O Sindicato dos Trabalhadores em Educação deverá se abster de manter, incentivar ou promover a paralisação. Em caso de descumprimento, foi estabelecida multa diária de R$10 mil. A Prefeitura do Natal recorreu à Justiça após a categoria iniciar a greve em 6 de agosto. Segundo o município, o sindicato não apresentou um plano de contingenciamento indicando quais unidades, turmas e serviços continuariam funcionando durante a paralisação. A rede municipal de ensino conta atualmente com 147 unidades, sendo 73 escolas e 74 centros municipais de educação infantil. Na decisão, o desembargador considerou que o sindicato deveria ter apresentado previamente uma proposta objetiva para garantir a continuidade de serviços essenciais durante a paralisação. A Secretaria Municipal de Educação informou que vai adotar as medidas necessárias para cumprir a decisão judicial e afirmou que mantém abertos os canais de negociação com os professores e demais profissionais da rede. Edição e apresentação Sandra Cerqueira, com informações da Empresa Brasil de Comunicação, do Conselho Nacional de Política Energética e do Tribunal de Justiça do Rio Grande do Norte. Voltaremos às 14 horas com mais notícias para você.
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6: 13:08.
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1: 13:09 em Natal. Boa tarde, meu querido irmão, e boa tarde para você também, minha querida irmã. Ouça três perguntas contidas em Romanos 11:34-36. Perguntas e respostas. Porque quem compreendeu o intento do Senhor? Primeira. Ou quem foi seu conselheiro? Segunda. Ou quem lhe primeiro deu a ele para que ele seja recompensado? Terceiro, agora vamos para as três respostas que são de calar. Porque dele, e por ele, e para ele são todas as coisas, é fini. Glória, pois, a ele eternamente, amém. Sou o irmão Gilvan Silva e este é o programa Explicando a Bíblia, nosso encontro das segundas-feiras, 13:00-14:00, para falar sobre a Bíblia de forma simples, também clara e objetiva. Saúdo o querido pastor Oaldo Dantas, diretor da nossa Rádio Nordeste Evangélica FM 92.5, e demais irmãos que fazem esta emissora querida do nosso coração. Aqui comigo, à direita, o também amado irmão Joás Marques, o homem da técnica de som. Ainda saúdo o também querido pastor Martim Alves, presidente da Assembleia de Deus aqui no Rio Grande do Norte, e demais membros que fazem a mesa diretora da nossa igreja nesse estado, especialmente em assim como uma representação dos demais. Eu quero mencionar os nomes do pastor Jonas de Paiva Júnior, que é o nosso segundo vice-presidente, e o pastor Joaci Marcos de Castro Varela, que é nosso segundo secretário. Secretário, sim senhor. É, eu ia dizer tesoureiro, mas não, tesoureiro já é o pastor Abinoã. E o pastor João Batista Cardoso. Então, servos de Deus, que eu tive a alegria de encontrá-los mais uma vez aqui na transição dos programas, recebam o meu abraço afetuoso, recebam o meu respeito, mantenham-se estes servos de Deus simples, acessíveis e que nos fazem bem. Tá certo? Pronto, agora hoje eu vou comentar,
6: Salmos capítulo 145, rapaz. E esquecendo do querido também presbítero João França, que é um dos colaboradores da Voz da Assembleia de Deus. Eita, ia levar um cartão amarelo do homem, eu não posso, eu não é autoridade. Meu querido irmão João França, receba o meu abraço, meu amado. O senhor também faz parte desse time amado do meu coração. Hoje comentarei Salmos capítulo 46, gente. Este salmo, ele abre a série dos 5 salmos de encerramento, né? Que formam uma doxologia holística integral do saltério. Assim, claro, todos são salmos de louvor a Deus, iniciando e encerrando com a palavra aleluia, e em estilo semelhante à configuração dos 5 livros que formam os salmos, estilo crescente, gradual, até chegar ao clímax. Só que na configuração dos salmos que compõem os 5 livros dos salmos, cada livro encerra com uma doxologia, apenas nesse ponto, né? Que é uma expressão de enaltecimento a Deus. Já nos salmos finais, 146 a 150, a doxologia é integral, é todo o salmo, onde os 5 salmos em conjunto também formam uma doxologia plena, tá certo? Os salmos de encerramento, eles são conhecidos também como salmos de aleluia, é o mesmo nome que é dado à conhecida série que vai do salmo 113 até o 118. Isso com uma pequena diferença litúrgica, né? Os salmos 113 a 118, os salmos de aleluia 113 a 118 eram cantados na Páscoa, e os salmos de aleluia 146 a 150, cantados diariamente no culto matutino das sinagogas. Com relação à autoria, todos os salmos de encerramento, 146 a 150, eles são de autoria desconhecida, anônima. Preste bem atenção a isso. É importante, meu irmão, o pregador, o ensinador, ele cuidar com atenção na autoria dos salmos para não atribuir tudo a Davi. Esse pequeno cuidado, que é grande, deve ser atencioso mesmo, dará mais credibilidade ao expositor. E assim, o expositor, ele não vai ficar colocando obstáculo na acolhida da sua mensagem, da palavra pregada ou ensinada, né? Inclusive, relacionando-se à Bíblia, nada, absolutamente nada, deve ser chutado, tá certo? Vamos ao primeiro hino da nossa seleção musical de hoje. Chutado é arriscado, achado não, tem que ir com segurança. O primeiro hino da nossa seleção musical de hoje é Gozo Inefável, com a irmã Leila Praxedes.

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1: 13 horas e 17 minutos em Natal, você está ouvindo o programa Explicando a Bíblia na comunicação do seu servo, irmão Gilvan Silva. Quero mandar um abraço para o querido amigo, pastor, o jovem Ítalo Souza, que é o esposo da irmã Rafaela. É, esse nome é o nome de Deus, Deus da cura, não é? Jeová Rafá, sim senhor. É. E também para a irmãzinha Isabel, que é filha do casal irmã Rafaela e pastor Ítalo. Ele é o dirigente da congregação Monte Hebron, que é uma das igrejas do setor 22, uma igreja muito acolhedora, afetuosa, coisas de cristão, viu esse negócio? Ainda mando um abraço também fraternal para o querido amigo pastor Raul Soares, que é o esposo da irmã Elaine. Ele está escutando, ele é o nosso gerente aqui da rádio. Ele é um vice-diretor, não é? É o homem que atua no campo. Pastor Alto tem uma confiança tremenda no homem. Pronto, é um gerente com autonomia tremenda. Então, pronto, meu pastor Raul. Receba o meu abraço, o senhor, sua esposa, a irmã Elaine, também toda a família, as meninas e o filho, né? E ele é o dirigente da congregação, pastor Raul, da congregação Monte Jerezim, que fica no setor 8, uma igreja também muito acolhedora, igreja de Deus, gente. Gente, vamos continuar agora dessa vez, agora já no texto, né? Diz assim: louvai ao Senhor, louvai ao Senhor, ó minha alma, louva ao Senhor. Louvarei ao Senhor durante a minha vida, cantarei louvores ao meu Deus enquanto viver. O salmista aqui, eu tinha falado com o Manete Pocacueto, mas eu estava me referindo assim a não precisar trazer mais. É mistério, gente, é que eu e ela, a minha bênção que está aqui do meu lado, ela trouxe um negócio que eu tinha sugerido, mas... É que para não trazer mais, porque acabou dando errado aqui o plano. Deixa eu... Vamos lá. O salmista iniciou com um compromisso pessoal aqui, meu irmão, que é uma espécie de voto de lealdade com duplo aleluia, e reforçou o voto 4 vezes. Isso ele fez por não confiar em si mesmo, meu irmão. Ele conhecia o seu histórico, por isso clamou a sua alma para reforçar a segurança com o auxílio da sinceridade do mais profundo interior. Ó, minha alma, louva ao Senhor. Ele não queria, gente, ser traído pelo excesso de confiança. Provérbio 28, 26, inclusive, diz que quem confia em si mesmo é insensato, mas quem anda segundo a sabedoria não corre perigo. Temos exemplos bíblicos, viu? Históricos e contemporâneos, de alguém que confiou no eu e acabou foi se dando mal. É desse jeito a vida, né? Para que o seu compromisso não se assemelhasse à hipocrisia de ser um enaltecimento apenas cantado, o salmista pediu para que o seu cântico fosse reflexo das suas ações interiores, que os seus planos fossem para Deus e se transformassem em cânticos sinceros a Deus, né? Louvarei ao Senhor durante a minha vida, cantarei louvores ao meu Deus enquanto viver. Confiar em si mesmo é uma tentação constante, viu, da natureza humana. Sabendo disso e com amor de irmão, o salmista ele fez a seguinte súplica: não confieis em príncipes nem em filhos de homens, em quem não há salvação, quem não há livramento. E volta e meia sabemos, a Bíblia registra, a nação de Israel cometia o erro de confiar no seu exército ou em alianças com países pagãos, desprezando a proteção do Senhor. E desprezar o Senhor e confiar em si, meu irmão, ou nos homens, é mega, hiper perigoso. Investamos na medicina, tudo bem. No direito, tudo bem. Na saúde para trabalhar, sim. Mas jamais, jamais esquecendo que todas essas coisas são ferramentas na mão de Deus e dadas por Deus. Porque dele, por ele, lembra do começo? são bênçãos de Deus que devem nos encher de gratidão. Observe nas entrelinhas as expressões dos salmistas que são carregadas de agradecimento pelo contentamento de uma alma bem-aventurada. Essa sim, alma bem-aventurada, é a mais importante sensação que alguém pode ter. No versículo 4, o poeta ele foi bem realista quando lembrou do fim de todos. Sai-lhes o espírito e eles tornam para sua terra. Naquele mesmo dia perecem os seus pensamentos. É, a morte quando vem. E nos tempos do Antigo Testamento não havia a revelação ainda de vida pós-morte. No entanto, a morte sempre foi e é o fim, o fracasso dos projetos e conquistas terrenas. A melhor semente, meu irmão, é confiar em Deus. Salmo 146, 5 e 6 diz assim: bem-aventurado aquele que tem o Deus de Jacó por seu auxílio e cuja esperança está posta no Senhor, seu Deus, que fez os céus e a terra, o mar e tudo quanto há neles e que guarda a verdade para sempre. É. A esperança e confiança somente em Deus é segurança real, meu irmão, minha irmã. Esperar e confiar só no Senhor é o recurso seguro da vida, inclusive a vida eterna. Para nos sentirmos desanimados pelas situações desagradáveis da vida, aquelas que parecem querer frustrar os nossos planos, basta a gente fincar a esperança somente nesta vida. Paulo até falou: mas quando confiamos somente em Deus, tudo que almejamos para realizar aqui perde a importância, perde o brilho. Até os passarinhos e as belas flores perdem o encanto, como bem falou o poeta. E se perdermos o ânimo, aí começamos a remar contra a maré e passamos a viver pesarosos, viu? Como que vivendo por obrigação, sem expectativa, e até se esforçando para matar o restinho de esperança que nos mantém vivos, que a mente ela fica adoecida. Afinal, a frustração é uma decepção que parece o fim. Agora, os que confiam no Senhor, os planos não são frustrados, são como os montes Sião, né? Isso porque os planos não são frustrados, porque não são planos da pessoa, são planos de Deus. Quando planejamos para a glória do nome de Deus, Deus aprova os pensamentos, a forma de ação e o êxito do plano. E com essa certeza no coração, que é o que nos anima e nos faz triunfar, é que a gente vai seguindo de glória em glória, sim senhor, recebendo o pão e a água para caminhar cada 40 dias e 40 noites. Então, não desfaleça, minha irmã, não desfaleça, meu irmão. Invista seu restinho de esperança e confiança no Senhor, tá certo? Meu irmão Joás, vamos para o segundo hino, que aí eu tiro no bloco seguinte, geral aqui, fechando, que é um assunto bem parecido. A gente vai agora com Aparecido de Souza, Cansado de Viver.

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0: 8:31 em Natal, você está ouvindo o programa Explicando a Bíblia na comunicação do seu servo, irmão Gilvan Silva. Minha filha, a presidente do seu fã-clube, a irmã nativa da Cidade da Esperança, que agora é Cidade Alta, ela aprovou, ainda diminuiu. Eu tinha dito a ela que seria 5 minutos para você, o tempo, ela disse que 3 estava bom. 3. Aí eu concordei com ela, verdade. Então, 3 minutos. Ela é a presidente do fã-clube, ela é melhor do que ninguém para saber com relação a tempo, não é? E também concordou que as músicas tocadas do repertório aqui hoje, da seleção musical, são boas músicas. Tá certo? Você quer falar alguma coisa? Mandar um abraço para ela?
1: Mando meu abraço para minha escudeira querida. Sim. E ela já deve estar falando já desse negócio aí com o CD.
0: É, mas ela é uma pessoa que só fala com firmeza a verdade, eu acreditei por conta disso.
1: É.
0: Né? Então, irmã Nativa, receba o nosso abraço. A senhora é especial para a gente.
1: Nós amamos, irmã Nativa.
0: É verdade. Salmos 146, vamos para os versículos 7 a 9. Vou fazer a leitura 7 a 9. Quem faz justiça aos oprimidos. Perdão, está se referindo a Deus, né? Que faz justiça aos oprimidos, que dá pão aos famintos, o Senhor solta os encarcerados, o Senhor abre os olhos dos cegos, o Senhor levanta os abatidos, o Senhor ama os justos, o Senhor guarda os estrangeiros, ampara o órfão e a viúva, mas transtorna, eita Jesus, o caminho dos ímpios. Meu Jesus, então, ó, oprimido, faminto, encarcerado, cego, abatido, justo, estrangeiro, órfão, viúva, sinta-se amparado, amparada por Deus, quando assim estivesse sentindo. Mas se inventar de ser ímpio, cometer impiedade, misericórdia, sabe? Se não concordar com o sacrifício de Jesus, é lona, né? Ele agora destacou aqui os feitos de Deus para os que são, para os que não são, né, suficientes em si mesmo. O Senhor Jesus, gente, fez todas essas coisas e muito mais, e ainda nos recomendou a repeti-las. Jesus fez como um exemplo de conduta e de procedimento que são, de fato, valiosos para Deus. Investir na própria bondade e permanecer inerte, indiferente, e na prática até mostrar-se cruel, nada vale. O negócio é o fruto, entendeu? Jesus falou. Eu posso dar um exemplo? Lá vai. Minha filha, Marcelo Rezende, ele foi um repórter e apresentador que se destacou pela linha investigativa. Você lembra dele, né? Uhum. Corta pra nós, tal. Corta pra mim. Ele gostava da veia dramática, o Marcelo, e o seu estilo de comunicação agregava a simpatia do público. Pois bem, Marcelo Rezende, ele contraiu um câncer mega agressivo e morreu rápido e sofrendo. No entanto, Marcelo teve uma postura exemplar e dignificante diante do quadro clínico que ele enfrentava. Ele teve um encontro com Jesus. No meio de todo o drama do Marcelo, gente, aonde o país inteiro torcia, orava por a sua cura, lá do outro lado, alguém se alegrava com a doença terrível e cruel que assolava o corpo daquele servo de Deus, ao ponto de dizer, e com semblante de satisfação pessoal, entre outros despautérios, assim, ó: aqueles doentes lá que o demônio está comendo o fígado e o pâncreas. Isso, essa pessoa dizia numa clara referência ao apresentador Marcelo Rezende e em canal nacional. Detalhe: Marcelo, a mando dos seus diretores, ele era empregado de uma empresa de televisão, ele havia feito uma matéria investigativa denunciando a pessoa que desejava que o demônio comesse seu fígado e seu pâncreas. Independentemente, gente, das motivações que possam ser alegadas, diante de um quadro tão difícil desse, qualquer ser humano com o mínimo de sensibilidade sofre a dor do outro. Fato. O Senhor, que transforma a tragédia em bênção, encheu Marcelo Rezende de graça, e Marcelo não deu nem resposta. como ele estava convertido, né? Já entendia o conceito divino de exaltação e ele manteve a graça, sabe por quê? Porque ele sabia, e até já tinha falado bem antes disso, ele tinha falado de forma segura que a sua vitória não estaria na cura, pois ele já se sentia um vencedor, quer Deus o curasse ou não. Entendeu o que é confiar em Deus? Entendeu a diferença entre aquele que serve a Deus e o que não serve a Deus? Para encerrar o Salmo 146 com chave de ouro, o salmista, ele publicou a sua ideia do que ele tinha sobre Deus, né? Que essa ideia foi a que foi imitada por Marcelo Rezende. O encerramento do Salmo 146: o Senhor reinará eternamente, o teu Deus, ó Sião, é de geração em geração, louvai ao Senhor. A gente vai herdar, minha filha, essa herança eterna, foi Deus que nos deu por meio de Jesus. Só neste versículo final, o salmista aqui, ele mencionou duas vezes, gente, o tetragrama que expõe o nome do Deus eterno. Só que ele mencionou neste salmo aqui 11 vezes o tetragrama. Por isso que eu encerro a minha parte, daqui a pouco Maneide vai dar uma palavra no bloco final, encerro a minha parte dizendo aleluia, louvai ao Senhor. E agora vamos ouvir o último hino da nossa seleção musical de hoje. A gente vai ouvir com Raimundo Nonato Pedrosa, Pés Divinos.

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1: Treze horas e 41 minutos em Natal, você está ouvindo o programa Explicando a Bíblia na comunicação do seu servo, irmão Gilvan Silva. Quero abraçar o querido amigo, irmão Davi Marinho, regente do coral na congregação de Amarantiuns, Igreja Apolo do setor 12. Este servo é filho do nosso saudoso irmão Joaquim Marinho e também da irmã Toninha, dois servos de Deus que já estão guardados. A esposa do irmão Davi Marinho é a irmã Késia. Irmão Davi, não esqueça o nome da esposa, não, vai entrar em problema, viu? Pois é. Ainda mando um abraço para o querido irmão Cássio e para sua esposa, a irmã Yasmin, que está aniversariando hoje. Irmã Yasmin, receba para a meditação da senhora o Salmo 23, o versículo 4, tá certo? Ainda que a senhora ande pelo vale da sombra da morte, nunca esqueça, o Senhor está com a senhora, tá bom? Ela é aniversariante de hoje e o filhinho do casal é o irmão Estevão. Um abraço para esta família querida. E o irmão Cássio manda um abraço também para o pastor Adão e sua esposa, a irmã Lígia, que são pastores no Rio de Janeiro e estão sempre na audiência. Muito obrigado, pastor Adão. Muito obrigado, irmã Lígia. Que Deus os guarde sempre com graça e paz. Ainda, o irmão Cássio está mandando um abraço para o pastor André e para sua esposa, a irmã Cristina, que ele é pastor da congregação da Assembleia de Deus, num bairro Rosimeire, né? A sua filha Sofia também. Então, muito obrigado, meu irmão Cássio, e diga a estes servos que eu mando o meu abraço caloroso também. Minha filha, você se deu bem hoje. Hoje está aí 13 minutos. Quero ver a presidente do fã-clube ou outro membro do fã-clube reclamar que o tempo hoje está pouco. A paz do Senhor, e você é sempre muito bem-vinda aqui na rádio.
2: Amém. A paz do Senhor para todos que estão na audiência, né, do programa Explicando a Bíblia, esse programa maravilhoso que tem nos feito muito bem. Eu, quando não venho, mas escuto em casa. E digo que é uma bênção. Não é porque o irmão João é meu esposo, mas é porque é a palavra de Deus que está sendo, né, explicada e abençoada por Deus. Quero mandar um abraço aqui para minha amiga irmã Eurides. Ela passou uma mensagem, aí o telefone ligou aqui. E ela só fez dar uma ligadinha e desligou, que ela sabe que eu estou aqui. Aí para mim olhar a mensagem. Mas eu já vi sua mensagem, te mando um abraço, minha amiga querida. Estou com saudades de ir aí para a gente almoçar junto, mas vou marcar, viu? Antes de você viajar, eu quero almoçar com você, tá certo? Receba meu abraço. Também quero mandar um abraço para as irmãs lá de Monte Hebron, setor 22. Na pessoa da irmã Rafaela, que coordena ali o DEFAD, né? Maravilhoso, aquelas irmãs. Você viu quando o pastor Ítalo perguntou quem escutava o programa? Muitas delas levantaram a mão.
1: A maioria
2: delas. A maioria delas levantou a mão e eu quero abraçá-las, minhas queridas irmãs, né? Na pessoa de irmã Rafaela, digo assim, porque vocês são muito felizes e alegres. Eu vi a graça de Deus na vida de vocês ali. E também é muito importante, né? Quando se tem uma coordenadora como a irmã Rafaela, uma bênção de Deus.
1: Ela levou falta, não foi, minha filha?
2: Levou mas falta, é, mas teve justificado.
1: É, compreensível.
2: Ele justificou que estão de mudança. E é muito, a gente se mudou também um tempo desse e tal, e é muito trabalhoso fazer mudança.
1: Tá perdoada.
2: Irmã Maura, a senhora também aí de Monte Hebron, que a senhora foi lá perto de mim, me deu um abraço e disse, meu nome é irmã Maura. Quero lhe abraçar também, minha querida amada. Também, um abraço para as irmãs também, né? Ali de Monte Gerizi, setor 8. Na pessoa também de irmã Elaine, uma querida e amada irmã, uma mulher de Deus maravilhosa, irmã Elaine. E todas as irmãs ali que compõem o DEFAD, né? Que são irmãs maravilhosas também. Aliás, nós somos um exército, né? E pense, um exército grande, não é pequeno, não. As servas do Senhor.
1: É, as
2: muito obrigada pela, pelo carinho que onde a gente chega, o irmão Gilvan, a gente é muito bem recebido. E eu sou grata a Deus pelo carinho de todas vocês. Em nome de Jesus.
1: Né? A irmã Aninha, esposa do presbítero Márcio Emiliano.
2: Irmã Aninha
1: também. Que é o copastor.
2: Que tá correndo. É. E eu fiquei
1: sim,
2: muito alegre.
1: Sim, sim, eu também fiquei. Ela tá realmente mais fina.
2: Tá mais fininha
1: Deus,
2: e tá correndo com saúde, né? E cheia da graça de Deus. Receba nosso abraço também. Glória a Jesus. Vamos lá. Quero aqui ler uma porção da palavra de Deus no livro dos Salmos, que é no capítulo 121, que nos diz assim nesta tarde: elevo os olhos para os montes, de onde me virá o socorro? O meu socorro vem do Senhor, que fez o céu e a terra. Não deixará vacilar o teu pé. Aquele que te guarda não tosquenejará. Eis que não tosquenejará, nem dormirá o guarda de Israel. O Senhor é quem te guarda. O Senhor é a tua sombra, a tua direita. O sol não te molestará de dia, nem a lua de noite. O Senhor te guardará de todo mal. Ele guardará a tua alma. O Senhor guardará a tua entrada e a tua saída, desde agora e para sempre. Será que é pouco isso aqui? Não é não? Porque a palavra de Deus, ela é pura, ela é verdadeira, ela é agradável e ela alegra qualquer coração que está triste. Porque eu digo isso com experiência, né? Às vezes a gente amanhece um dia que a gente, nem todo dia a gente amanhece feliz e alegre, não é verdade? Mas a gente vai ler a palavra de Deus. E quando a gente começa a ler a palavra de Deus, a gente vai vendo o tamanho do nosso Deus. Que Ele é grande, é poderoso e nos dá vitória. Este homem aqui, do Salmo 121, ele escreve o que Deus faz, o que Deus é. Que ele vai ali, ele vai... Eu imagino que ele... Esse homem ia caminhando... que ele olha para os montes, então ele vai andando assim, e ele olha para os montes. Eu creio que ele já vai muito cansado, já vai muito abatido, quem sabe até com sede, e ele olha para os montes, e ele pergunta, de onde vai me vir o socorro? Mas imediatamente ele se lembra, aleluia, de onde vem o socorro dele? Ele diz assim: o meu socorro vem do Senhor que fez o céu e a terra. Aleluia! Glória a Deus. Então, ele continua: que não deixará vacilar o teu pé. Com certeza, Deus deu livramento a ele de tropeço nessa caminhada. Aleluia! Nesta caminhada, nós temos tropeços. Nesta caminhada a gente às vezes cai, mas nesta caminhada também tem socorro, aleluia, que é o Deus que fez o céu e a terra. Ele não deixará, aleluia, vacilar o teu pé. Glória a Deus, porque Deus é esse Deus, irmãos. Ainda que a gente caia, Ele nos levanta, aleluia. Se você está triste, abatido, perturbado, caído, saiba que a qualquer momento o teu Deus vai estender as mãos e vai te levantar. Com certeza, né? Porque a palavra de Deus, ela é pura, ela é verdadeira. Ela é escudo. Glória a Deus. Aqui, Provérbio, capítulo 30, versículo 5, diz: toda palavra de Deus é pura. Escudo é para os que confiam nele. Aleluia. Todos que confiam no Senhor, esperam no Senhor, é vitória garantida. Glória a Deus. Pode vir o que vier. Pode vir a guerra que vier. Pode vir a tempestade que vier. Deus é fiel para nos guardar. A palavra dele continua dizendo aqui, ó. Glória a Jesus. Eis que não deixará vacilar o teu pé, aquele que te guarda. Não tosquenejará, aleluia. Eis que não tosquenejará, nem dormirá o guarda de Israel. Eita, labanahaneca manashe. Este é o nosso guarda verdadeiro. muita gente, eu, por exemplo, eu dizia assim, quando eu ainda não era crente, né? Eu dizia que era católica, entre aspas, que eu nem era católica mesmo, assim, de frequente, né? Aquelas católicas mesmo. Mas eu dizia que eu tinha um anjo da guarda. Realmente a gente tem, né? Porque Deus, ele é o nosso guarda. Mas aí eu confiava num anjo, um anjo que eu nem sabia quem era. Mas hoje eu sei que eu tenho um anjo fiel, que é o Deus verdadeiro, que às vezes ele vem pessoalmente, aleluia, ele nem manda os anjos, né? Ele vem pessoalmente. Às vezes eu me lembro daquela passagem de Ezequias, com Senecaribe, né? Que ele queria atacar o exército de Israel, e eles estavam acuados, né? E Deus fez ele descansar, que ele ia proteger. E ali eles descansaram até dormir. Aleluia. E quando foi à noite, olha só como esse guarda não dorme. Aleluia. Ele visita você dormindo e te dá vitória. Que ali ele veio pessoalmente. O anjo do Senhor matou 185 mil. E na manhã amanheceram todos mortos. Aleluia, assim, ele moveu uma palha, irmão, se ele levantar uma espada, sem guerra, mas Deus dá vitória, aleluia, sem precisar de alarido, sem precisar de bomba nuclear, sem precisar de nada, basta uma ordem e todos padecem, os inimigos padecem, e você fica de pé, aleluia, glória a Jesus, porque este guarda não dorme, aleluia, ele está sempre de olho em mim, de olho em você. Glória a Jesus. E diz aqui, ó, o Senhor é quem te guarda, viu? Não tem ninguém que ele guarde. O Senhor é quem te guarda. O Senhor é a tua sombra, a tua direita. É interessante. A tua sombra, a tua direita. Realmente, quando a gente anda assim, a gente vê nossa sombra, não é verdade? Aí me vem um episódio que aconteceu comigo, né? E ele acampa-se ao nosso redor, o Senhor, viu? Porque uma vez eu ia correndo, treinando, fazendo um treinamento, e no interior, lá onde mora meu pai vai fazer 102 anos agora em novembro, e na época minha mãe era viva e a gente estava reservando final de semana, e na época eu estava fazendo um treino, vai correr em Foz do Iguaçu, uma maratona, e ali eu fui correr aquela maratona. Fui fazer aquele treino lá, porque lá tinha um percurso de ladeira. E era uma BR, que era só ladeira e subida, subida e descida, subida e descida. E ali eu saí de 5 horas da manhã e meu pai não queria que eu fosse. Não, minha filha, não vá não. É muito perigoso essa hora, essa BR é muito esquisita. Eu disse, não, pai, olha, o senhor sabe uma coisa, pai, a gente é crente, o senhor é crente. E a gente tem consciência. Eu não estou aqui para
1: desafiar, né?
2: Deus, mas eu tenho ele no meu coração e certeza que ele acampa-se ao meu redor.
1: Glória a Deus.
2: Aleluia, aleluia. E a palavra é confirmada, irmão, quando você fala, não é verdade? Aleluia. E ali eu fui correr, quando chegou no quilômetro 7, eu senti a presença de Deus e eu não vi mais minha sombra à minha direita, não vi aquela sombra mais a minha direita só, mas eu vi aquela sombra ao meu redor.
1: Era um círculo, né?
2: Era um círculo de sombra.
1: Acompanhando, aleluia.
2: Interessante, é. Parecia que eu estava com uma sombrinha e a sombra ao meu, sabe? Mas era o Senhor que me guarda, aleluia. O Senhor que te guarda, ele está aí do teu lado. Aleluia. Enfrenta essa batalha que tu estás passando. Você não está sozinho, você não está sozinha. Tem o Deus de Israel que está com você. Aquele Deus, sabe? Que disse a Moisés um dia, onde eles também estavam enfrentando uma batalha. Eles não tinham saída, eles estavam de frente ao mar. E atrás dele vinha o exército. Aleluia. E ali o Senhor disse, Moisés, toca nessas águas. Moisés, diga ao povo que marche sem medo. E o mar se abriu. Nesta tarde o mar vai se abrir para você. Aleluia. Não se apresse em fazer nada. Espera no Senhor. O mar está se abrindo para você. Você vai ver uma nova paisagem. Você vai ver, Deus vai mudar o cenário da tua vida nesta tarde. Creia tão somente, porque Ele muda cenários. Aleluia! Muda cenários. O Senhor muda tudo que Ele faz. Irmãos, é bom pra gente, né? E Ele é Deus de misericórdia, e a mão dEle sempre tem nos alcançado. A gente não pode viver no bem bom sempre, não. Tem os momentos difíceis para mostrar que Ele é Deus, e Ele tira você do momento difícil. E o Deus que você serve nessa tarde é o mesmo Deus, que aqui no Salmo 120 diz assim, ó: na minha angústia clamei ao Senhor e Ele me ouviu. Não tem esse que não clame ao Senhor para que Ele não ouça. Então clame a Deus, clame a Deus, Ele está te ouvindo. O versículo 6 diz: o sol não te molestará de dia e nem a lua de noite. Aconteceu isso? Aconteceu. O povo de Israel estava no deserto. A gente sabe que sol de deserto não

0: todo mal, Ele guardará a tua alma. Aleluia. O Senhor guarda a nossa alma. Espera em Deus, ó alma. Espera em Deus. Glória a Jesus. E o Senhor guardará a tua entrada e a tua saída, desde agora e para sempre. O Senhor, Ele é para sempre. O Senhor não faz uma coisa aqui e para, não. Eu faço uma coisa, eu faço um bem, a irmã Gilvan parou, né? Mas a bondade de Deus é em todo tempo ela está fluindo, todo tempo. Se eu tô com uma dor, a bondade de Deus está comigo, ela está fluindo, a misericórdia está fluindo. Então receba a paz, receba a graça, receba o bem de Deus nesta tarde na tua vida e descansa, descansa e confia no Senhor. Amém.
1: Aí está a palavra de Deus por meio da instrumentalidade da irmã Marineide, que é a bênção que Deus me deu. Minha filha, eu vou mandar um abraço para o presbítero e Liomar Alves, que é um presbítero da Presbiteriana, esposo da irmã Cléia, que é sua
0: irmã
1: amiga.
0: Irmã Cléia
1: é
0: minha amiga, já hoje eu falei nela já.
1: Que você vai já vê-la, não é? Se Deus quiser, não é assim?
0: Já dá um abraço.
1: Pois é. E quem não está na audiência hoje, eu acho que é, que não está, senão já teria contactado, que era a irmã Andréa Lima.
0: Sim, irmã Andréa, cadê você, meu fã-clube?
1: É do fã-clube ela. E o pastor Raul Soares é do seu fã-clube também.
0: Eu também.
1: Ele disse ontem a mim, a irmã Marede vai amanhã, né? A audiência vai aumentar, ele disse. pra mim, isso para me fazer raiva, mas aí eu tirei de letra, sabe? Eu já tô preparado já pela graça, pastor Raul.
0: Irmã Nininha também lá em Santo Antônio, se estiver ouvindo, receba meu abraço, minha querida.
1: E o nosso evangelista Júlio Medeiros, isso. Servo do Deus Todo-Poderoso. Minha filha, temos só tempo para uma oração. Minha gratidão pela sua presença aqui, é sempre bem-vinda. Eu faço essa oração, tá certo?
0: Em nome de Jesus.
1: Meu maravilhoso, meu bom Deus, que a tua graça permaneça sobre nós, a tua sombra, o teu poder protetor e também guia, Senhor, os nossos passos. Não larga nossa mão teimosa. Peço-te em nome de Jesus. Amém.
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3: 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A Caixa Econômica Federal paga hoje o último lote do abono salarial de 2026, referente ao ano base 2024. Nesta etapa, mais de 3,5 milhões de trabalhadores nascidos em novembro e dezembro recebem cerca de 4,6 bilhões de reais. O valor varia conforme o número de meses trabalhados com carteira assinada em 2024 e pode chegar a um salário mínimo. Tem direito ao benefício quem está inscrito no PIS ou PASEP há pelo menos 5 anos. Trabalhou formalmente por no mínimo 30 dias em 2024 e teve remuneração média mensal de até R$ 2.766. Também é necessário que os dados tenham sido informados corretamente pelo empregador no E-Social. O pagamento ocorre na conta da Caixa ou, para quem não possui conta, em uma poupança social digital movimentada pelo aplicativo Caixa Tem. As informações sobre o benefício podem ser consultadas pelo aplicativo Carteira de Trabalho Digital, pelo portal gov.br ou ainda pelo telefone 158. Repito, 158. O Corpo de Bombeiros Militar do Rio Grande do Norte reforça as normas de segurança contra incêndio e pânico para locais destinados à recarga de veículos elétricos. A regulamentação já está em vigor. Entre as principais exigências estão o uso exclusivo dos modos de recarga 3 e 4, com carregadores fixos e sistemas de segurança integrados em garagens internas. O uso de carregadores portáteis em tomadas comuns ou industriais modos 1 e 2 é proibido nesses ambientes, sendo permitido em garagens externas mediante medidas de gerenciamento de risco e proteção contra intempéries. A regulamentação

0: sistemas de desligamento de emergência com chave geral e dispositivos próximos a cada carregador devidamente sinalizados. Nos pavimentos com apenas uma rota de fuga, as estações de recarga devem manter distância mínima de 5 metros da rota de saída. Para edificações existentes, deve ser apresentado laudo técnico de gerenciamento de risco, incluindo avaliação da capacidade elétrica disponível e da curva de carga da edificação. O objetivo é garantir que a expansão da mobilidade elétrica no Rio Grande do Norte ocorra de forma segura, reduzindo riscos e protegendo usuários, edificações e patrimônios. Edição e apresentação de Sandra Cerqueira, com informações da Rede EBC, Caixa Econômica Federal e do Corpo de Bombeiros Militar do Rio Grande do Norte. Contamos com a sua audiência às 15 horas.
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4: 14 horas e 5 minutos.
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7: Boa tarde para você, 2:06 na capital potiguar. Feliz com Jesus está no ar nessa tarde abençoada de segunda-feira. Hoje, dia 17 de agosto do ano 2026. Rapaz, já estamos na segunda quinzena do mês de agosto, né? Mas podemos dizer em alto e bom som: até aqui o Senhor tem nos ajudado e que grandes coisas tem feito o Senhor por nós. Por isso estamos alegres. Então viva intensamente esse dia que é presente de Deus para mim e para você também. Feliz com Jesus até as 5:40 dessa tarde abençoada, ensolarada tarde aqui na 92 FM, que está apenas começando. Vamos juntos em mais um Feliz com Jesus aqui na sua
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7: Eunice Ferreira abre a programação de hoje, Sob as Asas de Deus. Na sequência tem Arthur Calazans e Helder Andrade, Existe Vida Aí. 2:07, boa tarde para você.

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1: Boa tarde para você, 2:16 na capital potiguar. Feliz com Jesus é aqui na Nordeste Evangélica e a gente traz aqui informações sobre o círculo de oração para esta terça-feira. Amanhã acontece círculo de oração nas seguintes congregações: Aliança com Cristo, Bela Vista, Belém Efrata, Congregação Betel, Congregação Candelária, Capitão Morgovia, Cidade Alta, Canaã, Farol 2, Felipe Camarão 1, Filadélfia, Fonte de Refrigério, Filhos do Rei, Gramoré, Grande Natal, Guajiru, Gilgal, Igapó, Jardim das Acácias, Jardim das Flores, Jardim do Senhor, Jardim dos Santos, Jardim Leblon, Jardim Paraíso, Jardim Petrópolis, Jardim do Éden, Congregação Manaim, Monte Oreb, Monte Líbano, Monte do Senhor, Congregação Morro Branco, Congregação Nazaré 2, Novo Rumo, Nova Cidade, Nova Floresta, Nova Natal 2, Parque da Floresta, Parque das Dunas, Parque do Horto, Parque dos Eucaliptos, Congregação Pitimbu, Prolar, Potilândia, Pastor Nelson Bezerril, Redinha Nova, Rei dos Reis, Rocha da Salvação, Congregação Rio Jordão, Santarém 2, Shalom, Soledade 1, Tirol, Vale Dourado 2 e Vila de Ponta Negra. Todas essas congregações estarão realizando amanhã círculo de oração. Estamos em campanha nacional de oração, 24 horas ininterruptas de oração durante todo o ano, apresentando a igreja e a nação em nossas orações, e você é convidado a participar também desse momento especial. Na sua casa, apresente essas causas ao Senhor, as suas súplicas e orações ao Deus vivo e todo-poderoso. Curso de música do DEMAD está com inscrições abertas em o Departamento de Música do Templo Central. Continua com inscrições abertas para o curso de música, que terá início agora no mês de setembro. Informações e inscrições no 987-16-3117. 987-16-3117. O DEMAD é o Departamento de Música no Templo Central Alecrim. 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Participe toda sexta-feira no Templo Central do Culto Geral de Instrução e Doutrina. Toda sexta no nosso templo sede, Praça Gentil Ferreira, no Alecrim. E próximo domingo tem EBD, estaremos estudando a lição de número 8, despedida em Éfeso, entre lágrimas e alertas. Pois é, o tema que estaremos estudando, o tema bíblico, e você é convidado a participar da lição de número 8, estudando a lição 8 na EBD, Escola Bíblica Dominical. 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Você viverá 2 dias de treinamento, inspiração e fortalecimento para cumprir a missão de fazer discípulos. Se você é líder, serve na igreja ou deseja liderar para a glória de Deus, esse encontro é para você. Esse encontro é para você, hein? 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Fórum de Liderança 2026, Ser e Fazer Discípulos, a nossa missão. Tá chegando, hein? Tá chegando. Vai ser bênção. E aí, você já está participando do Nordeste para Cristo? Pois é, teve início dia 12 de agosto, segue até 12 de setembro. E é um momento todo especial de jejum, oração e evangelização. Cruzadas evangelísticas, cultos ao ar livre, cultos relâmpagos e evangelização nas ruas, de casa em casa, nos semáforos, nas praças, nas feiras, escolas, hospitais e penitenciárias, entre outros locais. Onde tiver uma vida preciosa para Jesus, com certeza o evangelho estará sendo pregado, ministrado. O evangelho estará sendo proclamado. Então, fica aí a dica para você. toda a igreja, da criança ao mais idoso, né, está convidado a participar. Da criança à terceira idade, convidada a participar do Nordeste para Cristo. 12h21 agora na capital potiguar. Daqui a pouquinho a gente volta com mais informações, mais notícias na tarde feliz com Jesus. Vamos cantar com Voices. Volta, título dessa belíssima canção, para você adorar a Deus na tarde feliz com Jesus, às 12h21.

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1: Em Natal, são 2:42. Boa tarde para você. A partir do ano que vem, o consumidor vai poder escolher o fornecedor de energia. Pois é, um decreto regulamenta o funcionamento do mercado livre de energia. Significa permissão para a venda direta a pequenos e médios consumidores de energia elétrica e que o consumidor poderá escolher a empresa. É semelhante ao que ocorre com o mercado de telefonia. Consumidores industriais e comerciais atendidos em baixa tensão terão essa opção a partir de novembro do ano que vem. Para outros clientes, a medida vai valer a partir de novembro de 2028. A regulamentação será feita pela Agência Nacional de Energia Elétrica, que também ficará responsável por estabelecer as regras sobre informação e proteção ao consumidor. Fica aí a dica para você, não é? Daqui a algum tempinho, espero que até antes de novembro do ano que vem, isso já possa ocorrer, dando mais liberdade ao consumidor de escolher a energia, a quem ele quer comprar a energia, não é? Então, fica aí a dica aqui no Feliz com Jesus, aqui no Direito do Consumidor.
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1: Isso, e você participa com a gente pelo 988-26-2255, é o WhatsApp da nossa programação. Um abraço especial para você que acompanha a gente, adora Deus conosco. Obrigado aí pelo carinho do irmão Elígio e a irmã Cleonice, estão na audiência lá em Cobé, distrito de Veracruz, acompanhando a nossa programação. Em Pernambuco está conosco Adriano. Boa tarde, Adriano, seja bem-vindo. Um abração especial para o José Adriano, também acompanhando a gente. É um outro Adriano, né? Que está nesse momento nas estradas, pelas estradas do Rio Grande do Norte, ouvindo a nossa programação, ouvindo a nossa Nordeste Evangélica. Muito obrigado aí pelo carinho, Deus abençoe, pelo que ele mandou aqui a foto, rapaz, estava lá na BR-101 Norte, alguma coisa do gênero, né? Um abraço. Viagem para Recife, muito bem, acompanhando a gente também. Obrigado aí pelo carinho, pela sintonia. Deus abençoe a sua vida em nome de Jesus, caminhando aí para Recife, né? Muito bem, aí pega ali aquela estrada do aeroporto, né? Vai seguindo até a 101 por ali, vamos lá, vamos seguindo. Um abraço especial também para o Airon. Boa tarde, Airon, que a paz do Senhor esteja contigo. Lúcia Gomes, a paz do Senhor para você também, um abração. Deus abençoe a sua vida, Lúcia Gomes. A paz do Senhor. A Lúcia aproveita para parabenizar a filha, a Régia, que completou mais uma primavera. E ela diz: grande mulher de Deus, quero muito dizer que eu a amo muito, muito mesmo, minha filha. Que Deus te abençoe sempre na caminhada, nos caminhos aí do Senhor, né? Na caminhada da fé, na caminhada cristã. Muito bem, irmã Lúcia. Parabéns então para sua filha Régia, para a senhora, para toda a família. Que Deus continue vos abençoando rica e poderosamente. Graça Imperial, seja bem-vinda, boa tarde, oferecendo o próximo louvor para a meditação dos filhos, das noras, para o seu esposo Bernardo, para todos que ouvem a nossa programação, para o irmão Joás e a equipe da Rádio OK, muito obrigado, viu? Um abraço aqui especial também para Simone, boa tarde, Simone, também pede orações por sua vida. Está aniversariando hoje, parabéns, Simone, felicidades, gratidão, né? Gratidão a Deus, que Deus abençoe também a você e a toda a sua casa, sua família, que a paz do Senhor esteja contigo. Ô, Simone, que bênção, hein? Que bênção, felicidades para você e aproveite para comemorar hoje juntamente com seus familiares, né? E, enfim, apagar aquela velinha, comer aquele bolo gostoso com seus familiares, parentes, enfim. Deus abençoe. Parabéns. Coisa boa, né? Parabéns, parabéns, parabéns, felicidades. Deus abençoe a sua vida. Vamos cantar louvores a Deus em gratidão por tudo? Vamos louvar ao Senhor e a gente volta já, já.

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1: 2:58 na capital potiguar. Boa tarde para você. Feliz com Jesus aqui na Nordeste Evangélica. E agora Sandra Cerqueira chega com mais um bloco de notícias e informações. A gente volta já.
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0: específicas até a véspera do primeiro turno. Os candidatos podem realizar comícios entre 8 da manhã e meia-noite. No entanto, essa modalidade de evento termina em 1º de outubro, 3 dias antes do primeiro turno. Além disso, as campanhas precisam respeitar a distância mínima de 200 metros de determinados locais. A restrição vale para sedes dos poderes executivo e legislativo, tribunais, quartéis militares, hospitais, escolas e igrejas. A propaganda eleitoral gratuita no rádio e na televisão também terá período próprio. Conforme o calendário eleitoral, a veiculação ocorrerá entre os dias 28 de agosto e 1º de outubro. Já a propaganda pela internet teve início neste domingo. Assim, candidatos, partidos e coligações passam a utilizar oficialmente os canais digitais para divulgar propostas e atividades de campanha, de acordo com as regras eleitorais. E a Prefeitura do Natal assinou a ordem de serviço para a reforma e ampliação da unidade mista de Mãe Luísa. O Executivo oficializou o início da obra, que visa transformar a estrutura do equipamento e ampliar as condições de atendimento à população. O projeto prevê a revisão completa da cobertura e das esquadrias, requalificação das instalações hidrossanitárias e elétricas, substituição de revestimentos e pisos e implantação de dispositivos de acessibilidade em conformidade com as normas vigentes. Também estão previstas pintura, uma nova fachada e a ampliação predial para a construção de uma nova sala de raio-x, ampliando a capacidade da unidade e contribuindo para o acesso a serviços de diagnóstico. Sandra Cerqueira na edição e apresentação, com informações da Rede EBC, Tribunal Superior Eleitoral e também da Prefeitura do Natal. Retornaremos às 16 horas com mais notícias para você.
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3: 15 horas e 2 minutos.
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0: Você sabia?
1: Boa tarde, minha gente. 3:21 na capital do Rio Grande do Norte. Feliz com Jesus aqui na Nordeste Evangélica. Vamos lá. No quadro Você Sabia de hoje, vamos falar um pouquinho sobre o mamão. O mamão é uma fruta rica em vitamina C, vitamina A e beta-caroteno, que são nutrientes com propriedades antioxidantes, anti-inflamatórias e imunomoduladoras. Isso aí, ajudando a controlar a pressão arterial, ajudando aí na redução do colesterol sanguíneo e no fortalecimento do sistema imunológico. Olha aí como mamão é bom, hein? Mamão é bom em todo momento aí. Consumir um mamãozinho vai bem, vai bem. E os principais tipos de mamão você já sabe, né? O papaya e o formosa, que possuem propriedades semelhantes e se diferenciam quanto ao tamanho e o formato. Mas a essência é a mesma. Essa fruta pode ser consumida ao natural ou usada em preparos de vitaminas, sucos e doces. Já as sementes do mamão podem ser adicionadas em saladas e iogurtes. Legal, melhora a digestão. Tanto mamão, mamão verde, como as sementes de mamão contêm um látex rico em papaína, uma enzima com ação, uma ação que atua diretamente no estômago com efeito semelhante ao suco gástrico, melhorando a digestão das proteínas. Então, é uma ação proteolítica, fica a dica. Além disso, essa enzima papaína presente no mamão também possui propriedades anti-inflamatórias e cicatrizantes, ajudando no tratamento de úlceras e gastrites. Como é legal, né? Saber disso. Bom, por ter boas quantidades de fibras, o mamão reduz a absorção no intestino de gorduras dos alimentos, diminuindo os níveis de colesterol total e triglicerídeos no sangue, prevenindo assim doenças como aterosclerose e infarto. Além disso, o mamão é rico em vitamina A e beta-caroteno, compostos bioativos com ação antioxidante que combatem os radicais livres e impedem a oxidação das células de gordura, diminuindo assim os níveis de colesterol ruim, o LDL, no nosso sangue, no nosso organismo. Também mantém a saúde dos olhos, porque é rico em luteína e essa presença da luteína aí protege a retina dos nossos olhos.

nos danos causados pelos radicais livres, mantendo a saúde dos olhos e prevenindo assim situações como degeneração macular induzida pelo envelhecimento e também pela catarata, não é? Fortalece o sistema imunológico porque, como já falamos, é rico em vitamina C, vitamina A, carotenoides, compostos com ação antioxidante e anti-inflamatória. O mamão fortalece o sistema imunológico, ajudando a combater vírus, bactérias e fungos. Também previne o envelhecimento precoce. Então fica aí a dica. Quando for ao supermercado ou à feira livre, às vezes tem até um pezinho de mamão no quintal, né? Então aproveita essa riqueza que você tem. Para a gente fechar aqui, controla a pressão alta. O mamão ajuda a controlar a pressão arterial, pressão alta, né? E por ser rico em vitamina C, um nutriente que promove o aumento dos níveis de óxido nítrico no organismo, uma substância que favorece o relaxamento dos vasos sanguíneos, melhorando a circulação do nosso sangue. Então, tá aí, a gente traz essa informação a mais, combate inclusive a anemia. Fica a dica para você aqui no quadro Você Sabia? Os benefícios do mamão para a gente, para nossa saúde, para nossa qualidade de vida.

vamos seguindo, abraçando a você que nos abraça todos os dias, todas as tardes, com a sua audiência, sua participação, né, irmã Zélia? Boa tarde para a senhora, boa tarde para toda a sua família, boa tarde para você, meu amigo, meu irmão. Um abraço para o Leandro acompanhando a gente nessa tarde feliz com Jesus. Graça Imperial, boa tarde, Graça, boa tarde também para a Graça Basílio em Parnamirim, Isa Fran Braga também chegando por aqui, adorando a Deus conosco. Boa tarde, Isafran, que a paz do Senhor esteja contigo, com as suas irmãs, com a sua família, com todos, em nome de Jesus. Também conosco está a Josélia Maria. Boa tarde, Josélia, seja bem-vinda, paz do Senhor. Um abraço, está na audiência do programa. E esse culto em ação de graça vai ser transmitido pelo YouTube? Vai sim, minha querida irmã Josélia, vai sim, vai ser transmitido pelo YouTube. Mas tê-la como nosso ouvinte, se você puder chegar até Candelária, então será um prazer, viu? Contarmos com a sua audiência. Se não, acompanhe pelo YouTube, que dá tudo certo. Maria José, boa tarde para você também. Seja bem-vinda, paz do Senhor, irmã Maria, paz do Senhor. Para Maria Gorgônio também conosco, Maria das Graças, pronto, Maria das Graças, Maria José e Maria Gorgônio, todas as Marias acompanhando a gente também. Obrigado pelo carinho da sua audiência e participação aqui na nossa programação. Prazer contarmos com a sua sintonia. Vamos louvar a Deus, a gente volta já.

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0: 3h45 na capital do Rio Grande do Norte. Boa tarde para você. Feliz com Jesus aqui na Nordeste Evangélica, emissora das Boas Novas. A Companhia de Serviços Urbanos de Natal Urbana intensificou as ações de educação ambiental para combater o descarte irregular de resíduos em canteiros, áreas verdes e demais espaços públicos da cidade, né? A iniciativa busca orientar moradores e comerciantes sobre a destinação correta dos resíduos e incentivar a participação da população na preservação dos espaços urbanos. Além dos serviços de limpeza e manutenção realizados diariamente, a Urbana desenvolve ações educativas diretamente nas comunidades, com abordagens, distribuição de material informativo e orientações sobre o descarte correto dos resíduos, os dias e horários da coleta domiciliar e os impactos provocados pelo descarte em locais inadequados. Então, fica a dica para você que está acompanhando a gente: o descarte irregular de resíduos em canteiros, calçadas, terrenos e outros espaços públicos compromete a paisagem urbana, favorece o surgimento de pontos de acúmulo de lixo e pode causar impactos ambientais. Por isso, a orientação da Urbana é que a população utilize corretamente os espaços, os serviços de coleta e evite transformar áreas públicas em locais de descarte. A companhia também reforça que o descarte irregular de resíduos configura crime ambiental e destaca que a conservação dos espaços públicos depende da atuação conjunta do poder público e da população. Fica a dica para você aqui no quadro Meio Ambiente de hoje.
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0: Vamos seguindo, abraçando a você que diariamente nos abraça, nos acolhe tão bem aí na sua residência, nos dá aquela carona, amiga, pelas ruas da cidade, né, Miquias Maia? Boa tarde para você, meu irmão, que a paz do Senhor esteja contigo. Também conosco está Cláudia Cristina. Boa tarde, Cláudia, seja bem-vinda, a paz do Senhor. Deus abençoe a sua vida, em nome de Jesus. Aos nossos amados irmãos em Extremoz, acompanhando a nossa Nordeste. Obrigado aqui pelo carinho do povo de Deus em Ceará Mirim. Boa tarde, Núbia. Boa tarde para você também, acompanhando a gente em São Gonçalo do Amarante. Um abraço especial para os nossos irmãos de Macaíba, você que acompanha a gente lá em Monte Alegre, aos nossos irmãos de São José de Mipibu, aos irmãos ali de Goianinha, né? Os queridos de Nízia Floresta. Um abraço especial para todo o povo de Deus aqui na cidade do Natal, nas quatro regiões da cidade. Nosso carinho, nosso muito obrigado pelo carinho, pela sintonia, por ter escolhido essa emissora para sintonizar na tarde de hoje. Aqui, com certeza, você vai ouvir coisas boas, né? Notícias boas, notícias importantes para o seu dia a dia. E a melhor de todas as notícias, a palavra de Deus. A palavra de Deus que é viva e eficaz e com certeza faz a diferença na minha e na sua vida. Porque a palavra de Deus produz vida em nossas vidas, né? Produz fé. A palavra de Deus nos diz que a fé vem pelo ouvir. E ouvir a palavra. A palavra é alimento, a palavra é água que sacia nossa sede. A palavra é lâmpada para os nossos pés, luz para o nosso caminho. A palavra é viva, porque o Verbo se fez carne e habitou entre nós. E este verbo chama-se Jesus. Então, nessa tarde, seja você também alimentado pela palavra de Deus, a palavra que produz em nós, com certeza, algo especial. Então, se você ainda não teve a oportunidade de ler a Bíblia, a palavra de Deus, comece, leia. Leia o Novo Testamento, leia o livro de João, tá? O Evangelho de segundo escreveu São João. E eu tenho certeza que Deus vai falar de uma forma especial para você. Leia Mateus, leia Lucas, leia o que você quiser ler, porque toda palavra, ela é alimento para as nossas vidas. Leia Gênesis, comece lá, no início criou Deus os céus e a terra, né? E aí você vai ver a grandiosidade de Deus, as maravilhas que ele tem realizado, criou a você, criou a cada um de nós, e isso é bom demais. Então, sorria para a vida, adora a Deus e viva feliz com Jesus. Vamos louvar ao Senhor. E a gente volta já.

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1: Com Jesus, 4 horas em ponto na capital potiguar. Boa tarde para você, ligadinho com a gente. Silma ali na Zona Norte, lá na Zona Norte, no Panorama, acompanhando a nossa Nordeste. É um prazer contarmos com a sua audiência e participação. Boa tarde para você também. Um abraço, que a paz do Senhor esteja contigo. Maria das Graças, seja bem-vinda, irmã Maria, que a paz do Senhor esteja contigo também, minha querida irmã. Que Deus continue derramando bênçãos sem medida sobre a sua vida, sobre a sua vida, sobre a sua casa, sobre a sua família, em nome de Jesus. 4 da tarde, vamos com ela, Sandra Cerqueira chegando com mais uma edição do Nordeste em Forma. A gente volta já já.
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2: Muito obrigada pela sua sintonia, sua companhia de todas as tardes. E vamos a mais informações. O Brasil avançou na redução da pobreza e na expansão do mercado de trabalho, mas continua enfrentando dificuldades para diminuir a concentração de renda. É o que revela a nova edição do relatório do Observatório Brasileiro das Desigualdades. De modo geral, o estudo mostra que o Brasil avançou no último ano em 34 dos 48 indicadores analisados no processo de enfrentamento das desigualdades. São exemplos as quedas dos indicadores de desnutrição e analfabetismo, impulsionadas pela melhora da renda média e maior acesso a serviços básicos no país. No entanto, apesar dos ganhos econômicos e sociais, o levantamento alerta que 8 áreas estratégicas andaram para trás, com destaque para a ampliação da diferença salarial entre homens e mulheres e o aumento da desigualdade tributária, que pesa mais sobre as famílias de menor renda. Os dados indicam também que as piores condições de vida ainda estão concentradas entre a população negra e nas regiões norte e nordeste do país. O programa UERN 60+, da Universidade do Estado do Rio Grande do Norte, está com 405 vagas gratuitas abertas para cursos de extensão voltados a pessoas com 60 anos ou mais. As atividades serão realizadas em Mossoró, Caicó, Pau dos Ferros, Natal e Patu. As opções incluem atividades nas áreas de cidadania, saúde, cultura, memória, música, tecnologia e qualidade de vida. As inscrições podem ser feitas até 25 de agosto, por meio de formulário eletrônico disponível no portal uern.br. Repito, portal.uern.br. Os cursos serão realizados entre agosto e dezembro deste ano, com carga horária de 40 ou 60 horas, conforme a atividade. As atividades foram planejadas para aproximar o público idoso da universidade por meio de ações de formação, convivência e inclusão. Mais informações no endereço deac.proex@uern.br. Repito, deac.proex@uern.br. Edição e apresentação Sandra Cerqueira, com informações do Observatório Brasileiro das Desigualdades e da UERN. Fique ligado, tem mais informações às 17 horas.
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2: 16:05.
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5: Meus queridos companheiros, pastores, supervisores de campo, pastor de igrejas filiais, obreiro de comunidades rurais, coordenadores de setor, dirigentes de congregação, diretores de departamentos, toda a liderança da nossa igreja, membros e congregados, quero convocar todos vocês para esta edição do Nordeste para Cristo. 2026 é chegado e no período de 12 de agosto a 12 de setembro, nós estaremos em todo o estado do Rio Grande do Norte, orando pelo Nordeste e evangelizando também, ganhando almas para o reino de Cristo Jesus, nosso Senhor. Evangelizar é missão primordial da igreja. Fazer cruzadas evangelísticas, campanhas de casa em casa, evangelismo pessoal, pelas praças, enfim, evangelizar, pregar a palavra de Deus. E neste ano, 2026, na campanha O Nordeste para Cristo, precisamos dar mais ênfase à salvação em Jesus Cristo nosso Senhor, porque o que a sociedade está necessitando não são de bens materiais nem de prazeres para a vida. A sociedade precisa de Jesus Cristo nosso Senhor, e vamos ganhar muitas almas para Jesus nesta campanha O Nordeste para Cristo. Na verdade, o tema é muito importante: a suficiência na evangelização para as pessoas, guiados ou orientados pelo Espírito Santo de Deus. Vamos fazer esse trabalho com muita alegria, com o coração voltado exatamente para esta missão tão nobre que Jesus nos tem confiado. Portanto, o nosso querido coordenador dessa campanha no Rio Grande do Norte é o pastor Alberico Marques, que é o diretor do nosso DEPEN. Ele vai arregimentar todos os campos eclesiásticos e todos nós envolvidos nesse trabalho vamos ganhar talvez 10, 15, 20 mil almas para Cristo Jesus, nosso Senhor. Que Deus abençoe a todos, em nome de Jesus. Amém.
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0: feliz, feliz com Jesus. 4:17 agora na capital potiguar. Boa tarde para você, sintonizado na melhor Nordeste Evangélica, 31 anos. Anunciamos Jesus em primeiro lugar. E agora vamos meditar na palavra de Deus. Chegando o pastor Elinaldo com mais um Boas Novas para a Família. A gente volta já já.
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2: Meus caros irmãos, a paz do Senhor para todos. No programa de hoje, voltamos a refletir sobre as questões das origens dos seres vivos em geral, especialmente a origem do homem, da vida e do ser humano com sua extraordinária estrutura mental e física. Hoje veremos a origem dos seres vivos, à luz da falsa ciência, e o que diz a verdadeira ciência e a palavra de Deus. Vimos que a falsa ciência jamais poderá explicar a origem da vida, das células, do homem, com base no acaso cego e sem finalidade. Hoje meditaremos sobre mais alguns aspectos da falsa teoria da evolução, a começar dos seres vivos e das plantas. O que diz a falsa ciência? A teoria da evolução, essa teoria especulativa, materialista e ante Deus, se baseia em dois aspectos: a seleção natural e as mutações dessa espécie, e do tempo imaginário de bilhões de anos. Primeiro, sobre a seleção natural. Os cientistas naturalistas aceitam a premissa de que a natureza vai selecionando ao acaso os que devem sobreviver e os que devem ser extintos, conforme Charles Darwin. As espécies semelhantes, bem como diferentes espécies, competem entre si, diz ele, na luta pela sobrevivência. Nessa competição imaginária, vão surgindo variações, de tal forma que os elementos mais fortes eliminam ou suplantam os mais fracos. A essa suposta luta, Darwin chama de seleção natural. Veja só, uma vez que os indivíduos de uma mesma espécie variam entre si, os indivíduos com certas características que lhes trazem vantagens para conseguir alimento ou para escapar de predadores, por exemplo, terão maior probabilidade de sobrevivência. Para ele, é a natureza que se encarrega dessa seleção dos membros das espécies mais aptos para enfrentar a luta pela vida. Baseia-se na teoria de Herbert Spencer, do século XIX, que qualificou esse processo como a sobrevivência do mais apto. Os evolucionistas creem que desde que o primeiro organismo vivo, unicelular, apareceu na Terra, há cerca de bilhões de anos, esse é o processo que cria novas espécies. Darwin concluiu isso apenas por observações, visto que jamais se pode ter ideia de como a vida teria começado com toda a sua complexidade, a não ser que se admita um projeto inteligente, que admita a existência de Deus, o projetista inteligente. É o que chamam de inteligente designer. Conforme afirma a Bíblia, não é? Essa é a única forma de explicar a origem dos seres vivos. Segundo lugar, as novas espécies. Veja bem, novas espécies resultante desse processo de seleção natural. A Bíblia afirma que Deus criou os seres vivos, cada um conforme a sua espécie. Gênesis 1, 12, 21, etc. Ou seja, cada espécie é única, ainda que possa sofrer variações, mas nunca uma espécie pode transformar-se em outras. Contrariando a fixidez das espécies, como a Bíblia nos apresenta, não é? Darwin afirma que os membros sobreviventes da competição pela vida transmitem variações aos seus descendentes de modo lento, gradual, durante longos períodos. Tal afirmação é contestada por cientistas abalizados, pois jamais ninguém pôde acompanhar o desenvolvimento das variações em períodos tão longos, milhões e milhões de anos. As observações de Darwin não chegaram há mais de 30 anos. No entanto, a ideia da transmissão de características ou variações tem sido aceita como se fosse ciência. Na verdade, não passa de especulação científica. A verdadeira ciência confirma a fixidez das espécies. Várias espécies formam um gênero. Um grupo de gênero forma uma família. Por exemplo, a família dos gatos, por exemplo, possui o gênero Felix, do qual fazem parte o tigre, o leão, o gato doméstico, entre outros. Outro gênero da família dos gatos é o lynx, do qual faz parte o lince. Os membros de uma família podem sofrer variações que podem ser consideradas microevolução. O que não ocorre, na verdade, é a chamada macroevolução, que é defendida na teoria de Darwin, que pressupõe as mutações que resultariam em novas espécies, ou seja, uma espécie mudasse em outra. Isso ocorreria através do processo da hereditariedade. Note bem, esse processo que ele próprio inventou se segue ao processo do acaso. O acaso, o fator acaso. Já vimos que é impossível o acaso produzir até mesmo a parede protetora da célula. Jamais produzirá uma célula. Em terceiro lugar, veja bem, o acaso e o tempo podem ser criadores da vida? Veja a pergunta. O acaso e o tempo podem ser criadores da vida? A mais absurda afirmação no bolso da teoria da evolução é a de que a vida surgiu por acaso, antecedida do aparecimento da matéria inanimada, por geração espontânea. É um processo chamado abiogênese. Acontece que nem Darwin, nem seus discípulos jamais escreveram uma linha sequer sobre a origem da matéria existente ou como ela veio a aparecer. Acreditar que os complexos organismos dos animais, das plantas e do homem puderam surgir e evoluir por acaso é mesmo que as letras do alfabeto jogadas ao acaso, um monte de letras, produziriam um dicionário. Nem mesmo uma pequena frase pode surgir por acaso num monte de letras. No entanto, os crentes, como verdadeiros adoradores de Darwin, os seus seguidores, acredito que a vida na Terra, com toda a sua complexidade irredutível, surgiu de um organismo unicelular.

celular e evoluiu até formar o homem. Na verdade, há mais fé num evolucionista do que num mais fanático crente pentecostal ou fundamentalista islâmico. Os evolucionistas apelam para a ideia de que os seres vivos, incluindo o homem, evoluíram ao longo de milhões e milhões de anos. Tal afirmação serve de suporte para que explique como algo inferior pode evoluir para um estágio superior, sem que haja um projeto inteligente que controle o processo. Com fé de um religioso fundamentalista e fanático, o evolucionista diz que tudo foi possível graças à evolução ao longo de bilhões de anos. Mas a Bíblia, com categoria e objetividade, afirma que Deus, o Ser Supremo, criou o universo, a vida e o homem ao longo de 6 dias e descansou no sétimo, ou seja, cessou o seu trabalho divino criativo no sétimo dia, conforme Gênesis capítulo 1. Sem dúvida alguma, mesmo que a pessoa não crê na Bíblia por julgar que é um livro religioso, a palavra de Deus tem a melhor e mais lógica explicação para as origens do universo e dos seres vivos, incluindo o homem inteligente. Voltaremos a meditar nesse importante tema no próximo programa, se Deus quiser.

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0: Boa tarde para você. Agora são 16h44 na capital potiguar. Feliz com Jesus. É aqui na Nordeste Evangélica, emissora das Boas Novas. Muito obrigado pelo carinho da sua audiência, sua participação. Que Deus abençoe a sua vida em nome do Senhor, tá certo? Vamos seguindo, adorando a Deus na beleza da sua santidade e, claro, contando com a sua audiência e participação. O Instituto Federal de Educação, Ciência e Tecnologia, através da Pró-Reitoria de Ensino PROEM, publicou o edital 42/2026, que regulamenta o exame de seleção para os cursos técnicos integrados ao ensino médio do IFRN, né? Ao todo, são 4.142 vagas, meu irmão, e uma delas pode ser sua, sim, com certeza, vale a pena, tá? Vale a pena. Eu já estudei lá no IF Central, né? E foi muito bom, foi anos, assim, de muito aprendizado, muita experiência boa. Então, vale a pena você também fazer um curso, um ensino médio, né? Integrado aí ao ensino médio, no IFRN. Ao todo, são 4.142 vagas para ingresso no primeiro semestre de 2027, distribuídas entre as 24 unidades do Instituto, incluindo os novos campi em implantação nos municípios de São Miguel, Touros e o Marizal. O processo seletivo contará aí com provas de língua portuguesa e matemática, cada uma com 20 questões de múltipla escolha, além de uma prova de produção textual. Sistema de cotas aí também terá critérios de classificação e demais etapas de seleção, cuja leitura atenta aí do edital se faz necessário, tá? Então fique atento, faça a leitura do edital e vai dar tudo certo. As inscrições para o exame de seleção deverão ser realizadas exclusivamente de forma online por meio da área do candidato em inscrições.funcerne.org. inscrições.funcerne.org. Tá, e está disponível para você na página da Funcerne, responsável pela execução do processo seletivo. O período de inscrição seguirá até o dia 24 de setembro. Já começou, então você pode se inscrever agora mesmo. O prazo para solicitação da isenção da taxa de inscrição no valor de R$ 50,00 segue até o dia 30 deste mês de agosto. Será necessário preencher formulário de requerimento de isenção disponível na área do candidato, no qual o número do NIS do estudante no CAD único com 11 dígitos deverá ser informado obrigatoriamente. Então fica a dica para você no quadro Educação de hoje.
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1: Boa tarde, agora 4h51 em Natal. Daqui a pouquinho tem Gildeon Mendonça aqui na nossa Tarde Feliz com Jesus, na Dica do Dia. Vale a pena você conferir, tá? Toda segunda-feira, psicólogo Gildeon Mendonça traz uma dica sobre saúde mental. Vale a pena você acompanhar, tá? Um abraço aqui para a nossa querida irmã Neves. Boa tarde, Neves. Seja bem-vinda. Paz do Senhor. Deus abençoe. Também pede orações por sua filha, não é? Lohane. Lohane Beatriz. Amém. Vamos orar por ela, sim. Tá certo? Deus abençoe a todos. A oração pode muito em seus efeitos, né? E cremos no poder de Deus através da oração, da intercessão. Cremos sim. Um abraço para a irmã Zefinha. Boa tarde, irmã Zefinha. Paz do Senhor. Seja bem-vinda. Deus te abençoe rica e poderosamente. E também conosco a Cláudia Cristina. Muito bem. Aparecida. Deus abençoe a sua vida, em nome de Jesus. Também temos aqui a Andressa, lá no Tirol. Aracilda, boa tarde, Aracilda, também conosco. Aracilda está em Portugal, ouvindo a nossa programação lá, além mar, né? Acompanhando a gente, muito obrigado pelo carinho, pela sintonia, minha querida irmã Aracilda. Deus continue abençoando a sua vida, em nome de Jesus. A você e a toda a sua casa, obrigado aí pelo carinho. E vamos em frente aqui, né? Aracilda, em Portugal, ouvindo a nossa programa, enviando um alô para a irmã Darcy, em Timbaúba, município de Monte Alegre, ouvinte também de carteirinha da nossa programação. Maravilha, muito obrigado aí à nossa querida irmã Darcy, lá em Timbaúba, município de Monte Alegre, sendo abraçada aí por sua filha, né, Aracilda, que está em Portugal, também ouvindo a gente, adorando a Deus conosco. Muito obrigado pelo carinho, pela participação de toda a família. Agora 4h53 na capital dos Potiguares, vamos a mais um belíssimo louvor. Na sequência tem Sandra Cerqueira chegando com mais uma edição do Nordeste Informa e a gente volta já. Música.

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1: 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Confira agora mais notícias no Nordeste Evangélica informa. Estão disponíveis na Escola Virtual de Governo 5 cursos sobre direitos das pessoas com deficiência. A formação é gratuita e destinada a pessoas com deficiência e seus familiares, servidores e gestores públicos, conselheiros de direitos e demais interessados no tema. A trilha tem carga horária total de 120 horas e aborda direitos humanos, modelo biopsicossocial da deficiência, diversidade e inclusão no ambiente de trabalho, controle social e políticas públicas para pessoas com deficiência. Os cursos são realizados à distância. Para participar, é necessário acessar a escola virtual, fazer o cadastro ou entrar com uma conta já existente e se inscrever na formação. Para receber o certificado do programa, é necessário concluir os 5 cursos e as atividades avaliativas. A trilha completa deve ser finalizada em até 1 ano, a partir da inscrição no primeiro curso. O acesso é gratuito e pode ser feito pelo endereço escolavirtual.gov.br. Repito, escolavirtual.gov.br. Na página do Programa de Formação de Lideranças para a Defesa dos Direitos de Pessoas com

0: serão realizados das 7 da manhã às 5 da tarde, reduzindo o impacto no trânsito no horário de pico. De acordo com a COSERN, a intervenção será necessária para a execução da segunda fase das obras de construção de uma nova linha de transmissão de energia. Durante o serviço, a segunda faixa da avenida permanecerá liberada e o trânsito continuará fluindo no sentido Ponte Zona Norte. Ainda segundo a distribuidora, não haverá interrupção do fornecimento de energia por causa da obra. Na apresentação e edição, Sandra Cerqueira, com informações da EBC, Neoenergia COSERN. Às 21 horas, estaremos de volta com mais uma edição do Nordeste Evangélico Informa.
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3: 17:02.
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1: Agora 5:11, 5:11 na capital potiguar. Vamos juntos, feliz com Jesus, chegando a dica do dia, né? Toda segunda-feira você acompanha aqui na nossa programação a dica do dia. É o psicólogo Gildeon Mendonça que participa conosco, trazendo aí uma dica especial, uma dica de saúde mental, né? Pra gente aqui na nossa Nordeste Evangélica. O tema de hoje é o seguinte: perdoar é esquecer? Perdoar é esquecer? E aí, o que você acha sobre isso? Perdoar é esquecer? Ou você perdoa, mas, claro, não vai ter um apagão na sua mente. Você vai lembrar, mas você já vai ter paz no coração porque perdoou, não é? Mas vamos ver o que o psicólogo Gildeon Mendonça nos traz nessa tarde sobre este assunto. Quais as recomendações que ele nos traz aqui no Feliz com Jesus?
2: Olá, queridos, a paz do Senhor. Isso mesmo, hoje nós vamos falar sobre o perdão, a prática do perdão na nossa vida diária. Perdoar é esquecer? São esses os assuntos de hoje. Meu nome é Gildeon Mendonça, nós sempre estamos aqui na Rádio Nordeste para falar sobre temas relacionados ao comportamento humano. Vamos começar? Quando alguém diz assim: tá certo, eu perdoo, mas eu não esqueço. Normalmente existe uma história por trás dessa frase. Até porque perdoar não significa fingir que nada aconteceu. Imagine alguém que sofreu uma grande decepção. A pessoa pode decidir não alimentar mais o desejo da vingança, por exemplo. Mas isso não significa que a lembrança vai simplesmente desaparecer no dia seguinte. Memória não funciona como uma borracha. O perdão pode ser entendido como um processo no qual a pessoa trabalha aquilo que aconteceu com ela, aquilo que aconteceu entre ela e uma outra pessoa, por exemplo, reduzindo pouco a pouco o peso que aquela experiência continua exercendo sobre a sua vida. Ou seja, de uma grande decepção, de uma grande situação onde aquela pessoa se envolveu ou foi envolvida, o trabalhar desta situação na sua vida tenderá com que esse peso seja diminuído, ou seja, a vida daquela pessoa não será mais direcionada em virtude daquilo que aconteceu. Quer um exemplo? Ela deixará de pensar naquela situação de manhã, de tarde e de noite. Quando ela trabalha aquela demanda, ela deixará de, por exemplo, acordar de madrugada pensando naquilo. Essa demanda, ela vai reduzir drasticamente o seu peso, porque a pessoa ou as pessoas envolvidas decidiram trabalhar aquele conteúdo de uma forma que ele não pesasse tanto. E isso não significa dizer que nós estaremos disponíveis para que a outra pessoa nos machuque novamente. Não, perdoar não elimina limites, não elimina responsabilidade. E também não significa necessariamente reconstruir uma relação da mesma maneira que era antes. Às vezes, perdoar e manter distância podem fazer parte da mesma história. A Bíblia apresenta um princípio muito conhecido em Efésios 4:32. Antes, sede uns para com os outros benignos, misericordiosos, perdoando-vos uns aos outros, como também Deus vos perdoou em Cristo. O texto nos convida ao perdão. Mas isso não significa negar a dor, nem viver, de alguma forma, os efeitos que a dor nos alcança. Talvez uma das coisas mais importantes seja justamente reconhecer que aquilo doeu, que aquilo foi significativo, emocionalmente envolvente para mim. Porque aquilo que não conseguimos elaborar de alguma forma, trabalhar de alguma forma em nós, pode continuar ocupando espaço dentro de nós. Perdoar pode ser um caminho de libertação, mas esse caminho pode exigir tempo, reflexão e, em algumas situações, ajuda profissional. E uma coisa importante: perdoar alguém não significa dizer que o que aconteceu foi certo. Significa escolher que aquela experiência não continuará determinando todos os próximos capítulos da minha vida. Pense nisso.
1: Ok, Gildeon, tá certo. Na próxima segunda-feira, o Gildeon volta aqui ao programa Feliz com Jesus com a dica do dia, falando sobre saúde mental, aqui em 92.5. Vamos louvar a Deus, adorar o Senhor. Daqui a pouquinho a gente volta com muito mais.

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5:34 na capital potiguar. A Secretaria Municipal do Trabalho e Assistência Social, Centas, por meio dos Centros Municipais de Trabalho e Emprego, oferece 400 vagas para o quinto ciclo de cursos de qualificação profissional. São 200 vagas no Centro Municipal de Trabalho e Emprego Norte, localizado na Rua Bariri, lá no Gramoré, não é? E outras 200 vagas para o Centro Municipal de Trabalho e Emprego na Ribeira. As pessoas atendidas pela rede socioassistencial do município, como os Centros de Referência de Assistência Social, CRAS, os Centros de Referência Especializados em Assistência Social, CREAS, e demais serviços da assistência social, poderão se inscrever entre os dias 18 e 20 de agosto. Já o público em geral poderão se inscrever nos dias 24 e 25 deste mês, das 8 da manhã às 4 da tarde, em uma das unidades do Centro Municipal de Trabalho e Emprego. Para realizar a inscrição, é necessário apresentar RG, CPF, comprovante de residência e comprovante de escolaridade, quando exigido aí pelo curso. Os cursos serão ofertados em 4 eixos: imagem pessoal e beleza, serviços e hospedagem ou hospitalidade, né? Gastronomia, alimentos e bebidas e mídias sociais e tecnologia. Atualmente, o Centro Municipal de Trabalho e Emprego da Ribeira e da Zona Norte contam com 374 alunos matriculados nas turmas do quarto ciclo dos cursos de qualificação profissional. E aí você tem a oportunidade também de se encaixar em um desses cursos. Fica a dica para você: a lista dos cursos, locais e requisitos já estão disponibilizados no site natal.rn.gov.br, natal.rn.gov.br. 5:36, com essa notícia a gente encerra o programa de hoje, agradecendo a Deus a oportunidade e a você pela sintonia. Um abração para o nosso querido José Luiz, acompanhando a gente, obrigado pelo carinho. A irmã Zélia também conosco, muito obrigado pela sintonia. Um abração especial também para a Ceissa, acompanhando a gente. Deus abençoe a todos, em nome de Jesus. Agradeço aqui os trabalhos técnicos dessa tarde do Joás Marques, produção musical do Evaristo Filho e a direção geral do pastor Oaldo Dantas, na comunicação de Gerson Câmara. Muito obrigado, a gente se encontra amanhã, se Deus quiser, a partir das 14h, com mais um Feliz com Jesus. Até lá.

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1: Meus queridos irmãos e amigos, rádio ouvinte da Nordeste Evangélica e da Rádio Boas Novas, com alegria saúdo a todos vocês com a paz do Senhor Jesus. Estamos, pela graça de Deus, aqui com mais um momento de reflexão, a voz do pastor. Estamos refletindo, meditando na palavra de Deus, que é para nós lâmpada para os nossos pés e luz para o nosso caminho. Vamos ler a palavra de Deus na carta aos Hebreus, capítulo 11, versículo 20. Pela fé, Isaac abençoou Jacó e Esaú no tocante às coisas futuras. Louvado seja Deus. Meus queridos, nós encontramos Deus trabalhando na vida de um homem para fazer dele uma grande nação. Este homem chamava-se Abraão, habitava em Ur da Caldeia, na Mesopotâmia. Sua família era muito idólatra, mas Deus apareceu a ele, Deus o escolheu. E Abraão ouviu atentamente o chamado de Deus e obedeceu. Deus prometeu a ele uma terra que daria não somente a ele, mas a sua posteridade, a sua descendência. E Abraão saiu pela fé, sem saber aonde ficava essa terra. E ele partiu, cheio de gozo, de alegria, em obediência ao Senhor nosso Deus. Tinha, na verdade, a promessa de Deus em sua vida, e Abraão foi muitíssimo abençoado pelo Senhor. Abraão deu à luz, já na sua velhice, aos 100 anos, sua esposa aos 90, deu à luz a um filho e pôs o seu nome Isaque. Isaque, ele foi instruído por seu pai Abraão. E, na verdade, ele foi um rapaz muitíssimo obediente. E como é bom este exemplo para a nossa juventude. Os jovens devem obedecer seus pais. Aliás, é mandamento de Deus. Honra teu pai e a tua mãe para que te vá bem e o Senhor prolongue os teus dias sobre a terra. Isaque foi obediente a seu pai. Nem questionou quando Abraão foi imolá-lo lá no Monte Moriá. Ele permaneceu calado, tão somente em obediência. E na hora de oferecê-lo em sacrifício, Deus enviou um anjo que bradou: Abraão, não faças tal, porque agora sei que temes a Deus. Isaque era um rapaz santo no seu proceder, vivia em santidade na sua casa, homem temente a Deus, obediente, permaneceu naquilo que aprendeu. Era um rapaz que orava e buscava a vontade de Deus para a sua vida. Quando Eliezer vinha com Rebeca, lá de Padã Arã, ele tinha vindo da oração e recebeu aquela moça, tomou-a como sua esposa e, graças a Deus, o Senhor o abençoou maravilhosamente. Era bem casado com Rebeca e Deus o fez prosperar em todos os seus caminhos. Nunca se envolveu com outras mulheres, somente com a sua esposa Rebeca. Isso é uma grande lição para hoje. Nossos jovens, os homens, precisam entender que o casamento é, à luz da palavra de Deus, heterossexual, ou seja, entre um homem e uma mulher. Isto aconteceu com Isaque, casou-se com Rebeca e nunca se envolveu com outras mulheres. Foi fiel a ela até o fim da sua vida. Um grande exemplo Isaque deixa para esta geração atual. Era um homem pacificador. Buscou a paz com os servos de Abimeleque na Filístia e, na verdade, saiu vitorioso, Deus o abençoou grandemente. Os poços que os filisteus haviam enterrado, que seu pai havia cavado, Abraão, ele, na verdade, não foi fazer questão, não foi entrar em briga, não foi arengar com os filisteus por causa daqueles poços. Aonde ele chegava, que cavava um poço, ali Deus fazia jorrar água e a bênção de Deus está ali presente. O crente é assim mesmo, meus irmãos. É uma pessoa pacífica. Ele não vai brigar, não vai questionar, não vai partir para a guerra. Não, ele confia no Senhor. Mas tem Deus para nos dar do que é isto. Devemos colocar na nossa mente, no nosso coração, que Deus é o nosso abençoador. E Isaac, diz a Bíblia Sagrada, que abençoa seus filhos. No texto que nós temos lido agora, de Hebreus 11:20, que Deus abençoou grandemente Isaac, e ele, por sua vez, Isaac, abençoou a Jacó e a Esaú, seus dois filhos. Um grande exemplo a ser seguido para nós, Isaac, filho de Abraão. Que Deus nos abençoe grandemente, que possamos ver esse personagem bíblico como um exemplo para cada um de nós, tendo as promessas de Deus, sendo obediente, vivendo uma vida de santidade, bem casado, vivia de uma forma grandiosa perante até os seus adversários, era um homem pacífico e abençoou seus filhos também. Um exemplo para os pais também que devem abençoar os seus filhos hoje. Que Deus nos abençoe, que esta lição de vida fique para cada um de nós e prossigamos copiando para a nossa vida o exemplo não somente de Isaac, mas de tantos outros homens na Bíblia que deixaram um exemplo de vida tão brilhante para cada um de nós. Deus abençoe você, Deus abençoe sua família. Vamos orar e vamos agradecer ao nosso Pai Celestial. Eterno Deus, Pai Santo e Justo, Senhor, te damos graças por este momento, Senhor, de reflexão à voz do pastor. Pedimos a tua bênção, Senhor, para os nossos queridos radiovintes, Senhor, eles que têm acompanhado, Senhor, estes momentos, que eles possam guardar em seus corações essas ministrações, essas palavras, Senhor, que provêm de ti para cada um de nós, como uma forma de vivermos em obediência, que possamos, Senhor, viver em santo temor, confiar nas tuas santas promessas, que possamos viver uma vida de obediência, assim como Isaac a seu pai e o temor que tinha diante de ti, Senhor, que possamos viver uma vida, Senhor, na plenitude da confiança em ti, porque o Senhor é um pai bondoso e amoroso. Aceita nossa oração, a gratidão do nosso coração, em nome de Jesus Cristo. Amém. Deus abençoe a todos, em nome de Jesus Cristo.
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2: 17:54.
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1: 18 horas e 8 minutos.

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2: 18:58.
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0: 2025 em relação ao ano anterior.
1: Foram registrados ainda 118.037 casos, 15% a menos que em 2024. Graziele Bezerra.
2: Se diagnosticada a tempo, a malária tem cura e o tratamento é eficaz.
0: E ainda, arte nas escolas.
1: Homologadas as diretrizes para o ensino na disciplina de educação básica.
0: Estudo deve ser organizado em 4 componentes: artes visuais, dança, música e teatro. Thaís Antônio.
3: De acordo com as novas diretrizes, o ensino de arte nas escolas deve aproximar os estudantes das diferentes formas de fazer e vivenciar a disciplina. E hoje, na apresentação da Voz do Brasil, eu, Mariana Jungmann e Luciano Seixas.
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1: Costa do Amapá, que foi descoberta uma nova riqueza do Brasil.
0: A Petrobras anunciou a existência de petróleo num poço que está sendo perfurado pela empresa.
1: Assim que concluída a perfuração, será feito o levantamento da quantidade de petróleo na região.
0: Hoje, autoridades visitaram um navio sonda da empresa, embarcação adaptada para a perfuração de poços em águas profundas e ultraprofundas.
4: Com a descoberta da Petrobras da presença de petróleo em poço perfurado na margem equatorial, uma comitiva do governo federal visitou nesta segunda-feira o navio sonda da empresa. A embarcação está localizada em região de águas profundas no litoral do Amapá. De acordo com a presidente da Petrobras, Magda Chambriard, o poço começou a ser perfurado em outubro do ano passado e em mais alguns dias deve ter o trabalho de avaliação concluído.
5: Nós descobrimos óleo, né, no Poço Morfo, mas que até agora confirmou todas as nossas expectativas de um potencial relevante de petróleo na margem equatorial, mais especificamente no litoral do estado do Amapá. Esse poço vai acabar nos próximos talvez 15, 20 dias, né? Vamos ver quando é que ele acaba. Logo a seguir, nós temos que delimitar essa descoberta, ou seja, a gente tem que saber quanto é que de petróleo tem de fato nessa área, né?
4: Na semana passada, a Petrobras já havia confirmado a presença de hidrocarbonetos na região. Os hidrocarbonetos são compostos orgânicos formados exclusivamente por átomos de carbono e hidrogênio, e onde são encontrados indicam presença de petróleo e gás natural. Com a exploração de novos poços, a Petrobras pretende garantir segurança energética para o futuro. Como destaca o ministro de Minas e Energia, Alexandre Silveira.
6: Que a gente possa se orgulhar de ter sim, 90% da nossa energia elétrica limpa e renovável e 50% da matriz geral. E, portanto, nenhum brasileiro em sã consciência pode abrir mão da sua soberania e das suas riquezas naturais para poder combater miséria, combater fome, fazer desenvolvimento.
4: O poço onde a Petrobras encontrou petróleo está localizado a cerca de 175 quilômetros da costa do Amapá, a uma profundidade de quase 2.900 metros. De acordo com a Petrobras, atualmente cerca de 80% do petróleo extraído no Brasil vem do pré-sal. Essa exploração deve chegar ao pico até 2035, indicando a necessidade de outras fontes de combustível fóssil. Reportagem Luana Karen.
1: Deve ser o ensino de arte nas escolas. O Ministério da Educação homologou diretrizes para o ensino do componente curricular na rede de educação básica.
0: O documento estabelece que o ensino deve ser organizado em 4 eixos: artes visuais, dança, música e teatro.
1: O anúncio dessas diretrizes ocorreu hoje. A repórter Thaís Antônio acompanhou tudo e traz os detalhes ao vivo pra gente aqui no estúdio. Boa noite, Thaís.
7: Boa noite, Mariana. Boa noite, Luciano e ouvintes da Voz do Brasil. De acordo com as novas diretrizes, o ensino de arte nas escolas deve aproximar os estudantes das diferentes formas de fazer e vivenciar a disciplina. E para isso ser feito, a arte deve ser dividida em 4 componentes curriculares: artes visuais, dança, música e teatro. O texto complementa a Base Nacional Comum Curricular, que estabelece os conhecimentos, competências e habilidades esperados dos estudantes ao longo da educação básica. Com isso, as escolas passam a ensinar conteúdos, métodos e processos de criação em arte como prática educativa e não apenas como atividade secundária ou recreativa. Outro destaque é a aproximação entre professores, artistas e mestres e mestras das culturas populares. A resolução reconhece a importância de incluir esses saberes no processo educativo por meio de um trabalho colaborativo.

0: Ativo com professores de artes visuais, dança, música e teatro, como explica o ministro da Educação, Leonardo Barchini.
1: Primeiro, a gente fortalece as quatro linguagens separadamente, elas obviamente atuam em conjunto, mas a gente fortalece cada uma das quatro linguagens, as artes visuais, a música, a dança e o teatro. E a gente reconhece que na formação de professores com essas diretrizes, também precisaremos ter habilitação em cada uma dessas especificidades, dessas quatro linguagens, teremos que ter formação específica. Então, isso eleva o ensino das artes a outro nível.
0: A resolução também define orientações para a organização do currículo, a distribuição dos professores, a estrutura física e pedagógica das escolas e os processos de avaliação. Todas essas medidas devem considerar princípios como equidade, acessibilidade, inclusão e justiça social. Mariana e Luciana, com vocês.
2: Obrigado pelas informações, Thaís Antônio.
3: A malária é caracterizada por febres altas, calafrios, tremores, dores de cabeça, podendo estar associada também a vômitos e náuseas.
2: Causada principalmente pela picada de mosquitos infectados, a maior parte de casos da doença estão no norte do país.
3: Mas no ano passado caiu o número de infectados pela malária, bem como de óbitos em função da doença.
4: A malária contaminou cerca de 118 mil pessoas no ano passado, 15% a menos do que em 2024. Os resultados foram apresentados nesta segunda-feira, durante um congresso da Sociedade Brasileira de Medicina Tropical. O número de mortes em função da doença também caiu, especialmente na região amazônica, que concentra o maior número de casos, como disse o ministro da Saúde, Alexandre Padilha.
5: 2025, nós tivemos uma redução de mais de 50% dos óbitos por malária, mais de 40% de redução de malária em terra indígena, mais de 40% de malária em áreas de assentamento rural, assentamentos na região amazônica brasileira, que eram as duas regiões com maior incidência de casos de malária. E tivemos o menor número de internações por malária.
4: Em menor escala, a infecção pode ocorrer devido à transfusão sanguínea, compartilhamento de agulhas contaminadas ou da gestante para o bebê. Mas o principal modo de transmissão é pela picada de fêmeas infectadas do mosquito Anopheles, também conhecido como carapanã ou mosquito prego. De acordo com o presidente da Sociedade Brasileira de Medicina Tropical, Gustavo Romero.
6: Por isso, a gente tem, às vezes, muita dificuldade, né, de definir exatamente aquela população que efetivamente está em risco, né? Os mosquitos se mexem, né? E os mosquitos crescem com as variações climáticas, que é outro detalhe importante que a gente deve levar em consideração. E, muito frequentemente, populações que estão mais vulneráveis estão mais expostas à picada desses mosquitos. E por isso que a malária se transmite com tanta eficiência, né?
4: Se diagnosticada a tempo, a malária tem cura e o tratamento é eficaz. Após a confirmação da doença, o paciente recebe o tratamento gratuitamente em unidades do Sistema Único de Saúde. Inclusive a tafenoquina, medicamento que previne novas manifestações da malária. Por ser administrado em dose única, ele impede que o paciente abandone o tratamento, como explica o infectologista Marcos Lacerda.
7: Comparando com as medicações que são tradicionalmente usadas para malária, que vão de 7 a 14 dias, resulta num benefício muito grande para o paciente. É que as pessoas se tratam enquanto tem febre, geralmente 2, 3 dias, depois ela para de usar medicação. E isso então faz com que as recaídas aconteçam. Praticamente metade dos casos que estão registrados hoje no Brasil são de recaídas. Então uma medicação que iniba a recaída é uma medicação altamente estratégica no controle da malária no país.
4: O medicamento está disponível tanto para pacientes maiores de 16 anos e com mais de 35 quilos, quanto para crianças a partir de 2 anos e com peso mínimo de 10 quilos. Reportagem Graziele Bezerra.
2: Entre junho e julho, foram confirmados 21 casos de sarampo no estado de São Paulo.
3: Neste fim de semana, o ministro da Saúde, Alexandre Padilha, esteve no estado, em Grajaú, acompanhando a vacinação contra a doença.
2: E comentou que o reforço na imunização visa prevenir a circulação e a transmissão do sarampo.
8: Em 2026, nós já temos aqui na cidade de São Paulo cerca de 20 casos também com relação de importados, são cepas que circularam nos Estados Unidos e no Canadá, e esse esforço é para manter esse bloqueio, para não permitir que aconteça em São Paulo em 2026, o que aconteceu em 2019, quando começou um surto assim e se propagou para ter 20 mil casos de sarampo em 2019. Naquele momento o Brasil perdeu o certificado de livre do sarampo. Reconquistamos o certificado 2024 e queremos manter São Paulo, o estado de São Paulo e o Brasil livre do sarampo.
3: Para crianças de 6 a 11 meses, a dose aplicada durante a estratégia é considerada dose zero e não substitui as doses previstas no calendário nacional de vacinação aos 12 e aos 15 meses.
2: Para as demais idades, os profissionais de saúde verificam a necessidade de vacinação de acordo com a faixa etária e a situação vacinal de cada pessoa.
3: A cada hora, mais de 1000 vidas são perdidas devido às doenças cardiovasculares em todo o mundo, segundo a Organização Mundial de Saúde.
2: Estima-se que cerca de 18 milhões de pessoas morrem anualmente em decorrência de condições que afetam o sistema circulatório.
3: De acordo com a Sociedade Brasileira de Cardiologia, o Brasil ocupa o nono lugar em número de mortes cardíacas.
2: E hoje, 17 de agosto, marca o início da Semana da Saúde Vascular, que promove conscientização, prevenção e diagnóstico precoce.
9: Seu Manuel Arruda da Silva tem 80 anos. Quando precisou ser atendido para tratar de um ferimento, descobriu um grave comprometimento na circulação. Uma cirurgia vascular conseguiu inicialmente melhorar o fluxo de sangue, mas a amputação da perna direita acabou sendo inevitável. Hoje, 8 meses depois, seu Manuel agradece pela vida.
10: Eu estou aqui ainda. Estou aí, quando na história.
9: Histórias como a de seu Manuel Arruda ajudam a explicar por que as doenças que comprometem a circulação continuam sendo um importante problema de saúde pública. Elas estão entre as principais causas de morte no país. Muitas dessas condições se desenvolvem de forma silenciosa. Por isso, a prevenção e o diagnóstico precoce são fundamentais para reduzir complicações e salvar vidas. O cirurgião vascular do Hospital Universitário de Brasília, Paulo Saad, alerta para hábitos e cuidados que podem prevenir doenças vasculares.
11: Controlar a glicemia, controlar a pressão, controlar as gorduras no sangue e cessar o tabagismo.
9: O aposentado Humberto dos Santos, de 62 anos, sofreu um infarto em 2022. Após o episódio, teve um AVC que comprometeu a fala e os movimentos. Desde então, faz tratamento no Hospital Universitário de Brasília. O filho, Leandro dos Santos, que o acompanha no tratamento, fala sobre um vício que colaborou para agravar o quadro de doenças cardiovasculares de seu Humberto.
12: Ele sempre foi fumante, né?
13: E aí vocês acham que a causa principal foi essa?
12: Creio que seja, né? Cigarro.
9: O especialista Paulo Saad fala sobre alguns sinais que indicam que é hora de procurar um médico.
11: Um paciente que caminha uma curta distância e já começa a ter dor, aquele paciente que faz o esforço e tem dor no peito. Então, esses sinais significam que o músculo que está trabalhando, se você tem uma obstrução da circulação, esse oxigênio não chega na quantidade necessária, esses pacientes precisam procurar ajuda urgentemente.
9: A informação é uma aliada dos pacientes na hora de reconhecer sintomas precoces, procurar atendimento no momento certo e adotar medidas que melhoram a qualidade de vida. Por isso, na semana de 17 de agosto, é comemorada a Semana da Saúde Vascular, período dedicado à conscientização sobre doenças que afetam o sistema circulatório. Reportagem Luciana Colares de Holanda.
2: Hoje também é Dia do Patrimônio.
3: A data foi criada para marcar a importância de preservar a arte, a cultura e a história que estão por trás de tantas tradições brasileiras.
2: O patrimônio pode ser material, como conjuntos de casarões históricos ou determinados prédios ou igrejas, ou imaterial, quando está ligado a festas tradicionais, por exemplo.
3: Hoje, mais cedo, eu conversei com o presidente do Instituto do Patrimônio Histórico e Artístico Nacional, Davidson Guzmão, sobre a preservação e a conservação dessa memória coletiva. Acompanhe.
14: Presidente Davidson Guzmão, bem-vindo à Voz do Brasil para a gente falar de história, cultura, nesse Dia do Patrimônio, né? Eu queria que o senhor começasse, então, explicando por que que a gente precisa de um dia para marcar esse tema e quais são as provocações que essa data faz.
15: Mariana, primeiro quero dizer que é um prazer estar aqui para a gente falar de algo que é tão importante para o reconhecimento da diversidade cultural brasileira, que é o patrimônio cultural. Uma das nossas principais atribuições e competências é a ampla divulgação e promoção do patrimônio cultural, exatamente para que essa diversidade seja reconhecida, não só pelo Estado, mas que ela seja reconhecida e percebida também pela sociedade. E é por isso que a gente tem um dia dedicado ao patrimônio cultural, o dia 17 de agosto, que é um dia que foi escolhido em razão do nascimento, a data de aniversário de Rodrigo Melo Franco de Andrade, que foi o primeiro presidente do IPHAN e que ficou 30 anos ficou 30 anos fazendo a gestão do IPHAN e que foi a pessoa que inaugurou um sistema de proteção de patrimônio cultural no Brasil. Então, esse a justificativa, vamos dizer assim, é por causa, né, do nascimento de Rodrigo Melo Franco que a gente tem o dia 17 de agosto escolhido, mas é sobretudo por conta da importância do patrimônio na vida das pessoas no dia a dia.
14: Agora, as celebrações vão se prolongar ao longo de todo esse mês. Qual é o tema desse ano e o que está previsto na programação?
15: Esse ano o tema é patrimônio criativo, inclusão produtiva, trabalho e renda. Exatamente para marcar uma dimensão do patrimônio cultural, que é a dimensão da cidadania e da produção de renda, da possibilidade de trabalho e renda para pessoas que vivem do patrimônio cultural. Vou dar um exemplo, o ofício de paneleiras lá em Goiabeiras, um bairro lá no Espírito Santo, né, em que a gente tem um bem cultural que é o ofício de paneleiras, um saber tradicional relacionado ao fazer a panela, né, que é produzida, uma panela de barro que é produzida onde é feita a famosa moqueca capixaba.
14: Aquela panela tradicionalíssima de fazer a moqueca capixaba, né?
15: Exatamente. E que tem uma dimensão, uma relação muito direta com o mercado, que, portanto, afere renda, né, ofere renda para aquelas paneleiras. Então, esse é um exemplo importante, mas a gente tem vários outros, né, de pessoas, de detentores que vivem diretamente do patrimônio cultural, de centros históricos que são dinamizados a partir do patrimônio que é reconhecido, desse centro histórico que é reconhecido em algumas das nossas cidades no país.
14: E aí a gente tem uma programação prevista, as pessoas podem checar essa programação onde, como é que funciona?
15: Isso, a gente tem uma programação em todos os estados do Brasil, nós teremos atividades, essa programação ela está disponível no portal do IPHAN, www.iphan.gov.br. Quem quiser acessar e ver o que vai estar acontecendo no seu estado, pode acessar a programação lá no portal do IPHAN na internet.
14: Lembrando aqui que IPHAN se escreve com PH, né?
15: Exato.
14: Que é Instituto do Patrimônio Histórico e Cultural. Presidente, no próximo ano também vamos ter outra celebração importante, que são os 90 anos do IPHAN, né? Quais são os principais desafios que ainda permanecem em relação à preservação do patrimônio?
15: Isso, ano que vem o IPHAN completa 90 anos e nós estamos aí pensando numa série de atividades e programação que deve ocorrer ao longo do ano todo. Em termos de desafios, a gente tem vários desafios, porque o patrimônio cultural ele se relaciona com o dia a dia das pessoas, com o dia a dia das cidades. E aí eu posso aqui, acho que nomear dois. Um que está na ordem do dia e que a gente tem discutido muito é no que a gestão do patrimônio se relaciona, por exemplo, com as mudanças climáticas, né? Então, o aumento da intensidade de chuvas, das temperaturas, como que isso se relaciona com o patrimônio cultural na gestão dos centros históricos, que cuidados nós devemos ter e como nós devemos pensar ações de prevenção, adaptação e mitigação a essas mudanças climáticas. Esse é um desafio que está na nossa ordem do dia e que nós estamos pensando como tratar desse enfrentamento às mudanças climáticas no âmbito da gestão do patrimônio cultural. Um outro desafio é aquele que na verdade é um desafio e é ao mesmo tempo diretriz para a gestão do patrimônio cultural, que é a gestão compartilhada. Então, a articulação com estados e municípios, a articulação com a sociedade civil organizada para a gestão do patrimônio, para que essa gestão, ela de fato, ela seja compartilhada entre os órgãos de poder público e a sociedade.
14: Pois é, e é importante que a sociedade mesmo se envolva, né, presidente, nesse tema, cobre a preservação do patrimônio na sociedade, no seu estado. Como que é possível fazer isso?
15: Bom, hoje a gente tem a participação social como um princípio que atravessa a maioria das políticas públicas no Brasil, inclusive a de patrimônio cultural. Então, hoje, a sociedade, as pessoas podem procurar os órgãos de patrimônio de sua cidade, do seu estado, podem procurar o IPHAN tem representação, tem superintendências em todos os estados, e podem procurar também as instâncias de controle social que trabalham com patrimônio cultural, os conselhos de cultura e, em alguns casos, os próprios conselhos de patrimônio que existem nos municípios e nos estados.
14: Lembrando, né, presidente, que até para deixar um pouco mais palpável para as pessoas, quando a gente fala de patrimônio, a gente está falando tanto daquele casarão histórico, aquele prédio antigo, aquela igrejinha, mas também do fazer cultural muito típico. Tudo isso é dever nosso, como sociedade, ajudar a preservar, né? O senhor mencionou aí as paneleiras, por exemplo. Tudo isso é patrimônio e é dever da sociedade proteger, né?
15: Exato, é tudo isso e muito mais. Na verdade, a gente faz uma divisão entre patrimônio material e imaterial, mas quando a gente está falando de patrimônio, a gente está falando de valor, na verdade, sobretudo, né? Então, é importante a gente entender que o patrimônio material, as edificações, as obras de arte, elas são reconhecidas e entendidas como integrantes da nossa identidade, como elementos que ajudam a compreender a nossa história, as várias memórias e identidades que existem no país, porque são atribuídos valores a essas coisas. Da mesma maneira, as várias celebrações, os conhecimentos tradicionais, os fazeres, os saberes, né, lugares que são importantes, né, para a compreensão das memórias dos vários grupos formadores da sociedade brasileira, para usar o termo da Constituição, também são importantes. É o chamado patrimônio imaterial.
14: É isso aí. Nós conversamos com Davidson Guzmão, presidente do Instituto do Patrimônio Histórico e Artístico Nacional. Falei errado mais cedo. Instituto do Patrimônio Histórico e Artístico Nacional. Muito obrigada, presidente, pela sua entrevista aqui à Voz do Brasil.
15: Obrigado, Mariana. A gente está à disposição da Voz do Brasil e de todos os brasileiros para conversar sobre o patrimônio. Essa é a nossa função, o nosso métier e é, sobretudo, a nossa alegria.
2: Concursos federais têm novas nomeações e convocações.
14: As medidas publicadas no Diário Oficial da União contemplam aprovados nas duas edições do Concurso Público Nacional Unificado e no Comando do Exército.
2: Todas as nomeações foram homologadas antes do início do período de defesa eleitoral.
14: Para o CPNU2, estão autorizadas 69 nomeações de candidatos de nível superior. E para a primeira edição do CPNU, são 40 vagas de contratação temporária.
2: Quem está na lista de espera do primeiro concurso público unificado deve realizar uma nova manifestação de interesse entre os dias 24 de agosto e 4 de setembro pelo aplicativo SouGov ou pela versão web do serviço mediante login.
14: Quem não se manifestar no prazo será excluído do banco de candidatos aprovados em lista de espera de todos os cargos do CPNU1, inclusive para fins de contratação temporária.
2: Abertas as inscrições para o selo Patrocinadores do Futuro 2026.
14: Uma iniciativa que pretende reconhecer a contribuição de empresas e entidades para a promoção, para a proteção previdenciária de seus trabalhadores e associados.
2: A participação é gratuita e voluntária.
14: As inscrições vão até 31 de agosto e são realizadas por formulário eletrônico disponível no site gov.br/previdência.
2: O regulamento completo e as orientações também estão disponíveis no portal do Ministério.
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2: Fique agora com as notícias do Poder Judiciário e do Congresso Nacional. Boa noite.
14: Uma boa noite, até amanhã.
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18: Poder Judiciário inicia a 33ª semana Justiça pela Paz em Casa.
19: Para STJ, prisão em flagrante de mãe em estado diverso da morada dos filhos não impede concessão de regime domiciliar.
18: TSE inaugura o Centro de Divulgação das Eleições 2026, o CDE.
19: Boa noite, eu sou o Arthur Filho.
18: E eu sou Walter Lima.
19: A partir de hoje até sexta-feira, 21 de agosto, o Poder Judiciário Brasileiro se mobiliza na 33ª semana Justiça pela Paz em Casa.
18: Coordenada pelo CNJ, em parceria com os Tribunais de Justiça estaduais, a iniciativa promove mutirões.

0: de julgamentos e audiências para dar rapidez aos processos de violência de gênero, além de realizar ações de conscientização em todo o país. Carolina Chaves.
1: A campanha é realizada 3 vezes ao ano, nos meses de março, agosto e novembro. O foco é fortalecer a política judiciária no combate à violência doméstica e familiar contra a mulher. Segundo o presidente do STF e do CNJ, ministro Edson Fachin, esta semana, mais uma vez em todo o Brasil, os tribunais de justiça prepararam programações especiais.
2: Será o nosso esforço concentrado de julgamentos, de audiências e mutirões voltados à proteção de mulheres em situação de violência. Os números nos impactam. Os números mostram um judiciário que tem pressa.
1: Na última edição, realizada em março deste ano, foram proferidas mais de 16 mil sentenças, realizadas mais de 10 mil audiências e concedidas 11.648 medidas protetivas de urgência.
3: O fato de uma mãe ser presa em estado diferente de onde filhas menores residem não impede por si só a concessão da prisão domiciliar.
0: Essa conclusão é do STJ, Fátima Uchoa.
4: Durante viagem de ônibus interestadual, a mulher foi presa em flagrante e teve a prisão preventiva decretada após serem encontradas drogas na mochila dela. A defesa informou que a mulher era mãe de 2 meninas menores de 12 anos e pediu a prisão domiciliar. O Tribunal de Justiça do Paraná negou o pedido porque as crianças já estavam com a avó em outro estado. Mas no voto que prevaleceu na sexta turma do STJ, o ministro Og Fernandes explicou que mesmo com a gravidade da acusação e a expressiva quantidade de droga apreendida nesse caso, essas circunstâncias isoladamente não impedem o regime domiciliar.
3: O Tribunal Superior Eleitoral inaugurou hoje o Centro de Divulgação das Eleições 2026, o CDE.
0: O espaço instalado no TSE em Brasília foi preparado para atender aos profissionais de imprensa envolvidos na cobertura das eleições de outubro deste ano. Rimac Souto.
5: A inauguração foi feita pelo presidente do TSE, ministro Cássio Nunes Marques.
6: A ideia é que o Centro de Divulgação das Eleições seja mais do que um espaço de trabalho para os profissionais que acompanharão as eleições. O objetivo é que se torne um ambiente de diálogo aberto com a Justiça Eleitoral, em que a transparência e o acesso à informação não encontrem quaisquer obstáculos. O trabalho realizado por vocês, jornalistas, de dentro e de fora do país, é essencial para que a sociedade tenha acesso a informações corretas e contextualizadas sobre o processo eleitoral. Nunca é demais sublinhar que uma imprensa livre e participativa é sinônimo de democracia. A Justiça Eleitoral tem na imprensa uma aliada por compartilhar com ela a paixão pela democracia e pela informação de qualidade.
5: Ao inaugurar o CDE, o ministro também lançou a campanha Eleições 2026, Coisa de Pele.
3: Comissário de bordo demitido por se recusar a tomar a vacina contra a Covid-19 deve receber as verbas rescisórias.
0: O TST entendeu que ele tinha uma justificativa médica para não se vacinar. Simone Moura.
7: O comissário da Gol foi demitido por justa causa em novembro de 2021 durante a pandemia. Ele disse que não tomou a vacina porque tinha risco elevado de trombose. Inclusive, apresentou o laudo médico que indicava a contraindicação à vacinação. Mas a empresa alegou que o atestado não tinha respaldo científico. A justa causa foi mantida na primeira instância, mas o Tribunal Regional do Trabalho do Rio de Janeiro afastou a punição. No TST, ao analisar recurso da Gol, o entendimento é que a recusa à vacina pode, em tese, ser considerada ato de indisciplina ou insubordinação.
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3: A você uma boa noite.
0: E até amanhã.
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1: Eu sou Paula Groba.
2: E eu sou Ricardo Nakaoka.
1: E estes são os destaques de hoje do Jornal do Senado, que começa agora.
2: Senado terá esforço concentrado e fim da escala 6x1 pode entrar na pauta.
1: Avança projeto que prevê biometria de recém-nascidos para evitar troca e tráfico de bebês.
2: Instalada comissão sobre MP que amplia crédito para motoristas.
1: Boa noite.
2: Boa noite.
1: Mesmo com as campanhas eleitorais em curso, o Senado vai manter a agenda de votações. O presidente do Senado, Davi Alcolumbre, convocou os parlamentares para um novo esforço concentrado de 31 de agosto a 4 de setembro.
2: Entre os temas que podem ser analisados está o fim da escala de trabalho 6x1. Os detalhes com a repórter Raíssa Abreu.
3: Os senadores e senadoras voltam a se reunir para votar temas prioritários na semana de 31 de agosto a 4 de setembro. O anúncio foi feito pelo presidente Davi Alcolumbre. Na pauta, o fim da escala de trabalho 6x1, a PEC da Segurança Pública e a criação da Política Nacional de Minerais Críticos e Estratégicos.
4: Então eu decidi, como presidente do Senado, que uma semana seria semipresencial e a outra semana de esforço concentrado presencial. Então eu queria que os gabinetes fossem avisados, as assessorias avisadas, para que no próximo esforço concentrado nós estejamos todos aqui presentes no plenário, se for possível, os 81 senadores.
3: Essa é a segunda data de esforço concentrado de votações do segundo semestre. Na primeira, de forma semipresencial, foram votados, por exemplo, o projeto que cria o Programa de Desenvolvimento da Indústria de Fertilizantes e uma medida provisória que socorreu vítimas de desastres naturais. Esforço concentrado é como se chamam as reuniões centralizadas em períodos curtos, na tentativa de votar projetos urgentes, apesar do período eleitoral, quando os parlamentares estão em campanha em seus estados. Esse ano, 2/3, ou 54 das vagas do Senado estão em disputa. 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
1: A troca de bebês e o tráfico de crianças são riscos que podem ser evitados com mais segurança e identificação nas maternidades. Um projeto aprovado pela Comissão de Constituição e Justiça prevê a coleta de dados biométricos do recém-nascido logo após o parto.
2: A medida busca garantir a identificação segura do bebê e dar mais proteção às famílias. Os detalhes com o repórter Bruno Lourenço.
5: Pelo texto, o procedimento de identificação biométrica deverá registrar as impressões digitais da mãe e a dos pés do bebê. Essas informações constarão da declaração de nascido vivo. A relatora, senadora Roberta Scioli, do Republicanos de Roraima, defendeu a medida.
6: Exigência de vinculação individualizada e rastreável entre a identificação biométrica da mãe e do recém-nascido, destinada a assegurar a autenticidade, identificação e a integralidade das informações registradas.
5: A senadora doutora Eudócia, do PSDB de Alagoas, reforçou que a iniciativa aumenta a segurança do registro civil e previne a troca, o roubo, as adoções irregulares e o tráfico de bebês.
7: E aí nós iremos mudar a história dos nossos recém-nascidos para não terem o risco de serem trocados ou de ser confundido contra o bebê, enfim, de ter algum tipo de fraude.
5: A proposta passará por um turno suplementar de votação na CCJ antes de poder seguir diretamente para análise da Câmara dos Deputados.
1: O presidente da Comissão de Relações Exteriores defendeu um acordo para evitar uma escalada comercial com os Estados Unidos. Isso porque uma disputa comercial pode ter impactos diretos na economia e nas relações entre os dois países.
2: Diante do novo tarifaço americano, o governo brasileiro abriu um processo de reciprocidade e o Senado acompanha as negociações. O repórter Pedro Pincer tem mais informações.
8: O governo brasileiro anunciou a abertura formal do processo para avaliar se o tarifaço dos Estados Unidos contra exportações nacionais será respondido com base na lei da reciprocidade econômica, que é um novo mecanismo da legislação brasileira para disputas comerciais. O Palácio do Planalto informou que o procedimento foi iniciado a partir do compartilhamento do pedido pela Secretaria Executiva da Câmara de Comércio Exterior com os demais integrantes do seu Comitê Executivo de Gestão. O consultor legislativo do Senado, Marcos Túlio Bezerra, lembrou que o Brasil pode pôr sobre a mesa pautas essenciais para os Estados Unidos, como direitos autorais que afetam as big techs e patentes de medicamentos.
9: Então, se com a ameaça das medidas, a possibilidade de adoção das contramedidas aqui pelo governo brasileiro, o governo já consiga ser bem sucedido em retomar a negociação, a gente já considera que a lei vai ter um sucesso.
8: Em nota, o presidente da Comissão de Relações Exteriores, senador Nelsinho Trade, do PSD de Mato Grosso do Sul, afirmou receber com atenção a decisão do Poder Executivo. Para o senador, o Brasil precisa estar preparado para agir quando necessário, sem esquecer que as relações bilaterais com os Estados Unidos ocorrem há mais de 200 anos e que todas as possibilidades de entendimento devem ser buscadas antes de uma escalada comercial.
1: Quem trabalha ao volante, o veículo é ferramenta de trabalho e fonte de renda. Mas na hora de trocar o carro ou renovar a frota, o acesso ao crédito pode ser um obstáculo.
2: Para facilitar esse financiamento, o Congresso vai analisar uma medida provisória sobre o tema. A senadora Leila Barros foi eleita presidente da comissão mista, que vai examinar a proposta. A reportagem é de Marcela Cunha.
10: A senadora Leila Barros, do PDT do Distrito Federal, destacou que o texto foca em uma categoria que hoje reúne mais de 2 milhões de brasileiros, motoristas de aplicativo, taxistas, entregadores e motofrentistas. Esses trabalhadores dependem de seus veículos diariamente, mas esbarram na burocracia dos bancos na hora de financiar um novo modelo. Ao assumir a presidência da comissão mista, a senadora Leila ressaltou que a falta de crédito acessível acaba penalizando quem mais trabalha.
11: Quem trabalha por aplicativo sabe como é difícil chegar ao sistema financeiro apresentando uma renda variável e conseguir crédito com juros e prazos razoáveis. Muitas vezes, o resultado é continuar trabalhando com um veículo antigo e compromete uma parcela cada vez maior da renda do trabalhador.
10: Para facilitar os financiamentos, a medida provisória prevê o uso de recursos do Fundo de Investimento em Infraestrutura Social e a criação de mecanismos de garantia pública. Além de gerar renda, a proposta foca em cidades sustentáveis, incentivando frotas de baixo carbono e pontos de recarga de baterias. A relatora será a deputada Amanda Gentil, do Progressistas do Maranhão.
12: Eleições 2026.
1: Em 2026, o eleitor vai às urnas para escolher quem vai representar seu estado ou Distrito Federal no Senado. Mas, afinal, o que faz um senador? Além de participar da criação e da revisão das leis, ele tem a missão de fiscalizar o governo federal e exercer atribuições exclusivas do Senado.
2: A reportagem de Yasmin Rodrigues explica como funciona esse trabalho e por que o Senado tem um papel central na democracia brasileira.
13: O Senado Federal é uma das duas casas do Congresso Nacional e representa os estados e o Distrito Federal. Senadores e deputados federais apresentam, discutem e votam propostas que podem virar leis. O Senado também tem o chamado papel revisor. Depois de aprovada em uma das casas, a proposta é analisada pela outra, que pode fazer mudanças antes da aprovação final. Para o presidente do Senado, Davi Alcolumbre, o trabalho dos parlamentares é uma responsabilidade de todos.
14: Isso não é uma missão de um homem, nem de uma mulher, nem da mesa diretora. Isso é a missão dos 81 senadores, de todos os partidos constituídos no Brasil, de 513 deputados federais e deputadas, porque só a união pode transformar verdadeiramente a vida das pessoas.
13: Senadores e deputados também têm a função de fiscalizar o Poder Executivo. Isso significa acompanhar as ações do governo federal, avaliar políticas públicas, analisar as contas da presidência da República e criar CPIs. Mas o Senado tem atribuições que são exclusivas da Casa. Uma delas é aprovar as autoridades indicadas pelo presidente da República, como ministros dos tribunais superiores, o Procurador-Geral da República, diretores do Banco Central e embaixadores. Outra é autorizar operações de crédito da União, dos estados, do Distrito Federal e dos municípios. E, por fim, o Senado é responsável por julgar o presidente da República em um processo de impeachment, depois que a Câmara dos Deputados autoriza a abertura do processo.
2: Com trabalhos técnicos de Eliseu Caires, o Jornal do Senado fica por aqui. Acompanhe agora as notícias da Câmara dos Deputados. Boa noite.
1: Boa noite e até amanhã.
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16: Câmara aprova diretrizes para desenvolvimento do futebol feminino.
17: Deputados reduzem a carga tributária para resseguradoras nacionais.
16: Parlamentares regulamentam a profissão de conservador-restaurador.
18: Boa noite. Avança na Câmara a proposta que regulamenta a profissão de conservador-restaurador de bens culturais. A medida era uma demanda histórica da categoria, como informa a repórter Paula Bittar.
19: A Comissão de Constituição e Justiça da Câmara aprovou uma proposta que regulamenta o exercício das profissões de conservador-restaurador de bens culturais e de técnico em conservação-restauração de bens culturais. De acordo com o texto aprovado, poderá atuar como conservador-restaurador de bens culturais móveis e integrados quem tiver diploma de curso superior na área, reconhecido pelo Ministério da Educação ou expedido por instituição estrangeira e revalidado no Brasil, ou mestrado ou doutorado na área expedido por instituição brasileira reconhecida pelo Ministério da Educação ou por instituição estrangeira e revalidado no Brasil, desde que tenha elaborado dissertação ou tese em tecnologia da conservação e restauração de bens culturais móveis e integrados e comprove pelo menos 5 anos de atividades técnicas e científicas próprias do campo. Também poderão exercer a profissão aqueles com diploma de outros cursos superiores que exerçam atividades na área há pelo menos 5 anos até a data de publicação da lei e os que tenham concluído até a data de publicação da lei curso de especialização na área observada a carga horária mínima exigida pelo Ministério da Educação. Entre as atribuições do conservador restaurador de bens culturais móveis e integrados estão realizar procedimentos de conservação e restauração em bens culturais, ministrar aulas relacionadas ao tema, desenvolver e coordenar projetos e pesquisas científicas sobre o tema e elaborar laudos técnicos, orientar e supervisionar acondicionamentos e acompanhar o transporte de obras de valor histórico, artístico e cultural, como courier. Já para atuar como técnicos em conservação e restauração de bens culturais móveis e integrados, é preciso ter curso de educação profissional técnica de nível médio na área, no Brasil ou no exterior e revalidado no país, ou então atuar na atividade comprovadamente há mais de 5 anos e não possuir escolaridade técnica exigida até a data da publicação da lei. Entre as atribuições desse profissional estão realizar exame técnico do estado de conservação de bens culturais móveis e integrados e auxiliar em eventos como seminários e exposições sobre o tema. Entre os deveres e responsabilidades do conservador, restaurador e do técnico estão assumir apenas trabalhos que possam realizar com segurança dentro dos limites de sua formação, não utilizar produtos, materiais e procedimentos técnicos que ponham em risco com a integridade do bem cultural e na compensação de acidentes ou perdas não encobrir ou modificar o que existe do original, de modo a não alterar suas características e condições físicas após o evento. A autora do projeto, deputada Fernanda Melchiona, do PSOL do Rio Grande do Sul, considerou a aprovação uma vitória para os profissionais e para as universidades. Segundo ela, os profissionais pleiteiam essa legislação.
20: Eles tinham apresentado essa iniciativa com então o deputado Chico Alencar, que nesse ano não exerceu o mandato federal. E eu apresentei, portanto, esse projeto, que depois foi qualificado pelas contribuições das universidades que têm o curso, como é o caso da UFPEL, na Universidade Federal do Pará, conhecendo a formação e o trabalho, que contribui enormemente para a preservação de bens culturais, o nosso patrimônio, a valorização da carreira, o incentivo à formação técnica, se aproxima de padrões internacionais, né? De conservação e restauração.
19: A proposta considera bem cultural móvel o objeto de natureza artística, histórica, documental, científica e tecnológica. Isso abrange obras de arte, documentos, artefatos arqueológicos, etnográficos e de cultura popular e elementos paleontológicos de ciências naturais, científicos e tecnológicos, possíveis de serem deslocados ou transportados. Já o bem cultural integrado está vinculado à superfície construída de um bem imóvel ou da natureza. Isso inclui pinturas artísticas ou decorativas, retábulos, esculturas, ourivesaria, cerâmica, azulejaria, estuques, relevos, elementos decorativos e tecnologias que envolvam os elementos construtivos e os materiais de construção empregados nas vedações, revestimentos e acabamentos. A proposta que regulamenta o exercício das profissões de conservador, restaurador de bens culturais e de técnico técnico em conservação e restauração de bens culturais, segue agora para o Senado, a menos que haja recurso para votação antes pelo plenário da Câmara. Da Rádio Câmara, de Brasília, Paula Bittar.
12: Educação.
0: Teto Preto do PSD exalta a expansão dos cursos de medicina nas universidades estaduais do Paraná. O deputado cita a criação do curso de medicina em Apucarana e o lançamento da graduação no campus da Unespar em Paranavaí, além do curso de enfermagem em Paranaguá.
18: Na opinião de Beto Preto, a ampliação das vagas em cursos da área de saúde contribui para a formação de profissionais que atuarão no Sistema Único de Saúde. O parlamentar reforça que as graduações são gratuitas e oferecem oportunidades para estudantes da rede pública.
12: Saúde.
0: Paulo Soares, do Podemos de São Paulo, apresentou projeto que visa descentralizar e regionalizar os serviços do SUS, usando estruturas hospitalares atualmente desocupadas em cidades menores para ampliar atendimentos e reduzir mortes em filas de espera.
18: Paulo Soares cita a cidade de Bauru como exemplo, com a morte de 1.123 pacientes à espera de leitos nos últimos 5 anos. O congressista cobra mais atenção do governo federal às regiões interioranas, com a disponibilização de profissionais e equipamentos.
12: Previdência.
0: Rodrigo Hollenberg, do PSB do Distrito Federal, apresentou projeto que amplia o acesso ao benefício de prestação continuada. A proposta eleva para meio salário mínimo por pessoa o limite de renda familiar e permite descontar gastos com alimentação especial, medicamentos e terapias.
18: Rodrigo Hollenberg também defende a regulamentação da avaliação biopsicossocial. Ele sustenta que a medida é necessária para garantir o acesso efetivo das pessoas com deficiência aos benefícios previstos em lei.
0: Dani Cunha, do PL do Rio de Janeiro, defende projeto que permite a pais ou responsáveis por crianças e adolescentes com deficiência trabalhar sem perder o benefício de prestação continuada. Pela proposta da deputada, a remuneração de até 10 salários mínimos não entraria no cálculo da renda familiar.
18: Dani Cunha afirma que a regra atual desestimula o retorno ao mercado de trabalho, especialmente de mãe solo, já que qualquer aumento de renda pode resultar na perda do benefício da criança. Ela acrescenta que o texto também autoriza a dedução de despesas com o tratamento da deficiência.
12: Comissões.
0: Luiz Lima, do Novo, do Rio de Janeiro, destaca os resultados da CPMI do INSS na investigação de descontos indevidos em aposentadorias. De acordo com o deputado, a comissão ajudou a identificar operadores financeiros, servidores e entidades suspeitas de participação nas fraudes.
21: A gente teve a felicidade de mostrar para o Brasil ser um facilitador até para a Polícia Federal e para o STF das pessoas envolvidas. Servidores do próprio INSS, operadores financeiros, recebedores de propina, sindicatos de fachada. Então a gente tem mais de 20 pessoas hoje presas e percebeu o quanto o brasileiro dispõe de tempo e de inteligência para fraudar, para enganar.
18: Luiz Lima acrescenta que 3 entidades investigadas teriam desviado mais de 6 bilhões de reais de aposentados, com descontos mensais que chegavam a R$50. Na avaliação do deputado, a CPMI contribuiu para recuperar recursos e dificultar a repetição das fraudes.
12: Segurança Pública.
0: Bom Gás, do PT Gaúcho, defende a aprovação de projeto que criminaliza a misoginia, entendida como ódio ou discriminação contra mulheres por sua condição de gênero. O deputado pondera que esse tipo de conduta alimenta a violência e viola a dignidade das mulheres.
18: Bom Gás pede que a Câmara vote logo a proposta, já aprovada pelo Senado. O parlamentar rejeita a ideia de que o projeto promova censura contra homens, mas diz que o objetivo é responsabilizar quem incentiva ou dissemina práticas de discriminação contra as mulheres.
0: Roberto Monteiro Pai, do PL do Rio de Janeiro, agradece a aprovação de uma moção de louvor ao filho Gabriel Monteiro na Comissão de Segurança Pública. Segundo o deputado, a homenagem reconhece a atuação do ex-vereador no combate à criminalidade.
18: Roberto Monteiro Pai também destaca o trabalho da policial civil do Distrito Federal, Deise Andrade, no enfrentamento ao feminicídio e à violência sexual contra crianças. O parlamentar ressalta a importância das ações de combate à violência contra as mulheres.
12: Economia.
0: A Câmara aprovou um projeto que reduz tributos pagos por empresas resseguradoras nacionais. O repórter Marcelo Lacher nos conta quais as medidas propostas.
3: O plenário da Câmara aprovou o projeto que reduz a carga tributária para resseguradoras nacionais. Resseguradoras são empresas que assumem parte dos riscos das seguradoras. Elas são responsáveis por uma espécie de seguro do seguro, usado principalmente em operações de grande valor ou com potencial para gerar perdas elevadas. O principal benefício proposto pelo projeto é a redução da alíquota da contribuição social sobre o lucro líquido, a CSLL, que hoje é de 15% e passa a ser de 9%. A proposta foi apresentada pelo deputado Isnaldo Bulhões Júnior, do MDB de Alagoas, com a justificativa de que as resseguradoras nacionais perderam o mercado a partir de 2019, com a eliminação de restrições à atuação de resseguradores estrangeiros. Segundo Isnaldo Bulhões Júnior, as resseguradoras estrangeiras não recolhem no Brasil CSLL e imposto de renda sobre pessoa jurídica, como as nacionais. Por isso, o projeto também isenta as empresas brasileiras de um adicional do imposto de renda. O projeto recebeu parecer favorável do relator, deputado Fernando Monteiro, do PSD de Pernambuco, mas não teve apoio do governo, como explicou o deputado Ayrton Faleiro, do PT do Pará.
4: Nós estamos tratando de um projeto que ele traz implicações financeiras, ordenamento de despesa, impactos nas finanças. Nós estamos numa reta final de governo, que tem um plano econômico em curso, que tem compromissos com a sociedade para fazer entregas. É hora de nós trazermos e aprovarmos aqui coisas que venham trazer impacto financeiro.
3: Para o relator, Fernando Monteiro, a arrecadação pode inclusive vir a aumentar, mesmo com benefício fiscal. Segundo ele, a proposta beneficia as empresas nacionais e pode forçar as estrangeiras a abrirem subsidiárias no país. Já o autor da proposta, Isnaldo Bulhões Júnior, diz que não há prejuízos para a arrecadação.
22: Não há um equívoco, não há nenhum prejuízo, não há nenhum problema. Apenas equaliza a empresa nacional, a empresa brasileira, dentro da concorrência com as empresas estrangeiras.
3: O projeto que reduz a carga tributária para resseguradoras nacional seguiu para análise do Senado. Da Rádio Câmara de Brasília, com informações de Antônio Vital, Marcelo Larcher.
15: Desenvolvimento Regional.
18: Leonardo Gadelha, do Podemos, reivindica o aumento da quantidade de água da transposição do Rio São Francisco destinada à Paraíba. O deputado afirma que o volume previsto atualmente para o estado é insuficiente para atender às demandas da população e do desenvolvimento regional.
0: Leonardo Gadelha argumenta que os canais da transposição comportam uma vazão superior à autorizada pela Agência Nacional de Águas. O parlamentar pede uma revisão da distribuição entre os estados do Nordeste diante do risco de agravamento da seca com a ocorrência de fenômenos climáticos extremos.
15: Transportes.
18: Euclides Petersen, do Republicanos de Minas Gerais, propõe financiar a modernização, ampliação e recuperação de aeródromos públicos de interesse regional. A ideia é criar um programa nacional que use incentivos fiscais para captar recursos de pessoas físicas.
0: Pela proposta, os contribuintes poderiam destinar parte do imposto de renda a projetos aprovados pelo governo. Segundo Euclides Petersen, a medida amplia a conectividade aérea e estimula o desenvolvimento econômico, o turismo e o acesso a serviços públicos no interior.
15: Trabalho.
18: Chico Alencar, do PSOL do Rio de Janeiro, defende a aprovação de um projeto de sua autoria que estabelece o fim dos penduricalhos, que são parcelas adicionais incorporadas aos salários de funcionários dos três poderes e que extrapolam o teto constitucional de R$ 46 mil brutos.
0: O legislador cita que 91% dos magistrados recebem acima do teto e, em sua avaliação, a medida vai combater a desigualdade salarial no país. Chico Alencar também cobra do Senado a aprovação do fim da escala 6x1 como medida de combate à desigualdade social.
18: Daniel Almeida, do PCdoB da Bahia, apoia as reivindicações da Campanha Nacional dos Bancários. O deputado destaca a recomposição dos salários, o reajuste do vale-refeição, a participação nos lucros e melhores condições de trabalho nas agências e no regime remoto.
0: Daniel Almeida também pede mudanças nas regras dos planos de saúde dos bancos públicos. Segundo o parlamentar, alterações normativas dos últimos anos fizeram os bancários arcarem com uma parcela crescente dos custos.
15: Meio ambiente.
18: Delegado Matheus Laiola, do União do Paraná, apresentou o projeto que proíbe a caça esportiva em todo o país. A proposta altera a lei de proteção à fauna e também revoga dispositivos que tratam da regulamentação dessa modalidade de caça.
0: Segundo o delegado Matheus Laiola, a caça esportiva não pode se sobrepor à proteção dos animais e à preservação da biodiversidade. O parlamentar afirma ainda que a medida busca eliminar brechas na legislação e reforçar a proibição de práticas de caça voltadas ao lazer.
15: Esporte.
18: A Câmara aprovou uma política de incentivo ao futebol feminino no país. O repórter Antônio Vital tem mais informações sobre a proposta.
5: A menos de um ano da realização da Copa do Mundo Feminina no Brasil, o plenário da Câmara aprovou o projeto do governo que define diretrizes para o desenvolvimento do esporte no país. O projeto inclui o futebol feminino como prioridade da política pública esportiva nacional, com foco na profissionalização e na equidade de oportunidades. O texto também exige a elaboração de um plano de legado social, esportivo e financeiro da Copa do Mundo da modalidade, prevista para ocorrer entre 24 de junho e 25 de julho do ano que vem, em 8 capitais. A proposta prevê que o Ministério do Esporte deverá promover condições favoráveis para o futebol feminino e incentivar a igualdade salarial e a participação de mulheres na gestão do esporte e na arbitragem. O projeto limita a inscrição de atletas não profissionais em competições oficiais. Na principal divisão nacional, o limite será de 4 atletas amadoras por equipe, com redução gradual até alcançar a total profissionalização do esporte. O texto prevê ainda a criação de protocolos para combater a discriminação, a intolerância e a violência contra as mulheres no esporte. A medida abrange atletas, árbitras, treinadoras, torcedoras e demais profissionais. O projeto recebeu parecer favorável da relatora, a deputada Jaque Rocha, do PT do Espírito Santo. Ela acrescentou na proposta diretrizes como a proteção da integridade física e psicológica das jogadoras, o combate ao racismo e à violência. No plenário, o relator foi o deputado Ayrton Faleiro, do PT do Pará, que defendeu medidas de incentivo para a modalidade.
6: Achamos por bem que a gente incentive o futebol feminino. O futebol, na sua essência, ele cumpre uma função de integração, de convívio social. E quando a gente fala de futebol, a gente vem em primeira visão muito o futebol masculino. Mas se a gente for para, inclusive, os interiores de cada um dos nossos estados, nós vamos ver lá um crescente movimento também nos clubes profissionais da participação feminina.
5: Na mesma sessão, a Câmara aprovou o projeto que reconhece o futebol praticado no Brasil como manifestação da cultura nacional. Os dois projetos foram enviados para análise do Senado. Na Rádio Câmara de Brasília, Antônio Vital.
0: Danley de Deus Interrols, do PSD Gaúcho, sugere ao Ministério da Educação medidas para melhorar a formação dos profissionais de educação física para o atendimento de estudantes com deficiência. Ele defende a atualização dos cursos superiores para fortalecer a inclusão.
18: A sugestão de Danley de Deus Interrols também prevê mais atividades práticas, estágios e formação continuada sobre o tema. Ele avalia que a preparação atual é insuficiente e pode deixar professores inseguros para garantir a participação efetiva de alunos com deficiência nas aulas.
0: Termina agora o jornal Câmara dos Deputados, produzido pela Rádio Câmara, com trabalhos técnicos de Wellington Teles e a apresentação de Márcio Aquiles Sardi e Val Monteiro. Boa noite.
18: Uma boa noite para você. Ouça agora o Minuto do TCU.
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0: A paz do Senhor e uma boa noite para todos que estão na audiência da Nordeste Evangélica. Este que vos fala é o presbítero Paulo César, que pela bondade e a misericórdia de Deus, desfrutando da confiança do pastor Eliezer de Souza, coordenador do setor de número 25, aqui estamos para apresentar o programa, a participação do setor 25 no programa Boas Novas, através da Nordeste Evangélica, a emissora das Boas Novas. Eu estava aqui meditando há instantes que acabamos de ouvir a voz do Brasil. A partir de agora você vai ouvir a voz do Evangelho de Cristo Jesus. E por que não dizer, pastor Roberto, a voz de Deus, né?
1: É verdade.
0: Através dos microfones da Nordeste Evangélica.
1: Bênção de Deus, esse canal de comunicação.
0: Então permaneça com o seu receptor ligado e certamente Deus tem uma palavra para você, para a sua vida, palavra de orientação, quem sabe, de libertação, de transformação. Para isso estamos aqui anunciando as boas novas através dos microfones da Nordeste Evangélica. Está conosco nesta noite o pastor Roberto Nazareno, que é o vice-coordenador do setor de número 25, que por sua vez dirige a congregação de
1: Parque das Árvores.
0: Também se encontra conosco aqui na cabine da Nordeste Evangélica, nos transmissores, o nosso querido irmão copastor Pedro Miguel, que é o copastor ali em Parque dos Eucaliptos, auxiliando a obra de Deus ali ao lado do pastor Eliezer. E nesta noite, pastor Pedro Miguel está com a responsabilidade de nos trazer e vos levar através da Nordeste Evangélica a mensagem da palavra de Deus. Na sonoplastia, como sempre, nosso querido irmão e amigo Amaílson, que Deus o abençoe em Cristo Jesus. E você que está transitando pelas ruas da nossa cidade, ou cidade do interior do nosso estado, as rodovias, quer estaduais, quer municipais, ou quer federais, em toda parte do nosso estado e por outros estados da nossa federação, e por que não dizer todo o Brasil, nosso muito obrigado pela sua audiência. Você que está através da internet conectado com a Nordeste Evangélica FM 92.5, nossa gratidão pela sua audiência. E fique certo que Deus tem algo para a sua vida nesta noite. Nós queremos, antes de começar a oferecer o primeiro oferecimento, tendo instante, vamos já ouvir o primeiro hino. Nós queremos informar que o WhatsApp da Nordeste Evangélica é 988-26-2255. Repito, 988-26-2255. Você pode enviar a sua mensagem, a sua solicitação, seu pedido de oração e, na medida do possível, dentro do tempo da nossa programação, estaremos atendendo as suas solicitações, sobretudo em se tratando de pedidos de oração. Não deixaremos de fora de forma alguma, estaremos orando por todos vocês. Muito bem, que Deus os abençoe em Cristo Jesus. A princípio, viu a minha saudação a todos que compõem o setor de número 25, os pastores de todas as congregações, o corpo de obreiros,

0: ali tanto de eucalipto como também das diversas congregações que compõem o nosso setor. Dentro do próximo quadro nós estaremos citando a composição do nosso setor. Ao pastor Eliezer de Souza, nossa gratidão pela confiança de estarmos aqui apresentando a programação Boas Novas com a participação do setor de número 25. De antemão já quero informar que a congregação Polo do setor de número 25, se trata da igreja em Parque dos Eucaliptos, ela fica bem localizada. Ela fica na confluência da Avenida Ayrton Senna com a Avenida Abel Cabral, num local bastante conhecido, fica ao lado do Shopping Ayrton Senna. Desde já você está sendo convidado através dos microfones da Nordeste Evangélica, em nome do pastor Eliezer, para tomar parte da nossa programação semanal que será divulgada dentro de instante. Como já dissemos, está conosco o pastor Roberto, que ele tem a oportunidade agora de trazer a sua saudação inicial. Pastor Roberto, dentro de instante estaremos ouvindo com Cassiane Gigantes. O senhor já pode oferecer a quem assim desejar, depois o pastor Pedro Miguel e na sequência ouviremos o primeiro louvor.
1: Amém, pastor Paulo César. Eu quero saudar a todos que nos ouve por esse canal de comunicação, a paz do Senhor Jesus, e também a todos aqueles que fazem parte da congregação de Parque das Árvores, a minha amada esposa, minhas filhas que estão também na escuta, também ofereço este louvor e que Deus possa abençoar a todos nesta noite com a palavra, as orações que nós vamos fazer aqui, a intercessão que também fazemos aqui no momento deste culto. Que Deus abençoe a todos. Agradecer também a confiança do nosso pastor, coordenador do setor Eliezer, pastor Aldo, né? O diretor da Rádio Nordeste, pastor Martins, o nosso pastor presidente, toda a sua diretoria. E nós somos gratos a Deus por essa oportunidade que temos de anunciar o evangelho através desse canal de comunicação. Que Deus abençoe a todos no nome de Jesus.
0: Muito bem, pastor Pedro Miguel também com a sua oportunidade inicial.
2: Glória a Deus, né? Queremos saudar todos os rádio ouvintes com a paz do Senhor, falar da nossa alegria, né? De poder hoje compartilhar a bancada aqui do programa Boas Novas do setor 25, não é isso? Ladeado aqui do pastor Roberto, pastor Paulo César, e que o Senhor, né, possa verdadeiramente nos falar, né, por meio da palavra, por meio dos louvores que serão entoados, não é isso? E desde já oferecer esse louvor, né, conforme orientado aqui pelo pastor Paulo César, nossa irmã Roseil, a minha esposa, se encontra em casa, né, isso, mais orando por esse trabalho, amém? Então que o louvor seja dedicado a ela e a todas as irmãs que fazem ali o DEFAD, né, este Parque dos Eucaliptos, departamento nesse coordenado pela nossa irmã auxiliadora, juntamente com suas auxiliares.
0: Muito bem. De igual modo, eu também ofereço para minha esposa, a irmã Graça. Não anda muito bem de saúde esses dias, por quem eu peço as orações. Acho que é a primeira vez que estou pedindo aqui na rádio, mas temos desfrutado, graças a Deus, das orações dos irmãos e ela está bem melhor, está em casa. Ofereço para ela, para as minhas filhas e para todos que estão na audiência da Nordeste Evangélica, se deleite com o seguinte louvor: Gigantes, Cassiane.

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1: Muito bem, pastor Pedro Miguel estará transmitindo a mensagem da Palavra de Deus.
2: Glória a Deus, né? Inicialmente, louvar a Deus pela oportunidade de estar aqui, na responsabilidade de trazer algo da parte do Senhor, para que possamos meditar no texto sagrado. Amém? Que o Senhor fale aos nossos corações, né? Agradecer também a confiança depositada pelo nosso pastor Eliezer de Souza, que nos faculta, né, usar aqui o microfone, né, isso falando em nome ali da congregação de Parque dos Eucaliptos, né? Eu queria que os irmãos nos acompanhassem, né? A gente vai fazer a leitura de dois textos aqui, apenas alguns versículos, para que possamos fazer uma breve meditação acerca do que o Senhor tem para falar conosco. Amém? Eu convido os irmãos para inicialmente abrirem ali o livro do Eclesiastes, né? Capítulo 3, apenas o verso primeiro, que diz assim a palavra do Senhor: tudo tem o seu tempo determinado e há tempo para todo propósito debaixo do céu. Depois vamos aqui nos movermos, né, para o texto ali no Evangelho segundo escreveu João, capítulo 11, os quatro primeiros versos, né, que fala ali da morte de Lázaro. O verso primeiro diz assim a palavra do Senhor: estava então enfermo um certo Lázaro de Betânia, a aldeia de Maria e de sua irmã Marta. E Maria era aquela que tinha ungido o Senhor com unguento, e lhe tinha enxugado os pés com os seus cabelos, cujo irmão Lázaro estava enfermo. Mandaram-lhe, pois, suas irmãs dizer: Senhor, eis que está enfermo aquele que tu amas. Verso 4. E Jesus, ouvindo isto, disse: essa enfermidade não é para a morte, mas para a glória de Deus, para que o Filho de Deus seja glorificado por ela. Amém? Meus amados irmãos, se nós fôssemos dar um tema para essa mensagem, nós poderíamos descrever como o tempo e o propósito de Deus. Como nós sabemos, o tempo de Deus, ele é diferente, ele tem uma cronologia à parte do nosso, né? Enquanto nós nos atemos ao tempo cronos, né, se apegando ao relógio, ao calendário habitual, o tempo de Deus, ele é o kairós, né? Ele é o tempo perfeito, né? E isso já começa nos ensinando que por vezes a gente está passando por algum tipo de dificuldade, por algum tipo de deserto, e a gente por vezes imagina que o Senhor não tem contemplado o nosso sofrimento, né? A nossa prova, e por vezes a gente escuta alguns irmãos se apegando à muleta de um ditado popular, né? Que diz que a justiça de Deus tarda, mas não falha. Só que aí eu venho dizer aos irmãos aqui que, na verdade, a justiça de Deus, ela sempre chega no momento certo. E Deus, nesse sentido, ele sabe exatamente o momento de chegar na minha e na sua vida. E dentro dessa combinação entre tempo e propósito, o Senhor me colocava hoje à tarde, né, quando meditávamos para esse momento da palavra, justamente o texto da morte e ressurreição de Lázaro, né? O capítulo 11, né, inicia dizendo justamente que estava enfermo o Lázaro. E o interessante é que o texto, ele, e de nada que está escrito na Bíblia é por acaso, em tudo nós encontramos um propósito, né? O texto começa descrevendo quem era Lázaro e quem era sua família. Ele começa falando de Maria e diz as qualidades e quem e o que Maria já teria feito, né, isso em prol do nosso Senhor Jesus. Diz que ela era aquela que havia lavado, né, isso, os pés do Senhor com unguento e tinha lhe enxugado com os seus cabelos, né? Então, mostrava que era alguém que tinha uma folha de serviços prestados ao Senhor, né, que costumava dedicar o melhor para o Senhor. E aí surge o primeiro questionamento: será que nós temos feito isso? Será que nós temos dedicado, né, isso de fato, aquilo que temos de melhor para Deus, a ponto de o Senhor, quando olhar para mim e para você, saber quais são as nossas qualificações, o que de fato nos coloca, né, aos pés do Senhor? E o texto continua, né? Diz que quando a notícia chegou para Jesus, né, isso, que o Lázaro estava enfermo, o Senhor diz, né, verso 4, ouvindo isto, disse: esta enfermidade não é para a morte, mas para a glória de Deus. Então aqui nós já entendemos o propósito da enfermidade de Lázaro. Talvez, né? Inicialmente, nós vamos ver aqui no texto que em alguns momentos os atores, os personagens, né, dessa história bíblica, né, desse fato narrado, eles por vezes, eles até inconscientemente ou involuntariamente, eles duvidam do poder de Deus para a ressurreição, quando as próprias irmãs repetem uma frase em momentos distintos do capítulo, quando diz: Senhor, se tu estivestes aqui, meu irmão não teria morrido. Talvez imaginando elas que, uma vez que ele estivesse morto, não existia mais solução, né? Mas o Senhor, na sua onisciência, ele tinha entendimento pleno e claro que aquela enfermidade era para a glória de Deus. Talvez se o Senhor tivesse chegado com maior brevidade ao local onde estivesse o Lázaro enfermo, nós hoje, e tivesse apenas o curado da enfermidade, talvez hoje nós não estivéssemos aqui pregando acerca desse milagre. Mas o Senhor sabia o propósito, né? E a palavra do Senhor diz que ele permaneceu, mesmo após receber a notícia que aquele a quem ele amava estava enfermo, ele permaneceu mais 2 dias, porque ele já entendia, né, que aquela enfermidade, ela tinha que se tornar em algo que para o homem pareceria impossível, né? E permanecendo ali mais 2 dias, o Senhor, quando retorna, né, já chega com 4 dias que o Lázaro havia morrido, que já jazia, né, isso na sepultura, né? E quando o Senhor estava ainda no trajeto falando com aqueles que o seguiam, né, isso ele dizia, né, que o nosso amigo dorme, mas eu vou despertá-lo do sono. E os discípulos, né, aqueles que o seguiam ali, por um momento também diz: não, já que ele está dormindo, ele acordará. Como se Jesus estivesse falando do mero sono, do descanso, mas o Senhor fala claramente, o Senhor já sabia em seu coração que Lázaro estava morto. Então Jesus fala expressamente que ele já estava morto, né? Mas o Senhor sabia que aquela morte, né, a consequência da enfermidade que se prolongou, aquela morte ali seria para que o nome do Senhor fosse glorificado. Então a gente, fazendo aquele paralelo entre o verso 1 do capítulo 3 do Eclesiastes com esse texto, nós já começamos a entender, primeiro, o propósito, mas também o tempo de Deus, né? Se o propósito era que o nome do Senhor fosse glorificado, teria que ser no tempo dele. O Senhor, ele é o Senhor do tempo, né? O Senhor, ele sabe, enquanto eu e você está preocupado com hoje, o Senhor já está no amanhã. Então o Senhor, ele tem propriedade para saber o momento exato de chegar na minha e na sua vida com o socorro que eu e você está precisando. Amém, meu irmão? E nesse momento o Senhor nos direciona, né? Talvez algum ouvinte esteja passando por um problema nesse momento, e essa palavra é direcionada ao seu coração. Você pode estar achando, assim como aqueles que estavam ali próximo de Lázaro, imaginando que a morte era o fim, né? Mas o Senhor está dizendo nesta noite que no tempo certo ele chegará, e o propósito dele na sua vida será alcançado. Amém? Saiba que às vezes a dificuldade, o processo, o deserto, né, ele pode ser pedagógico, e ele pode ser uma oportunidade que, por meio da sua vida, o nome do Senhor seja glorificado. E que privilégio, né, irmãos? A gente sempre costuma dizer que é bom falar de milagre, né? Mas melhor ainda é quando nós vivemos um milagre, né? A gente tem muitos exemplos de milagres vivenciados ainda hoje, porque a gente costuma dizer que, conforme a palavra do Senhor fala expressamente, né, o Senhor, ele é o mesmo ontem, hoje e eternamente. Então esse Senhor que nós estamos pregando aqui, que ressuscitou a Lázaro, ele é o mesmo que está hoje, por meio do Espírito Santo de Deus, nos consolando, nos guiando diariamente, e é aquele que também tem pleno poder, né, para fazer qualquer milagre, realizar qualquer desejo na minha e na sua vida, segundo a vontade dele. Amém? E a palavra do Senhor continua, né? O texto sagrado, ele diz que quando o Senhor chega, né, conforme eu havia dito, as irmãs, elas dizem em tempo distinto isso: Senhor, se tu estivestes aqui, meu irmão não teria morrido, né? E aí o Senhor, sabendo daquela situação, daquele contexto, ele diz no verso 25: eu sou a ressurreição e a vida. Quem crê em mim, ainda que esteja morto, viverá, né? E isso nos leva a pensar no contexto que vivia ali a Marta e a Maria, né? E mesmo sendo pessoas próximas de Jesus, vivenciando experiências com Jesus, talvez ainda tivesse dúvidas acerca do poder do Senhor ressuscitar, porque quando ele afirma para elas isso, né, que haveria de ressuscitar, ele ainda chega a ser indagado, ou melhor, né, ainda chega a ouvir a palavra de que elas saberiam que ele ressuscitaria, sim, né, naquele grande dia, na ressurreição dos mortos, mas o Senhor tinha um outro propósito para isso, né? Tinha um outro propósito para essa enfermidade. E assim foi, né? O Senhor pergunta a elas aonde eles teriam colocado o corpo do Lázaro, né? E elas o conduzem, né? Isso, e chegando àquele local, o Senhor percebe que era uma caverna, né? E que existia uma pedra fechando a caverna. E o Senhor, ele ordena, né? O Senhor, num verbo imperativo, né? Numa ordem, ele diz: tirai a pedra, né? E mais uma vez, né? Isso, Marta, irmã do defunto, diz: Senhor, mas já cheira mal. E aí a gente, fazendo a aplicação pessoal dessa palavra, a gente pode estar dizendo, dentro da nossa dificuldade: Senhor, já não tem mais jeito, já desceu a sepultura, já cheira mal, é algo consumado. E aí, alguns teólogos, né, quando tratam desse verso 39, né, fala justamente que essa pedra não se aplicava apenas à pedra física, porque o Senhor, ele tinha autoridade para pedir, para determinar que aquela pedra saísse do local e ali fosse aberto, mas ele queria que quem estava ali removesse a pedra, e aí não só a pedra física, mas também a pedra da incredulidade, porque por vezes nós caminhamos com Jesus, assim como era Marta, temos experiência com Jesus, mas quando nós colocamos um

0: problema aos pés de Jesus, parece que nós colocamos pela metade, nós não temos plena convicção que ele é aquele de Lucas 1:37, quando diz, porque para Deus nada é impossível, né? Ele é onipotente, ele pode todas as coisas, então verdadeiramente o Senhor, ele é aquele que pode fazer por mim e por você. E a Bíblia continua narrando, né? Que no verso 40 o senhor repete, né? Não te hei dito isto, que se creres, verás a glória de Deus? E aí a gente nos remete justamente à fé, né? Nós sabemos, irmãos, que existe a fé salvífica, né? Pela qual nós reconhecendo que Jesus é o nosso Senhor e Salvador, né? Erguemos ali a nossa mão naquele gesto de confissão pública e aceitamos a Jesus, mas existe também essa fé reservada aos milagres. E somente por meio da fé são operados grandes milagres, sejam eles os que estão registrados na Bíblia, sejam os que eu e você podemos vivenciar nos dias de hoje, né? E o Senhor, depois de tirar da pedra, ele agradece antecipadamente. A palavra do Senhor diz no verso 41, que ele levantando os olhos para cima disse, Pai, graças te dou por me haveres ouvido. O Senhor, antes de chamar Lázaro, ele já tinha convicção que o Deus era com ele, né? O verbo ali encarnado sabia que ele tinha todo o poder ali depositado pelo nosso Senhor. E o verso 42 diz que ele faz, né? O chamamento, aquela célebre frase, Lázaro, vem para fora. Existem estudiosos também que acerca do verso 43 diz que Jesus nominou a Lázaro porque talvez, pastor Roberto, se apenas tivesse dito defunto, vem para fora, viessem mais defuntos do que o Lázaro. Então ele faz questão de nominar, porque tamanho era o poder do Senhor, porque o Senhor é aquele que tem poder nos céus, na terra e embaixo da terra. E a palavra do Senhor diz no verso 44, para caminharmos para o final, que após o Senhor determinar, dar a ordem para Lázaro, a palavra do Senhor diz que o que estivera morto saiu, ou seja, aquele que estava morto, que já cheirava mal, que as pessoas que eram próximas deles entendiam que ali já era o fim, já era o ponto final, mas o Senhor coloca uma vírgula e traz Lázaro de volta à vida. Então eu queria encerrar esse momento de reflexão de hoje reforçando o que estava lá em Eclesiastes capítulo 3, verso 1, o tempo e o propósito determinado por Deus para todas as coisas. Talvez você conviva hoje em dia com a enfermidade, talvez você conviva com um esposo, uma esposa que ainda não serve o Senhor e você tem orado por ele, mas saiba que sua oração, sua súplica tem chegado ao alto e sublime trono de Deus e que no momento certo ele liberará a sua vitória, o seu milagre em nome de Jesus. Amém?
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0: Em Natal são 20h33. Agradecemos a Deus pela sua vida, pela sua audiência. Continuamos com a programação. Boas novas, participação do setor de número 25, que tem como Igreja Apolo a congregação de Pagos e Eucaliptos, e o seu coordenador, o pastor Eliezer de Souza. O pastor Roberto, por gentileza, fará a leitura da composição do nosso setor para o público ouvinte saber quais são as congregações e a nossa programação. Pastor Roberto, o senhor faz a leitura dos congressos e depois nós daremos, né? A programação.
1: Pastor Paulo César, caros amados irmãos e ouvintes da Rádio Nordeste, a composição do setor 25 é composta desta maneira: a congregação de Parque dos Eucaliptos, dirigida pelo nosso pastor coordenador, pastor Eliezer de Souza, e a sua esposa, missionária auxiliadora. E também Cidade Verde, congregação de Cidade Verde, pastor Carlos Henrique, e a nossa irmã Silvana. A subcongregação Fonte da Salvação, pastor Reginaldo, e a nossa irmã Verusca também. E Parque das Árvores, esse que vos fala, pastor Roberto Nazareno, a irmã Denise, que está na escuta também do programa. E Parque do Jiqui, pastor Boaz e a irmã Fátima. Nova Parnamirim, o pastor Varela Júnior, com a nossa irmã Viviane. Vale do Renovo, pastor André Santos e a nossa irmã Tassiana. Congregação de Cafarnaum, pastor João Filomeno e a nossa irmã Angélica. E Colina do Jiqui, congregação de Colina do Jiqui, o pastor Cláudio Rafael, a nossa irmã Esté. Essa é a composição do setor 25.
0: Muito bem, pastor Roberto, lembrando que ele mencionou o nome dele, eu faço questão de destacar aqui, é o vice-coordenador do setor, né?
1: Amém, pastor.
0: Meus amados irmãos, aproveito a oportunidade, pastor Roberto, para mandar uma saudação para todos esses pastores e as suas esposas, juntamente às respectivas congregações, em nome do pastor Eliezer de Souza. Que Amém. Deus os abençoe em Cristo Jesus. A programação oficial do nosso setor é a seguinte: todas as terças-feiras nós temos culto a partir das 19h15, culto esse que nós denominamos de oração, testemunhos e louvores, onde a igreja tem a oportunidade de se reunir em todas estas congregações, né? Para juntos adorarmos a Deus e orarmos, e aqueles irmãos que receberam bênçãos da parte de Deus têm o privilégio e a oportunidade de testemunhar dos feitos de Jesus em suas vidas. Às quintas-feiras, no mesmo horário, a partir das 19h15, todos esses templos estão abertos, desta vez para o culto de doutrina, onde os pastores em cada uma destas congregações, na instrumentalidade do Espírito Santo, usados pelo Espírito Santo do Senhor, fazem uso da sã doutrina para transmitir o ensinamento da palavra de Deus ao rebanho que o Senhor os confiou. Então, terças-feiras, culto de oração, quinta-feira, culto de doutrina. Aos domingos, a partir das 9h, temos a Escola Bíblica Dominical em todas as congregações do setor de número 25. Isso aqui trazendo para um sentido mais amplo, por que não dizer todas as igrejas da Grande Natal e muitas dos estados do Rio Grande do Norte, a partir deste horário, estão com seus templos abertos para a grande Escola Bíblica Dominical. Às 18h, nós temos cultos em todas as congregações do nosso setor e fazemos aqui aquela exceção, como sempre temos o cuidado. Em Parque dos Eucaliptos, que é a Igreja Apolo, temos dois cultos, um a partir das 17h e o segundo culto geralmente, né, Pedro Miguel, com a participação dos departamentos da igreja, mas de maneira que em Parque dos Eucaliptos nós temos essa excepcionalidade: um culto das 17h às 18h30, um intervalo de 30 minutos, e a partir das 19h, o segundo culto. Em nome do pastor Eliezer de Souza, de todos os pastores do setor, sintam-se convidados a estarem conosco. Aproveito a oportunidade para frisar que a Igreja Polo Parque dos Eucaliptos, ela fica na Avenida Bel Cabral, número 5, na confluência com a Avenida Ayrton Senna. Muito fácil de localizar. quem vier pela Ayrton Senna, chegou em frente ao shopping Ayrton Senna, ao lado está a Assembleia de Deus de Passos dos Eucaliptos. Quem for pela Abel Cabral, passou do estacionamento da Assembleia de Deus a 50 metros, nós temos, quem vai de carro já entra, já estaciona, tem o seu estacionamento próprio, a 30, 40 metros já temos o templo ali na esquina antes de chegar na Avenida Ayrton Senna. De maneira que todos se sintam convidados a tomar parte na nossa programação. Pastor Pedro Miguel, gostaria de acrescentar alguma coisa em relação aos nossos trabalhos? Fique à vontade.
2: Amém, pastor Paulo César. Só reforçando, né? A fala do senhor em relação, de fato, acomodado para se chegar à congregação, né? Isso, de fato, uma congregação muito bem localizada, né? Isso ali na Abel Cabral com a Ayrton Senna, disponibilizamos de estacionamento próprio, né? Isso, as salas do departamento infantil funcionam para atender melhor, né? Isso, as crianças e os nossos amados irmãos em Cristo.
0: Inclusive pessoal... nos cultos da semana, né?
2: Perfeito, pastor, perfeito. E assim, todo o pessoal do DEPIM, um grupo qualificado que tem sempre estudado, né? Se voltado à questão da atenção com as nossas crianças, então os irmãos sintam-se todos convidados, né? Acerca do culto da próxima terça-feira amanhã, culto de oração e testemunho, né? Onde quem estará ministrando a palavra de Deus será o nosso irmão Cleverlan, né? Ele estará amanhã com essa responsabilidade de trazer algo da parte do Senhor, né?
0: Muito bem. Pastor Roberto, algum acréscimo em relação à programação em si de Parque das Árvores?
1: Parque das Árvores está, nós estamos com a programação normal da semana também, né? E foi só esse final de semana que nós tivemos lá o culto de integração do DEPIM, né? E juntamente com o aniversário do Conjunto Estrela de Davi, que é o conjunto de crianças lá, e foi uma bênção os setores apareceram, e nós continuamos assim, culto de doutrina agora, né? E no domingo vai ser o culto do DEFAD, no próximo domingo, e a programação corre normal, Escola Bíblica Dominical.
0: Amém. Eu gostaria até de aproveitar e acrescentar outros trabalhos que temos oficialmente na igreja, entre eles trabalho de oração, círculo de oração. Por exemplo, hoje, segunda-feira, nós tivemos círculo de oração em Colina do Jiqui e Cidade Verde, estou me referindo ao nosso setor. Amanhã, terça-feira, teremos círculo de oração na Igreja Apolo. Esse trabalho é composto, como todos sabem, de dois horários, às 9 horas da manhã, consagração, e a partir das 14 horas, círculo de oração. Quarta-feira, temos círculo de oração, deixe-me ver, na congregação de Cafarnaum. Sexta-feira, na congregação de Nova Parnamirim. Se porventura está faltando alguma outra congregação, que nem todas elas têm, por um motivo de particularidade pessoal, por exemplo, Parque das Árvores, tem outros trabalhos de oração, menos oficialmente o ciclo de oração. Não é isso, pastor Roberto?
1: É isso mesmo.
0: Por motivos particulares da própria localização da igreja, etc. Como também outras congregações. Pastor Boaz também tem um dia que ele se reúne com a igreja exclusivamente para oração.
1: Nossa, às quarta-feira.
0: De maneira
1: noite.
0: Que aproveitamos a oportunidade. Culto matutino todos os dias de 5 da manhã às 6 da manhã. E às quartas-feiras, pela bondade e a misericórdia de Deus, estamos ali também com o templo da Igreja Apolo aberto do meio-dia a 1 hora para o trabalho de oração ao meio-dia. Pastor Roberto, ia acrescentar algo mais sobre a oração?
1: Nas quarta-feira lá no Parque das Árvores, nós temos uma quarta-feira, nós fazemos a oração lá à noite, e outra quarta-feira nós fazemos evangelismo
0: muito
1: na
0: bem.
1: Rua.
0: Esta é a programação geral do setor de número 25. Estamos chegando aos momentos finais do nosso programa. Eu agradeço a todos que estão conosco na audiência. Não desligue o seu rádio, porque vem aí na sequência o pastor Arij Antoni e a sua equipe com a participação do setor de número 21 na programação das Boas Novas através da FM 92.5, a emissora das Boas Novas. Pastor Roberto, queridos irmãos, irmão Pedro, enfim, todos que estão na audiência, nós não poderíamos deixar de, nesta oração, sentir e assim fazer, agradecermos a Deus pelos 31 anos da nossa emissora.
1: É verdade.
0: Quarta-feira, culto de gratidão a Deus ali na AD Candelária, onde eu também pretendo estar lá em nome de Jesus. E eu, essa semana, ouvindo esta programação vários dias, várias horas, escutando através do rádio, eu me senti muito alegre e feliz, me sinto por esses 30 anos, que eu me lembro do dia da compra da Nordeste Evangélica, como foi anunciado, eu me lembro do dia da inauguração, me lembro da nossa batalha, né? Para adquirirmos aqueles recursos, quando muitos acreditavam que a igreja não ia saudar com estes compromissos, mas Deus deu vitória e você está sendo alcançado neste momento através da emissora das Boas Novas, a Nordeste Evangélica, a nossa missionária no ar. E para a honra e a glória do nome de Jesus, completa 31 anos de serviço prestado ao reino de Deus. Pastor,
1: esse nome é bem sugestivo, missionária.
0: A nossa missionária.
1: Verdadeiramente é uma rádio missionária.
0: Amém.
1: Proclamadora então, da salvação que é a
0: igreja. Me permitam aqui reforçar o convite que está sendo feito. Quarta-feira estaremos ali em Candelária, né, Isamaílson? Agradecendo a Deus pelos 31 anos da Nordeste Evangélica. Pastor Roberto, eu creio que muitos aí enviaram seus pedidos de oração e o senhor vai ter a liberdade e oportunidade de orar a Deus apresentando estas vidas em nome de Jesus.
1: Sim, eu vou só ver se dá tempo, acho que deve dar. Tem muitos pedidos assim, geralmente a nossa assídua ouvinte, Graça Imperial, né, ela pede oração por sua saúde, né, por livramento também, na vida dos filhos, seu esposo, neto que está com uma virose. É o seu filho Daniel por livramento, né? E Graça, a sua esposa Graça, também vamos incluir aqui na oração,
3: amém,
1: saúde.
3: Eu agradeço.
1: A Denise, a esposa lá do obreiro nosso, lá, o pastor Carlos,
0: sim,
1: lá de Parque das Águas, que vai fazer submeter uma cirurgia amanhã, de catarata. A Zélia Gomes, que está na audiência aqui, pede oração para o seu irmão Macedo Silva e sua esposa Rose. E também que Deus abençoe. O diácono Geraldo Danta Júnior, o irmão Cláudio Amorim, Gesso Câmara, pastor Rubem Varela, né, para abençoar esses homens de Deus. E tem um ouvinte também que nos acompanha lá do Rio Grande do Sul, estrela no Rio Grande do Sul, é o Fernando, está na audiência também.
0: Muito bem.
1: João Araújo de Felipe Camarão, também na audiência, Cência na audiência. Edinalva Taveira também na audiência, Lucimar.
0: Muitos também, na audiência.
1: E nós vamos levantar a voz e oração aqui pela vida desses amados irmãos aí que clamam ao Senhor.
0: Pode orar, pastor.
1: Ao seu recurso. Deus querido e amado, Senhor, diante da tua presença, Senhor, nós estamos aqui nessa noite, Pai, e apresentamos cada pedido, Senhor, de oração, cada nome que foi citado aqui, Senhor, e aqueles que não puderam mandar uma mensagem, mas estão ouvindo, Senhor, a rádio e estão clamando ao Senhor. Alcança, Senhor, a vida de cada um, Senhor. Aquele que pede por saúde,
0: sim,
1: Senhor.
0: Meu Deus.
1: Meu Deus, dá saúde, Senhor. A irmã Graça, Senhor. A esposa do pastor Paulo César. A irmã Denise, esposa do pastor Carlos, Senhor. Vai submeter a cirurgia. Esteja com ela naquele centro cirúrgico que abençoa esse procedimento cirúrgico. Que seja, Senhor, bem sucedido para a glória do teu nome. Deus, Senhor, dá livramento, Senhor, àqueles que precisam. Que estão clamando a ti, Senhor. Nós abençoamos, Senhor, essas vidas e clamamos ao Senhor o teu favor para que elas possam, Senhor, aleluia, receber, Senhor, o que estão falando pela tua misericórdia e amor e bondade, Senhor. Nós te oramos assim, te agradecemos pela oportunidade de estarmos aqui,
0: sim,
1: anunciando a tua palavra por esses 31 anos, Senhor, da Rádio Nordeste, Senhor. Que
0: sim,
1: tu continue fazendo prosperar esta obra, Senhor, com vidas, Senhor, sendo resgatadas, vidas sendo alcançadas, curadas, Senhor, batizadas com o Espírito Santo, que o teu nome continue sendo glorificado, Senhor. Ajuda, Senhor, pastor Aldo, diretor desta Rádio Nordeste, com toda a sua equipe, Senhor, Amaílso, todos os apresentadores de programa, Senhor, que eles possam ser bênção, Senhor, para este trabalho, Senhor, que nasceu no teu coração.
0: É
1: a oração que nós te fazemos assim e clamamos, Senhor, no nome de Jesus. Amém.
0: A paz graças do Senhor e uma boa noite para todos. Não desligue o seu rádio, que vem mais boas novas através do pastor Ari Jantoni.

0: Queridos, a paz do Senhor, está começando mais uma vez o programa Boas Novas com a participação do setor 21, que tem como seu pastor coordenador o nosso querido pastor Arijan Tony. E este que vos fala é o pastor Raimundo Hélio, dirigente da congregação Rei dos Reis. Estamos aqui para mais uma vez seguir com a programação do setor 21. Para nós ganharmos tempo, vamos já iniciar com um louvor. Neste momento, na voz de Cassiane Gigantes, vai estar louvando a Deus. Vamos ouvir o próximo hino, né? Na sequência, em nome de Jesus, para a vossa meditação, queremos oferecer este louvor para todos os irmãos ali do setor 21, em particular a congregação Rei dos Reis, que está sobre a nossa responsabilidade, e todos os nossos irmãos que estão a nos ouvir. Está aqui conosco esta noite nosso irmão Daniel, um dos líderes de mocidade ali da congregação Rei dos Reis. Quero aproveitar o momento e passar para ele já dar a sua saudação.
1: Boa noite, meus queridos, a paz do Senhor Jesus. Ofereço o hino A Marca da Dor, Shirley Cavalares, para minha... Saudos, irmão, com a paz do Senhor Jesus. Estamos aqui mais uma noite. Vamos adorar o Senhor e falar da palavra do Senhor Jesus Cristo. Oferecimento para minha esposa, o hino A Marca da Dor, de Shirley Cavalhares.
0: Muito bem, este hino de Azarpe Borba, que estará sendo entoado neste momento.

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1: São exatamente 20 horas e 56 minutos de Natal. Você está ouvindo o programa Boas Novas com a participação do Setor 21, que é composto por 6 congregações, sendo elas a Congregação Parque dos Coqueiros, coordenada pelo nosso pastor Arijan Antônio e sua esposa Marivânia, a Congregação Atalaia de Cristo, onde está o pastor Jonatas Klebe e sua esposa Erika Carla, Congregação Fonte de Esperança, está o nosso pastor Jessé Otávio e sua amada esposa Marineuza, na Congregação Jardim Leblon está o pastor Moisés Ferreira e a sua esposa irmã Francisca, na Congregação Vila Paraíso, o pastor Carlos Augusto e a sua esposa, a irmã Ana Lúcia. E na Congregação Rei dos Reis, a minha pessoa, Raimundo Hélio, com a minha digníssima Maria Lígia, a quem mando a nossa saudação toda especial. Dentro dos informes do setor, nós temos aqui na Congregação de Atalaia de Cristo uma semana cheia de atividade, onde está sendo feita aí o aniversário unificado dos conjuntos, iniciando-se exatamente hoje como aniversário do conjunto Betel, onde estará ministrando a palavra o pastor, o presbítero Fernando Everton. Amanhã, no conjunto Maranata, que é o conjunto de jovens, estará também festejando mais um ano de existência, e na palavra o pastor Josenil Júnior. Na quarta-feira será a vez do conjunto Perfeito Louvor, o conjunto infantil, onde na ministração estará a irmã Sandrinha. Na quinta-feira será a vez do conjunto Orvalho de Hermon, que é o conjunto das irmãs, e na pregação estará a nossa irmã Nara. No dia 22, o pastor Jonatas Klebe convoca, né, e convida todos os irmãos do setor, em particular o DEPEN, para uma grande mobilização evangelística à tarde, e à noite estará acontecendo aí uma grande cruzada evangelística, onde estará ministrando a palavra do Senhor o nosso segundo vice-presidente, o pastor Jonas de Paiva. E no louvor estará como um convidado especial a nossa irmã Isabel Nascimento e banda Ictus. Estas festividades se encerrará no domingo, dia 23, com o aniversário da bandinha Atalaia de Cristo, onde estará na ministração da palavra o nosso pastor coordenador Arijan Tony. Ainda dentro dessas programações, a congregação de Jardim Leblon estará também festejando aí o aniversário unificado, que vai do dias 17, 18 e 19, ali na congregação. Os conjuntos de Jade, Denoque e Defade também estão festejando aí os seus aniversários, né? E ontem e hoje e amanhã está acontecendo neste momento o congresso do DEFAN do setor 21, ali na congregação Polo, né? Iniciou-se ontem com a palavra do nosso pastor coordenador e está se dando seguimento hoje, né, com o nosso pastor Márcio Oliveira, e se estenderá até amanhã nessa programação do congresso do DEFAN. Na congregação Rei dos Reis, no próximo domingo, nós teremos a festividade do conjunto Cânticos dos Santos, conjunto de senhoras ali da nossa congregação. Todos estão convidados a se fazer presente ali naquela congregação e naquela festa, que certamente o nome do Senhor será glorificado.
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1: Boa noite, você está na Nordeste Evangélica com mais informações para você. Tribunal Superior do Trabalho muda a regra sobre ações ligadas ao saque do FGTS. A partir de agora, será levado em conta o motivo pelo qual o trabalhador quer retirar o dinheiro do Fundo de Garantia do Tempo de Serviço. Todo mês, a empresa é obrigada a depositar 8% do salário do trabalhador em uma conta em nome dele. E o saque só pode ser feito em situações previstas em lei. A Justiça do Trabalho vai continuar analisando pedidos ligados ao fim ou suspensão do contrato, como demissão sem justa causa, rescisão direta ou acordo. Mas os saques por motivos que não dependem da relação de emprego, como doença grave e financiamento habitacional, por exemplo, devem ser avaliados pela Justiça Comum. O Tribunal Superior do Trabalho entendeu que a ação judicial deve ser encaminhada ao ramo judiciário, que leve mais segurança para o trabalhador. A Secretaria Municipal do Trabalho e Assistência Social, a Sentas, oferece 400 vagas em cursos gratuitos de qualificação profissional por meio dos Centros Municipais de